0: paragem de Lugenda, que é a reserva especial de Niassa, mas também o Parque Nacional das Crimbas em Cabo Delgado e, obviamente, Niassa. Mas também temos a paisagem de Marromeu e contempla as áreas de caça no complexo de Marromeu, mas também o Parque Nacional da Gorongosa.
1: O projeto Transform visa igualmente travar o conflito homem-fauna bravia com enfoque para as províncias de Sofala e Niassa. Neide Correia foi eleita presidente do Parlamento Infantil Nacional. A nova presidente do Parlamento Infantil tem 15 anos de idade e é natural da província de Sofala. Intervindo na sua investidura, a nova presidente do Parlamento Infantil disse que contará com a colaboração de todos.
2: Obrigado a todos os deputados do presente Parlamento Infantil que confiaram em mim. Contarei sempre com a vossa calorosa colaboração e em conjunto trabalharemos para o funcionamento do Parlamento Infantil, fazendo cada vez mais ouvir a voz das crianças, as nossas preocupações e ideias que contribuíram para um crescimento e futuro melhor à criança do mundo. Em particular, a criança moçambicana que representamos nessa Assembleia.
1: A eleição da nova presidente do Parlamento Infantil teve lugar esta quarta-feira no decurso dos trabalhos da 8ª sessão do órgão. Na plenária, o Governo anunciou que foi já aprovado o plano de ação sobre a criança em situação de rua para acabar com a mendicidade no país. Dois cidadãos de nacionalidade ganesa encontram-se detidos na cidade de Chimoio e Manica, indiciados em 4 tipos de crime, incluindo branqueamento de capitais e associação ao terrorismo. Os cidadãos foram detidos na posse de 5 terminais de pagamento automático, vulgo POS, 42 cartões bancários e 4 telemóveis. O porta-voz do Serviço Nacional de Investigação Criminal, SERNIC, em Manica, Paulo Candeeiro, disse que os indiciados transacionavam para o exterior avultadas somas em dinheiro.
3: Na sequência do interrogatório preliminar, os indiciados deram a conhecer que, após a realização das operações financeiras, os valores eram movimentados, proximamente referido, para contas bancárias localizadas nos seus países de origem. Informação que está sendo objeto de verificação no âmbito de diligências em curso. Importa destacar que seu SERNIC pondera a existência de fortes suspeitas de que os meios apreendidos estariam a ser utilizados para a realização de operações financeiras relacionadas com a prática de atos de branqueamento de capitais ou outros atos conexos.
1: Paulo Candeeiro sublinhou que os detidos de 30 e 32 anos de idade aguardam o primeiro interrogatório judicial, enquanto as investigações prosseguem para o apuramento do valor transacionado. O ministro dos Transportes e Logística, João Machomba, orienta hoje no Porto de Maputo a cerimónia de inauguração de 2 guindastes móveis portuários. De acordo com uma nota recebida na nossa redação, o novo equipamento representa um investimento de 13,2 milhões de dólares norte-americanos, elevando para 8 o número de guindastes que passarão a operar no Porto de Maputo. Atualidade internacional, o antigo presidente do Senado de Madagascar, Richard Ravalomanana, foi condenado esta semana a 10 anos de trabalhos forçados por cumplicidade em homicídio e o seu alegado envolvimento na repreensão de protestos liderados por jovens em 2025. Os protestos, que causaram pelo menos 22 mortos e mais de 100 feridos, visavam a falta de água, de eletricidade e a contestação ao governo do presidente de Madagascar, André Rajoelina. Ravalomanana vai recorrer da sentença. O tempo. A cidade de Tete poderá registrar hoje 36 graus centígrados de temperatura máxima, seguida de Maputo com 35 graus. Xai-Xai 32, Chimoio, Quilimane e Nampula 31, Inhamban, Beira e Pemba 28, por fim, Lixinga e Vilanculo 26 graus centígrados de temperatura máxima. Apresentamos as notícias próximas às 3 horas.

0: Mais investimento produtivo, criar empresas mais competitivas e desenvolver Moçambique, aproveitando plenamente as oportunidades da Zona de Comércio Livre Continental de África, e esta visão inspira a agenda económica do nosso governo.
1: Presidente da República, Daniel Chapo.

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1: Estamos mesmo no debate político e estamos a analisar o tema sobre a renovação da direção do Banco de Moçambique. E já na parte final mesmo da análise desse tema, estávamos a refletir sobre os desafios deixados pelo Presidente da República no após empossar os dirigentes desta instituição e a questão que tinha ficado, ou as questões que tinham ficado para o Anísio Buanaíssa era, e giravam em torno da se os empossados estavam, ou os empossados hoje nomeados estavam à altura dos desafios deixados pelo presidente, com destaque para a situação do sistema financeiro nacional, assim como também para o compromisso assumido pelo novo dirigente do Banco de Moçambique de garantir a inclusão financeira, trazer quase muitos que estão fora do sistema para estarem dentro do sistema financeiro internacional. Mesmo para concluir o seu raciocínio, Anísio Buanaíssa, passo-lhe a palavra.
2: Sim, como eu vinha dizendo, a questão de inclusão financeira tem estado a acontecer e os números nós conhecemos são animadores. Os relatórios do Banco de Moçambique, os próprios bancos comerciais já revelam que a inclusão está a acontecer de modo muito particular nas carteiras móveis, que as transações têm estado de longe acima das transações ordinárias na banca comercial. Mas esta inclusão financeira, a sua expressão na economia nacional deve ser em decorrência de produção efetiva. E esta produção efetiva tem que ser contabilizada pelo Estado, as transações económicas, as vendas, o setor produtivo informal deve estar todo ele registado a nível da autoridade tributária ou autoridade competente, para que esta lógica toda tenha utilidade para o próprio Estado. Então tem que haver uma coordenação muito forte entre o Banco de Moçambique e a governação, de modo muito particular as finanças, para garantir que a inclusão financeira tenha utilidade de facto para o Estado. Não pode ser mais um chavão que agrade, que depois e pare por ali. Não. E sobre os visados, os empossados, não, eu aí não tenho, não conheço nenhum deles. Sei que, pelo menos, não são pessoas estranhas à casa, mas a sua capacidade individualmente ainda não conheço, e devem ser colocados a crivo de modo muito particular para garantirem que o legado que encontram na instituição seja mantido e até, quem sabe, melhorado, porque eles não estão a encontrar uma casa desorganizada. Não, o Zandamela sai porque o mandato dele termina, mas o comportamento do Metical, a estabilidade macroeconómica em decorrência das políticas do Banco Central e a sua missão está lá. Então, esta gente não pode entrar e desestruturar uma casa que está relativamente organizada. Tem uma missão muito clara de, havendo necessidade de melhoria, melhora-se, mas já há desafios da economia nacional que são bem para além da situação que o país se encontra hoje. Isso é relativo às pessoas que não têm muita noção, muita clareza de quem são eles.
1: Doutor Patrício?
3: Bom, eu não entendo muito de economia,

0: Mas quando se trata de fazer essa inclusão financeira, depois tem que se resultar também na inclusão económica dos diferentes cidadãos, nas diferentes modalidades, para que o efeito produtivo se expanda, que vai dar mais renda aos cidadãos, e concordo perfeitamente. E depois, entrar no sistema formal da economia. Eu não sei se resulta da exclusão colonial no sistema formal da economia, mas muitos moçambicanos até hoje vivem da informalidade. Rende o que rende. Vamos pegar, por exemplo, os moquiristas. Porque sabe quantos moquiristas pagam os impostos, mas eles já estão num certo padrão de estabilidade. Mas olha, ele ir abrir uma loja, um supermercado, ele não está lá. Então, o que significa que também a educação financeira, não é? Que tem que incluir a educação fiscal e a sua utilidade para o funcionamento do Estado ainda está distante de nós. Agora, qual é o papel aqui do banco, na verdade, na regulação do sistema financeiro, para que também trabalhe com os bancos, mas que também traga essa informação de inclusão. Olha, sabe, você precisa de viver formalmente, não é? Há famílias que já estão na geração dos netos, mas no negócio da informalidade, que até estão com um certo padrão de estabilidade. Alguém me telefonou a dizer, quando estivemos aqui na última vez, que olha, foi conhecer moquiristas que estão a pagar bolsa de estudo aos filhos nos Estados Unidos. Não é? Mas se for a ver no sistema fiscal, quanto é que ele paga de imposto ao Estado, não está lá. Então, significa que mais do que a própria participação, é que nós também temos que saber o nosso papel através da política fiscal para o Estado. Porque você pode ter tudo o que precisa, mas há o gozo desses elementos todos passa também por investimento público. O investimento público vem do Estado. E o Estado arrecada através dos impostos dos cidadãos, das entidades legais, por aí em diante. Então, vamos ver o que é que a banca, sim, eles são profissionais, são economistas todos, são profissionais já com mais de 20 anos na casa, então quero acreditar que eles tenham melhor condição para nos dar a entender. Mas se negligenciar, vamos lá, não sei se vou chamar de educação financeira ou educação económica aos cidadãos.
1: Um pouco mais de educação político-fiscal. As pessoas
2: precisam de entender de que perdem muito mais. Você faz uma casa enorme, com muita condição, ela está exposta ao bandido, porque você não pagou o Estado, não deu o Estado capacidade para meter uma esquadra que garantisse o policiamento. Logo, o seu investimento perde valor. E é necessário que o cidadão perceba que pagando agrega valor na sua lógica de sobrevivência e convivência com o próprio Estado. Então, eu acho que educação político-fiscal, as pessoas têm que ter isso. E muito provavelmente que está para além do Banco Central. É o assunto do Ministério das Finanças, é assunto do Governo, mas de outras instituições que, de forma conjugada, devem colocar na cabeça do cidadão que a estabilidade sua, a estabilidade do Estado e a viabilidade económica geral depende muitas vezes disto.
0: Mas não era só para complementar. Eu recorrentemente tenho dito da necessidade de planificação integrada do desenvolvimento, em que muitos setores, com suas revelações sobre essa aquela deficiência, têm que colocar uma escola. Quem nos ajuda a resolver isso é a educação. Que é porque nós concebemos os currículos de educação, sabemos que estamos para atacar este problema para, a curto, médio e longo prazo, termos este nível de solução. Do que você só estar a girar no seu setor, mas não sabe, precisa dos outros setores para você poder triunfar. E digo mais, a educação é que prepara quadros para todos os setores, que é para depois eles saber a integração que eles têm para produzir o resultado. Este é que é o elemento fundamental, porque a pessoa conhece este elemento da formalidade, quais são as vantagens. Estava aqui a colocar, por exemplo, essa questão, ok, não, ele não paga, depois custa uma boa casa, depois fica exposto ou vulnerável a ataques de ladrões, isso mais aquilo. Mas se você for a verificar, mesmo nos municípios, quando se faz a urbanização, parcelam terrenos, distribuem, não consultam as forças de defesa e segurança para a prevenção do crime. Porque quando você tem aquele plano de urbanização, consulta as forças de defesa e segurança, vão dizer, olha, sabe, prefeito de exclusão pública, a esquadra tem que ficar aqui. O que acontece é distribuição quando? Só quando começa a haver criminalidade, inventa-se o local possível para colocar as quadras. Não é assim que se planifica a segurança pública. Não é assim que se planifica a defesa. até há infraestruturas de desenvolvimento que são concebidas, são montadas, mas quem tem que defender essas infraestruturas não foi previamente consultado para medidas preventivas, medidas reativas da mais diversa especialidade, que é dentro das suas especialidades saber a quem responsabilizar, com que meios para garantir este resultado.
3: Vamos ouvir o Egídio, Egídio Vaz.
4: Boa tarde. Os desafios estão aí, mas eu tenho uma apreciação diferente no que concerne à inclusão financeira e a quem tem a primeira responsabilidade. Este país tem um problema de cobertura real de serviços. Há zonas que ainda não chegou o medical ou não chega, usam o Kwacha malawiano, o Kwacha zambiano ou mesmo o RAND, principalmente nas zonas limítrofes. Esse é o primeiro desafio concreto. Há o segundo desafio, que é o da pobreza. E há o desafio também este da diversidade. O que acontece é que também o professor, o doutor Rogério Zandamela nos deixou como um legado positivo, foi o facto de algum tempo a essa parte, os serviços bancários terem sido barateados de uma forma estonteante. O advento do Metix, onde o cidadão normal pode fazer transferências de até 200 mil meticais, zero custos, em 20 segundos. Antes era um custo enorme, exorbitante, era imposto atrás de imposto, que não se percebia de onde é que... Por quê? Mas aqui veio. Portanto, para mim, este é que é o caminho. A bancarização do cidadão comum continua a ser um ônus enorme, que não se compadece com, primeiro, as condições, segundo, também com o poder de compra no geral. Para além, obviamente, de esta mesma banca não estar totalmente integrada entre si. Por exemplo, as transferências da moeda eletrônica para as carteiras móveis para os bancos acarretam custos. O mesmo vice-versa. Se entre os bancos já há essa interoperabilidade, por que é que, por exemplo, entre as carteiras móveis e os bancos ainda há esses custos exorbitantes? Bom, temos que investigar ou alguém tem que trazer esta resposta. Dois, continuando com o mesmo, é que o Derek estava a dizer, de que, olha, essa inclusão digital que se fala também precisa de se tornar em um produto concreto. Aí é que está. Vai levar muito tempo para que a cultura da banca mude e passe a ver, por exemplo, esta carteira digital, por exemplo, como algo sério a levar em conta. Porque são um pouco mais tradicionalistas, são um pouco, não diria, são mais conservadores, de tal sorte que a banca, o que faz com que, para entregar algum dinheiro, crédito ao consumo ou mesmo ao investimento, a documentação que se exige e a profundidade com que se exige conhecer o cliente é quase, diria eu, humilhante. Existem créditos que até fazem prova de esforço e exigem alguns exames médicos ali sugerindo para saber se vai estar com probabilidade de vida capaz de saldar a dívida em tempo útil, por exemplo, entre outros serviços. Então, julgo eu que olhava para o barateamento dos serviços bancários, e a melhor integração entre estes e a carteira móvel, para que esses serviços bancários sejam comportáveis. Vou dar um exemplo muito concreto. Por que a carteira móvel tem vantagem ou primazia sobre a banca normal? Primeiro, é a flexibilidade das transações. De carteira móvel do mesmo tipo, até certo valor, custos zero meticais. Não vai fazer isso, por exemplo, fazendo uma transferência de um banco para outro. Agora já pode ser 200 mil meticais, mas aí é que está. As transações, neste momento, que tem da economia formal extremamente, extremamente limitada comparada com a economia informal. E há uma coisa muito interessante também que eu gostava de levantar só para curiosidade. Nós aqui, por exemplo, se por um lado queremos a bancarização da economia, a formalização da economia, por outro, nós formalizamos isso informal. Nós em Moçambique temos uma associação de, que opera a SOTSI. Como é que se chama?
3: A SOTSI, Associação dos Muqueiros.
4: Dos Muqueiros. O que é o Muqueiro? Não sei se Muqueiro, toda a magnitude do Muqueiro opera na formalidade ou não. Se nós formos a procurar saber se o Sul de Cada Novela, quem são dos seus associados que pagam regularmente os direitos de importação e de onde é que eles vendem, e se isto acontece no âmbito da formalidade ou não, vamos, o Sul de Cada Novela vai ter dificuldade enorme.
3: Mas já agora, Egídio, okay? os empossados estão à altura dos desafios todos deixados pelo presidente?
4: Tendo
3: em conta essa geografia toda que apresenta.
4: Os desafios colocados pelo Presidente da República são desafios, têm que ser enfrentados com muita naturalidade, que também vai depender de outros setores, do desempenho de outros setores. Não? Em teoria, o Banco de Moçambique podia avançar muito rapidamente, mas a própria economia não está tão boa assim. Então, olhando para o Banco de Moçambique como ilha, podemos dizer que sim, em teoria isso pode, mas a questão é que, no final das contas, não é o Banco de Moçambique que faz essa economia funcionar. É toda uma confluência de objetivos. Quando falamos da bancarização e da integração, da bancarização e da inclusão financeira, levantamos esse processo todo. Quando falamos, por exemplo, do alargamento da base tributária e que é o substrato da formalização da economia, nós temos outras entidades, como, por exemplo, a autoridade tributária, como, por exemplo, essas políticas, o próprio governo, na sua estratégia, qual é, e se eu perguntar assim, qual é a estratégia do Estado moçambicano no que concerne ao chamado alargamento da base tributária? Vou tirar proveito desse facto de ser deputado da Assembleia da República e anualmente eu converso com a autoridade tributária em várias províncias deste país, que tem inclusive problemas de contratar cobradores, de criar novos postos de cobrança, por falta, por exiguidade orçamental. Então, questiono-me a mim, como é que nós podemos falar do alargamento da base tributária sem o alargamento desse mesmo serviço de cobrança? É quase que impossível. Dois, a criação de novos impostos que vai incidir sobre as mesmas pessoas também pode ter efeitos de comprimir e fazer fugir essas mesmas pessoas do formal. Aliás, é só ir subir pela Carlos Marx, à frente da loja de roupa ali no Mercado do Povo, estão os empregados, donos daquela loja, fora a vender. Portanto, eu conheço de cor e salteado, porque eu não só vivi por ali, como também comprei tanto na rua como dentro da loja. Então, o ponto para mim, quando falamos de alargamento da base tributária, temos que ver a capacidade da própria autoridade tributária alargar essa mesma base. Quando falamos da inclusão, temos que ver a capacidade de a própria banca, nesse momento, poder flexibilizar e baratear esses serviços bancários, porque alguns desses serviços sabem-nos mesmo a uma extorsão. Se forem a pegar na folha, por exemplo, de uma transação eletrônica de uma conta para outra, por exemplo, agora já somos cobrados, só por receber dinheiro já se cobra alguma coisa, só por receber o dinheiro. Eu pergunto, mas com o Metix está ali, mas por que é esse imposto de selo? Esse imposto é para depois devolvê-lo para o Estado? Okay. Não sei, mas há muita coisa aqui que se pode ver, porque durante muito tempo a Banca Nacional, só estou a terminar, a Banca Nacional parece um oásis. É o único setor onde, perante, mesmo que tudo esteja a correr mal num país, eles estão com lucros ainda interessantes.
3: Vamos ouvir o Gustavo.
4: O ponto, para mim, é... Tem que ser igual.
3: Vamos ouvir o Gustavo, passamos deste tema. Ficamos muito tempo a discutir sobre isso.
4: E para terminar também, a nacionalização.
3: Está certo.
4: Não diria nacionalidade tornar ou expropriação, mas eu gostava de ter, por exemplo, bancos nacionais com um índice de solvabilidade equiparável, por exemplo, ao Moza Banco e a tantos outros.
3: Gustavo, só tem 3 minutos só para sairmos deste tema, para passarmos para os outros. Ficamos muito tempo a discutir este
5: tema. Eu espero sinceramente
3: que... para os desafios e para os compromissos assumidos.
5: Eu espero sinceramente que este novo governador possa fazer aquilo que eu penso que nunca foi feito pelo Banco de Moçambique. É, do que cabe ao Banco de Moçambique, das 6 missões ou tarefas, eu vou me reter um pouco na da fiscalização financeira. Não me parece que está a fazer. A não ser que comece agora. Eu vou dar elementos que me parece que provam o que estou aqui a dizer. Hoje, como dizia aí o Egídio, os bancos comerciais hoje atuam de forma independente e cada um faz o que bem lhe pertence. Mas principalmente no que diz respeito às taxas de juros. Cada um aplica a taxa que quiser. Quando soube que vinha aqui hoje, dei-me um pouco aquela prática de sondar um pouco. E as taxas de juros são tão diferentes consoante cada banco. Variam de 22,
3: então, 34. Os novos dirigentes têm que unificar isso.
5: É a missão do Banco de Moçambique, pelo menos está escrito nas suas funções. Certo. Fiscalizar o sistema financeiro e controlar o crédito que é aplicado pelos bancos. Não me parece que isso esteja a ser feito. O Banco de Moçambique iria compará-lo com o antigo Ministério do Comércio, que também nunca exerceu a sua função. Agora está incluído no Ministério da Economia, mas continua a não fazer essa função. Você anda aí pelas lojas, não vai preço nenhum, não há preços, cada comerciante aplica o preço que quiser. E não acontece nada. Portanto, o Banco de Moçambique acho que falha muito nessa matéria. O dinheiro moçambicano acho que é um dos mais, se não o mais caro, para quem quer crédito. E um país sem crédito, segundo o economista L. Matias, no seu livro O Reverso dos Estados Unidos, não se desenvolve. Um país sem crédito não se desenvolve. Porque o desenvolvimento advém das ideias das pessoas. Eu tenho uma ideia genial que pode dar uma grande empresa, mas se eu não conseguir dinheiro, se não conseguir crédito, não vou executá-la. E não vamos depender todos com a escola do Fidel, não chega para todos. Aqueles que têm um rendimento tinham que ir ao banco e obter o dinheiro a um preço justo, a um preço barateado.
3: Já os impulsados, Gustavo, conseguem esses desafios que está a colocar aqui.
5: O desafio é esse mesmo.
3: Sim,
5: espero que eles consigam garantir que essa inclusão financeira seja possível. Porque enquanto não garantir que o cidadão tenha acesso ao crédito a um preço que seja comportável, não há de haver nenhuma inclusão financeira. Porque inclusão financeira não é chuva que cai sobre nós todos, que vem das nuvens, não. É um sistema que tem que garantir que as pessoas tenham acesso ao dinheiro. Por exemplo, na União Europeia, que é um grupo de 20 países, quase 30, a taxa de juros não passa de 8%. Se você vai pedir dinheiro...
3: 8%,
5: sim. Então, aqui estamos a falar de 34%, 22%. O Letseco é 22, que eu saiba agora anda isso. Há microcréditos, que chamamos microcréditos, mas no fundo são agiotas. Tem de 22, tem de 30, 35, 40. Quem controla isso, afinal? Eles estão a aplicar essa taxa de 40 aonde? Com a autorização de quê? Qual é a tabela que eles... Afinal, há quantos bancos de Moçambique aqui em Moçambique? Que eu saiba, só tem um. Portanto, isso tem que ser bem escrutinado. Espero que o novo governador, o novo governo do Banco de Moçambique possa garantir que, sabe, porque eu não sei qual é a função do Banco de Moçambique, a não ser, sou um ignorante, como disse aqui o doutor Patrício, mas nunca me senti o efeito do que o Banco de Moçambique faz. Vem com aquela linguagem, quando fazem aquelas coisas de anúncio, não sei de quê, é uma linguagem tão abstrata quanto imperceptível como faz os técnicos de meteorologia também, que eu tive a oportunidade de os criticar. A gente nunca sabe o que estão a dizer ali, são termos bastante estranhos.
3: Política monetária.
5: Sim, política monetária, dizem aqueles termos todos, mas no fundo o cidadão comum não percebe o que é aquilo e nem sente o que é aquilo.
3: Está certo. Eu queria só 30 segundos só para...
6: Pronto, eu vou ser um bocadinho advogado 30 segundos do diabo, né, relativamente a esta questão. Neste momento eu penso que seria um erro nós aconselharmos o governador do Banco de Moçambique a primeira coisa mexer nas taxas de juros. Elas comportam-se de acordo com as regras de mercado. O que o Banco de Moçambique pode fazer é rever o que é que está ao nível da estrutura dos spreads, ver de que forma é que os bancos emprestam resultam de contratos financeiros que têm com outras entidades. O preço de dinheiro está avaliado aí. Há o risco.
7: Quais são as outras entidades?
5: comerciantes, não. Eu só conheço os bancos comerciantes. Existe alguma coisa por detrás deles?
6: Primeiro temos de partir do princípio que o dinheiro que os bancos emprestam não é seu dinheiro. Ou retiram dos clientes ou vão buscar em praças
5: financeiras. É o cliente que determina aquela taxa?
6: Não é necessariamente, mas nós podemos reservar essa questão para outro momento. O que eu aconselharia? Esta questão deve o Banco de Moçambique olhar para aquilo que é a estrutura de spreads e ver se não há duplicação de custos que de alguma forma acabam incidindo para o cliente. Seria um erro de imediato o governador do Banco de Moçambique mexer. O que o Banco de Moçambique faz é mexer na taxa de política monetária, que é a taxa mínima. Depois da taxa mínima temos a prime rate, depois da prime rate temos o spread. Traduz e o preço final que
2: tá
6: acaba incidindo para
2: arbitrariedades e abusos da banca, isso sim, é necessário fiscalizar. Existe. Porque está na lei. Sim, então, o Banco Central tem como controlar. Agora, dizer mexer na taxa de juros de forma também arbitrária, o próprio banco não pode fazer porque a discussão liberal da nossa economia não permite. E não é só da nossa economia, nós estamos num sistema internacional que não permite que nós tenhamos isso. Agora, onde eu haveria de concordar é que há lógicas arbitrárias da banca comercial que são altamente penosas e prejudiciais para o cidadão, que violam as normas. Aí sim, o Banco de Moçambique tem que fazer cumprir normas.
3: Está certo, vamos sair deste tema aqui, vamos sair. Tínhamos proposto 4, vamos ficar só com 2. Vamos olhar para estas, para as decisões do Comitê Central, sobretudo para esta que endossa o presidente Chapo como candidato único, né, a presidente do partido no Congresso de 2027, já marcado nesta última sessão extraordinária do Comitê Central da Frelimo em Chimoio. E por que nós trazemos isso? É por conta dos debates que voltam, há círculos que defendem que devia-se ampliar mais e haver mais candidaturas para esta posição. E vou começar por si, Patrícia Zé.
7: Bom, olha, primeiro, nós estamos nesse contexto do debate nacional inclusivo, não? Em que já há correntes que querem separar a figura do presidente do partido com do presidente da República. Mas eu acho que esse endosso do Comitê Central, que depois vai ter que ser debatido e acredito vai ser aprovado no Congresso, já traz a ideia de que, olha, pelo menos na perspectiva da Frelimo, o presidente da Frelimo tem que se candidatar, não é, a presidente da República. Não vejo aqui ainda, vamos ver se o tempo ajuda a trazer novas soluções. Agora, a ideia de múltiplos candidatos, não é? O Comitê Central endossa ao Congresso a candidatura, tanto pelo Congresso. Agora, lá no Congresso, eventualmente, os debates podem trazer outras realidades. Mas, por quê? Porque os que vão ao Congresso têm que ser eleitos nos seus próprios círculos, lá nas províncias, desde os distritos. Portanto, começa na célula, não é? Até chegar-se ao Congresso. Vão trazer perspectivas, não é? E vão ver se as perspectivas estarão no debate. E vamos verificar qual será o final do debate lá em sede do Congresso. Mas o Comitê Central assumiu a sua responsabilidade do atual presidente que está a dirigir o partido. Eles não têm razões de não lhe candidatar para voltar a dirigir a Frelimo. Mas que já também é uma ideia de Gola, sabe? Se este fica presidente da Frelimo, vai ter que ser o nosso candidato a presidente.
3: Automaticamente é presidente da República, então?
7: Não automaticamente. É candidato a presidente da República. Certo. Naturalmente que, em resultado já do processo eleitoral, ganhado, naturalmente fica presidente da República. Então, são esses elementos todos que, sei quando mais, vimos diferentes tendências. Mesmo a iniciativa de se alargar, de se discutir o alargamento do mandato do presidente da República para 7 anos, não sei se serão renováveis, não acompanhei como não estava bem de saúde, por aí em diante. Mas eu acho que já em si o endosso do Comitê Central é uma ideia de confiança, não é, do presidente, e também uma avaliação positiva do seu desempenho na liderança do partido e também na liderança.
3: Mas essa pretensão, essa pretensão de alargamento para 7, assim como também de abrir mais espaço para outros candidatos aqui não estará colocado, não estará alinhado com aquilo que o partido ultimamente defende, de modernizar seu partido de modo a responder os desafios atuais.
7: Bom, eu não sei se a modernização será feita através, na verdade, da separação das funções. Não sei se essa modernização, portanto, as tendências internas, não é? Ou algumas tendências possam colocar que a modernização do partido passa a ser mesmo porque é só um presidente do partido que não dirige o Estado, para ali estar no dia a dia do partido. Ou trata também da modernização da própria estrutura, desde a liderança da célula até ao Comitê Central. Olha, você pode ter um presidente que não tem a resposta do Estado, mas se a estrutura interna não está a funcionar, não nos leva para lá. Então, tudo passa necessariamente por se assumir a agenda, não é? E daí montarmos estruturas para a Índia. É só verificar, por exemplo, aqui o que está acontecendo na cidade de Maputo, com essa revitalização, não é? Há muito trabalho que está-se a fazer, não é verdade? Desde a célula até... Agora vamos até já vamos aos distritos agora. Depois iremos até a própria cidade. Você começa a ver uma dinâmica atrás. Você não imaginava que, afinal de contas, é possível isto. Não é? Há situações que nós encontramos, quer dizer, que às vezes aquelas estatísticas que os primeiros secretários traziam, conseguimos membros, às vezes a filiação, a conquista daqueles membros, não era uma mobilização. Não é? Era bloquear desta, daquela maneira, o cidadão, se você não tem um cartão, não faz isto, sei lá quando. As pessoas foram tendo aquilo, mas não assumem os ideais, não assumem um programa, não assumem a agenda. Então, é preciso revitalizar, porque isso, se essas são coisas que sejam feitas por uma questão de entusiasmo, não é verdade, vamos lá dizer, de se identificar com a causa, e não como um instrumento de sobrevivência.
3: Está certo, Egídio? Como é que olha para isso?
8: Bom, eu julgo que é natural que se candidate automaticamente o presidente Chapo para a liderança do partido e, através desta condição, para a sua reeleição. É uma tradição que protege os interesses do partido, sobre o qual nós temos muito pouco a falar sobre isso. Agora, um debate público, ou afirmamos um partido ganhador, olhando para frente, nada está a sugerir que, por exemplo, possa emergir alguém à altura de vencer o presidente Chapo. Aí, a partir dali, todo e qualquer cidadão se engaja num debate, inclusive pessoas que, neste momento, devem estar muito preocupadas em cuidar das suas organizações políticas também. Então, já se percebe isso.
3: Da conferência de quadro, agora, disse que a Frelimo saía mais unida. A sair assim...
8: Não, a Frelimo saiu unida. Existem temas que foram levantados e foram fechados lá. Há temas que não foram levantados. Houve comentários, mas não houve também decisão. Por exemplo, não faz sentido que, apesar de a influência ser forte, mas não faz sentido que, por exemplo, a Frelimo, numa conferência de quadros ou num comitê central, diga que nós somos a favor de 3 mandatos de 7 anos ou de 2 mandatos de 7 anos ou alargamento. Não faz sentido isso. Por quê? Porque no contexto do diálogo, inclusive, espera-se o pronunciamento dos consensos à luz desta figura. E adiantar agora com esse tipo de... Seria até protelar o espírito da lei, do compromisso do diálogo inclusivo, que já antevê, por exemplo, algumas mexidas com vários cenários. Então, do ponto de vista institucional e em respeito a essa figura, a esse processo... Inclusive, julgo eu que qualquer pronunciamento derradeiro da Frelimo estaria não só a provocar alvoroço, desnecessário e evitável, como também a faltar ao espírito de compromisso. Ora, se saírem deste diálogo, a Frelimo pode pronunciar-se a favor ou contra, mas dentro do institucionalismo. Portanto, eu entendo que todas as matérias que teriam implicações positivas ou negativas sobre o diálogo foram simplesmente levantados, as pessoas foram refletir e a posição vai sair primeiro dos consensos. Não havendo consensos, nós na Assembleia da República vamos receber o dossiê e vamos deliberar.
3: Anísio?
2: Subi a pergunta para refletir sobre a eleição ou a escolha do presidente.
3: Exato.
2: Para que ele seja o candidato à presidência do Partido Frelimo. Sim. Se olharmos para o histórico das sessões do Partido Frelimo, esta não constitui novidade alguma. Porquê? Porque, tradicionalmente, o presidente da Frelimo tem estado a levar 2 mandatos no partido e, igualmente, tem estado a se traduzir como candidato à presidência do Estado. E, neste caso, tem elementos que podem ser discutidos nesta perspectiva do tradicional, do histórico no Partido Frelimo, mas também temos como resultados da mobilização política que o próprio presidente faz a nível do partido. Podíamos dizer que esta história tem estado a ser condicionada pelo papel do próprio dirigente, a capacidade interna de fazer mobilização. Também pode ser que os outros presidentes, à semelhança do presidente Chapo, tenham uma capacidade mobilizadora interna, capaz de aglutinar em torno de si este interesse, este suporte para que faça permanecer. Pode não ser, o que eu quero dizer é que pode não ser só um elemento meramente histórico e em termos de prática que se é vivida na Frelimo. Pode também ser disso. O presidente Guebuza, o presidente Nyusi, agora o presidente Chapo, em princípio, também a plataforma que é criada e o suporte dos seus camaradas tem estado a conduzir este processo para que a decisão seja nestes termos. Segundo, se nós olharmos para a ideia, discutimos aqui também a lógica dos mandatos no Estado, e parte dos argumentos é que a entidade incumbente deve ter, em princípio, um espaço de ação capaz de realizar o desiderato que se compromete. Neste caso, há um projeto seu de partido que os seus camaradas conhecem. Conhecendo, se nós discutimos no Estado e percebemos que, em princípio, é alargado o debate sobre a impossibilidade de esgotar em um mandato um programa de governação coerente e com resultados. Muitas vezes oferece os partidos, ou com particularidade o Partido Frelimo, oferece 2 mandatos ao presidente. A nossa Constituição também dá 2 mandatos. Então, há uma lógica por detrás disso.
5: Este posicionamento do Comitê Central era para, entre aspas, matar uma pretensão de alguns poucos membros ou quadros que estiveram lá naquela reunião em Chimoio, que colocaram essa possibilidade de que podia haver de novo uma multiconcorrência ao cargo de candidato, à posição de candidato da Frelimo para as próximas eleições. Foi uma pretensão levantada por muito poucos, creio que não passam dos 5 dedos da mão, que disseram que na próxima seleção do candidato da Frelimo para as próximas eleições de 2019 deviam contemplar mais do que um candidato. Portanto, teria que ser Chapo, mais alguns. Essa ideia foi logo refutada, porque, primeiro, está em contradição com aquilo que tem sido prática da Frelimo. Na Frelimo, só se seleciona um candidato a partir de vários candidatos na primeira leva do novo candidato, que substituiu o anterior depois de cumprir os 2 mandatos. Mas já nas eleições subsequentes, ou seja, para o segundo mandato, o candidato incumbente da Frelimo que esteja a exercer a função de presidente concorre sozinho dentro do Partido Frelimo. É o que está sendo prática nos últimos, creio, 20 anos ou mais. Então, os que pretendiam que isso não fosse feito agora com o presidente Chapo estariam a querer mudar as regras de um jogo no meio do jogo. Não se faz. Então, o Comitê Central achou por bem deixar mais do que claro que isso não tem que ser assim, que o presidente Chapo, o atual presidente, tem que ser o próximo presidente da Frelimo
3: candidato às próximas eleições.
5: A presidente da Frelimo no próximo Congresso e, subsequentemente, vai ser, creio eu, o futuro é imprevisível, pronto, o próximo candidato da Frelimo para as eleições de 2009. Não vai disputar essa função com outros candidatos da Frelimo, somente vai fazê-lo com os candidatos dos outros partidos. Portanto, este é o entendimento que eu tenho. Tem que ser, tem sido assim.
3: Diria que é só para fechar este tema.
6: Bom, eu penso que há um sinal claro que está a ser dado pelos órgãos da Frelimo, que assim tomaram a decisão, que é de consolidação da liderança do presidente Daniel Chapo, que aqui estamos a olhar para o principal órgão entre os congressos, a sinalizar que não identifica, pelo menos neste momento, uma figura que possa disputar a presidência do partido. Isto, de alguma forma, pode ajudar a reduzir o grau de incerteza e que permita que o presidente do Partido Frelimo, neste caso Daniel Chapo, tenha estabilidade para poder dirigir o partido até ao próximo congresso. Isto também não quer dizer, pensando eu a olhar para as leituras que estão a ser feitas, que esteja a existir um esvaziamento daquilo que é o papel político do Congresso, que é aquele que vai tomar a decisão final sobre aquilo que foi endossado pelo Comitê Central. Mas eu penso que se esta questão estiver de alguma forma antecipada ou resolvida de forma prévia, que esta questão de se ele vai ou não ser o único candidato que existe até este momento, dá-lhe espaço, que é para ele poder organizar o partido, que é para ele poder dirigir o partido e de alguma forma deixar que o Congresso se reserve o papel de discutir projetos, de discutir métodos, de discutir a questão dos quadros, da estabilidade económica, por enquanto possa ser mais uma sessão mais produtiva. Mas a questão histórica já foi aqui aflorada, que não é prática que se escolha um novo candidato enquanto não estiver no fim do segundo mandato. Pensei que
3: está certo. Então vamos, já só ficamos mesmo com 10 minutos, se calhar um minuto e meio para cada um. Vamos olhar para esse último tema, acho que é mais fácil sermos desse, a visita do secretário-geral do PS, um dos principais partidos de Portugal, a Moçambique. O significado desta visita, a vinda de José Luís Carneiro, foi à Assembleia da República, recebido em audiência pela Presidente da Assembleia, depois também foi pelo Presidente da República. E não tivemos aqui o registro de partidos a receberem outro partido. Então, quero ouvir um pouco da vossa análise sobre como é que olham para esta visita em si. Podemos começar por si. Acho que Gustavo Mavi, um minuto e meio.
5: Eu creio que é uma visita que se enquadra na lógica ou na prática que a Frelimo tem com em relação ao Partido Socialista Português. É isso, não é? Portanto, muito embora eles não estejam no poder, não quer dizer que deixem de cooperar com a Frelimo. Eles têm que cooperar, são partidos amigos, e é nessa qualidade, acredito eu, que está a visitar Moçambique.
3: Mas não reuniu com partidos aqui?
5: Não, mas está a visitar
3: com órgãos, sim.
5: Está a visitar Moçambique, é um país. Moçambique é um país que tem boas relações com Portugal. E o líder da oposição em Portugal, nesse caso está na oposição, partido maioritário, tem que manter esse relacionamento para que um dia, mesmo que não chegue ao poder, ajude a traçar políticas que sejam favoráveis a Moçambique, na base dessa amizade que o Partido Socialista Português tem com Moçambique, com a Frelimo. Portanto, é normalíssimo que um líder de um partido visite Moçambique na qualidade de líder partidário, e não se exclui, penso eu, que ele possa se encontrar com os dirigentes políticos, pelo menos com a Frelimo. Portanto, não quis que a visita dele se resumisse a uma estadia ali na sede da Frelimo e portanto, voltasse a Portugal. Não, eu acho que está a visitar Moçambique como um país que tem uma relação muito excelente com Portugal.
3: Anísio?
9: Não é diferente o pensamento, mas deixa eu dizer que o Presidente da República, mesmo recebendo na Presidência da República o seu convidado político, recebe também na qualidade de Presidente do Partido. E é Presidente do Partido Frelimo. Então, os convidados do Presidente da República, houve esse debate quando recebeu Fikile Mbalula na Presidência da República, podíamos voltar aos argumentos que fizemos na altura, o Presidente da República recebe os seus hóspedes onde quer que esteja. Esta gente vem com agenda às vezes de Estado, às vezes não, está na posição, às vezes na posição. Independentemente disso, o Presidente da República tem mandato bastante para, como estadista e como líder partidário, fazer recepção dos seus convidados ou dos seus visitantes. E neste caso, o Partido Socialista tem um histórico com o Partido Frelimo de amizade, de cumplicidade, que não é de hoje, não é? Não é de hoje, e tem estado a fazer articulação no processo de estruturação até de pensamento político e de ideologia. Eles são próximos. Então tem muito que partilhar, mesmo estando na oposição, o PS. A sua história governativa é uma história que empresta, pode emprestar a Moçambique elementos fundamentais na lógica de governação. Nós já estivemos no processo, em algum momento em que o PS esteve na governação, de articulação para a transformação normativa interna, em que eles têm muita coisa a dizer, estando naquele mundo ocidentalizado, com dinâmicas próprias do liberalismo político. Então, o que eu quero dizer é que Moçambique, e particularmente a Frelimo, que é o partido que governa, continua tendo muito que articular com o Partido Socialista nas dinâmicas que quer imprimir para o desenvolvimento nacional.
3: Patrício José?
7: Bom, primeiro é que é o primeiro ponto, penso que concordo com os colegas que me antecederam, é que esta está no contexto da relação do Partido Social Português com o Partido Frelimo. Na circunstância, aqui a Frelimo está no exercício do poder, mas eles também, como portugueses, também têm interesse de políticas favoráveis ao Portugal, não é? Naquilo que, no exercício da governação que a Frelimo está a fazer, possa também facilitar este ou aquele interesse português por aqui. E também pode dar a contribuição com ele. Tratando os vossos interesses em Portugal, a melhor forma de agir com o governo português vai ser esta, daquela maneira, para vocês alcançarem os vossos resultados. Então, aqui há esta colaboração do ponto de vista político, como dizer aqui, realmente ideológico, não é? Porque, olha, estes países nossos, portanto, que são, têm relações com Moçambique, eles pensam no seu Estado. E mesmo como políticos, com as diferenças que eles têm lá, quando lidam com os seus parceiros, nesse caso com os países, sei lá quando, eles fazem influência para que os seus interesses também possam jogar. Mas é também a oportunidade para a própria Frelimo, dentro das suas políticas, olha, sabe, o que nós queremos é isto, isto, então vamos, qual é a nossa plataforma, já que temos esta identidade política e identidade ideológica. Portanto, não vejo. E verifica que são recebidos pelo Presidente da República, mas também foram recebidos pelo Presidente da Assembleia da República. Quando digo, vocês estão a legislar, estão a governar, por favor, considerem isto, isto, isto. Mas cabe a nós também termos uma agenda. Escolha, por favor, dentro do vosso exercício político na sociedade portuguesa, facilitem que isto, isto, efetivamente, possa acontecer.
3: Egito Vaz?
10: Oi, sim, na cena do. Os outros me antecederam, julgo que foi uma visita importante para o interesse nacional, principalmente, tirando proveito das relações não apenas históricas, mas também eu chamaria o que acontece em Portugal é quase o bipartidarismo. Quer dizer, se não é o PSD a liderar uma coligação da direita, é o PS a liderar a coligação à esquerda. E então, a qualquer momento, eles podem e aonde voltar ao poder. Um, dois, a cooperação entre Portugal e Moçambique já deu muitos frutos, inclusive, por exemplo, algum investimento substancial em várias empresas portuguesas em Moçambique e vice-versa. Terceiro, e a semelhança do que os meus colegas também me antecederam, é que essas relações podem ser importantes para puxar a agenda de Moçambique em Portugal, tendo em conta também o estatuto que o PS tem neste momento. É um partido importante com representação parlamentar, mas também o legado que construiu. Em Portugal, nós temos não apenas o PS, mas também o PCP como partidos irmãos. E olhando para os próximos eventos políticos, tanto em Portugal como em Moçambique, não, julgo que não é muito cedo começar esse tipo de aproximação vis-à-vis aos próximos pleitos eleitorais e aos próprios desafios e principalmente principais eventos também. Obrigado.
3: Derek?
6: Bom, tudo já foi dito relativamente a esse aspecto, mas eu poderia acrescentar aqui a dizer que penso eu que a relação entre Moçambique e Portugal está num nível muito maduro. Ou seja, nós não dialogamos apenas com quem está a governar ou também com quem tem possibilidade de governar ou de ocupar a posição de governante do próprio Estado. Nesse sentido, nós pensamos que, eu acredito aqui neste caso, que estão a ser olhadas matérias de interesse nacional, quer seja presentes e futuros, e a considerar que o PS é um grupo parlamentar que está dentro do próprio Parlamento português e que, de alguma forma, pode ajudar a agenda nacional e levar parte daquilo que são as preocupações do nosso Estado dentro do espaço português.
3: Muito obrigado, agradecer pelas contribuições ou comentários, análise, como diz o Anísio, Bonaíssa, e em nome da instituição agradecer a si, Derek Mulatinho, Gustavo Mavi, Anísio Bonaíssa, Egídio Vaz e Patrício José pelas contribuições. Até uma próxima oportunidade. Despedem-se Hermínio Abel nos cuidados técnicos e Orlando Governo na moderação.

0: Acabamos de transmitir o debate político. A seguir temos o noticiário. São neste momento 3 horas. Chamamos a sua atenção.
1: Bom dia. As notícias a esta hora apresentadas por Nelson Moando. A primeira-ministra participa hoje na República Democrática de São Tomé e Príncipe na cerimónia de investidura do presidente daquele país, Carlos Villanova, recentemente reeleito para um novo mandato. Bem-vinda a Levi, participa no evento em representação do presidente da República, Daniel Chapo, convidado pelas autoridades são-tomenses para assistir à cerimónia de tomada de posse do chefe de Estado reeleito. Uma nota do gabinete da primeira-ministra indica que a margem da investidura do estadista são-tomense à governante moçambicana vai manter contactos com entidades são-tomenses para reforçar as relações entre os dois países. Moçambique pretende acelerar a industrialização através da transformação local das matérias-primas, atração de investimento e apoio às empresas nacionais. A aposta foi reafirmada durante o Fórum Mozindus, onde o governo defendeu a necessidade de deixar para trás o modelo de exportação de matérias-primas em bruto e aumentar a produção de bens dentro do país. A secretária de Estado da Indústria, Custódia Paunde, disse que a estratégia passa pela revitalização da indústria nacional, priorizando o processamento de produtos como algodão, soja, gergelim, castanha de caju, madeira e cereais.
2: Nossa estratégia apoia-se em 3 pilares fundamentais. A primeira seria a revitalização da indústria nacional, onde o governo está focado em modernizar a nossa base fabril. Segundo, queremos continuar a atrair investimento estrangeiro focado na industrialização. O terceiro aspecto é que queremos apoiar incondicionalmente as PMEs locais.
1: Secretária de Estado da Indústria, Custódia Paunde. O governo quer reforçar a conservação da biodiversidade, a gestão sustentável dos recursos naturais e promover oportunidades para as comunidades. É neste contexto que foi lançado esta quarta-feira em Maputo o projeto Transformando a Conservação da Vida Selvagem e os Meios de Subsistência à Escala da Paisagem em Moçambique, Transforme. Segundo o diretor-geral da ANAC, Pijul Kalenga, para a implementação do projeto à Administração Nacional das Áreas de Conservação, em parceria com o Programa das Nações Unidas para o Desenvolvimento, vai desembolsar 15 milhões de dólares.
3: Se olharmos para aquilo que é a paisagem de implementação do projeto, este financiamento tem em vista fazer esta transformação da gestão da biodiversidade na paisagem que chamamos de paisagem de Lugenda, que é a reserva especial do Niassa, mas também o Parque Nacional das Crimbas em Cabo Delgado e, obviamente, Niassa. Mas também temos a paisagem de Marromeu e contempla as áreas de caça no complexo de Marromeu, mas também o Parque Nacional da Gorongosa.
1: O projeto Transforme visa igualmente travar o conflito homem-fauna bravia com enfoque para as províncias de Sofala e Niassa. Neide Correia foi eleita presidente do Parlamento Infantil Nacional. A nova presidente do Parlamento Infantil tem 15 anos de idade e é natural da província de Sofala. Intervindo na sua investidura, a nova presidente do Parlamento Infantil disse que contará com a colaboração de todos.
4: Obrigado a todos os deputados do presente Parlamento Infantil que confiaram em mim. Contarei sempre com a vossa calorosa colaboração e em conjunto trabalharemos para o funcionamento do Parlamento Infantil, fazendo cada vez mais ouvir a voz das crianças, as nossas preocupações e ideias que contribuíram para um crescimento e futuro melhor à criança do mundo. Em particular, a criança moçambicana que representamos nessa Assembleia.
1: A eleição da nova presidente do Parlamento Infantil teve lugar esta quarta-feira no decurso dos trabalhos da 8ª sessão do órgão. Na plenária, o governo anunciou que foi já aprovado o plano de ação sobre a criança em situação de rua para acabar com a mendicidade no país. O ministro dos Transportes e Logística, João Machomba, orienta hoje no Porto de Maputo a cerimónia de inauguração de 2 guindastes móveis portuários. De acordo com uma nota recebida na nossa redação, O novo equipamento representa um investimento de 13,2 milhões de dólares norte-americanos, elevando para 8 o número de guindastes que passarão a operar no porto de Maputo. Atualidade internacional. O antigo presidente do Senado de Madagascar, Richard Ravalomanana, foi condenado esta semana a 10 anos de trabalhos forçados por cumplicidade em homicídio e o seu alegado envolvimento na repreensão de protestos liderados por jovens em 2025. Os protestos, que causaram pelo menos 22 mortos e mais de 100 feridos, visavam a falta de água, de eletricidade e a contestação ao governo do presidente de Madagascar, André Rajoelina. Ravalomanana vai recorrer da sentença. O tempo. A cidade de Tete poderá registrar hoje 36 graus centígrados de temperatura máxima, seguida de Maputo com 35 graus. Xai-Xai, 32, Chimoio, Quelimane e Nampula, 31, Inhambane, Beira e Pemba, 28, por fim, Lixinga e Vilanculo, 26 graus centígrados de temperatura máxima. Apresentamos as notícias próximas às 4 horas.

0: o nosso verdadeiro desafio. Todos nós, como moçambicanos, em parceria com os nossos amigos com quem cooperam na área económica e comercial, sobretudo, é transformar esta diversidade de potencialidades numa única força económica nacional. Queremos ligar a indústria ao Porto, o Porto aos mercados internacionais, principalmente ao Porto de Maputo, onde está a haver grandes investimentos, Porto da Beira, na zona centro do nosso país, e na zona norte, o Porto de Nacala. Os grandes projetos ao empresariado nacional, daí a aprovação da Lei de Conteúdo Local. Porque uma economia não se transforma quando os seus ativos existem isoladamente. Transforma-se quando estes ativos estão ligados, produzem juntos e criam valor uns para os outros.
1: Presidente da República, Daniel Chapo.
2: Neste dia e hora, depois do noticiário, transmitimos o programa que é produzido e apresentado por Isdin Fakira. 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

Saudações amigas de Zdim Fakirai Mbsaji Galibo em mais um Easy Jazz. Já estamos nós no final de agosto a acompanharmos o nosso amigo ouvinte e acompanhando também este 2026 que vai andando, não é verdade? Já vamos a caminho de setembro. Setembro que nos vai trazer o jazz ao pôr do sol logo na primeira semana, primeiro fim de semana. Vamos a caminho do dia da vitória e na véspera o jazz a pôr do sol, que será motivo para uma antevisão aqui no nosso programa, passando aqui alguns dos nomes que vão estar presentes nessa realização, a quarta edição do Jazz ao Pôr do Sol, no segundo tempo deste nosso encontro. A propósito do segundo tempo, vamos até terminar hoje uma referência ao músico moçambicano Costa Neto e a sua iniciativa interessante de escrever um livro sobre a marrabenta. É verdade, Marrabenta, a cadência de Moçambique, é como se chama o livro que Costa Neto acaba de publicar em Lisboa e que será em breve também apresentada aqui em Moçambique. Uma obra que vem também com o objetivo de ajudar na formação sobre este género musical, sobre esta riqueza do nosso país, a Marrabenta. Mas a primeira parte deste nosso programa, porque estamos no final de agosto, é para recordar alguns nomes, de grandes nomes, sim, sim, que nasceram no mês de agosto. Na nossa música também temos, na música internacional, África, Europa, América, enfim, os grandes nomes que nasceram em agosto. Nós vamos saudá-los e recordar que no dia 2 de agosto nasceu o grande Dibinguana. No fim de semana seguinte aconteceu uma festa bonita para celebrar os 90 anos do grande Chidi Minguana, onde se juntaram vários músicos. Nós enviamos um abraço muito especial ao vovó Chidi Minguana. 90 anos de vida, muita saúde para esse nosso grande guitarrista. Faz a sua guitarra também falar.

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Início com os Diminguana, muito característico esse seu jeitinho de estar na música e a sua guitarra acompanhando muito bem na alegria da sua música. Os minutos iniciais dele, mas também para quem celebrou mais de um aniversário, 90 anos, juntaram-se amigos. E nós aqui, naturalmente, fazemos com que amigos também se juntem ao seu trabalho de guitarra, um dos maiores guitarristas seguidos por muitos dos nossos músicos. Diminguana a contar aqui com o seu filho Bernardo Domingos, que também fez a produção deste álbum, fazendo aqui a guitarra, mas também com o trabalho de Eduardo Massango do baixo e a bateria do cima, mas guitarra também do dinamarquês Jørgen Messel. Na parte final do solo que vamos escutar, o dinamarquês Messel faz o solo, mas ao longo da composição, o trabalho do Albino e também do seu filho, o Bernardo Papato.

De Portugasa, o grande Jedimin Guana, nascido em 1936, fez no dia 2, 90 anos, e trouxemos-lo aqui com o acompanhamento de alguns dos nomes da corrente do jazz, como o nórdico George Micieli ou o moçambicano Albino Mbié, também acompanhado aqui pelo seu filho Bernardo Domingos. A parte inicial com os Jedimin Guana cá em casa. Vamos continuar. Fez anos também este mês o grande Caetano Veloso. Caetano Emanuel Viana Teles Veloso, que nasceu na Bahia em 7 de agosto de 1942. Cantor, compositor, escritor e ativista. Ele é um dos maiores nomes da cultura brasileira. Irmão da grande Maria Bethânia. Este grande músico contribuiu mesmo para revolucionar a música popular do Brasil, trazendo uma inovação na forma poética e política de colocar as suas letras. Fez anos, dia 7, 84 anos de idade. Queixa é a canção que eu escolho para recordar os anos 80, uma fase em que também tocava nos meus programas a música do Caetano.

Quando no tempo, aí aparecendo aqui alguns dos grandes músicos também que o acompanharam, o senhor Caetano Veloso, que começou a fazer música muito cedo, jovem, tocar guitarra, com influência do grande João Gilberto, a Bossa Nova. A música para ele começou verdadeiramente nos anos 60. Em 1968, depois de ter fundado o grande movimento tropicalista ao lado de Gilberto Gil, Gal Costa, Chico Buarque e outros, foi preso pela ditadura militar brasileira em dezembro de 1968. Entre 69 e 71, viveu exilado em Londres, tendo mais tarde regressado ao Brasil. Suas influências na música, com os grandes sucessos que fez, com os prémios internacionais que ganhou, como o Grammy, fizeram com que o seu género, a sua música e o seu nome fosse também solicitado por outros grandes nomes da música internacional a trabalhar com ele. Músicos latinos, mas também músicos americanos, como é o caso do grande guitarrista de jazz Lee Ritenour, que o convidou para o projeto do Lee, que tem como título Words of Brazil. E aí a voz do Caetano Veloso nesta bonita composição dele, Linda. Uma canção que tem também uma marca muito importante, recorda o meu casamento, que também foi em agosto. Aliás, para a minha família, agosto também é um mês interessante, o mês do nascimento dos meus pais. Caetano Veloso com Lee Ritenour, Linda.

linda. A grande voz de Caetano Veloso, 84 anos de idade, fez no passado dia 7. Estes músicos que nasceram em agosto e que estamos a trazer na primeira parte desta nossa edição, e esse grande nome brasileiro, Caetano Veloso, ao lado do grande guitarrista norte-americano Lee Ritenour. A propósito de grande guitarrista norte-americano, um outro grande guitarrista norte-americano fez anos no passado dia 12, fez precisamente 72 anos, o senhor Patrick Bruce Martini. Pat Martini, sim senhora, que nasceu em Missouri a 12 de agosto de 1954, conhecido como Pat Martini. É, de facto, um dos grandes compositores e líderes de bandas nos Estados Unidos. Ao longo da sua carreira, desenvolveu uma linguagem musical marcada pela diversidade no estilo, integrando elementos do jazz contemporâneo, do jazz mais profundo, do jazz brasileiro, do rock e de outras tradições musicais. Criou a sua grande banda, a Pat Metheny Group, do qual iremos escutar aqui uma belíssima composição, e é o único músico a vencer os Grammys em 10 categorias diferentes. Pat Metheny, sim senhora, fez anos em 12 de agosto, é também deste mês, e convido-o para o seu Last Train Home.

Pat Metheny e uma das suas grandes obras aqui com o seu grupo e este seu Last Train Home. Naturalmente, grandes colaborações. Também teve este grande senhor com grandes nomes da música internacional e, inclusivamente, momentos de música ao vivo, como a participação em grandes concertos de jazz. Referência aqui ao dueto com o grande Herbie Hancock, a guitarra do Pat Metheny, o piano de Herbie Hancock, e vamos recordá-los no Good Life, recordando que este senhor fez anos, 72 anos, no passado dia 12.

Paulo de Palmas aqui para uma das grandes figuras, já não está entre nós, mas nasceu também em agosto. E exatamente Louis Daniel Armstrong, que nasceu 4 de agosto de 1901 em Queens, um músico que faleceu a 6 de julho de 1971. O grande músico foi uma das grandes figuras como vocalista americano, também como trompetista. Ele que é considerado uma das figuras mais influentes e importantes do jazz, com uma longa carreira de 5 décadas, sendo notória pelas suas grandes habilidades como trompetista, como cornetista e também como saxofonista, apesar de não ser o seu instrumento principal, mas também tocou saxofone, esse grande cantor, que também é do mês de agosto, Louis Armstrong. Outra figura que queremos fazer referência também nasceu em agosto e é um grande nome da música de jazz, já não está entre nós, o grande cantor Tony Bennett, de nome verdadeiro Anthony Dominic Benedetto, nasceu em Nova York a 3 de agosto de 1926. Partiu também em Nova York a 21 de julho de 2023. Foi um dos grandes cantores da música pop standard norte-americana, mas também do jazz, com mais de 70 anos de carreira. A Tony também foi talentoso pintor, tendo criado obras sobre o nome de Anthony Benedetto, que estão em exposição pública permanente em diversas instituições. Tony Bennett foi também o fundador da Frank Sinatra School of Arts em Nova York. Até 2009, ele havia vendido 50 milhões de discos. Tony Bennett é um dos músicos que também nasceu em agosto, particularmente no dia 3. Vamos deixar ficar aqui a sua belíssima voz neste Who Cares?

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1: Tony Bennett, recordamos este grande nome da música norte-americana, que nasceu também no mês de agosto, precisamente no dia 3. Dia 3 de agosto, mas em 1964, nasceu em Rosentownville o grande Lucky Dube. É verdade, recordemos também este grande nome, o rei do reggae na África do Sul, Lucky Philip Dube, seu nome completo, que deixou-nos a 18 de outubro de 2007, foi assassinado. Esse grande nome que gravou 22 álbuns em Zulu e inglês, e também em africana, e que fez uma carreira de grande sucesso durante os 25 anos de atividade na África do Sul e no mundo. Dube, que foi assassinado no subúrbio onde nasceu, Rosentownville, em Johannesburg, na noite de 18 de outubro de 2007, nome que, nessas passagens pelo mundo, visitou também várias vezes Moçambique, e eu recordo-me daquele grande espetáculo no estádio da Machava, onde também atuaram os UB40, o grande sucesso que Lucky Dube fez. Recordemo-lo porque também nasceu em agosto.

0: Exatamente. Vamos transmitir mais um serviço de notícias. Sugerimos que acompanhe. Em Moçambique, neste momento, 4 horas.
1: Bom dia. As notícias a esta hora apresentadas por Nelson Muando. A Primeira-Ministra participa hoje na República Democrática de São Tomé e Príncipe na cerimónia de investidura do presidente daquele país, Carlos Villanova, recentemente reeleito para um novo mandato. Bem-vinda a Levi, participa no evento em representação do presidente da República, Daniel Chapo, convidado pelas autoridades são-tomenses para assistir à cerimónia de tomada de posse do chefe de Estado reeleito. Uma nota do gabinete da Primeira-Ministra indica que a margem da investidura do estadista são-tomense, a governante moçambicana vai manter contactos com entidades são-tomenses para reforçar as relações entre os dois países. Moçambique pretende acelerar a industrialização através da transformação local das matérias-primas, atração de investimento e apoio às empresas nacionais. A aposta foi reafirmada durante o Fórum Mozindus, onde o governo defendeu a necessidade de deixar para trás o modelo de exportação de matérias-primas em bruto e aumentar a produção de bens dentro do país. A secretária de Estado da Indústria, Custódia Paunde, disse que a estratégia passa pela revitalização da indústria nacional, priorizando o processamento de produtos como algodão, soja, gergelim, castanha de caju, madeira e cereais.
2: Nossa estratégia apoia-se em 3 pilares fundamentais. A primeira seria a revitalização da indústria nacional, onde o governo está focado em modernizar a nossa base fabril. Segundo, queremos continuar a atrair investimento estrangeiro focado na industrialização. O terceiro aspecto é que queremos apoiar incondicionalmente as PMEs locais.
1: Secretária de Estado da Indústria, Custódia Paunde. O governo quer reforçar a conservação da biodiversidade, a gestão sustentável dos recursos naturais e promover oportunidades para as comunidades. É neste contexto que foi lançado esta quarta-feira em Maputo o projeto Transformando a Conservação da Vida Selvagem e os Meios de Subsistência à Escala da Paisagem em Moçambique, Transforme. Segundo o diretor-geral da ANAC, Pijul Kalenga, para a implementação do projeto à Administração Nacional das Áreas de Conservação, em parceria com o Programa das Nações Unidas para o Desenvolvimento, vai desembolsar 15 milhões de dólares.
3: Se olharmos para aquilo que é a paisagem de implementação do projeto, este financiamento tem em vista fazer esta transformação da gestão da biodiversidade na paisagem que chamamos de paisagem de Lugenda, que é a reserva especial do Niassa, mas também o Parque Nacional das Quirimbas em Cabo Delgado e, obviamente, Niassa. Mas também temos a paisagem de Marromeu e contempla as áreas de caça no complexo de Marromeu, mas também o Parque Nacional da Gorongosa.
1: O projeto Transform visa igualmente travar o conflito homem-fauna bravia com enfoque para as províncias de Sofala e Niassa. Neide Correia foi eleita presidente do Parlamento Infantil Nacional. A nova presidente do Parlamento Infantil tem 15 anos de idade e é natural da província de Sofala. Intervindo na sua investidura, a nova presidente do Parlamento Infantil disse que contará com a colaboração de todos.
4: Obrigado a todos os deputados do presente Parlamento Infantil que confiaram em mim. Contarei sempre com a vossa calorosa colaboração e em conjunto trabalharemos para o funcionamento do Parlamento Infantil, fazendo cada vez mais ouvir a voz das crianças, as nossas preocupações e ideias que contribuíram para um crescimento e futuro melhor à criança do mundo. Em particular, a criança moçambicana que representamos nessa Assembleia.
1: A eleição da nova presidente do Parlamento Infantil teve lugar esta quarta-feira no decurso dos trabalhos da 8ª sessão do órgão. Na plenária, o governo anunciou que foi já aprovado o plano de ação sobre a criança em situação de rua para acabar com a mendicidade no país. 2 cidadãos de nacionalidade ganesa encontram-se detidos na cidade de Chimoio, em Manica, indiciados em 4 tipos de crime, incluindo branqueamento de capitais e associação ao terrorismo. Os cidadãos foram detidos na posse de 5 terminais de pagamento automático, vulgo POS, 42 cartões bancários e 4 telemóveis. O porta-voz do Serviço Nacional de Investigação Criminal, SERNIC, em Manica, Paulo Candeeiro, disse que os indiciados transacionavam para o exterior avultadas somas em dinheiro.
5: Na sequência do interrogatório preliminar, os indiciados deram a conhecer que, após a realização das operações financeiras, os valores eram movimentados, proximamente referido, para contas bancárias localizadas nos seus países de origem. Informação que está sendo objeto de verificação no âmbito de diligências em curso. Importa destacar que se o SERNIC pondera a existência de fortes suspeitas de que os meios apreendidos estariam a ser utilizados para a realização de operações financeiras relacionadas com a prática de atos de branqueamento de capitais ou outros atos conexos.
1: Paulo Candeeiro sublinhou que os detidos de 30 e 32 anos de idade aguardam o primeiro interrogatório judicial, enquanto as investigações prosseguem para o apuramento do valor transacionado. O ministro dos Transportes e Logística, João Machomba, orienta hoje no Porto de Maputo a cerimónia de inauguração de 2 guindastes móveis portuários. De acordo com uma nota recebida na nossa redação, o novo equipamento representa um investimento de 13,2 milhões de dólares norte-americanos, elevando para 8 o número de guindastes que passarão a operar no Porto de Maputo. Atualidade internacional, o antigo presidente do Senado de Madagascar, Richard Ravalomanana, foi condenado esta semana a 10 anos de trabalhos forçados por cumplicidade em homicídio e o seu alegado envolvimento na repreensão de protestos liderados por jovens em 2025. Os protestos, que causaram pelo menos 22 mortos e mais de 100 feridos, visavam a falta de água, de eletricidade e a contestação ao governo do presidente de Madagascar, André Rajoelina. Ravalomanana vai recorrer da sentença. O tempo. A cidade de Tete poderá registrar hoje 36 graus centígrados de temperatura máxima, seguida de Maputo com 35 graus. Xai-Xai, 32, Chimoio, Quilimane e Nampula, 31, Inhambane, Beira e Pemba, 28, por fim, Lixinga e Vilanculo, 26 graus centígrados de temperatura máxima. Apresentamos as notícias próximas às 5 horas.

O nosso verdadeiro desafio, todos nós, como moçambicanos, em parceria com os nossos amigos com quem cooperam na área económica e comercial, sobretudo, é transformar esta diversidade de potencialidades numa única força económica nacional. Queremos ligar a indústria ao Porto, o Porto aos mercados internacionais, principalmente ao Porto de Maputo, onde está a haver grandes investimentos, Porto da Beira, na zona centro do nosso país, e na zona norte, o Porto de Nacala. Os grandes projetos ao empresariado nacional, daí a aprovação da lei de conteúdo local. Porque uma economia não se transforma quando os seus ativos existem isoladamente. Transforma-se quando estes ativos estão ligados, produzem juntos e criam valor uns

Mas um momento de jazz, e naturalmente o Easy Jazz acompanha essas grandes realizações que envolvem a música de jazz e fusão, os músicos do jazz que praticam esse género no país, que vêm de fora do país, mas que estão com o jazz e têm essa corrente musical que cabe muito bem nas nossas 2 horas de rádio. E por isso mesmo vamos hoje, neste encontro, fazer uma antevisão, olhando para os músicos que estarão presentes na 4ª edição do Jazz ao Pôr do Sol, que vai acontecer no Aparte Hotel, na Ponta do Ouro, a nossa praia aberta para o turismo, para o desenvolvimento dessa relação entre a cultura e o turismo. E são 2 noites que vão receber, na véspera do 7 de setembro, a grande festa do jazz, as noites de sexta-feira, dia 5, e sábado, dia 6. Vários artistas, 8 nomes, estão programados para animar todos aqueles que vão correr ao momento do jazz, e distribuídos por 2 dias, serão 4 grandes nomes para cada dia. Entre eles também os DJs que irão fazer a animação. Referência ao grande Moreira Xunguiça, que pela primeira vez vai atuar no jazz ao pôr do sol, levando a sua música, o seu saxofone e as obras dos seus vários álbuns, creio que naturalmente também do seu Sound of Peace, do qual eu sugiro que apreciemos nesta nossa edição de hoje o seu título Songo.

Graças Junguiça e o seu Songo, um dos nomes para a quarta edição do Jazz ao Pôr do Sol, que nos trouxe aqui esta bonita composição com o seu exercício de saxofones alto e soprano, e contando também com o Helder Gonzaga no baixo, com o Vando Infante à bateria, com Nicolau Kawaneka nos teclados e com o Alcídio Matavel, que fez aqui um excelente solo na percussão, percussionista desta obra, que faz parte do seu último álbum, o Sounds of Peace. Moreira Chunguiça, contamos vê-lo no próximo sábado à noite na Ponta do Ouro, numa sessão em que a diva da nossa música também vai fazer a sua atuação pela primeira vez no Jazz ao Pôr do Sol. Falta Mingas, sim senhora. A Mingas é uma das convidadas especiais entre as várias vozes que lá vão estar presentes. Referência a esta senhora que nos vai trazer aqui para o programa o seu título Uena, onde conta com uma excelente secção de sopros dos músicos dos Kassav que passaram por país. Ela estava na fase de gravação, então convidou-os e deram o seu excelente contributo. A voz da Mingas.

A grande Mingas e a sua belíssima voz, também na quarta edição do Jazz ao Pôr do Sol. Escutámos-nos aqui neste Wena, uma composição que teve aqui os arranjos do grande Jimmy Ludlow e a participação na secção de sopros do Fabrice Adam na trompete, do Hamid Bolhassin no trombone e do Claude Pinot no saxofone. Produção do António Milício, guitarrista que tem trabalhado com Amingas, que teve o baixo do Carlos Gove, a bateria do Stelios Away, os teclados do Jorge Moisés, mas também com a participação adicional nos teclados do José Pires. Exatamente, Amingas, um dos nomes que vai estar presente no Jazz ao Pôr do Sol. Fiz referência ao José Pires, então já agora. Os K10 vão estar lá presentes também. Os K10 vão estar lá presentes com a sua música, com os seus êxitos. E juntam-se mais uma presença do K10 na Ponta do Ouro, mas particularmente agora para esta quarta edição. O destaque aqui para este grupo que tem as vozes da Cisaquel e do Roberto Isaías. Roberto Isaías, uma das vozes de criação deste grupo, sempre presente neste grupo, e que nos traz o seu Guimbiaguari.

Os Capatazes, os Capatazes, e Emi Aguade, uma composição que extraímos do álbum Kachumi, o primeiro disco dos Capatazes gravado em Paris, também com aquele apoio daquelas secções de sopros de estudos franceses, aqui com a voz do Roberto Isaías e o destaque para o trabalho de guitarra do Dodó, o baixo do Mitó, os teclados do Zé Pides e Rufas, a bateria do Almeida e ainda a percussão do Pilecas e também a participação na voz de coros do Tony Django. Capa 10, como eu disse, na quarta edição do Jazz ao Pôr do Sol, com a sua alegria, com a sua juventude, apesar de mais velhos os músicos, mas mantém aquela alegria, aquele vigor de palco que os caracteriza e que vem dos seus primeiros projetos dos anos 90. Outra figura presente e que inclusivamente recentemente apresentou Let's Be Together na Ponta do Ouro, ali no Apart Hotel, é o Zocco Diamante. Recentemente estivemos com ele, foi um dos nossos convidados na celebração dos 30 anos do Easy Jazz, no Nómada, foi o último nome, que passou no dia 27, mas agora a sua atenção vai para o palco do Jazz ao Pôr do Sol, na quarta edição, a figura da guitarra do Zocco Diamante. Este tema que vamos escutar é de facto uma das obras mais belas que ele apresenta neste Let's Be Together, After All, Who Is?

O saxofone do Mahu aqui presente nesta bonita composição que o Zoco de Manda nos trouxe, com o Albano Gove no baixo, o Stélio Monglian na bateria, o Joshua nos teclados e o seu trabalho de guitarra, Zoco de Manda, que volta a brilhar para o público do Aperto Hotel, agora na quarta edição do Jazz ao Pôr do Sol. Como eu disse, o lançamento deste último álbum, Let's Be Together, havia sido justamente na Ponta do Ouro. No dia 6, depois de referência aos nomes que já aqui passaram, Moreira Xunguiça, Mingas, K10 e Zoco de Manda, que irão atuar no dia 5. No dia 6, domingo, a véspera do 7 de setembro, o dia da vitória. A música do jazz vai fazer vitória com outros nomes. O músico que tem estado a destacar nos últimos tempos com a sua voz e particularmente com o Macamo, o Arnaldo Manhice, é um dos convidados que estará presente na sessão de sábado. E é justamente essa canção que ele viaja um pouco pelo blues, esse Macamo, que eu sugiro que escutemos. Arnaldo Manhice.

camo, uma camo já levado pela bebida, descontrolado, a perder-se atrás das mulheres, não é verdade? E aqui o Arnaldo Manhissa a trazer um conselho para que o Macamo não se deixe levar já embriagado pelo descontrole de meninas bonitas que vê na vida, no mundo. Elas de vez em quando ficam um bocado assim, mas porquê? Porquê o Macamo cantou desse jeito? É apenas uma sátira, não leve isso a peito. É Arnaldo Manhissa, um dos nomes que estará presente também no Jazz ao Porto Sol, a quarta edição, e creio que depois de interpretar esse Macamo, as mulheres vão cantar também a sua maneira, o seu jeito. O Onésimo Rolov é um dos nomes convidados, mais uma vez presente no Jazz ao Pôr do Sol, da outra vez, creio que foi na Festa da Mulher, interpretando os temas a propósito do 7 de Abril, desta vez é mesmo no Jazz ao Pôr do Sol. E espero que também, entre as várias composições, interprete uma linda obra escrita pelo Zé Pitts, que ela canta muito bem. Onésia Mohorlova, que será?

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1: Bom dia, as notícias a esta hora apresentadas por Nelson Moando. O Presidente da República diz que Moçambique e Zimbábue serão uma plataforma logística de referência regional nos abastecimentos de produtos petrolíferos, com o aumento da capacidade de transporte no oleoduto que liga os dois países. Daniel Chapo considera, porém, que o Corredor da Beira vai continuar a ser um ponto estratégico na dinamização da economia dos países do Interland. O chefe de Estado falava esta quarta-feira no distrito de Inhambatanda, em Sofala, no lançamento da primeira pedra para a ampliação da infraestrutura de transporte de combustíveis, um projeto que prevê a construção de duas estações de bombagem.
2: Moçambique continuará, deste modo, a afirmar-se como uma plataforma logística privilegiada da África Austral. Mas queremos ser mais do que um território de passagem. Queremos transformar a nossa posição geográfica em desenvolvimento para Moçambique e em competitividade para toda a região, junto aos países irmãos, como estamos a fazer hoje.
1: Para o presidente do Zimbábue, Emerson Mnangagwa, o projeto nosso vai consolidar as relações de amizade e cooperação bilateral, como também dinamizará as economias dos dois países. O presidente da República, Daniel Chapo, dirige esta quinta-feira na cidade de Maputo a cerimónia de abertura do 4º Diálogo sobre Pequenos Negócios e Empreendedorismo da Cplp. Ainda esta quinta-feira, Daniel Chapo vai orientar na cidade de Maputo a abertura do simpósio dos 15 anos da Indico Seguros, que vai decorrer sob o lema Os Seguros em Moçambique, Evolução Histórica e Perspectivas. O Presidente da República tem ainda como agenda a participação na Assembleia da República na cerimónia de encerramento do 8º Parlamento Infantil, que decorre sob o lema O Bem-Estar da Criança é a Nossa Prioridade, reafirmando a importância da promoção e projetos dos direitos da criança. O Ministério da Administração Estatal e Função Pública está a desenvolver uma plataforma digital que servirá de base para a contratação de funcionários para o setor público. Segundo o Ministro da Administração Estatal e Função Pública, Inocêncio Impissa, a iniciativa assenta na necessidade de uma melhor seleção dos candidatos e garantia de um quadro de pessoal capaz de responder aos desafios atuais.
3: Através de um recrutamento mais eficiente, pretendemos assegurar que o Estado consiga atrair e selecionar pessoas com competências adequadas às necessidades. É neste contexto que se insere o esforço de implementação de um modelo de recrutamento centralizado, que pretende conferir maior eficiência, racionalidade e transparência no processo de admissão de funcionários e agentes do Estado.
1: O Ministro da Administração Estatal e Função Pública, Inocêncio Impissa, falava na abertura do 12º Conselho Coordenador do Setor, que decorre até a próxima sexta-feira em Macaneta, província de Maputo, sob o lema pela profissionalização e digitalização da administração pública para a prestação de serviços de qualidade. O Governo anuncia a aprovação do Plano de Ação sobre Crianças em Situação de Rua para acabar com a mendicidade no país. O plano foi elaborado tendo em conta as realidades das cidades de Maputo e Pemba, na província de Cabo Delgado. A Ministra do Trabalho, Género e Ação Social explicou que a elaboração do Plano de Ação contou com o envolvimento de crianças que vivem na rua. Iveta Lane falava esta quarta-feira em Maputo, no decurso da 8ª sessão do Parlamento Infantil Nacional.
4: Os titios trabalharam com as crianças da rua, foram elas que disseram o que é que gostariam que estivesse no plano, como é que gostariam que o plano fosse implementado. Então, esse plano foi aprovado pelo Conselho Nacional de Ação Social há cerca de um mês atrás. E até este momento nós conseguimos retirar 296 crianças que viviam em situação de rua. O número ainda é pequeno, ainda temos que fazer muito mais.
1: Os trabalhos da 8ª sessão do Parlamento Infantil Nacional retomam esta quinta-feira com os pequenos deputados a colocarem perguntas de insistência aos membros do Governo. Mais de 130 milhões de dólares serão aplicados pelo Governo até 2028 na requalificação e apetrechamento de 30 institutos técnicos profissionais no país. Segundo o secretário de Estado do Ensino Técnico Profissional, até o momento foram assegurados 33 milhões de dólares, o correspondente a mais de 2 mil milhões meticais para a reabilitação de 9 institutos técnico-profissionais. Leo Jamal fez saber que está em curso a entrega de 6 laboratórios que se afiguram como base para o desenvolvimento do país.
5: testemunhamos aqui a entrega de 3 laboratórios, um laboratório na área de construção civil, um laboratório na área de eletricidade com alguma particularidade, especialização para a área de automação, e um laboratório na área de soldadura, que põe à disposição destes jovens simuladores na área de soldadura, que vai reduzir aquilo que é o custo de formação. É uma visão de Sua Excelência, Presidente da República, porque a sua visão é investirmos no ensino técnico profissional como a base essencial para o nosso desenvolvimento.
1: Léo Jamal falava esta quarta-feira em Xai-Xai, na cerimónia central do lançamento da Semana do Ensino Profissional. O Gabinete de Informação Gabinfo realiza esta quinta e sexta-feira na cidade de Maputo o 5º Conselho Coordenador do Setor. De acordo com um comunicado recebido da nossa redação, o evento constitui um espaço estratégico de coordenação, avaliação e planificação integrada das atividades do Gabinfo. No desporto, descobertos mais 30 novos casos de falsificação de documentos e idades na 16ª edição do Festival Nacional dos Jogos Desportivos Escolares, evento que decorre na província de Inhambane. As irregularidades envolvem atletas das delegações de Sofala, Cabo Delgado, Zambésia, Niassa e da anfitriã Inhambane. A porta-voz do festival, Arlinda Chaquis, assegura que todos os implicados nestas fraudes serão penalizados. Na atualidade internacional, a Comissão Eleitoral Independente da África do Sul voltou a rejeitar as alegações de que houve falhas no sistema informático a afetar a inscrição de candidatos para as eleições de 4 de novembro. Correspondente Eduardo Figurão.
6: A queixa partiu de vários partidos, incluindo o ANC. Esta quarta-feira, em conferência de imprensa, o diretor-geral da Comissão Eleitoral Sul-Africana, Sai Mamabolo, garantiu que os relatórios oficiais não mostram qualquer prova de mau funcionamento do sistema no último dia de inscrições. Recorde-se que, numa nota publicada na segunda-feira, o ANC alegou que não conseguiu inscrever candidatos em alguns municípios do Cabo Oriental devido a problemas na plataforma digital da comissão. Sai Mamabolo contraria esta versão e reitera que não haverá qualquer exceção para reabrir os prazos. Eduardo Figurão, Joanesburgo.
1: Temperaturas máximas previstas para esta quinta-feira. A cidade de Tete poderá restar 36 graus centígrados, Maputo 35, Xai-Xai 32, Chimoio, Quilimane e Nampula 31, Inhambane, Beira e Pemba 28, Lixinga e Vilanculo 26 graus centígrados de temperatura máxima. Apresentamos as notícias próximas às 6 horas no Jornal da Manhã.
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1: Ernesto Chauk, muito bom dia.
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Bom dia, Moçambique. Está a começar o Jornal da Manhã no seu receptor. Presidente da República, Daniel Chapo, dirige hoje na Assembleia da República o encerramento do Parlamento Infantil. O chefe de Estado vai também dirigir o quarto diálogo sobre pequenos negócios e empreendedorismo da CPLP, plataforma de diálogo entre os Estados-membros para o fortalecimento de pequenas e médias empresas e empreendedorismo, com enfoque na criação de oportunidades de crescimento, integração económica e geração de emprego. E Carlos Vila Nova toma posse hoje para o seu segundo mandato como presidente de São Tomé e Príncipe. E a primeira-ministra Bem-vinda Levy representa o estadista moçambicano na cerimónia. Indivíduos desconhecidos vandalizam e roubam instalação elétrica e equipamento de laboratório do Instituto Industrial e Comercial 1º de Maio, em Quelimane. O surto de cólera continua a alastrar-se em Sofala e atinge Marromeu. Assim, já são 5 distritos a braços com a epidemia. A tópicos do Jornal da Manhã, edição de quinta-feira, 3 de setembro de 2026. Sidónio Pires está na sonorização. Vitor África nas notícias. Edição e apresentação, Ernesto Schouk. Votos de ótima escuta.

0: As notícias a seguir por Vitor África. Bom dia.
1: Bom dia. O presidente da República, Daniel Chapo, preside esta manhã na cidade de Maputo a cerimônia de abertura do 4º Diálogo sobre Pequenos Negócios e Empreendedorismo da Cplp. Ainda hoje, já no período da tarde, o chefe de Estado vai presidir a abertura do simpósio dos 15 anos da Índico Seguros, evento a ter lugar na cidade de Maputo, sob o lema Os Seguros em Moçambique, Evolução, Histórica e Perspectivas. Mais tarde, o presidente da República estará no Parlamento, onde vai participar da cerimônia de encerramento do 8º Parlamento Infantil, de acordo com um comunicado da presidência. Ontem, o chefe de Estado afirmou em Amatanda, província de Sofala, que Moçambique e Zimbábue serão uma plataforma logística de referência regional nos abastecimentos de produtos petrolíferos, com o aumento da capacidade de transporte no oleoduto que liga os dois países. O presidente da República falava no lançamento da primeira pedra para ampliação da infraestrutura de transporte de combustíveis, que prevê a construção de duas estações de bombagem.
2: Moçambique continuará, deste modo, a afirmar-se como uma plataforma logística privilegiada da África Austral. Mas queremos ser mais do que um território de passagem. Queremos transformar a nossa posição geográfica em desenvolvimento para Moçambique e em competitividade para toda a região, junto aos países irmãos.
1: Na mesma ocasião, o presidente do Zimbábue, Emmerson Mnangagwa, afirmou que o projeto vai consolidar as relações de amizade e cooperação bilateral e dinamizar as economias dos dois países. O governo anunciou ontem a aprovação do Plano de Ação sobre Crianças em Situação de Rua para acabar com a mendicidade no país. O plano foi elaborado tendo em conta as realidades das crianças nas cidades de Maputo e Pemba, na província de Cabo Delgado. A ministra do Trabalho, Gênero e Ação Social explicou que a elaboração do Plano de Ação contou com o envolvimento de crianças que vivem na rua. Ivete Lani falava em Maputo no decurso da 8ª sessão do Parlamento Infantil Nacional.
3: Os titios trabalharam com as crianças da rua, foram elas que disseram o que é que gostariam que estivesse no plano, como é que gostariam que o plano fosse implementado. Então, esse plano foi aprovado pelo Conselho Nacional de Ação Social há cerca de um mês atrás. E até este momento nós conseguimos retirar 296 crianças que viviam em situação de rua. O número ainda é pequeno, ainda temos que fazer muito mais.
1: Os trabalhos da 8ª sessão do Parlamento Infantil Nacional retomam esta quinta-feira, com os pequenos deputados já a colocarem perguntas de insistência aos membros do governo. O Ministério da Administração Estatal e Função Pública está a desenvolver uma plataforma digital que servirá de base para a contratação de funcionários para o setor público. Segundo o Ministro da Administração Estatal e Função Pública, Inocêncio Impissa, a iniciativa assenta na necessidade de uma melhor seleção dos candidatos e garantia de um quadro de pessoal capaz de responder aos desafios atuais.
4: Através de um recrutamento mais eficiente, pretendemos assegurar que o Estado consiga atrair e selecionar pessoas com competências adequadas às necessidades. É neste contexto que se insere o esforço de implementação de um modelo de recrutamento centralizado, que pretende conferir maior eficiência, racionalidade e transparência no processo de admissão de funcionários e agentes do Estado.
1: O ministro da Administração Estatal e Função Pública falava na abertura do 12º Conselho Coordenador do Setor, que decorre em Macaneta, província de Maputo, até amanhã, sexta-feira. A primeira-ministra, bem-vinda Levi, participa hoje na cidade de São Tomé, na cerimônia de investidura do presidente da República de São Tomé e Príncipe Carlos Vila Nova. Bem-vinda Levi, fará parte do evento em representação do presidente da República, Daniel Chapo. Reportou enviado da Rádio Moçambique a São Tomé, Vitor Rufino.
5: O governo santomense disse num comunicado que, para além da primeira-ministra moçambicana, estão confirmadas as presenças neste evento do primeiro-ministro de Portugal, Luís Montenegro, e dos presidentes da República Democrática do Congo, Félix Tshisekedi, da Guiné Equatorial, Teodoro Obiang Nguema, e do Gabão, Brice Clotaire Nguema. Carlos Vila Nova foi reeleito a 19 de julho último com mais de 55% dos votos, numa corrida que opôs quatro candidatos. O seu primeiro mandato foi marcado pelo reforço das relações de amizade com vários países, incluindo Moçambique. Foi à luz dessa cooperação que, no ano passado, Moçambique enviou uma equipa de médicos especialistas e generalistas para apoiar na realização de cirurgias no Hospital Central Aires de Menezes, na cidade de São Tomé, capital de São Tomé e Príncipe, de onde vos falou Vitor Rufino. Bom dia.
1: Bom dia, Vitor Rufino, enviado da Rádio Moçambique a São Tomé, na tomada de posse do Presidente da República. O Gabinete de Informação, o GABINFO, realiza hoje e amanhã na cidade de Maputo o 5º Conselho Coordenador do Setor. De acordo com o comunicado recebido na nossa redação, o evento constitui um espaço estratégico de coordenação, avaliação e planificação integrada das atividades do GABINFO. E no plano internacional, o presidente norte-americano Donald Trump afirmou esta quarta-feira que a Venezuela ainda não está preparada para realizar eleições. Segundo Trump, a presidente interina venezuelana, Delcy Rodríguez, está a fazer um bom trabalho, mas ainda não estão preparados para eleições. O secretário de Estado norte-americano, Marco Rubio, anunciou esta quarta-feira a realização, dentro de cerca de 10 dias, de uma nova ronda de negociações entre o governo interino e a oposição venezuelana, elogiando também o acordo petrolífero concluído com Caracas. Fechamos com o desporto. Descobertos mais 30 novos casos de falsificação de documentos e idades na 16ª edição do Festival Nacional de Jogos Desportivos Escolares, evento que decorre na província de Inhambane. As irregularidades envolvem atletas das delegações de Sofala, Cabo Delgado, Zambésia, Niassa e da anfitriã Inhambane. A porta-voz do festival, Arlinda Chaquice, assegurou que todos os implicados nestas fraudes serão penalizados. Apresentamos as notícias no próximo bloco às 7 horas.

0: Segue o noticiário económico, melhor, segue a previsão de estado do tempo com o meteorologista Gonçalves Mabui. Bom dia.
1: Bom dia, estimados ouvintes da Rádio Moçambique. Previsão do estado do tempo para hoje, quinta-feira, dia 3 de setembro de 2026. O Instituto Nacional

lat alim. Vento de nordeste a norte, fraco a moderado. Temperaturas máximas previstas em graus Celsius. A cidade de Tete será a cidade que terá a temperatura mais elevada, de 36 graus Celsius, seguido de Maputo, com 35, Xai-Xai, 32, Chimoio, Quilmane e Nampula, 31, Inhambane, Beira e Pemba, 28, e por último temos as cidades de Lixinga e Vilampulho, com 26 graus Celsius. É tudo quanto à previsão do estado do tempo para hoje. Bom dia, até a próxima.

0: 6 horas e 12 minutos, este é o Jornal da Manhã da Rádio Moçambique no seu receptor. E Carlos Villanova toma posse hoje para o seu segundo mandato como presidente de São Tomé e Príncipe. E a primeira-ministra, bem-vinda Levi, representa o presidente da República, Daniel Chapo, nesta cerimónia, tal como nos conta o enviado especial da Rádio Moçambique, Vitor Rufino.
1: A primeira-ministra moçambicana, bem-vinda Levi, já se encontra na cidade de São Tomé para participar hoje na cerimónia de investidura do presidente da República de São Tomé e Príncipe, Carlos Villanova. Bem-vinda Levi, toma parte do evento em representação do presidente da República, Daniel Chapo, que respondeu ao convite formulado pelo governo santomense para assistir à tomada de posse do estadista reeleito. O governo santomense disse num comunicado que, para além da primeira-ministra moçambicana, estão confirmadas as presenças neste evento do primeiro-ministro de Portugal, Luís Montenegro, e dos presidentes da República Democrática do Congo, Félix Tshisekedi, da Guiné Equatorial, Teodoro Obiang Nguema, e do Gabão, Brice Clotaire Nguema. Carlos Villanova foi reeleito a 19 de julho último com mais de 55% dos votos, numa corrida que opôs quatro candidatos. O seu primeiro mandato foi marcado pelo reforço das relações de amizade com vários países, incluindo Moçambique. Aliás, foi à luz dessa cooperação que, no ano passado, Moçambique enviou uma equipa de médicos especialistas e generalistas para apoiar na realização de cirurgias no Hospital Central Aires de Menezes, na cidade de São Tomé, capital de São Tomé e Príncipe, de onde vos falou Vitor Rufino. Bom dia.
0: Bom dia e bom trabalho, Vitor Rufino. Vamos a Xai-Xai, de onde chegam informações, dando conta que nos distritos de Guijé e Mabalane, em Gaza, termina este mês o projeto de assistência alimentar a mais de 7.800 famílias vítimas das cheias e inundações deste ano. Bonifácio Novela.
2: Estas famílias fazem parte de um projeto da organização não-governamental Visão Mundial, com apoio de vários parceiros, que beneficia um universo de 39.300 pessoas necessitadas nos dois distritos. A informação foi partilhada pelo gestor de programas da Visão Mundial em Gaza, o qual indicou que a assistência destas famílias consiste na distribuição de kits alimentares e transferência de valores monetários. Amilcar Checo diz que a execução deste projeto permitiu a recuperação das famílias depois de terem perdido tudo por conta das enxurradas que fustigaram a província de Gaza nos meses de janeiro e março últimos.
3: Essas famílias foram recebendo assistência alimentar em três fases. Houve uma primeira fase que foi voucher, que foi um kit determinado, e as outras duas fases foi por transferências monetárias. Quer dizer, as famílias tinham em seu dispor um certo valor para que deles escolhessem da prateleira que era oferecida o que é que podiam levar para o alimento da casa. Está na sua fase final. Essa assistência alimentar vai fechar no mês de setembro.
2: Gestor de programas da organização não-governamental Visão Mundial em Gaza, Amilcar Checo, anunciando o término este mês do projeto de assistência alimentar às vítimas das enxurradas deste ano nos distritos de Ikijá e Mabalane. Vamakwero, Anfumu Kareu Welela, Axala Xingatavakona, Katuetite Taka, Ifanakuva, Retuvanela, Akuva, Retapona, da cidade de Xai-Xai, Bonifácio Novela, bom dia.
0: Cerca de 2 mil crianças das comunidades afetadas pelo terrorismo no distrito de Memba, em Nampula, estão a ser assistidas para sua integração e proteção social. Trata-se de uma iniciativa da organização não

0: Experimental Plan International através do seu programa Restore. Olívio Mateus.
1: O projeto está a dar resposta aos desafios que continuam a afetar as crianças nas comunidades mais vulneráveis do distrito de Mimba, através da criação de espaços seguros de educação, apoio psicossocial e proteção a diferentes formas de violência. A supervisora do projeto Restore da organização não-governamental Plan International em Mimba, na Tércia Mópola, explicou que a vida voltou à normalidade depois dos ataques terroristas e retorno às zonas de origem por parte das famílias que se deslocavam. As crianças estão seguras e a estudar.
2: Sabemos que o distrito de Mimba é um distrito que foi assolado pelos insurgentes. Então, muitas crianças ficaram traumatizadas, algumas perderam os seus pais. Então, o projeto Restore vem para responder a esta emergência de conflitos armados. Então, aqui trabalhamos em 5 comunidades, que é a comunidade de Muavara, Simuco, Namaralo, Xipene e Mutepo. Quando entramos, ainda tínhamos pessoas que não tinham regressado. Então, percebo que há uma certa confiança, ou a comunidade já se sente segura, já há uma certa segurança, ainda que não seja na totalidade, mas já se sente segura em voltar, então estão a retornar.
1: Algumas crianças assistidas em lugares seguros de educação e proteção contam que estão a aprender sem medo.
3: Ruben Ortin, eu sou o
1: Nós fugíamos, nós regressamos e estamos aqui a estudar e nos sentimos bem e seguros. Jogamos a bola. É membro do projeto Restore da organização não-governamental Plan International. Está igualmente a apoiar as comunidades no registro de nascimento de crianças. Amusa, Nikalihe, Moçambique, Nipuro, Nomalelea, Oanawana Nari, Olívio Mateus, Nampula. Bom dia.
0: Bom dia. O surto de cólera continua a lastrar-se em Sofala e atinge Marromeu. Assim, já são 5 distritos abraços com a epidemia na província. Jorge João.
4: As autoridades distritais da saúde em Marromeu declararam ontem a eclosão do surto de cólera, havendo já 5 casos sem óbito. Os primeiros casos da doença surgiram em meados de agosto. Segundo o responsável da repartição de controlo de doenças no Serviço Distrital de Saúde, Mulher e Ação Social em Marromeu, Hélder Manuel, já há algum tempo que havia suspeitas de cólera, suspeitas dessas que vieram a confirmar-se por meio dos exames laboratoriais. Indicou que, para já, o surto está circunscrito à Vila Sede e aos povoados de Nhansawa e Saloni. É a segunda vez em menos de um ano que o distrito enfrenta surto de cólera.
5: Sensibilizar a comunidade para observância das medidas de higiene individual e coletiva. Temos que melhorar o saneamento do meio ao nível das nossas comunidades. Também temos que fazer o tratamento da água que vamos consumir. Podemos usar cloro ou certeza. Caso não tenha esses produtos, podemos ferver a água para o nosso consumo. Fazer a construção das latrinas e vamos continuar com distribuição de cloro e certeza. E gostaríamos de pedir para a população aderir a esses serviços de modo a controlar aquilo que é a cadeia de transmissão.
4: Marromeu torna-se deste modo o 5º distrito em Sofala a abraços com a cólera, depois de Mwanza, Gorongosa, Nyamatanda e Xibabava. Mpolempole na Mautenda, nenga nyoka za kwenda. 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Jorge Johnny Nabeira.
0: Indivíduos conhecidos vandalizam e roubam a instalação elétrica e equipamento de laboratório do Instituto Industrial e Comercial 1º de Maio de Quelimane, na Zambésia. Alex Felipe desenvolve a informação.
6: A denúncia foi feita esta quarta-feira pela diretora daquele estabelecimento de ensino técnico profissional, Otília Xembese, a fonte falava à margem do lançamento da Semana do Ensino Técnico Profissional.
7: Este ano já fizemos umas três no início do ano. Só estou a dizer 3 deste ano, os outros anos não posso contar. São várias vezes que nós já fomos à esquadra até ao tribunal para julgamento de alguns casos lá de invasão. Eles principalmente roubavam cabos elétricos para venda. Muitas vezes vendem nos ferros velhos, então eles roubam muito fios e roubavam muito também algum material elétrico lá dentro que ficava no quadro.
6: Um instituto industrial e comercial 1º de maio de Quilmane está em avançado estado de degradação, tornando-se vulnerável à ação dos malfeitores. A diretora daquela instituição, Otília Xambese, afirma que o caso é do conhecimento das autoridades policiais.
7: Porque nós costumamos trabalhar com a PRM, a primeira esquadra. Sempre que tivemos alguns roubos, nós vamos para lá e tivemos algumas intervenções, pedimos para eles também nos ajudarem a controlar o espaço. E nós temos lá guardas também que controlam. Então, a situação está mais calma nesses dias, porque também algumas pessoas que iam lá invadir foram levadas à justiça, né, para poderem ser julgadas e seguir os passos legais.
6: Otília Xambese, diretora do Instituto Industrial e Comercial 1º de Maio de Quilmane, Zambésia. Mulibonioa, Moçambique, Onotamalila, Nava Anamada. De Quilmane, Alex Felipe.
0: A PRGM, no distrito de Xangara, em Tete, aciona linhas operativas para neutralizar uma suposta rede de criminosos que se dedica ao assassinato de mototaxistas durante a noite e ao roubo de respectivas motorizadas. Ignacio Gamay.
8: Afirmativo, Ernesto Chauca. Estas incursões têm sido registadas nas localidades de Mazoa, Edzunga e Luenha Sede, onde os malfeitores abordam os mototaxistas e depois apropriam-se das suas motorizadas. O chefe de operações do Comando Distrital da PRM em Xangara afirma que as autoridades estão a trabalhar para neutralizar todos os integrantes da suposta quadrilha. Segundo Joaquim Manuel, existem informações de que alguns dos suspeitos poderão estar refugiados no distrito de Guru, razão pela qual as autoridades de Tete e Manica estão a coordenar as ações de investigação para a sua neutralização.
9: Nada de justiça própria. Ninguém deve fazer justiça, de qualquer que seja o caso, qual seja a dor. Vamos deixar as instituições competentes seguir o assunto. Aqui não sabe que quem dá do juízo não é o tribunal, a polícia não dá o juízo. A polícia vai procurar as coisas e entrega ao tribunal. Então, ninguém deve decidir o lugar do tribunal. Vamos deixar de nos agitar.
8: Entretanto, Noah Ferro, responsável da Associação Distrital dos Mototaxistas em Xangara, disse que a situação está a gerar clima de tensão no seio dos associados. Esta quarta-feira, parte destes profissionais concentrou-se no Comando Distrital da PRM na sequência da detenção no distrito de Guru, em Manica, de um indivíduo apontado como sendo um dos elementos da suposta quadrilha.
10: E eu pedi a polícia que me ajudem a proteger, porque eu sozinho posso não conseguir. Podem ouvir que estão queimando no Ciro X. Eu posso não conseguir chegar lá imediatamente. Então, a polícia também está a fazer parte dele, sim, nos ajudar. Por isso, apelo a todos, não podemos continuar a fazer isso, vamos sempre ter a calma.
8: As autoridades apelam à população e particularmente aos mototaxistas para que redobrem a vigilância e comuniquem à PRM qualquer informação para a responsabilização dos suspeitos. Onvera, entenderem de Ofunica, Cotariense, Waife, Atiguirantito, Momassuca. Ignacio Gamay, Cidade de Tete.
0: O governo esclarece certa competência dos setores à manifestação de interesse para a manutenção de funcionários que tenham completado o tempo de serviço no aparelho do Estado. O Ministério da Administração Estatal e Função Pública reitera que a medida abrange apenas algumas carreiras específicas mediante a fundamentação das instituições. Dele Manhã.
11: As implicações do novo limite de idade para a reforma no aparelho do Estado estarão em debate hoje, no segundo dia do Conselho Coordenador do Ministério da Administração Estatal e Função Pública, evento que decorre na localidade de Macaneta, em Marraquém, província de Maputo. A Diretora Nacional de Planificação e Cooperação, Bisa Novela, anotou que no período de prorrogação os funcionários deverão trabalhar na passagem de testemunho e experiência aos técnicos mais jovens.
12: Não basta apenas a instituição dizer que temos interesse que o funcionário continue. É necessário que o funcionário consinta, mas também serão necessários fazer exames psicotécnicos para ver a capacidade deste funcionário em continuar a prestar serviços. O setor deve requerer, num prazo de 90 dias contado a partir da entrada em vigor desta lei. Em regra, aqueles que completaram 60 anos até ao dia 28 de junho, de princípio, devem ser desvinculados. Mas temos o segundo cenário, que são aqueles funcionários que completaram 60 anos a partir do dia 29 de junho, estes funcionários, eles automaticamente entram no novo período da idade, que são 65 anos, como regra, e se são 70 anos.
11: O Ministério da Administração Estatal entende que o processo em curso vai criar um vazio no quadro de pessoal que garante o funcionamento da máquina administrativa do Estado. Eu sou Stélio Manhissa, da cidade da Matola. Bom dia.

0: 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Para mais informações, contacte-nos.
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6 horas e 30 minutos. Resumo os assuntos de destaque no Jornal da Manhã. Presidente da República, Daniel Chapo, dirige esta manhã na cidade de Maputo a cerimónia de abertura do 4º diálogo sobre pequenos negócios e empreendedorismo da Cplp. E ainda hoje, no período da tarde, o chefe de Estado vai presidir a abertura do simpósio dos 15 anos da Índico Seguros e mais tarde estará no Parlamento, onde vai participar na cerimónia do encerramento do 8º Parlamento Infantil. E Carlos Vila Nova toma posse hoje para o seu segundo mandato como presidente de São Tomé e Príncipe. A primeira-ministra, bem-vinda, Levi, representa o chefe de Estado nesta cerimónia.

0: Previsão do estado do tempo com o meteorologista Gonçalves Mabui.
1: Bom dia, estimados ouvintes da Rádio Moçambique. Previsão do estado do tempo para hoje, quinta-feira, dia 3 de setembro de 2026. O Instituto Nacional de Meteorologia prevê para as províncias das regiões norte e centro do país céu pouco nublado, localmente muito nublado, com possibilidade de ocorrência de chuvas fracas locais na faixa costeira da província de Cabo Delgado, neblinas e nevoeiros nas terras altas do interior, e vento de sueste a sudoeste fraco a moderado. E para as províncias da região sul, céu pouco nublado a limpo, vento de nordeste a norte fraco a moderado. Temperaturas máximas previstas em graus Celsius. A cidade de Tete será a cidade que terá a temperatura mais elevada, de 36 graus Celsius, seguido de Maputo, com 35, Xai-Xai, 32, Chimoio, Quilomane e Nampula, 31, Inhambane, Beira e Pemba, 28, e por último temos as cidades de Lixinga e Vilampulho, com 26 graus Celsius.
0: Do café da manhã, hoje vamos olhar para as prioridades, desafios e avanços da comunicação governamental à luz do 5º Conselho Coordenador do Gabinete de Informação, a ter lugar hoje e amanhã em Maputo. Teremos como convidada a chefe do Departamento de Informação no Gabinete de Informação, Celeste Manganhela. O ouvinte também poderá participar pelos números 2131 7777 e 8234 77, e também pela página do Facebook Jornal da Manhã RGM. Às 6 horas e 34 minutos, a viagem matinal prossegue. Vamos fazer escala na cidade de Chimoio, onde o Conselho Executivo da província de Manica vai realizar, no dia 26 deste mês, o primeiro Fórum Económico sobre o Desenvolvimento do Turismo, com o objetivo de atrair investimentos e impulsionar o setor. Jornalista Lição Xingoma.
2: O fórum a decorrer no distrito de Gondola se enquadra nas atividades alusivas às celebrações do Dia Mundial do Turismo, que se assinala a 27 de setembro, que pretende colocar Manica no centro das atenções. O chefe do Departamento do Turismo na província de Manica, Jorge Mulaboa, explica que o fórum pretende ainda criar conexões entre os diferentes intervenientes do setor, abrindo espaço para novas parcerias e oportunidades de investimento. Jorge Mulaboa diz que se espera a participação da província vizinha de Manicaland, do Zimbábue, bem como outros países, com vista a transformar o encontro em fórum da dimensão internacional.
3: Estamos a trabalhar no sentido de que seja um fórum internacional, onde a participação das áreas econômicas estratégicas, assim como agências de desenvolvimento, possam trazer mais valias para esse fórum. O nosso objetivo qual é? Tentar buscar estratégias que possam nos ajudar a encontrar soluções para que o turismo possa fluir melhor na província. A nossa maior expectativa é fazermos conexões com o setor académico, a nível da província, tenhamos parcerias para que, no que diz respeito ao turismo, quando se pretende alcançar algum resultado, chamemos esse pessoal todo ao nível da província e busquemos o conhecimento, mas isso deve ser formulado.
2: Durante o fórum, haverá igualmente espaço para exposição e promoção das principais potencialidades turísticas da província de Manica, com destaque para as suas montanhas, cascatas, paisagens naturais e manifestações culturais. O Atereri, Ngatixandisei Madande Mtande Enunga, kuitira kudzivirira chirwere chemujararira. Da cidade de Chimoio, Lissamo Xingoma.
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0: Oportunidades de negócios da comunidade dos países de língua portuguesa, CPLP, estarão em destaque nas conferências de atração de investimentos neste quarto dia da Feira Internacional de Maputo. Ainda em destaque a transformação digital e inteligência económica das micro, pequenas e médias empresas na CPLP. A terra de Lipang.
5: Fazendo jus ao lema deste ano, o processo da digitalização está a merecer especial atenção na Feira Internacional de Maputo. O objetivo é melhorar, facilitar e aproximar os serviços públicos prestados ao cidadão. Gerson Jamis.
6: O governo quer acelerar o processo de transformação digital no país, com vista a flexibilizar os serviços prestados aos cidadãos, sobretudo na administração pública. A pretensão foi manifestada esta quarta-feira, no terceiro dia da FACIM 2026, pelo presidente do Conselho de Administração da Agência de Transformação Digital e Inovação, falando no seminário subordinado ao tema Serviços Públicos Digitais, Simplificar a Vida do Cidadão através da Tecnologia. Adilson Gomes explicou que a transformação digital vem complementar as plataformas já existentes.
7: A Agência de Transformação Digital não vai substituir as instituições que nós hoje temos. As instituições que produzem BI, carta de condução, os hospitais por aí além, vão continuar a fazer o seu papel. O que a agência vai fazer é vir por cima desses processos, propor tecnologia ou adotar as tecnologias que já existem, assegurar que elas são integradas e realmente respondem àquilo que é o desafio que a prestação de serviços ao cidadão hoje tem.
6: Presidente do Conselho de Administração da Agência de Transformação Digital e Inovação, Adilson Gomes, em torno do processo de transformação digital no país, com vista a flexibilizar os serviços prestados aos cidadãos.
5: E as províncias da região norte do país convidam investidores para aproveitar a disponibilidade das vias de acesso em condições que conectam as três zonas para implantarem seus projetos de desenvolvimento. Fernando Damas.
8: O convite foi feito pelas autoridades administrativas das três províncias no seminário de divulgação das potencialidades e oportunidades de investimento na região norte do país. Os governadores do Niassa e Nampula e o secretário de Estado de Cabo Delgado, respectivamente Judite Massengele, Eduardo Abdullah e Plácido Pereira, disseram que a existência de vias de acesso em condições que ligam aos portos de Nacala e de Pemba pode concorrer para a dinamização das trocas comerciais, facilitação de transporte de mercadorias.
9: Como sabem, que a nossa província tem a maior reserva de conservação, com cerca de 42 mil quilômetros quadrados, que é a reserva especial de Mecula, mas também turismo religioso.
10: E somos corredor de transmissão que liga do norte ao centro do país. Queremos parceiros para eletrificar zonas industriais e levar energia limpa às comunidades e às pequenas empresas.
11: Mas também a confirmação de novos investimentos para os próximos 10 anos nos setores de gás, no setor da indústria transformadora, agricultura, infraestrutura, turismo e logística.
8: Ecos da realização esta quarta-feira de seminários temáticos das potencialidades e oportunidades de investimento na região norte do país, no quadro da edição 61 da Feira Internacional de Maputo.
5: Enquanto isso, o secretário-geral da Frelimo defende a transformação dos resultados a serem alcançados na Feira Internacional de Maputo em estratégias concretas para o alcance da almejada independência económica do país, tal como refere Domingos Macalani.
12: A expectativa de Shaquille Abubakar é que esta edição da maior montra de negócios no país se transforme em assinatura de diferentes memorandos de entendimento entre empresas nacionais e estrangeiras.
13: Nós olhamos para a FACIM com essa expectativa, com esse renovar de esperança. O grande desafio que notamos que existe é a capacidade do pós-FACIM. Este ambiente fervoroso que nós constatamos aqui, como é que ele depois impacta socialmente, como é que ele depois transcende para essas paredes, para esse local e influencia a sociedade. Não deixe que esse é o maior desafio que nós temos de transformação e pensamos nós que os organizadores estão convencidos, estão convictos desse desafio e esperamos nós que no final possam ser assinados acordos que transfiram tudo o que vimos aqui para um ambiente real e concreto e possa beneficiar o povo moçambicano.
12: O secretário-geral da Frelimo falava esta quarta-feira depois da visita que efetuou aos diferentes estandes na Feira Internacional de Maputo.
5: E no terceiro dia, a Feira Internacional de Maputo conheceu um intenso movimento de visitantes, que entretanto não se traduz em um bom volume de compras. Benícia Fayane.
14: Apesar do grande fluxo de pessoas, alguns expositores enfrentam um cenário de compras ainda fracas, segundo constatou a reportagem da Rádio Moçambique no local.
15: Fernando Menezes White, o movimento está fraco. No ano passado é normal, mas agora é pior. Consegui vender algumas coisinhas assim. Vendi 2 pilões, vendi de guarda-joias.
16: António Luiz Moedas. E como já estamos com muita experiência aqui na Facim, a partir da quinta, sexta e até sábado será muito movimentado. E tenho feito alguns contatos.
14: Por outro lado, o público visitante manifesta grande entusiasmo e alegria com a montra exibida. Os nossos entrevistados elogiaram a rica variedade de produtos que a província de Sofala disponibilizou para esta feira, destacando o potencial econômico e cultural da região.
17: António Manda é aqui onde encontra tudo que Moçambique produz, a um bom preço e natural.
18: Nos stands da província de Sofala estou a gostar daquilo que estou a ver. Estão a acrescentar valor nessa feira. Desde farinha de mapira, mandioca, muita coisa que é difícil especificar tudo na totalidade.
14: A Facim continua a ser a maior plataforma de exposição comercial de Moçambique e os expositores de Sofala esperam que a forte admiração dos visitantes se converta em contratos e vendas efetivas até ao encerramento do certame.
5: Entretanto, o presidente do município de Marraquene diz que o alojamento está esgotado em toda a área municipal, incluindo a zona turística de Macaneta. Chafi Sidat realça o fato do certame estar a decorrer num ambiente seguro e de tranquilidade, sem o registro de casos criminais.
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0: O 30 empresas e cooperativas do setor mineiro serão formalizadas até 2029 nas províncias de Cabo Delgado e Nampula, no âmbito da implementação da segunda fase do projeto Mais Emprego, cofinanciado pela União Europeia e o Instituto Camões Somali Gilberto.
19: Em entrevista à Rádio Moçambique, em Pemba, a coordenadora do projeto explicou que o Plano de Ação 2026-2029 vai além da formalização de negócios. Segundo Ana Cristina Paulo, a iniciativa inclui capacitação técnica, legislação e transferência de competências aos intervenientes na cadeia de valor da indústria mineira, com especial enfoque em jovens e mulheres. A responsável acrescentou que o projeto desenvolvido em parceria com a Câmara de Minas de Moçambique e o setor privado contempla ações de formação e sensibilização, orçadas em mais de 150 mil euros, o equivalente a mais de 10 milhões de meticais.
20: O nosso plano de ação passa por uma série de iniciativas, entre as quais workshops de disseminação de informação estratégica, e o que estamos a fazer com a Câmara de Minas é promover alguns workshops, mas também ações de formação técnica, visando capacitar e melhorar a informação do setor aos vários níveis, como, por exemplo, disseminar ou divulgar a nova lei das minas, mas também associá-la com a lei do conteúdo local, que é também uma nova lei. Mas depois vamos também desenvolver várias ações mais junto às comunidades, com um grande enfoque nas mulheres que já trabalham na cadeia de valor, mas também apoiar a formalização destes negócios das mulheres.
19: Ana Cristina Paulo manifestou a expectativa de que até 2029 as intervenções do projeto promovam melhorias significativas nos indicadores de negócios formais e estimulem a participação ativa da mulher na mineração artesanal. Nauama Adjina Sabão Emarivo, Unhemeque Pindupindo, Somali Gilberto Mpimba, bom dia.
0: O Centro Cultural Franco-Moçambicano, em parceria com o Ministério da Educação e Cultura, capacita professores que lecionam língua francesa nas escolas secundárias e básicas do país. Armindo Massing.
21: Numa primeira fase, foram selecionados em todas as províncias mais de 500 professores que estão sendo municiados em matérias de lecionação da língua francesa. Depois de Maputo, Zambeze e Nampula, esta semana a capacitação está a ter lugar em simultâneo nas províncias de Inhambane, Gaza e Tete. A informação foi partilhada por Frederic Ensanyent, professora do Centro Cultural Franco-Moçambicano aqui na cidade de Inhambane. Frederic Ensanyent disse que as capacitações visam harmonizar as técnicas de lecionação do francês, que como língua tem vindo a evoluir com o passar do tempo.
22: Alguns professores, era a primeira vez que
1: tinha capacitação desde que se formou. Então, ele não tem também ocasião de praticar o francês. Ele dá aula, mas para praticar, para melhorar o francês, desde que se formou, não tinha mais ocasião de fazer isso. Então, para eles, é muito importante se reunir também para falar sobre a prática deles e também para melhorar, para praticar o francês. Era muito importante. E pedir mais, eles querem mais, e querem mais outra formação depois. Então, acho que gostava muito.
21: Os professores abrangidos pela capacitação esperam registrar melhorias no processo do ensino da língua francesa nas suas escolas.
3: A Almeira Sérgio Marangola. Nós, como professores de francês, precisamos, né? Tivemos o nosso tempo lá na formação, fizemos a licenciatura e também é que salientar que há professores que estão a trabalhar com a língua francesa, sobretudo este ano aqui nas escolas básicas, que não tiveram esta formação. Então é mesmo de louvar, está a ser uma coisa muito boa e estamos a tentar tirar o máximo proveito.
22: Zélio Benjamin Mazive. Trata-se de uma capacitação muito interessante. Estamos aqui com os formadores da Unisave. É uma formação que vai nos ajudar a melhorar aquilo que é a nossa performance dentro da sala de aula.
21: Alguns professores que lecionam a língua francesa nas escolas secundárias e básicas em capacitação na província de Inhambane. Bamagado, Hilomu, Kahweti e a Setembro. Akutisunga, a Ejenene, a Iene Kamabulu. Sou Armindo Basink, a partir de Inhambane. Bom dia.
0: A Agência de Desenvolvimento Integrado do Norte vai aplicar mais de 85 milhões meticais na instalação de um centro comercial na localidade de Luelela, distrito de Mandimba, no Niassa. Raimundo Matola.
23: O projeto do Ministério dos Transportes e Logística vai comportar 3 armazéns, espaço de processamento de produtos agrícolas, um alpendre com bancas para a venda a retalho, lojas, quiosques, postos policial, médico, sanitário, parque de estacionamento, depósito e tratamento de resíduos sólidos. O administrador do distrito de Mandimba, Nuni Assa, disse que as obras para a implantação desta infraestrutura iniciam ainda neste mês e visam oferecer melhores condições de comercialização a grosso e a retalho, tornando a localidade de Luelele num polo comercial do distrito e da província em geral. Emílio Xavier referiu ainda que a escolha da localidade de Luelele para a construção do mercado grossista, deve-se ao facto de ser ponto de maior convergência comercial entre aquele distrito e a vizinha República do Malawi.
24: Vai ser uma infraestrutura vital, tendo em conta que a localidade de Luelele é um dos polos comerciais do nosso distrito e da província de uma forma geral. Vai contribuir este mercado grossista para aquilo que são as aspirações, não só do distrito, mas da província de uma forma geral, de se consolidar como capital agrícola de Moçambique, conforme a visão do nosso presidente Daniel Francisco Chapo.
23: Administrador do distrito de Mandimba, Nuniassa, Emílio Xavier, e o projeto de implantação de um centro de negócios, uma iniciativa que inspira comércio estruturante, orientado para a promoção do crescimento econômico e o reforço da autonomia da população rumo à independência econômica. 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A partir de Lixinga, Raimundo Matola, bom dia.
0: Desportivo no Jornal da Manhã e agora destaque, a Associação Black Bulls vence Xingal de Tete por 2-1 em jogo da 19ª jornada e consolida a liderança do São Paulo. Felipe Jorge, a partir da cidade de Inhambá. Bom dia.
25: Afirmativo Ernesto Chauque, muito bom dia. A equipa de Black Bull venceu o Xingal de Tete por 2-1 em desafio de conclusão da 19ª jornada do Moçambola e consolida a liderança na tabela classificativa. Na segunda posição estão as formações do Costa do Sol e do Fervar da Beira. Daniel Oliveira.
26: O Costa do Sol vence a Liga Desportiva de Sofala e junta-se ao Ferroviário da Beira com os mesmos 31 pontos, mantendo-se firme na corrida pelo título. O treinador adjunto do Costa do Sol, Chico Mioche, mostra-se satisfeito com o resultado, mas critica a atuação da equipa de arbitragem.
27: Tivemos penalti, o árbitro não conseguiu assinalar. Nós dominamos o jogo desde o primeiro até o último minuto.
26: O treinador da Liga Desportiva de Sofala, Ivo Gonçalves, promete continuar a trabalhar.
28: Vamos continuar a trabalhar, nós não dependemos de ninguém, dependemos de nós mesmos para atingir aquilo que são nossos objetivos.
26: Noutro jogo da ronda, Ferroviário de Maputo e União Desportiva de Sofala não foram para além de uma igualdade sem golos e Danito Nhampoça dos Locomotivas disse ter sido um bom jogo de futebol.
29: Foi um jogo bem disputado,
2: Na primeira parte não entramos bem, nota-se fadiga nos meus jogadores, mas na segunda parte já melhoramos.
26: Daoud Razak, técnico da União Desportiva de Songo, reconhece que a sua equipa pecou em alguns aspectos durante o desafio.
6: Temos uma estratégia muito bem delineada, ser mais objetivos e práticos, estar a procurar jogar no erro do adversário. O campo também não ajudava muito.
26: Daoud Razak, técnico da União Desportiva de Songo.
25: Jogos escolares na ordem do dia. Mais 30 novos casos de falsificação de documentos e idades detectados na 16ª edição do Festival Nacional dos Jogos Desportivos Escolares em Inhambane 2026. A reportagem de Efrem Mastela.
7: As irregularidades envolvem atletas das delegações de Sofala, Cabo Delgado, Zambésia, Niassa e da anfitriã Inhambane. A porta-voz do Festival Nacional de Jogos Desportivos Escolares, Arlinda Chaquice, assegura que todos implicados nestas fraudes serão severamente punidos.
8: Mudar a identidade, mudar a idade é um ato criminal. Medidas administrativas serão tomadas.
7: Arlinda Chaquice falando em conferência de imprensa na cidade de Machis.
25: A seleção de Tete carimbou o passaporte para a etapa seguinte na 16ª edição do Festival Nacional dos Jogos Desportivos Escolares ao golear a sua similar de Inhambane por 5 bolas sem resposta. De novo, o jornalista Efrem Mastela.
7: Apesar da derrota, complica o apuramento da equipa da casa, que fica agora dependente de contas complexas e de resultados de terceiros. O capitão da equipa de Tete manifestou-se satisfeito com o resultado e projeta já a fase seguinte da competição.
9: Conseguimos sair vitorioso, uma goleada, estou muito satisfeito.
7: Do lado de Inhambane, o treinador António Madeira justificou o desaire com o desgaste físico dos seus atletas.
10: Acredito eu foi por causa desses dois jogos intensivos, os atletas ficaram um pouco fatigados.
7: Na Série A, Zambésia e Nampula já carimbaram o passaporte para as meias finais. Invictas no torneio, as duas formações empataram a uma bola. A seleção de Manica também garantiu o apuramento ao derrotar Gaza, que fica assim fora da prova. Nos restantes encontros do dia, Sofala venceu a cidade de Maputo por 3-2, enquanto a província de Maputo aplicou 3-0 a congênero de Cabo Delgado.
25: Já em feminino, Inhambane e Tete empataram sem abertura de contagem. Manuel Cardoso.
11: As duas equipas passam a somar 7 pontos contra 9 do líder Maputo Província. Entretanto, Tete depende de si mesmo, enquanto que Inhambane passa a depender de terceiros para atingir a almejada meia-final desta prova. As duas seleções tudo fizeram para ganhar a partida, que era importantíssima para Tete e Inhambane. Desolada estava a jogadora Eurica Guambe, da seleção da equipa inhambanense, que teve um grande apoio dos adeptos dentro e fora das quatro linhas, mas mesmo assim as coisas não correram como estavam planificadas.
12: O que falhou? Bem, no meio-campo não estava bom, mas tentamos melhorar. O que faltava era o gol. Tentamos, mas não conseguimos. Mas tivemos apoio.
11: Também conformadas estavam as jogadoras da equipa tetense, que preferiram que fosse o próprio técnico, João Cachave, a justificar o empate.
10: Felizmente, minhas meninas bateram-se muito bem. Entramos com cara, encurralamos o adversário. Minha equipa não foi eficaz no ataque. Tentamos de tudo e dividimos os pontos.
11: Entretanto, um possível empate de Tete diante de Maputo Província poderá colocar esta seleção nas meias finais da prova. Tranquila e já apurada para as meias finais e para a Série B está a seleção feminina de Nampula, que esta quarta-feira bateu Zambésia por 2-1 e somou 4 vitórias consecutivas. Com 12 pontos, lidera o Grupo B.
25: Hoje e daqui a pouco jogam em masculinos as seleções de Maputo, Província, Tete, Niassa, Cabo Delgado, Gaza, Sofala, Manica, Zambésia e Nampula, Maputo Cidade. Em femininos estão marcadas as partidas Tete, Maputo, Província, Niassa, Cabo Delgado, Gaza, Sofala, Zambésia, Manica e Maputo Cidade, Nampula. A luta pelo segundo lugar na Série A em handebol masculino continua renhida. Esta quarta-feira, a seleção de Nampula, que viu as aspirações de qualificação quase nulas, empatou com o líder do grupo, Sofala, a 27 bolas. O empate penaliza Nampula, que soma neste momento 8 pontos. No terceiro posto, Gaza, que venceu Maputo Cidade por 35-15 bolas, está na segunda posição e sonha com a qualificação para a etapa seguinte, bastando vencer esta quinta-feira em Niassa. No fim do jogo, Sofala 27, Nampula também 27. A nossa reportagem ouviu a reação dos atletas das duas formações.
4: Fernando Romão, o jogo foi bom, dos apesares. Estamos a perder, mas com o nosso foco, jogamos bem e conseguimos empatar o jogo.
5: Adanjado, não foi fácil, mas tínhamos tudo por tudo, mas não foi fácil. Por causa dos árbitros, porque ele estava a favor da equipa de Sofala, mas não foi difícil mesmo.
25: Ainda em handebol em feminino, Inhambane empatou com Manica 15 bolas. Este resultado adia a qualificação de Manica para a última jornada esta quinta-feira, pois terá de vencer e esperar o Desaire de Cabo Delgado. Hoje estão marcados os jogos da quinta e última jornada da fase de grupos em femininos. Na Série A, Gaza recebe Cabo Delgado, Niassa joga com Nampula e na Série B jogam Maputo, Província, Manica e Tete, Zambésia. Em masculinos, pela Série A, Gaza joga com Cabo Delgado e Niassa bate-se com Nampula. Na Série B, Maputo, Província joga com Manica e Tete, Zambésia. Em atletismo masculino, a seleção de Maputo Cidade dominou esta quarta-feira a prova dos 200 metros ao conquistar as medalhas de ouro e prata através dos corredores Faustino Kumbane e Madison Daúdo. Faustino Kumbane fez a distância com um tempo de 24 segundos e 23 centésimos, deixando para trás Madison Daúdo com 24 segundos e 51 centésimos. E Narciso Ezequiel de Tete ficou no terceiro posto com 25 segundos. Ainda nos 200 metros em feminino, Paciência Abelardo foi mais rápida ao cortar a meta com um tempo de 27 segundos e 62 centésimos. Em xadrez, a dupla masculina da Zambésia consolidou a liderança na tabela classificativa ao vencer Nampula por desqualificação por irregularidade de idade em jogos da sétima jornada. Abneiro Charnenko.
13: Zambésia lidera o torneio masculino de xadrez, enquanto que em feminino destaca-se Maputo Província na 16ª edição dos Jogos Desportivos Escolares. Esta quarta-feira, na disputa da dupla jornada, as duas equipas das províncias de Maputo, Província e Zambésia superaram os seus adversários. Entretanto, neste torneio destaca-se a pequena Angélica Celso, de 12 anos, que soma vitórias em todos os jogos provenientes de Tete.
14: Ganhei 5 jogos, todos ganhei.
13: Angélica Celso suplantou esta quarta-feira Solange Ramadani, de Nampula. E o seu estado de saúde afetou o seu desempenho?
14: Não tive assim muita concentração por causa das minhas dores.
13: Quadro de resultados da 8ª jornada. Em feminino, por 1-0, Manica venceu Inhambane, Gaza bateu Maputo Província, Nampula Cabo Delgado, Niassa perdeu com Zambésia, Sofala e Maputo Cidade empataram a 1. Em feminino, Maputo Cidade 0, Niassa 1, Cabo Delgado empatou com Gaza a 1, Inhambane perdeu com Manica por 1-0.
25: Foi o Desportivo no Jornal da Manhã, a partir da cidade de Inhambane. Muito bom dia.
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17: 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De volta à Vitória África para as notícias.
18: O presidente da República, Daniel Chapo, preside esta manhã, na cidade de Maputo, a cerimônia de abertura do 4º diálogo sobre pequenos negócios e empreendedorismo da CPLP. Ainda hoje, já no período da tarde, o chefe de Estado vai presidir a abertura do simpósio dos 15 anos da Índico Seguros, evento a ter lugar na cidade de Maputo, sob o lema Os Seguros em Moçambique, Evolução Histórica e Perspectivas. Mais tarde, o presidente da República estará no Parlamento, onde vai participar da cerimônia de encerramento do 8º Parlamento Infantil, de acordo com um comunicado da presidência. E ontem o chefe de Estado afirmou em Amatanda, a província de Sofala, que Moçambique e Zimbábue serão uma plataforma logística de referência regional nos abastecimentos de produtos petrolíferos, com o aumento da capacidade de transporte no oleoduto que liga os dois países. O presidente da República falava no lançamento da primeira pedra para ampliação da infraestrutura de transporte de combustíveis, que prevê a construção de 2 estações de bombagem.
1: Moçambique continuará deste modo a afirmar-se como uma plataforma logística privilegiada da África Austral. Mas queremos ser mais do que um território de passagem. Queremos transformar a nossa posição geográfica em desenvolvimento para Moçambique e em competitividade para toda a região, junto aos países irmãos.
18: Na mesma ocasião, o presidente do Zimbábue, Emmerson Mnangagwa, afirmou que o projeto vai consolidar as relações de amizade e cooperação bilateral e dinamizar as economias dos dois países. A primeira-ministra, Bem-vinda Levi, participa hoje na cidade de São Tomé, na cerimônia de investidura do presidente da República de São Tomé e Príncipe, Carlos Vila Nova. Bem-vinda Levi fará parte do evento em representação do presidente da República, Daniel Chapo. Repórter enviado da Rádio Moçambique a São Tomé, Vitor Rufino.
3: O governo santomense disse num comunicado que, para além da primeira-ministra moçambicana, estão confirmadas as presenças neste evento do primeiro-ministro de Portugal, Luís Montenegro, e dos presidentes da República Democrática do Congo, Félix Tshisekedi, da Guiné Equatorial, Teodoro Obiang Nguema, e do Gabão, Brice Clotaire Nguema. Carlos Vila Nova foi reeleito a 19 de julho último com mais de 55% dos votos, numa corrida que opôs quatro candidatos. O seu primeiro mandato foi marcado pelo reforço das relações de amizade com vários países, incluindo Moçambique. Foi à luz dessa cooperação que, no ano passado, Moçambique enviou uma equipa de médicos especialistas e generalistas para apoiar na realização de cirurgias no Hospital Central Aires de Menezes, na cidade de São Tomé, capital de São Tomé e Príncipe, de onde vos falou Vitor Rufino. Bom dia.
18: Bom dia, jornalista Vitor Rufino, a partir de São Tomé, na cobertura da investidura do presidente da República. As autoridades distritais da saúde de Marromeu declararam ontem a eclosão do surto de cólera, elevando para 5 o número de distritos abraços com a epidemia na província de Sofala. Jornalista Jorge Johnny.
16: Os primeiros casos da doença surgiram em meados de agosto. Segundo o responsável da repartição de controlo de doenças no Serviço Distrital de Saúde, Mulher e Ação Social em Marromeu, Helder Manuel, já há algum tempo que havia suspeitas de cólera, suspeitas essas que vieram a confirmar-se por meio dos exames laboratoriais. Indicou que, para já, o surto está circunscrito à Vila Sede e aos povoados de Nhansawa e Saloni. É a segunda vez em menos de um ano que o distrito enfrenta surto de cólera. Jorge Johnny, na Beira.
18: A cidade de Luxinga, no Niassa, registra uma onda crescente de vandalização de túmulos. Nas últimas 4 semanas, mais de 100 campas foram vandalizadas nos cemitérios familiares de Nomba, Chuaula e Namakula, segundo o porta-voz do Comando Provincial da PRM no Niassa, Nelson de Souza.
19: Isso é preocupante para as autoridades, assim como para a comunidade no seu. Da vez que foi neutralizado um nacional, ele teria dito que geralmente vandaliza-se os túmulos para tirar as cruzes para vender no ferro velho.
18: E a Rádio Moçambique ouviu o presidente da Associação dos Médicos Tradicionais de Moçambique, Luniassa, Sanudia Shaibu, que suspeita que a vandalização de túmulos esteja associada a atos de superstição. O Gabinete de Informação, o Gabinfo, realiza hoje e amanhã, na cidade de Maputo, o 5º Conselho Coordenador do Setor. De acordo com o comunicado recebido na nossa redação, o evento constitui um espaço estratégico de coordenação, avaliação e planificação integrada das atividades do Gabinfo. No plano internacional, o presidente norte-americano Donald Trump afirmou esta quarta-feira que a Venezuela ainda não está preparada para realizar eleições. Segundo Trump, citado pela Lusa, a presidente interina da Venezuela está a fazer um bom trabalho, mas ainda não estão preparados para eleições. As declarações do presidente dos Estados Unidos são feitas 9 meses depois da intervenção norte-americana que forçou a saída de Nicolás Maduro da presidência. O governo, liderado por Delcy Rodríguez, e a oposição venezuelana efetuaram a primeira ronda de diálogo em agosto findo, com o objetivo de promover uma transição política no país. O secretário de Estado norte-americano, Marco Rubio, anunciou a realização dentro de 10 dias de mais uma ronda de negociações entre o governo interino e a oposição venezuelana. E no desporto, foram descobertos mais 30 novos casos de falsificação de documentos e idades na 16ª edição do Festival Nacional de Jogos Desportivos Escolares, evento que decorre na província de Inhambane. As irregularidades envolvem atletas das delegações de Sofala, Cabo Delgado, Zambésia, Niassa e da anfitriã Inhambane. A porta-voz do festival, Arlinda Chaquice, assegurou que os implicados nestas fraudes serão penalizados.
8: Mudar a identidade, mudar a idade é um ato criminal. Medidas administrativas serão tomadas.
18: Descobertos mais 30 novos casos de falsificação de documentos e idades na 16ª edição do Festival Nacional de Jogos Desportivos Escolares, evento que decorre na província de Inhambane. Apresentamos as notícias no próximo bloco às 8 horas. 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
17: 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Temperaturas máximas para hoje com o meteorologista Gonçalves Mabui.
0: A cidade será a cidade terá a temperatura mais elevada, de 36 graus Celsius, seguido de Maputo com 35, Xai-Xai 32, Chimoio, Quilmane e Nampula 31, Inhambane, Beira e Pemba 28, e por último temos as cidades de Lixinga e Vilampulho com 26 graus Celsius.

0: General Reporter, agora queremos falar do impacto da medida presidencial de isenção de pagamento de documentos de identificação pessoal na cidade de Nampula. Está posicionado o nosso repórter volante, Albano Xavier. Bom dia.
1: Bom dia, Ernesto Chaup e também o amigo ouvinte. Respondo a partir daqui, portanto, do posto de sede aqui na cidade de Nampula, para falarmos de um assunto que está a mexer com todos: a medida presidencial de isenção de pagamento de documentos de identificação civil por um ano. Vou falar com quem está na fila e também o porta-voz da DIC aqui em Nampula para tirar todas as dúvidas. Bom dia, o seu nome está a falar em direto para a Rádio Moçambique.
2: Sim, bom dia. Respondo em nome de Mariam Rashid.
1: A senhora sabia da isenção?
2: Sim, sabia.
1: Vai tirar aqui, vai tratar aqui documentos hoje?
2: Sim, tratar bem e vim renovar.
1: O que esta medida muda para você e para a sua família?
2: Muda muita coisa, porque alguém é normal cair com documentação. É normal verificar coisa, a pessoa. E solicitar a família, através do BEI. Sim.
1: Já houve alguma confusão aqui? Estão a cobrar ou não?
2: Não, isso de cobrança, acho que não. Só cobram pessoas que vinham iniciar. Agora pessoas que já têm documento desde, nunca ouvi dessa cobrança.
1: E qual é a mensagem que quer deixar ficar para as outras pessoas que ainda não sabem desta isenção?
2: Sim, a mensagem que quero deixar é de pedir a outros municípios de Quepa. Temos que tratar bem, porque isso nos ajuda, né? Porque também um cidadão tem todos os direitos de ter coisas, de ter bem.
1: Sabe qual é a importância de possuir um documento de identificação civil?
2: Sim, a importância é essa. Uma pessoa é reconhecida, ao cair também, é através de coisas do bem, que uma pessoa consegue identificar que essa pessoa é fulano, mora no bairro de Xixi. Sim, é através do bem.
1: Muito obrigado. Vou conversar com mais alguém. Bom dia. O seu nome? Estamos em direto para a Antena Nacional.
3: Sim, eu sou de nome Isaías Bonifácio.
1: Sou Isaías. Sabia da isenção?
3: Sim, sim. Sabia.
1: Veio tratar aqui documentos hoje?
3: Vim recuperar meu bem.
1: O que é que esta medida está a trazer para você?
3: Uma vantagem. Sim, para nós todos. Sim.
1: Já houve alguma complicação aqui desde que chegou? Estão a cobrar ou não?
3: Não estão a cobrar. São os primeiros de 0 a 17 anos, não estão a cobrar. Mas de 17 para frente estão a cobrar. Sim.
1: Muito bem, vou agora conversar com o porta-voz da DIC a nível da província de Nampula, o senhor Martinho Salimo. Seu porta-voz vai confirmar para nós quais documentos estão isentos por um ano com essa medida presencial? BI ou certidão de nascimento?
4: Obrigado. É o BI. Neste momento, aqui onde estamos, só falamos de BI.
1: Então, como é que estamos em termos de movimento desde que o Presidente da República decidiu, portanto, dar esta oportunidade para todos aqueles que não possuem um documento, puderem ter?
4: A avaliação que fazemos é aderência positiva. Aderência positiva, as pessoas vêm, sobretudo, às primeiras vias. A isenção

0: taxas. Então, para quem vem tratar o BI pela primeira vez, apresenta uma certidão de nascimento. Para os outros tipos, apresenta ou o BI caducado ou a cópia do BI. Portanto, temos casos em que a pessoa vem para mudar o estado civil, por exemplo, de casado para solteiro, de solteiro para casado. Neste caso, exigimos mais uma outra documentação, que é a certidão, ou de casamento ou de divórcio. E demais casos. Falo de averbamentos, falo de modificações. Então, são esses casos que, em algum momento, podem sofrer de alguma taxa. Mas para os que entram no sistema pela primeira vez, não pagam. E, como disse, o que estava em causa sim, era a base, que é a certidão de nascimento, que desde julho também já foi isenta de taxas. Neste momento, a pessoa inicia com a certidão, termina com o BI sem taxa.
1: A avaliação que faz antes desta isenção e agora
0: é positiva. É positiva, sobretudo para as pessoas que entram no sistema pela primeira vez. E nós, para respondermos igualmente, fazemos brigadas móveis naqueles locais de aglomeração populacional, que é para abranger mais pessoas, que, sobretudo aqueles que entram pela primeira vez no sistema.
1: Existem números de quantos?
0: Números existem? Existem números. Existem números. São esses números que são os nossos indicadores. Para dizermos que sim, avançamos, porque os números indicam isso.
1: Muito bem, eram palavras aqui do porta-voz da DIC a nível da província de Nampula, Martinho Salimo, falando da isenção de documento de identificação civil, uma medida esta tomada pelo presidente da República, Daniel Francisco Chapo. Deixa-me dizer, Chau, que esta medida presidencial de isenção de pagamento de documentos de identificação pessoal por um ano, ou seja, desde julho deste ano a julho de 2027, está a contribuir para que muitos cidadãos aqui da província de Nampula, tanto consigam adquirir este documento, sim, de identificação civil. A partir daqui do posto de aquisição de documentos de identificação civil, falou Albano Xavier. Bom dia.
2: Gabinete Central de Combate à Corrupção hoje vai inaugurar, ou vai dar início, tanto à cerimónia de portas do Gabinete Provincial de Combate à Corrupção na província de Gaza. Para percebermos um pouco mais sobre este assunto, temos em linha o porta-voz do Gabinete Central de Combate à Corrupção, Romualdo Jahan. Bom dia, está em direto para o Jornal da Manhã da Rádio Moçambique. Qual é a importância desta abertura do Gabinete Provincial de Combate à Corrupção em Gaza no reforço de prevenção ao combate a esses casos?
3: Muito bom dia e obrigado. Dizer que a inauguração deste gabinete representa um passo importante no reforço da presença do Ministério Público no território nacional e, sobretudo, na aproximação da justiça ao cidadão. E com este gabinete de Gaza, passamos a contar com gabinetes provinciais de combate à corrupção em 9 das 11 províncias, faltando apenas a cidade de Maputo e Cabo Delgado. E, portanto, este processo representa o compromisso do Estado em levar a prevenção e combate à corrupção para mais próximo das comunidades onde os cidadãos vivem, trabalham e enfrentam diariamente problemas relacionados com a corrupção. Importa aqui destacar que estas instalações foram cedidas aqui pela Secretaria de Estado da província, e reabilitadas, apetrechadas, equipadas com fundos de orçamento do Estado. Isto demonstra que o combate à corrupção é uma responsabilidade de todo o Estado, não apenas de uma instituição que é o Gabinete Central ou da Procuradoria-Geral da República.
2: Muito obrigado, Romualdo Jahan, que é porta-voz do Gabinete Central de Combate à Corrupção. E a breve nota, dando conta que hoje é o dia da abertura do Gabinete Provincial de Combate à Corrupção em Gaza, uma medida que visa reforçar o combate a este mal. E quando são 7 horas e 16 minutos, vamos aos nossos correspondentes com a indicação de que a corrida histórica das eleições autárquicas na África do Sul, a Comissão Eleitoral confirmou mais de 140 mil candidatos para pouco mais de 10.500 lugares disponíveis. Eduardo Figurão.
4: A Autoridade Eleitoral Sul-Africana destaca o crescimento impressionante em comparação com o último ato eleitoral em 2021, quando estavam inscritos cerca de 100 mil candidatos.

0: Este aumento significativo reflete uma forte mobilização dos partidos e da sociedade civil. Os dados revelam também uma grande dinâmica partidária. A nível nacional, dos 345 partidos registados, 227 apresentaram listas, o que representa 2/3 do total. A nível local, a adesão é igualmente elevada. Nas províncias, entraram na corrida 33 dos 36 partidos inscritos. Nas áreas metropolitanas, conta-se 49 partidos na disputa, num universo de 61. Já a nível distrital, há listas de 237 partidos, de um total de 290. O presidente da Comissão Eleitoral da África do Sul, Mosoto Moepi, explicou em conferência de imprensa que a prioridade agora é verificar a conformidade legal de todas as candidaturas. As listas finais vão ser conhecidas a 16 de setembro.
1: The immediate task of the Electoral Commission now is to review the submission
0: A tarefa imediata da Comissão Eleitoral é rever a documentação apresentada para garantir que cumpre os requisitos da lei. Isto inclui verificar se os candidatos preencheram os formulários de aceitação, se os partidos e os candidatos independentes pagaram as cauções necessárias e se os independentes recolheram as assinaturas dos eleitores que os apoiam. Assim que este processo estiver concluído, a Comissão Eleitoral vai publicar a lista final de candidatos no dia 16 de setembro de 2026. A Comissão Eleitoral da África do Sul reiterou o compromisso de garantir que as eleições de 4 de novembro sejam livres, justas e transparentes. Rádio Moçambique, Eduardo Figurão, Joanesburgo.
2: Malawi corre o risco de ser reprovado da auditoria da Organização da Aviação Civil Internacional do próximo ano devido às lacunas significativas nos termos de segurança aeronáutica. Sérgio Sixpence.
3: O alerta veio do diretor de aeródromos e normas de navegação aérea da Autoridade de Aviação Civil do Malawi, Frederick Chisepea, durante a sessão da sua audição pela Comissão Ad Hoc do Parlamento, que investiga o acidente aéreo de Chikangawa, que vitimou o vice-presidente do país, Saulo Chilima, e outras 8 pessoas. Na ocasião, Chisepea pintou um quadro sombrio na indústria aeronáutica do país ao afirmar que o sistema de aviação do Malawi tem uma cobertura de radar inadequada e deficiências em todos os aeroportos. O seu depoimento descreveu um sistema que opera com redundância mínima. O Malawi possui apenas um radar secundário de vigilância de voo localizado no Aeroporto Internacional de Kamuzu, em Lilongwe, cuja cobertura efetiva diminui substancialmente para as aeronaves que voam a altitudes mais baixas. Sérgio Sixpence, em Plantaia.
2: A Tanzânia e a Alemanha definem as prioridades de fortalecimento da cooperação na área de conservação da biodiversidade e de gestão sustentável dos recursos naturais. Monteiro Bonifácio.
4: A conservação natural na Tanzânia é uma das principais fontes de divisas e emprego, com projeções a indicarem que até ao fim do ano o país poderá alcançar uma receita de 4 bilhões de dólares, cerca de 255 mil milhões de meticais. Com pouco mais de 945 mil quilômetros quadrados de área total, os projetos de conservação natural da Tanzânia ocupam 43% do território nacional. O Banco Alemão de Desenvolvimento desembolsou no ano passado mais de 25 milhões de euros, correspondentes a cerca de 2 mil milhões de meticais, para a conservação em Serengeti, Katavi, Mahale e Selous Nyerere. De Dar es Salaam, Monteiro Bonifácio.
2: Segue o noticiário econômico agora, apresentado por Ana Avenila.

Bom dia. Moçambique quer acelerar a industrialização através da transformação local das matérias-primas, a atração de investimentos e apoio às empresas nacionais. A aposta foi reafirmada durante o Fórum Mozindu, que decorreu esta quarta-feira no distrito de Marraquene, província de Maputo, pela secretária de Estado da Indústria. Custódia Paonde disse que a estratégia passa pela revitalização da indústria nacional, com prioridade para o processamento de produtos como algodão, soja, gergelim, castanha de caju, madeira e cereais. A companhia do Pipeline Moçambique-Zimbábue iniciou esta quarta-feira a segunda fase da expansão do oleoduto Beira-Feruca. Trata-se de um projeto destinado a elevar a capacidade anual de transporte de combustíveis dos atuais 3 milhões para 5 milhões metros cúbicos até ao final de 2027. A intervenção compreende a construção de duas novas estações de bombagem localizadas em Amatanda, na província de Sofala, e em Missica, província de Manica. A cerimônia de lançamento da primeira pedra foi realizada em Amatanda, assinalando o arranque de uma expansão que acrescentará 2 milhões de metros cúbicos à capacidade instalada. Espetemos as taxas de referência cambial para esta quinta-feira. No mercado, a compra do rand custa 3 meticais e 93 centavos para uma venda de 4 meticais e 1 centavo. O dólar custa 63 meticais e 27 centavos e pode ser vendido a 64 meticais e 54 centavos. Já a compra do euro custa 73 meticais e 27 centavos e vendido a 74 meticais e 74 centavos. Uma vez mais, bom dia.

0: A crónica de hoje é assinada por António Tembe.
1: Urbanidade em crise. Disse de urbanidade ao conjunto de formalidades e procedimentos que demonstram boas maneiras de respeito entre os cidadãos, civismo e cortesia, atos que nos últimos tempos parecem ter entrado de férias coletivas ou então estão num sono profundo, remetendo-nos a um grande retiro social. Vezes sem conta, quando estamos na via pública, assistimos a vários destemperos protagonizados pelos cidadãos deste belo país que teimam em pintá-lo de negro pelas suas atitudes. É que não se percebe como é que alguém que se faz transportar em carro pessoal ou até mesmo transporte público pode comprar banana, bolos, bolinhos e algum refrigerante à mistura numa paragem ou em outro local para depois de saciar a sua fome, pura e simplesmente jogar a casca da banana e até a garrafinha de refrigerante pela janela com o veículo onde se faz transportar em movimento, sem ao menos se preocupar com as consequências. Ainda há na mesma senda alguns que nunca se esquecem de lançar uma cuspideira pela janela sem se importarem também com o resultado final desse ato. Até há situações de veículos supostamente preparados, ou melhor, licenciados, para a recolha de resíduos sólidos que andam abarrotados de lixo sem nenhum mecanismo de proteção deste, que seria garantida por uma rede como manda a postura urbana. Esses caminhões andam a alta velocidade, criando condições para que sacos contendo variado tipo de lixo se divorciem do caminhão e se espalhem pela rodovia, onde, de forma incauta, os outros carros em movimento simplesmente esmagam esses sacos, criando condições para o lixo que devia ser levado a um aterro sanitário, fica espalhado pela rodovia. Uma vez que o desenvolvimento leva consigo um preço alto, desses sacos saem resíduos como fraldas descartáveis, que demonstram a crise civilizacional das chamadas famílias da elite, porque este tipo de lixo devia ter outro tipo de tratamento para o seu descarte. Na mesma senda, assiste-se a um festival de pneus sacrificados por garrafas de vidro, que também constituem o agregado do saco de lixo, que se estatela no pavimento rodoviário, constituindo perigo para todos os utentes da via. Como que a dizer que a desgraça anda sempre à procura de padrinhos, assistimos também a cidadãos, supostamente de bem, que quando derrubam uma parede ou um muro em sua casa, simplesmente jogam o entulho na rua, sem se preocuparem, pelo menos, fazer a seleção de objetos como pregos, arames, parafusos e outros objetos contundentes que também põe em causa a integridade dos peões. Enfim, é uma grande coleção de desurbanidades que mexe com a sociedade, que precisa de um restart urgente. E enquanto pensamos no melhor remédio para estes males, e porque a urbanidade está em crise, um forte abraço a António Tembe.

0: 8 escritores e poetas moçambicanos integram a lista de 54 semifinalistas de Oceanos Prémio de Literatura em Língua Portuguesa, edição 2026. Alfredo Mianga.
1: Muito bom dia. Trata-se de João Paulo Borges Coelho, Enia Lipang e Lucílio Manjate, na categoria de poesia, e Zacarias Nguenha, Ben John Brito Batista, Pedro Pereira Lopes e Wasquete Fernando, na prosa. No conjunto dos semifinalistas da poesia, foram selecionados 19 autores brasileiros, 5 moçambicanos e 4 portugueses, enquanto na prosa passaram para esta fase 12 autores brasileiros, 10 portugueses, 3 moçambicanos e 1 angolano. Segundo a revista Catálogos, estas obras foram escolhidas entre 3.086 inscrições submetidas por autores de 13 nacionalidades e com livros publicados por editores de Angola, Brasil, Moçambique e Portugal. A representação dos escritores e poetas moçambicanos nesta 24ª edição do Oceanos Prémio de Literatura em Língua Portuguesa constitui a maior nomeação de sempre de Moçambique neste prémio e coloca o país como o mais representado entre as nações africanas nesta fase da competição. Os finalistas deste prémio serão conhecidos no dia 12 de outubro próximo. O professor e escritor moçambicano Franco Martins prepara-se para lançar no dia 18 de setembro, na cidade de Inhambane, a sua obra de estreia intitulada Conto de Falhas. Nesta obra poética, o escritor Franco Martins propõe uma reflexão sobre a imperfeição, erro e as experiências que moldam a existência dos seres humanos. Com esta obra de estreia, o escritor Franco Martins aborda o erro de forma positiva e olha o mesmo como parte do processo para o amadurecimento e construção da identidade. Fecho cultural com a indicação de que o setor da cultura e turismo de Gaza está a proceder à colocação de placas indicativas e descritivas dos locais históricos na província. É uma ação que visa facilitar a localização dos monumentos e outros locais históricos aos turistas nacionais e estrangeiros e outras classes com interesse nestes locais. O chefe do Departamento de Património Cultural da Direção Provincial da Cultura e Turismo de Gaza diz que este ano serão colocados 3 placas.
2: Para aqueles locais que já identificamos, precisamos de mais ou menos 30 placas. Com 30 placas, poderíamos ter toda a esperança de preservar os nossos locais históricos, porque o desenvolvimento é maior, cada distrito, localidade está a crescer, e esse crescimento, se nós não preservar ou identificar esses locais, poderemos ficar sem esses locais históricos preservados.
1: Chefe do Departamento do Patrimônio Cultural, a Direção Provincial da Cultura e Turismo de Gaza, Alfredo Costa, e a colocação de placas indicativas e descritivas dos locais históricos neste ponto do país, no fecho do cultural, aqui no Jornal da Manhã. Bom dia.
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0: Café da manhã, e agora, tal como dissemos, que hoje vamos olhar para as prioridades, desafios e avanços da comunicação governamental à luz do 5º Conselho Coordenador do GABINFO, Gabinete de Informação. Nossa convidada é a chefe do Departamento de Informação no GABINFO, Celeste Manganiello. Bom dia e obrigado pela presença aqui nos estúdios da Rádio Moçambique.
1: Muito bom dia a todos os ouvintes. Obrigada, Chauk. Em nome do Gabinete de Informação, gostaríamos de agradecer o convite que nos foi formulado.
0: O 5º Conselho Coordenador começa esta manhã, são 2 dias, portanto, quinta e sexta. E quais são os objetivos deste encontro?
1: Realmente o 5º Conselho Coordenador realiza-se hoje e amanhã em Maputo, e a nossa presença aqui justifica-se pela esta necessidade de partilharmos convosco as grandes linhas daquele que será o principal espaço de reflexão estratégica da nossa comunicação pública. O evento é dirigido pelo diretor do GABINFO e reúne os conselhos de direção do Gabinete de Informação e das instituições e empresas públicas sobre a sua subordinação e tutela. O principal objetivo deste evento é assegurar a coordenação, a avaliação e a harmonização das atividades do setor da comunicação social, reforçando o seu papel de apoio ao governo e promovendo a reflexão estratégica sobre os desafios e as perspectivas do desenvolvimento do setor da comunicação social no país.
0: E quais é que são os temas que estarão em reflexão durante esses 2 dias?
1: Bom, nós temos vários temas, mas obviamente eu vou linkar alguns. Um dos temas que será debatido e que achamos que é importantíssimo numa altura em que vivemos uma transição por conta do advento da tecnologia, da inteligência artificial. Temos a nova era da comunicação social, que é o roteiro para a transformação digital e modernização tecnológica do setor. Vai também se debater sobre a sustentabilidade financeira, estratégias de mobilização de recursos para o setor da comunicação social. Temos também a reforma da legislação da comunicação social e os seus desafios. Esses são um dos temas que serão debatidos nesses 2 dias do 5º Conselho Coordenador do Gabinete de Informação.
0: Uhum. Quanto à questão da digitalização, também fará parte, mas olhando especificamente para a questão da segurança cibernética?
1: Sim. Um dos temas também que vai ser discutido aqui tem a ver com esta questão que referenciou, porque achamos nós que não seria possível realizar o Conselho Coordenador do GABINFO uma reunião que acontece uma vez ao ano. É uma oportunidade de todos nós, todas essas instituições subordinadas e tuteladas pelo GABINFO, discutir efetivamente o que é que vai ser o nosso percurso de hoje em diante. E este tema, sim, existe e vai ser debatido, que é a segurança cibernética e a proteção de dados nas instituições do setor da comunicação social. Vamos falar dos desafios, das boas práticas e das medidas de prevenção.
0: Uhum. Tem havido alguma preocupação também sobre a providoria na rádio e televisões públicas? Estes assuntos também constarão do debate?
1: Vai constar, sim. Este tema é um dos temas que nós levamos à mesa e, por sinal, também está na lista dos temas que foram elencados como estratégicos para serem discutidos e levantarmos, obviamente, soluções e que podem revolucionar o nosso setor. Como eu disse, o Gabinete de Informação tem as instituições tuteladas e as subordinadas. E as subordinadas temos a Escola de Jornalismo, o Instituto de Comunicação Social, o Centro de Documentação e Formação Fotográfica e, por fim, a Agência de Informação de Moçambique, mas também temos as tuteladas, que é a Rádio Moçambique e a Televisão de Moçambique. Então, estas são as entidades que, junto do Gabinfo, vão poder discutir todos esses temas e, quiçá, sairmos de lá com algumas perspectivas e soluções para revolucionar o setor da comunicação social no país.
0: Uhum.
1: Ao longo destes dois dias, obviamente, os participantes irão debater sobre estes temas que eu referenciei e outros, para discutir as perspectivas do setor da comunicação social em Moçambique, os impactos da transformação digital, a modernização institucional, que é uma coisa que o Chau que referenciou, a sustentabilidade e a boa governação dessas entidades do setor da comunicação social. Acreditamos nós que os trabalhos, na verdade, os trabalhos vão incluir também a apresentação de balanços de execução dos planos, programas e orçamentos das instituições participantes, com particular enfoque na cobertura mediática a nível da comunicação social no país.
0: Uhum. A questão da sustentabilidade vem sendo debatido até em eventos, em conselhos coordenadores anteriores. Quão importante é este tema na atualidade, ou sabe-se se haverá ou não solução, saídas concretas neste conselho coordenador?
1: Eu quero acreditar que sim. Eu acho que três, quatro cabeças pensam melhor que uma. E este fórum em específico, eu acredito eu que é um lugar propício para que essa discussão seja acesa, e nós acreditamos que nós vamos sair de lá com, ainda que a gente não saia com soluções, mas pelo menos vamos sair lá um bocadinho esclarecidos de por onde começar, não é? Então eu quero acreditar que este Conselho de Coordenador que vai se realizar hoje e amanhã vai ser, sim, vai dar um input para aquilo que nós perspectivamos para os próximos anos a nível da comunicação social pública no país, mesmo porque as pessoas que estarão ou que farão parte deste evento são pessoas que têm conhecimento de causa, balizadas na matéria, e provavelmente toda a experiência que se vai partilhar lá com certeza vai enriquecer aquilo que vai ser o nosso documento final. Para além destas entidades que eu aqui referenciei, nós também temos convidados, que são as pessoas que vão dinamizar um bocadinho os nossos debates. São pessoas escolhidas a dedo, que têm conhecimento de causa, que entendem um pouquinho mais da comunicação, de como ela funciona. Então, quero acreditar que estas todas as contribuições efetivamente vão permitir que a gente saia deste Conselho Coordenador um bocadinho mais robustos e conscientes do que efetivamente queremos fazer e para onde queremos ir.
0: A reforma da legislação da comunicação social e os desafios do setor é, portanto, uma matéria que de certeza que será abordada com alguma profundidade. Mas eu queria saber do Gabinfo neste momento que diagnóstico real se faz, ou o Gabinfo faz, sobre o estado atual da comunicação institucional e quais são as suas maiores fragilidades neste momento.
1: Olha, o Gabinfo, o setor da comunicação social, como tantos outros setores, obviamente enfrentam desafios. E esses desafios até são necessários para nós testarmos as nossas habilidades, as nossas capacidades e nos reinventarmos dia após dia. Nós referenciamos aqui que estamos a viver um contexto com o advento da tecnologia, com a inteligência artificial, e temos de fazer um esforço redobrado para estarmos a responder diariamente a estes desafios. O Gabinfo, os desafios impostos à comunicação, ao setor da comunicação social, obviamente está muito ligado à modernização e à transformação digital, à sustentabilidade, atua num ambiente em que há uma rápida disseminação de informação e conteúdos através das redes sociais. Temos que conciliar a missão do serviço público com a necessidade de competir num ambiente mediático cada vez mais dinâmico. Então, eu acho que estes e outros pontos provavelmente serão levantados nesta reunião. Uma outra questão que se calhar seria importante referenciar é que era importante também nós continuarmos a expandir o alcance dos programas através do uso estratégico de línguas moçambicanas, através da rádio, televisão e plataformas digitais, que é para a gente ver se chegamos cada vez mais a um público maior.
0: Uhum. E a questão do barómetro da comunicação social, eu queria saber que mecanismos existem neste momento para medir se a informação divulgada pelo Estado chega ao cidadão, é compreendida e produz o impacto pretendido.
1: Ótimo. O barómetro da comunicação social é um projeto que ainda está a ser trabalhado, está a ser refinado, e muito provavelmente neste encontro ele vai sair de lá já com alguma estrutura que nos vai permitir começarmos a andar com os próprios pés. É um projeto que vai permitir a gente ter um pouquinho de sensibilidade do que efetivamente está a acontecer a nível da comunicação social. Vamos conseguir medir um pouco daquilo que mexe com a esfera pública e talvez a partir daí já começarmos a desenhar outras estratégias para melhorar de certa forma a nossa comunicação social pública. Então eu acho que este é um dos temas bastante importante, vai ser apresentado pelo diretor-geral da Escola Superior de Jornalismo. Então acredito que toda a contribuição que ele trouxer e dos intervenientes que estiverem lá vai permitir com que este documento seja enriquecido e a posterior, obviamente, reunimos todas as condições para começarmos a ter efetivamente o sentimento, a sensibilidade do que efetivamente está a acontecer a nível da comunicação social no país.
0: É importante, sobre num contexto de que crescimento da desinformação. E que estratégias concretas estão a ser adotadas nesta altura para recuperar e fortalecer a confiança do cidadão à informação oficial?
1: Bom, deixa-me antes referenciar que nós... Já o Gabinfo, enquanto o Gabinfo, temos realizado um trabalho no sentido de combater a desinformação, tanto que nós temos uma página a nível do Gabinete de Informação que chama-se Credível. Esta é uma página usada pelo Gabinfo para credibilizar ou restaurar a credibilidade das instituições que acabam sendo vítimas do fake news. Através dela, nós, obviamente, fazemos os nossos desmentidos, temos lá um carimbo, mas para robustecer um pouquinho mais esta, porque não basta a gente carimbar um simples comunicado e dizer que está tudo bem. Acabamos fazendo, procurando essas entidades que foram vítimas para esclarecer se efetivamente aquele assunto é ou não verdade. Este é um mecanismo que nós estamos a usar a nível do Gabinfo, mas em todas estas entidades aqui referenciadas também têm os seus mecanismos para poder trabalhar no sentido de lutar contra a desinformação, que é uma coisa que a gente está a ver a tomar proporções muito grandes, sobretudo agora por conta das redes sociais, porque a maior parte das informações falsas são vinculadas através das redes sociais. Então é um trabalho árduo que nós temos que continuar a fazer e continuamos a coordenar constantemente para ver que soluções ou que mecanismos mais eficazes podemos implementar no sentido de continuarmos a combater a desinformação no país.
0: E falava-se, num passado recente, falava-se muito da relação entre as instituições públicas e os órgãos de comunicação social. Que avaliação faz o Gabinfo neste momento sobre a relação atual entre as instituições públicas e os órgãos de comunicação social em Moçambique?
1: Bom, antes de responder à sua questão, tem uma que eu gostava de esclarecer, que faz muita confusão às pessoas. O Gabinfo é uma instituição pública, é um órgão colegial subordinado ao gabinete do primeiro-ministro. Ou seja, o Gabinfo não é um órgão de comunicação social. Isso tem que estar muito bem claro. Ela é, sim, uma instituição pública e é responsável pelo registro e acreditação dos jornalistas nacionais e internacionais, é responsável pelo licenciamento e o registro e o licenciamento dos órgãos de comunicação social no país. O que quer dizer que qualquer entidade que pretenda operar a nível da comunicação social no país, eu estou a dizer, por exemplo, para quem queira ter o seu jornal, a sua televisão, a sua rádio registada, ou talvez uma plataforma de imprensa digital, é para o Gabinfo onde se vai dirigir para obter estes documentos necessários. Então, esta questão tem que ficar muito clara. O Gabinete de Informação não é uma instituição de comunicação social, mas sim é uma instituição, aliás, não é um órgão, é uma instituição pública.
0: E licencia.
1: E licencia. Ela faz o registro e o licenciamento dos órgãos de comunicação social no país. E nós, obviamente, temos trabalhado em coordenação com estas entidades que aqui referenciamos, mas como tantas outras de impacto a nível do país, para, à medida que o tempo vai passando, vamos sanando algumas lacunas do nosso setor.
0: Muito bem. Vamos abrir as linhas para uma breve interação com o nosso amigo ouvinte. Através da nossa plataforma do Facebook e também chamadas telefónicas, Vitor África.
2: E a plataforma do Facebook é Jornal da Manhã RM e os números são 21 31 77 77 ou então 82 34 77. Através desses números, o estimado ouvinte pode, a partir deste momento, participar no espaço Café da Manhã. Vamos até Matola atender o nosso primeiro ouvinte, Cadu Moreira, em Congolote. Bom dia.
3: Muito bom dia, Vitor África. Um jovem muito garoto, mas uma voz mesmo muito forte, né? Então, parabéns por essa graça, como diz na igreja. Eu também saúdo a ilustre convidada e a tudo, amado auditório da Rádio Moçambique. Bem, ilustre convidada, consta-me que o Gabi, como estava a dizer aí, é que ele, ou seja, em primeiro lugar, permita-me felicitar-lhe por esse conselho coordenador que efetivamente escuta problemas que afligem, tanto os setores que são de tutela deste órgão, né? Desta instituição, como dela, corrigimos aqui. Agora, a minha pergunta, consta-me que o Gabi foi que licencia as instituições, os órgãos, consta que nós temos 300 canais são televisivos, mas o que eu percebi efetivamente é que é da competência de Gabi tutelar os conteúdos desses canais, porque consta-me que parece que não há conteúdo nesses canais. A proliferação de muitos canais, mas quanto a conteúdo deixa de desejar. Eu queria saber se é que deve literar tanto os conteúdos, se é que deve literar, o que tem a dizer sobre esses conteúdos que abundam, porém, que às vezes são nocivos para tantas nossas crianças. Cadu Moreira, rapaz de Matola, Bado Congolo. Um abraço.
2: Muito obrigado, caro ouvinte Cadu Moreira. Temos na nossa página do Facebook já algumas mensagens. Bom dia, Café da Manhã. Quais são os avanços do Gabinfo olhando para o desenvolvimento avançado nas tecnologias? Esta é a questão do ouvinte Ruben Jaime, a partir da Massinga, em Inhambane. Em linha temos o ouvinte Sérgio Rafael, a partir de Vilanculo, em Inhambane. Caro ouvinte, bom dia. Está a participar no Café da Manhã.
4: Muito bom dia, Vitor África. Também saudar a convidada e toda a equipa do Jornal da Manhã. Primeiro, queria também agradecer a convidada pela explanação e também agradecer a todos os órgãos de informação. A minha pergunta é muito simples. Queria saber quantos convidados que estarão, vão fazer a parte, não é, deste encontro da reunião. Muito obrigado. Termino por aqui. Muito bom dia.
2: Muito bom dia, caro ouvinte. Agora vamos já Xai. Ouvinte Félix Parruque, bom dia.
5: Olá, bom dia, África. Bom dia, Ernesto Chaú. Bom dia, nossa convidada. Queremos saudar o Conselho Coordenador do CAPIF, tendo em conta que este órgão é tutela, a questão da informação, todos os órgãos públicos, acredito eu. Mas a questão que eu queria colocar à nossa convidada tem a ver também com os diferentes e vários órgãos de comunicação que vão surgindo ao longo do tempo e que em algum momento têm estado a difundir informações não credíveis. Então, gostava de perceber de si, convidada, qual é o papel do Gabinfo em relação a estas questões para poder, digamos assim, travar e até se calhar se responsabilizar esses órgãos que em algum momento não são promoções de outra questão, tem exatamente a ver com com informações, digamos, sensíveis ou classificadas, e que em algum momento passam em outros órgãos, mas nos órgãos públicos, onde o gabinete tem naturalmente a competência, se calhar o poder de regular, não passam. Então, queria perceber a sua convidada, qual é o ponto de situação em relação a essas informações. Um abraço para a história que está aí nas mãos de mim.
2: Voltamos a Matola, concretamente em Congolote. Ouvinte Júlio Samson, bom dia.
6: Bom dia, África. Bom dia, Shawuki. Bom dia, convidada. Agradecer a explanação de ter vindo nos brandando com este café da convidada. Eu tinha muita dúvida, aliás, não entendia muito bem o que era gabifo. Mas ainda persiste uma dúvida aqui. Entendo que gabifo também é uma espécie de reguladora das comunicações, com relação às notícias que os jornais, rádios, televisões têm alimentado a população. A minha dúvida é de que qual é a intervenção que a Gabifo tem com relação aos órgãos de comunicação social e públicas, falo do jornal Notícia, rádio e Moçambique e televisão, e os outros órgãos privados, das televisões privadas, rádios privadas e jornais privados. Tendo em conta que parece que há muita, diria até, podia dizer uma expressão de safe, não é? De muita, regula-se muito a comunicação nos órgãos públicos do que privados. Qual é a diferença que existe nesses dois tipos de órgão de comunicação? Muito obrigado. Júlio Samson, de Congolote, município da Matola. Bom dia.
2: Muito bom dia, caro ouvinte. Vamos agora atender o ouvinte Lázaro Mazuzia, a partir de Xai-Xai. Bom dia, caro ouvinte.
7: Muito bom dia, Vitor. Bom dia, nosso convidado de rádio ouvinte. Sim, eu, sendo breve, queria perceber do nosso convidado. Nos últimos tempos, temos visto que temos a utilização de várias rádios comunitárias a nível das zonas recônditas no distrito, mas o que acontece é que quando chegamos a essa questão de querermos ver a informação naquela que é crucial, que tem a ver com eventos climatéricos, que tem a ver também com aquilo que é a situação, por exemplo, atual da questão da seca, para saberem, para que todo o cidadão esteja a par disso, aquele que está nas zonas recônditas. Aquelas rádios não estão lá balizadas no caso. Então, eu queria perceber qual é o instrumento que regulamenta essas rádios, no sentido de poder dar informação a tempo e horas, quando chega a vez de ter essas intempéries, tipo os cheios, esses eventos, a gente estarmos informados, mesmo que estejamos numa zona tão recônida, que nem Esqualaquala, Mabalane, por aí. Porque o que acontece é que as rádios não estão preocupadas em poder transmitir a informação em tempo útil. Muito obrigado, bom dia.
2: Muito obrigado. Voltamos à nossa página do Facebook. Temos o ouvinte Eugênio Becha, a partir de Mwanza, em Sofala, que escreve: bom dia, convidada. Como o Gabinfo está utilizando novas tecnologias e plataformas digitais para modernizar a comunicação institucional e atingir diferentes segmentos da população de forma eficaz? Questiona o ouvinte Eugênio Becha. Temos também o ouvinte Vintano Bento, que escreve: bom dia, RM. Eis a minha questão, qual é o desafio do setor da comunicação governamental para as pessoas com deficiência auditiva com vista à comunicação inclusiva? Escrevo de Matambalali, distrito de Muidumbe. Ouvinte Brazão David, a partir de Manica, escreve: bom dia, cara convidada. Que esforços estão a ser feitos, tendo em conta o avanço tecnológico e abrangência para lugares recônditos? Fechamos este espaço de interação com o ouvinte Nelson Vasco, a partir de Chinonanquila. Caro ouvinte, bom dia.
8: Bom dia, Vitor. Bom dia, Ernesto Aui, que é a nossa convidada. Obrigado também pela explicação e esclarecer o que é comunicação. Com poucas palavras, nossa convidada, a minha pergunta é: quais são a possibilidade quando a informação, às vezes tivemos informação do músico Majid Musa, que eu dou muita informação que ele já não está conosco, mas depois na fosse confirmar que ele está em vida. Então, pode decorrer a pessoa que fez essa informação falsa, que pode denunciar a ele ou não. Muito obrigado, Nelson Vasco. Vamos no dia.
2: Muito obrigado, Ernesto Jau, que é tudo.
0: Passamos a palavra para a nossa convidada para dar esclarecimentos aos nossos ouvintes.
1: Bom, muito obrigada a todas as questões que foram aqui colocadas. Obrigada, Chauque, mais uma vez. Duas das questões a gente já tinha aqui respondido, mas eu acredito que os ouvintes ainda não estavam a ouvir a rádio, mas é importante referenciar mais uma vez. As instituições que participam deste Conselho Coordenador são as instituições tuteladas e subordinadas ao GABINFO e tuteladas pelo GABINFO. As instituições subordinadas ao GABINFO são a Agência de Informação de Moçambique, o Centro de Documentação e Formação Fotográfica, a Escola de Jornalismo e o Instituto de Comunicação Social. As instituições tuteladas são a Rádio Moçambique e a Televisão de Moçambique. Estas são as instituições que vão participar ou que participam anualmente do Conselho Coordenador do Gabinete de Informação. Mas nós, para dinamizar os nossos debates, para melhorar um pouco aquilo que é a nossa linha de pensamento a nível da comunicação social pública, obviamente que nós temos convidados que vão apresentar alguns temas relacionados à comunicação social no país e que vão tornar as nossas ideias um bocadinho mais esclarecidas. Então, esta questão a gente já tinha respondido, mas era importante aqui trazer. Uma outra questão que foi referenciada aqui é relativamente à questão do sancionamento do GABINFO. Temos que deixar claro que o GABINFO não sanciona os órgãos de comunicação social e também agora com a nova lei da comunicação social aprovada recentemente, também não fiscaliza. Esse trabalho é da inteira responsabilidade do Conselho Superior da Comunicação Social. É uma confusão, são muitas pessoas que fazem, que acabam pensando que o GABINFO faz uma coisa que não faz. Mas isso tem que estar claro. A questão relacionada ao sancionamento, à fiscalização dos órgãos, é da inteira responsabilidade do Conselho Superior da Comunicação Social. O GABINFO apenas faz o registro e o licenciamento dos órgãos de comunicação social, faz o registro e a acreditação dos jornalistas nacionais e internacionais. Se nós tivermos uma entidade que está fora do país e queira vir fazer uma cobertura do evento, queira fazer um trabalho jornalístico a nível do país, tem de pedir ao GABINFO a autorização para vir fazer esta cobertura aqui no país. Então, estas duas questões estão muito claras. O GABINFO não sanciona e não fiscaliza os órgãos de comunicação social. Esta é uma responsabilidade do Conselho Superior da Comunicação Social.
0: Muito importante esse esclarecimento, mas olhando de uma forma geral, muitas questões iam dar no fake news e a questão da responsabilização. Que tratamento é dado a esta questão, mesmo para terminar?
1: Bom, como eu disse, esta questão do fake news é um desafio muito grande para o setor da comunicação no país, de todo ele, não só da comunicação social pública, mas até dos privados. E o que nós estamos a fazer é diariamente trabalhar no sentido de procurar mecanismos, procurar formas de poder colmatar, colmatar na totalidade, talvez não, mas estamos a trabalhar no sentido de reduzirmos cada vez mais o número ou maior parte das notícias falsas que vão sendo propalada a nível das redes sociais, sobretudo.
0: Muito obrigado, chefe do Departamento de Informação, no Gabinete de Informação, Celeste Manganiela. Estivemos aqui no Café da Manhã a olhar para as prioridades, desafios e avanços da comunicação governamental à luz do 5º Conselho Coordenador do GABINFO, que terá lugar hoje e amanhã na cidade de Maputo. E assim foi o Café da Manhã.
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0: 8:01. As notícias a seguir por Vitor África.
2: O presidente da República, Daniel Chapo, preside dentro de instantes na cidade de Maputo a cerimônia de abertura do 4º Diálogo sobre Pequenos Negócios e Empreendedorismo da Cplp. Ainda hoje, já no período da tarde, o chefe de Estado vai presidir a abertura do simpósio dos 15 anos da Índico Seguros, evento a ter lugar na cidade de Maputo, sob o lema Os Seguros em Moçambique, Evolução Histórica e Perspectivas. Mais tarde, o presidente da República estará no Parlamento, onde vai participar da cerimônia de encerramento do 8º Parlamento Infantil, de acordo com um comunicado da presidência. A primeira-ministra, Bem-vinda Levi, participa hoje na cidade de São Tomé, na cerimônia de investidura do presidente da República de São Tomé e Príncipe, Carlos Vila Nova. Bem-vinda Levi fará parte do evento em representação do presidente da República, Daniel Chapo. Repórter enviado da Rádio Moçambique a São Tomé, Vitor Rufino.
12: O alerta veio do diretor de aeródromos e normas de navegação aérea.
2: Não temos o jornalista Vitor Rufino neste momento. As autoridades distritais da saúde de Marromeu declararam ontem a eclosão do surto de cólera, elevando para 5 o número de distritos abraços com a epidemia na província de Sofala. Jornalista Jorge Johnny.
13: Os primeiros casos da doença surgiram em meados de agosto. Segundo o responsável da repartição de controlo de doenças no Serviço Distrital de Saúde, Mulher e Ação Social em Marromeu, Helder Manuel, já há algum tempo que havia suspeitas de cólera, suspeitas essas que vieram a confirmar-se por meio dos exames laboratoriais. Indicou que, para já, o surto está circunscrito à Vila Sede e aos povoados de Nhansawa e Saloni. É a segunda vez em menos de um ano que o distrito enfrenta surto de cólera. Jorge Johnny, na Beira.
2: Voltamos a São Tomé e Príncipe. A primeira-ministra, Bem-vinda Levi, participa hoje na cerimônia de investidura do presidente da República de São Tomé e Príncipe, Carlos Vila Nova. Bem-vinda Levi fará parte do evento em representação do presidente da República, Daniel Chapo. Vitor Rufino, bom dia.
12: O governo santomense disse num comunicado que, para além da primeira-ministra moçambicana, estão confirmadas as presenças neste evento do primeiro-ministro de Portugal, Luís Montenegro, e dos presidentes da República Democrática do Congo, Félix Tshisekedi, da Guiné Equatorial, Teodoro Obiang Nguema, e do Gabão, Brice Clotaire Nguema. Carlos Vila Nova foi reeleito a 19 de julho último com mais de 55% dos votos, numa corrida que opôs 4 candidatos. O seu primeiro mandato foi marcado pelo reforço das relações de amizade com vários países, incluindo Moçambique. Foi à luz dessa cooperação que, no ano passado, Moçambique enviou uma equipa de médicos especialistas e generalistas para apoiar na realização de cirurgias no Hospital Central Aires de Menezes, na cidade de São Tomé, capital de São Tomé e Príncipe, de onde vos falou Vitor Rufino. Bom dia.
2: A cidade de Lixinga, no Niassa, registrou uma onda crescente de vandalização de túmulos. Nas últimas 4 semanas, mais de 100 campas foram vandalizadas nos cemitérios familiares de Nomba, Chihuahua e Namacula, segundo o porta-voz do Comando Provincial da PRM no Niassa, Nelson de Souza.
14: Isso é preocupante para as autoridades, assim como para a comunidade no seu. Da vez que foi neutralizado um nacional, ele teria dito que geralmente vandaliza-se os túmulos para tirar as cruzes para vender no ferro velho.
2: A Rádio Moçambique ouviu o presidente da Associação dos Médicos Tradicionais de Moçambique, no Niassa, Saúde Echaibo, que suspeita que a vandalização de túmulos esteja associada a atos de superstição. O Gabinete de Informação, o Gabinfo, realiza hoje e amanhã, na cidade de Maputo, o 5º Conselho Coordenador do Setor. De acordo com o comunicado recebido na nossa redação, o evento constitui um espaço estratégico de coordenação, avaliação e planificação integrada das atividades do Gabinfo. E no plano internacional, o Malawi está em risco de ser reprovado na auditoria da Organização da Aviação Civil Internacional do próximo ano, devido a lacunas significativas em termos de segurança aeronáutica. Reporta o correspondente da Rádio Moçambique no Malawi, Sérgio Sixpence.
9: O alerta veio do diretor de aeródromos e normas de navegação aérea da Autoridade de Aviação Civil do Malawi, Frederick Chisepea, durante a sessão da sua audição pela comissão ad hoc do Parlamento que investiga o acidente aéreo de Chikangawa que vitimou o vice-presidente do país, Saulo Chilima, e outras 8 pessoas. Na ocasião, Chisepea pintou um quadro sombrio na indústria aeronáutica do país ao afirmar que o sistema de aviação do Malawi tem uma cobertura de radar inadequada e deficiências em todos os aeroportos. O seu depoimento descreveu um sistema que opera com redundância mínima. O Malawi possui apenas um radar secundário de vigilância de voo localizado no Aeroporto Internacional de Kamuzu, em Lilongwe, cuja cobertura efetiva diminui substancialmente para as aeronaves que voam a altitudes mais baixas. Foi esta lacuna, confirmou o Chisepea, que fez com que a aeronave da Força de Defesa do Malawi, que transportava o vice-presidente do país, estivesse completamente fora da cobertura do radar quando caiu na floresta de Chikangawa. Sérgio Sixpence, em Plantaia.
2: Apresentamos as notícias no próximo bloco, às 9 horas.

Ponto final desta edição do Jornal da Manhã. Dizemos que o Presidente da República, Daniel Chapo, vai presidir na cidade de Maputo a cerimónia de abertura do quarto diálogo sobre pequenos negócios e empreendedorismo da Cplp. Ainda hoje, o estadista moçambicano vai presidir a abertura do simpósio dos 15 anos da Índico Seguros. E mais tarde, o Presidente da República estará no Parlamento, onde vai participar na cerimónia de encerramento do oitavo Parlamento Infantil. E Carlos Vila Nova toma posse hoje para o seu quarto, melhor, seu segundo mandato como presidente de São Tomé e Príncipe e a primeira-ministra. Bem-vinda, Livia, representa o chefe do Estado moçambicano na cerimónia. No café da manhã falamos das prioridades, desafios e avanços da comunicação governamental à luz do 5º Conselho Coordenador do Gabinfo. Nossa convidada foi a chefe do Departamento de Informação no Gabinete de Informação, Celeste Malenha.

0: Dá-me de uma vasta equipa que tornou possível esta transmissão. Despedem-se Sidónio Pires, que esteve na sonorização, Vitor África nas notícias, Ernesto Chaúque na edição e apresentação. Obrigado pela preferência. Bom dia e um abraço de tamanho de Moçambique.
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2: As notícias esta hora apresentadas por Luís Tejado. O presidente da República, Daniel Chapo, diz que Moçambique e Zimbábue serão uma plataforma logística de referência regional nos abastecimentos de produtos petrolíferos, com aumento da capacidade do oleoduto que liga os dois países. Daniel Chapo considera, porém, que o Corredor da Beira continuará a ser um bonde estratégico na dinamização da economia dos países do Interlando. Chapo falava esta quarta-feira no distrito de Nyamatande, no lançamento da primeira pedra para a ampliação da capacidade do oleoduto, um projeto que prevê a construção de duas estações de bombagem. As autoridades de saúde no distrito de Marumeu acabam de declarar a eclosão do surto de cólera, havendo já 5 casos da doença. A epidemia surgiu em meados de agosto e ainda não provocou mortes. O responsável da repartição de controle de doenças no Serviço Distrital de Saúde, Mulher e Ação Social em Marumeu, Elder Manuel, disse que já havia suspeitas da presença da cólera, suspeitas essas que vieram a confirmar-se através dos exames laboratoriais. Há funcionários envolvidos em esquemas de desvio de medicamentos do Sistema Nacional de Saúde no distrito de Gorongosa. Os fármacos retirados das unidades sanitárias são depois comercializados nas farmácias privadas e no mercado negro. Quem diz o administrador do distrito de Gorongosa, Pedro Musseng, que avança que alguns funcionários da saúde envolvidos neste tipo de crime estão em vias de responder em tribunal. Sofala está nas meias finais de handebol masculinos nos Jogos Desportivos Escolares. A província garantiu a passagem

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0: As notícias a esta hora apresentadas por Orlando Ngoven. Bom dia.
1: Bom dia, o presidente da República, Daniel Chapo, preside esta manhã na cidade de Maputo a cerimónia de abertura do quarto diálogo sobre pequenos negócios e empreendedorismo da Comunidade dos Países de Língua Portuguesa, CPLP. Na cobertura do evento está o jornalista Jeremias Mungano. Bom dia.
2: Bom dia. De referir que é já uma certeza que se inicia dentro de instantes o quarto diálogo sobre pequenos negócios e empreendedorismo da CPLP. De referir que depois de Lisboa, em Portugal, seguiu-se Luanda, em Angola, e em 2024 teve lugar o mesmo evento no Brasil. Hoje é Maputo que acolhe este grande evento. Pedro Silva, presidente da Associação de Pequenas e Médias Empresas, o que é que se oferece dizer a esta altura?
3: Muito bom dia. Ora, é uma honra para Moçambique receber o quarto diálogo sobre pequenos negócios e empreendedorismo do CPLP. Contamos aqui partilhar várias oportunidades de negócios, várias experiências, para que juntos consigamos atrair mais negócios entre ambos os países.
2: Estas as primeiras indicações que podemos avançar a esta altura, neste serviço noticioso. Jeremias Mondlane, com o apoio técnico de Pedro Tchumano.
1: Presidente da República, Daniel Chapo, preside esta manhã na cidade de Maputo a cerimónia de abertura do quarto diálogo sobre pequenos negócios e empreendedorismo da CPLP. Ainda hoje, o chefe de Estado vai presidir a abertura do simpósio dos 15 anos da Índico Seguros. O evento vai decorrer na cidade de Maputo sob o lema Os Seguros em Moçambique, Evolução Histórica e Perspectivas. O presidente da República vai também participar na cerimónia de encerramento da oitava sessão do Parlamento Infantil, que decorre desde ontem na Assembleia da República. A primeira-ministra participa hoje na cidade de São Tomé, na cerimónia de investidura do presidente da República de São Tomé e Príncipe, Carlos Vila Nova. Bem-vindo a Lviv, fará parte do evento em representação do presidente da República, Daniel Chapo. Para além da primeira-ministra moçambicana, participam no evento os presidentes da República Democrática do Congo, Félix Tshisekedi, da Guiné Equatorial, Teodoro Obiang, do Gabão, Brice Nguema, bem como o primeiro-ministro de Portugal, Luís Montenegro. Carlos Vila Nova foi reeleito a 19 de julho com mais de 55% dos votos, num processo que opôs quatro candidatos. O Fundo de Apoio à Reabilitação Económica, através da linha de financiamento a empreendimentos rurais, dispõe de 720 milhões de meticais para financiar iniciativas de desenvolvimento e fortalecimento empresarial com impacto no meio rural no país. Jornalista Albano Xavier, a partir de Nampula.
4: Para o efeito, o Ministério da Planificação e Desenvolvimento, através do Fundo de Apoio à Reabilitação Económica, FAREB, realiza hoje na cidade de Nampula o seminário de divulgação desta linha de financiamento a empreendimentos rurais. Esta linha de financiamento é implementada no quadro da parceria estratégica entre o Governo, através do Ministério da Planificação e Desenvolvimento, FAREB, e o Moza Banco. O encontro será dirigido pelo Ministro da Planificação e Desenvolvimento, Salim Valá, que depois do seminário vai visitar mutuários do Fundo de Desenvolvimento Económico Local, FIDEL, na cidade de Nampula e distrito de Rapali, Albano Xavier, em Nampula.
1: O presidente do município de Marraquene, Chafé Cidade, destaca o potencial econômico das províncias moçambicanas na Feira Internacional de Maputo. Detalhes com o jornalista Dini Kassama, a partir de Recatlá, distrito de Marraquene.
5: Chafi Siddhartha aponta a forte pressão logística que recai sobre a organização para manter os padrões elevados de segurança, limpeza e higiene. O edil de Marraquene considera Fassim como uma montra única para quem não tem oportunidade de viajar pelo território nacional.
6: Não pode falhar nada, questões de segurança, limpeza, higiene. tudo tem que ser ao pormenor, como nós gostamos aqui. Mas eu penso que com o apoio do Ministério, do Governo, todos juntos, e não só, com este envolvimento das províncias, vamos vencer, estamos felizes. Se fala sempre surpreende, Nampula surpreende, as nossas províncias continuam a crescer. Precisamos de escoar estes bons produtos que temos e começar a exportar, mas penso eu que vamos vencer essa batalha. Aqui está uma oportunidade para ver que Moçambique é muito rico em todos os aspectos.
5: Neste quarto dia, a agenda da feira está virada à promoção de oportunidades de negócios e atração de investimentos na comunidade de países de língua oficial de língua portuguesa. Ainda em destaque, a transformação digital e inteligência económica das micro, pequenas e médias empresas na CPLP. De Recatla, Dine Kassam.
1: O Gabinete de Informação, o GABINFO, realiza hoje e amanhã na cidade de Maputo o 5º Conselho Coordenador do Setor. A chefe do Departamento de Informação no GABINFO, Celeste Manganhela, fala a seguir dos objetivos do evento.
7: O principal objetivo deste evento é assegurar a coordenação, a avaliação e a harmonização das atividades do setor da comunicação social, reforçando o seu papel de apoio ao governo e promovendo a reflexão estratégica sobre os desafios e as perspectivas do desenvolvimento do setor da comunicação social no país.
1: Celeste Manganhela, chefe do Departamento de Informação no GABINFO. O tempo, a cidade de Tete poderá estar hoje a temperatura máxima de 36 graus centígrados, seguida por Maputo com 35, Xai-Xai 32 graus, Chimoio, Quilimane, Nampula 31, Inhambane, Beira e Pemba 28 e Lixinga e Vilanculo com 26 graus centígrados de temperatura máxima. Foram as notícias das 9 às próximas às 10 horas.

0: reunimos uma vez mais neste Centro Internacional de Feiras, Exposições de Recalcha, não apenas para inaugurar uma feira, mas para celebrar aqui Moçambique, nosso país, que é capaz de produzir, criar, inovar e projetar o nosso belo país para o mundo, principalmente através das exportações que nós vimos aqui as empresas a serem premiadas. É por isso que hoje afirmamos com convicção que o FACIM já não é apenas um espaço onde se expõem produtos, mas um espaço onde se constrói o futuro econômico do nosso país. Aqui, Moçambique apresenta-se ao mundo não apenas como um país de oportunidades, mas como um parceiro credível para produzir, investir, transformar e crescer.
1: Presidente da República, Daniel Chapo.
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1: Yashkeni, no distrito do Buzi temos muitos problemas de violência. A maioria dos dias festivos ouvimos muitas causas de violência. Por exemplo, 20 de setembro, ouvimos muitos problemas lá na Vila do Buzi. Então, nós precisamos mais de proteção de polícias para que não possa haver a violência. Obrigada.
2: Muito obrigada. Tempo esgotado para a província de Sofala. Uma forte salva de palmas. Neste momento, quero convidar a província de Manica para a sua intervenção e lembrar que tem apenas um minuto por província e as intervenções devem ser baseadas na apresentação da titia ministra.
3: Continuamos aqui a ouvir as propostas e as questões que são colocadas à Ministra de Educação, à titia Samaria Tovele. Ouvimos aqui a província de Tete, Zambésia, Sofala e agora a Manica. Temos um microfone ligado.
4: A tia aqui apresentou e falou que mais de 650 mil alunos têm sido abrangidos por programas de lanches. Tia, eu que queria saber, em que província esses programas são abrangidos? Porque na nossa província, esses programas não têm tido rigor. Ou seja, na província de Manica, ainda não vimos que há programas que dão lanche às crianças.
2: Muito obrigada, menina Ana Tércia. Alguma intervenção a mais da província de Manica? Se não tiverem, podem passar para outra província. Neste momento, convido a província de Inhambane para fazer a sua intervenção. Tem a palavra.
5: Obrigada pela palavra, minha presidente. Bom dia a todos. Respondo pelo nome de Ciara Lígia Murrache, da província de Inhambane. Primeiramente, parabenizar a titia ministra pela perfeita apresentação. Eu tenho uma questão. Gostaria de saber como o Ministério da Educação pensa fazer para o constante desenvolvimento tecnológico não afete o pensamento próprio dos alunos. Obrigada.
2: Obrigada, menina Ciara. Mais alguém da província de Inhambane? Não havendo, neste momento, convido a província de Gaza para fazer a sua intervenção.
6: Muito bom dia. Obrigado, menina presidente, pela palavra concedida. Quanto à qualidade de ensino, ainda existem desafios que dificultam uma aprendizagem adequada. Algumas escolas enfrentam a falta de salas de aulas com condições favoráveis, carteiras suficientes, têm salas esburacadas, e sem rampas para crianças deficientes. Percebemos que não há recursos suficientes para todos, mas com o pouco que dizem ter, o que fazem? Nós, como crianças, sabemos que a educação não está centralizada nas melhores infraestruturas, mas sim na qualidade de serviço. Por isso, queremos saber, nessas existentes, por que não temos qualidade no ensino, principalmente no primário e secundário. Obrigado.
2: Muito obrigada. Tempo esgotado para a província de Gaza. Gostava de classificar seu nome.
6: Eldon Gabriel Cunha, desculpa.
2: Muito obrigada. Palmas carinhosas. Chico coração. Neste momento, convido a província de Maputo para a sua intervenção. Relembrar que só tem um minuto para a sua intervenção.
7: Obrigada pela permissão concedida. Boa tarde a todos os presentes na sala e boa tarde a todos os sítios. A ministra deixou ficar pontos importantes, mas queremos saber como é que o país consegue falar de educação e do desenvolvimento, sendo que a base do desenvolvimento é a educação. E o sistema de educação está péssimo. Contudo, os nossos pais têm-se na necessidade de nos inscrever em escolas privadas e comunitárias. Isso quer dizer, sentem-se na necessidade de nos inscrever nas escolas comunitárias e privadas, para termos uma educação de qualidade. Isso quer dizer, nós queremos saber, se para termos uma educação de qualidade no nosso país devemos pagar. Obrigada pela palavra.
2: Muito obrigada pela sua intervenção. Tempo esgotado para a província de Maputo. Peço que deixe ficar o seu nome.
7: Obrigada. Eu respondo pelo nome da Admiral Alberto Magaíza, da Delegação Provincial de Maputo. Obrigada.
2: Muito obrigada, menina Admira. Palmas carinhosas. Neste momento, convido a cidade de Maputo para sua intervenção. Lembrar que tem apenas um minuto.
8: Bom dia. Chamo-me Kishkito Alibdin Samate, da cidade de Maputo. Em primeiro lugar, agradecer a Titia Ministra por estar a trabalhar para o bem-estar da criança. Eu gostaria de saber... Primeiramente, aí a cada dia tem mudado a forma de aprender das nossas crianças, reduzindo a capacidade de raciocínio das mesmas. O Ministério tem preparado os professores para capacitar os alunos a usarem as IAs de forma responsável, em vez de simplesmente impedir o uso. Segunda questão. O abandono das raparigas continua a ser uma preocupação para... O abandono das raparigas continua a ser uma preocupação para as nossas crianças. Que medidas concretas os ministros têm levado a cabo para garantir a retenção das mesmas na escola? Obrigado.
2: Muito obrigado à cidade de Maputo. Uma forte salva de palmas. Gostava de pedir aos meninos deputados que, antes de apresentarem as suas intervenções, deixassem ficar os vossos nomes. Peço para repetir o seu nome.
8: Kishki Samate.
2: Kishki. Obrigada. Convido agora a província de Cabo Delgado para a sua intervenção.
9: Bom dia a todos. Chamo-me Kelvin Florindo, sou presidente provincial de Cabo Delgado, do Parlamento Infantil de Cabo Delgado. Bom, primeiro, parabenizar a ministra pelo seu lindo discurso e dizer que acredito eu que a tia ministra esqueceu-se de apresentar um ponto crucial da sua apresentação, que é o vazamento de textos antes da sua realização. Eu gostaria de saber o que é que os títios pensam em fazer para mitigar esse ato. Dois, quando se confirma que um funcionário, professor ou outra pessoa ligada ao processo de elaboração, impressão, transporte ou distribuição dos textos participou no vazamento, que medidas disciplinares ou legais podem ser aplicadas com o mesmo? Muito obrigado.
2: Muito obrigada. Neste momento, quero convidar a província do Niassa para a sua intervenção.
10: Muito obrigado pela concepção da palavra, menina presidente. Congratular a ministra da Educação e Cultura pela sua apresentação e, de seguida, farei uso da palavra. As bibliotecas infantis e centros culturais estão fortemente ligados à capital provincial. Eu gostaria de saber o que é que o governo pretende fazer para descentralizar as bibliotecas para que as crianças em zonas rurais tenham o seu acesso. Muito obrigado.
11: Saudações prementes vos endereço. Sheldon de Santos, esse é o meu nome. Também queria congratular aqui a explicação da ministra. Tia ministra, sabemos que os recursos são limitados e que o governo está a trabalhar para garantir novas salas de aulas. Mas, enquanto isso não acontece, quais medidas concretas o governo está a tomar para garantir com que as crianças com direito à educação não tenham esse direito comprometido? Muito obrigado.
2: Obrigado. A província de Niassa tem 7 segundos. Passamos agora para a província de Nampula. Lembrar que só tem 1 minuto para a sua intervenção. Tem a palavra.
12: Em primeiro lugar, queria parabenizar a titia ministra pela sua apresentação. E, em segundo lugar, eu tenho uma questão que é sobre o ponto... mas antes disso, chamo-me Walter Manuel. E, em segundo lugar, queria apresentar aqui uma questão que é sobre a insuficiência de água e energia. Eu gostaria de saber qual é o plano que os titios estão a traçar para acabar com estes casos de insuficiência de água e energia. Obrigado.
2: Muito obrigado. Tem a palavra.
13: Muito bom dia a todos, estimados tios de governo. Meu nome é Xenise Narciso André, sou a secretária do Parlamento Infantil da província de Nampula. Eu queria perguntar, na província de Nampula, existem escolas em que dizem que os alunos devem contribuir para o pagamento de guardas. Então, queria saber, tia, será que a criança tem o direito de fazer o pagamento dos funcionários?
2: Muito obrigada pelas intervenções. Uma forte salva de palmas para todos.
14: What?
3: Ouvimos aqui algumas das questões que foram colocadas à Ministra da Educação, à titia Samaria Tovela. A nossa menina Presidente, acredito eu, que vai passar a palavra para a Ministra poder responder às questões que foram colocadas pelos nossos meninos deputados. São 114 deputados. Vamos ouvir.
2: Convido agora a Sua Excelência a Ministra da Educação e Cultura, titia Samaria Tovela, para prestar esclarecimentos. Em 5 minutos. Titia Ministra, tem a palavra.
3: A titia Ministra da Educação e Cultura, a titia Samaria Tovela, neste momento dirige-se ao pódio do Parlamento e da Assembleia da República, assim que é, para responder às questões dos nossos 114 deputados que representam as 11 províncias do nosso país.
14: Muito obrigada. Passo então a apresentar para dizer que, primeiro dizer que os dois conceitos existem, né? O casamento indica, temos casamento, pode ser formal ou não formal. Então, casamento prematuro significa as pessoas unem-se, né? De forma, sem idade, sem, com menos, efetivamente. A nossa lei fala dos 21 anos, mas refere-se basicamente à união com menos de 18 anos. Então, os conselhos todos estão certos, meu querido menino. O que eu queria também referir é relativamente ao lanche escolar. O lanche escolar é distribuído, como nós referimos, a nível de todas as províncias, nas zonas que, infelizmente, têm mais dificuldades que as outras. Um dos meninos referiu que, no, em relação a Manica, estamos a falar de Machás, temos as escolas de Machás, temos a escola em Mussuriz, temos a escola também em Macossa. Estamos em relação a Manica, mas temos a distribuição, portanto, temos todas as escolas onde fazemos a distribuição do lanche escolar a nível de todo o país. Não são todos os distritos, como referimos, estamos a falar com distritos com maiores dificuldades. Relativamente ao vazamento dos exames, vazar, desviar, fraude, do modo geral, seja dos nossos meninos, quando tentam copiar, há sanções. Então, quando são os adultos a desviar exames, também há sanções. E significa que o professor tem processo disciplinar a nível da escola e também há um processo crime a nível que começa na polícia, nas nossas esquadras e depois evolui, portanto, até ao julgamento. Portanto, vai depois aos órgãos de justiça de um modo geral. Há penalizações, sim, e efetivamente quem desvia os exames. Mas nós estamos a fazer de tudo para que isso efetivamente não aconteça, porque não é saudável, cria danos ao Estado. Quando há desvio do exame, temos que voltar a imprimir, e isso significa termos mais recursos a nível do Estado para podermos imprimir os exames que foram desviados, porque não podemos dar o exame, aplicar o que já foi desviado. A outra questão relativamente a recursos didáticos, como a bibliotecas concentradas em algumas cidades, efetivamente temos bibliotecas concentradas nas cidades. O que nós estamos a fazer como educação é, neste momento estamos a imprimir livros complementares para serem distribuídos às nossas escolas. O objetivo essencial é que todas as crianças possam ter material de ensino complementar. E não seja apenas o livro didático. O desvio também do livro, do nosso livro de distribuição gratuita, é crime. Quem desvia o livro, descoberto, a pessoa tem que responder. Né? Tem que responder pelo desvio do livro. Desvio do livro do Sistema Nacional de Educação também é crime. E a pessoa deve ser efetivamente penalizada. A outra questão que referir é relativamente ao uso assertivo, o uso das tecnologias, das TICs, a nível das nossas escolas, TICs de inteligência artificial. O Ministério está a determinar agora o regulamento do uso em todo o sistema de educação, do ensino primário ao ensino superior. Estamos a trabalhar exatamente nas normas para o bom uso de tudo o que é dispositivo digital e, por outro lado, de todas as ferramentas que são oferecidas. Falamos da inteligência artificial generativa, a que permite de respostas em relação a determinadas questões que nós colocamos. Então, estamos a trabalhar disciplinar, os professores estão a ser formados. Falou-se basicamente a questão do que nós fazemos para impulsionar a qualidade. Estão a ser formados os professores. Nós falamos do STEM, das ciências, o enfoque a nível do ensino primário, ensino secundário, a nível do ensino técnico profissional, ensino superior. Estamos a capacitar os professores. Neste momento, a nível do ensino primário, já foram capacitados 64 mil professores, que é exatamente para estarem preparados para ensinarem as crianças na área de ciências naturais e matemática. E a outra questão também que referiram, não falamos muito do ensino secundário, nós temos as nossas escolas, falamos basicamente das escolas básicas. As escolas básicas lecionam da primeira na classe, depois temos as escolas do ensino primário que lecionam da primeira à sexta classe. Nós todos estamos a trabalhar, quando falamos de capacitação, professor, é exatamente dessas escolas. O que é que nós estamos a fazer para melhorar a qualidade da aprendizagem? É a capacitação dos professores, melhorar os livros, melhoramos os livros do ensino primário, estamos a trabalhar a finalizar os livros do ensino primário, do ensino secundário, do primeiro ciclo do ensino secundário, e depois também a seguir, depois vamos terminar também os livros do segundo ciclo do ensino secundário. A maior conquista que nós queremos fazer a nível do Ministério é prover o livro, mas estamos a trabalhar para finalizar os livros do primeiro ciclo do ensino secundário, que é exatamente para que todos os alunos possam ter livro, independentemente das condições da aprendizagem, possam ter livro para poderem aprender. E, por outro lado, também nós temos tudo que é material didático produzido a nível do nosso Ministério na plataforma digital. Quem tem acesso pode efetivamente entrar na página do Ministério, que é o ieda.mos, entra e efetivamente vai ter acesso a tudo o que é material didático, desde a primeira até ao final do ensino secundário, até tem para alfabetização e educação de adultos, e podem encontrar lá. Mas, em linhas gerais, é dizer que estamos a trabalhar, quando nós já falamos, estamos a construir, todos os anos constroem-se escolas, que é exatamente para reduzir o que nós temos de mal, que é as nossas crianças que estudam por baixo das árvores. Estamos a equipar as nossas escolas, e viram muito bem, nós temos, por exemplo, a província de Sofala, teve muitas mais escolas construídas desde o quinquênio passado, também no início, nestes 12 anos, construíram-se muitas escolas, também teve problemas de nefastos causados pelos problemas climáticos, e construíram escolas para melhorar a aprendizagem das nossas crianças. Relativamente à qualidade, eu sou produto do sistema de educação moçambicano. Então, quando a gente diz que está tudo mal, não é verdade. Nós temos um dos nossos meninos da escola pública que foi concorrer, né? Foi ao concurso exatamente na área de robótica, agora na Rússia, e ganhou, ficou em segundo lugar, Moçambique ficou em segundo lugar. Então, não é verdade, não venham com a imagem, precisamos de melhorar, porque todos nós temos que saber, isso é verdade, não temos que ter 100 alunos a saberem ler e escrever. Mas não é verdade quando se diz que aqui o ensino público é mau. Muitos de nós somos produtos do sistema de educação. E eu estou aqui, então não estarei aqui, né? Eu sou produto do Sistema Nacional de Educação. Então, não fica muito bem, né? Os meninos estão lá, estão a aprender, são muito competitivos. Qualquer menino aqui que sai de uma escola pública, vai para fora estudar, consegue ser melhor, porque tem tudo o que é preciso para poder aprender. Nós temos desafio, como referimos, temos as condições de aprendizagem, mas que nós estamos a melhorar. Estamos a equipar as escolas do ensino técnico, que é isso também para saber, para todos que entram no ensino técnico saberem fazer. As meninas todas que seguem o ramo industrial a nível do ensino técnico não pagam nada, é de borla, para permitir que as meninas, mais meninas, possam ter acesso à educação. A nível do ensino primário, da primeira à nona classe, ninguém paga a matrícula para permitir o acesso à educação. Então, estão garantidas as condições para que as meninas tenham acesso. Agora, temos que socializar mais, trabalhar com os pais, com os encarregados de educação, para a proteção das meninas mesmo dentro do ambiente familiar. Porque há problemas que nós tens conhecimento de assédio nas famílias, assédio dos vizinhos, assédios nas escolas. Nas escolas penalizamos. Todo o professor tem que estar ali para ensinar, não é para assediar as nossas crianças. Então, qualquer comportamento desviante, o professor é um processo disciplinar a nível da escola que tem que terminar com a expulsão. Quem anda a assediar as crianças não pode estar na educação. Meus queridos meninos, deputados, em linhas gerais são estas questões que nós queremos trazer. A nível do ensino secundário, como referiram, estamos a capacitar os professores, estão todos os professores a serem capacitados exatamente para serem bons professores e atuais, olhando-se também para a questão das tecnologias. Vamos equipar as escolas primárias são muitas, numa primeira fase vamos equipar com dispositivos digitais individuais 2.000 escolas, de forma gradual, estamos a colocar internet em todas as escolas de forma gradual, não é possível, como referir, não temos recursos para fazer tudo de uma vez, mas estamos efetivamente a trabalhar para a maior digitalização das nossas instituições de ensino. E muito obrigada a todos. Eu vou também pedir a anuência para poder sair, porque tenho que intervir numa outra reunião daqui a nada. Mas obrigada a todos, queridos deputados, e muito obrigada à nossa Presidente.

0: Estivemos aqui a acompanhar a intervenção da titia ministra e vamos agora escutar a menina presidente.
1: Para se manterem em silêncio, vamos prestar atenção, porque cada esclarecimento dado aqui é do interesse de todos nós. Titia ministra, muito obrigada pelos esclarecimentos. De seguida, convido Sua Excelência o Ministro da Justiça, Assuntos Constitucionais e Religiosos, o Tio Mateus da Cecília Saiz, para apresentar o tema Desafios no Acompanhamento e Desfecho de Casos de Violência contra a Criança. Tio Ministro da Justiça, Assuntos Constitucionais e Religiosos, tem a palavra. Relembrar apresentação.
2: Obrigado, menina presidente, Sua Excelência menina presidente do Parlamento Infantil, Sua Excelência ministra do Trabalho, Gênero e Ação Social, Suas Excelências membros da Comissão Permanente do Parlamento Infantil, distintos colegas do Governo da República de Moçambique, Suas Excelências deputados do Parlamento Infantil, senhores convidados, minhas senhoras e meus senhores, permitam-me, antes de mais, dirigir uma palavra de especial agradecimento à Sua Excelência Doutora Ivete Ângela dos Anjos Alane, Ministra do Trabalho, Gênero e Ação Social, pelo honroso convite para participar nesta importante sessão do Parlamento Infantil. Agradecemos de forma particular a oportunidade de podermos partilhar a nossa reflexão convosco sobre os desafios no acompanhamento e desfecho de casos de violência contra a criança, um tema de grande importância e atualidade para o nosso país. A escolha deste tema constitui uma oportunidade para refletirmos em conjunto sobre a situação da criança em Moçambique, os desafios que ainda enfrentamos e, sobretudo, sobre o que podemos fazer melhor para prevenir a violência, proteger as crianças e garantir que aquelas que são vítimas recebam apoio, proteção e justiça. Esta reflexão assume um significado especial por acontecer no espaço do Parlamento Infantil, onde as próprias crianças têm a oportunidade de expressar as suas preocupações, apresentar propostas e participar na procura de soluções para os problemas que afetam as suas vidas. Falar de violência contra a criança não significa apenas falar dos problemas, implica também procurar soluções, perguntar o que podemos fazer enquanto governo, instituições de justiça, famílias, escolas, comunidades e sociedade em geral, para garantir que cada criança possa crescer num ambiente seguro, com dignidade, com respeito, com amor e oportunidades para desenvolver plenamente o seu potencial. É neste espírito de diálogo, escuta e procura conjunta de soluções que abordaremos o tema que nos foi proposto, procurando compreender os desafios existentes no acompanhamento e desfecho dos casos de violência contra a criança e identificar caminhos que possam contribuir para uma resposta mais rápida, uma resposta mais coordenada e uma resposta mais eficaz. Proteger uma criança hoje é proteger o futuro de Moçambique. Papel do Ministério da Justiça, assuntos constitucionais e religiosos. O nosso Ministério tem um papel importante no funcionamento do sistema de administração da justiça no país. E no domínio da proteção da criança, o Ministério da Justiça contribui para promover o acesso à justiça, fortalecer a proteção dos direitos da criança, apoiar a formação dos profissionais da justiça e melhorar a articulação entre os diversos setores para a promoção e proteção dos direitos da criança. O Ministério da Justiça contribui para a organização, coordenação e fortalecimento do sistema de administração da justiça dentro das suas competências e, enquanto os tribunais, exerce a função de administrar a justiça. A proteção da criança é responsabilidade de todos nós. A criança que sofre violência pode precisar de diferentes tipos de ajuda. Pode precisar de proteção imediata, cuidados de saúde, apoio psicológico, assistência social e apoio jurídico. Por isso, é necessário que os tribunais, a procuradoria, a polícia, os serviços de investigação criminal, os serviços de ação social, as escolas, as unidades de saúde, o IPAS, as organizações da sociedade civil, as famílias e as comunidades trabalhem de forma coordenada para o bem da criança. Quando estas instituições trabalham juntas, é mais fácil identificar os casos, proteger a criança, encaminhá-la para os serviços necessários e acompanhar a situação até que esteja em segurança. O que dizer, ou o que diz a Constituição e as leis moçambicanas sobre as crianças? A Constituição da República de Moçambique estabelece que as crianças têm direito à proteção e aos cuidados necessários ao seu bem-estar. A Constituição também reconhece o direito da criança de expressar livremente a sua opinião sobre os assuntos que lhe dizem respeito, de acordo com a sua idade e também de acordo com a sua maturidade. Isto significa que a criança deve ser protegida, mas também deve ser ouvida, respeitada e levada a sério pelos adultos. Nas decisões que afetam uma criança, deve ser considerado o seu superior interesse. A proteção da criança é reforçada por várias leis nacionais, entre as quais a Lei 7 de 2008, de 9 de julho, que é a Lei de Promoção e Proteção dos Direitos da Criança. Temos a Lei número 8 de 2008, de 15 de julho, que é a Lei da Organização Tutelar de Menores, que é a lei que funciona nos tribunais de menores. Temos a Lei número 19/2019, de 22 de outubro, que é a Lei de Prevenção e Combate às Uniões Prematuras, que aqui recentemente foi referido, e outras normas de interesse de proteção e promoção dos direitos da criança. Estas leis procuram garantir que os direitos das crianças sejam respeitados e que, quando esses direitos são violados, existam mecanismos de proteção e responsabilização dos seus violadores. Os compromissos internacionais assumidos por Moçambique. Moçambique também assumiu importantes compromissos internacionais para proteger os direitos das crianças. Um dos principais instrumentos é a Convenção das Nações Unidas sobre os Direitos da Criança, a qual Moçambique aderiu através da Resolução número 19/90, de 23 de outubro. A Convenção reconhece direitos fundamentais, como o direito à vida, o direito à sobrevivência e ao desenvolvimento, o direito à não discriminação, o superior interesse da criança, o direito de ser ouvida e o direito à proteção contra todas as formas de violência, de abuso e de exploração infantil. Moçambique é também parte da Carta Africana dos Direitos e Bem-Estar da Criança, que protege os direitos das crianças no nosso continente africano. É igualmente importante destacar que o protocolo facultativo à Convenção sobre os Direitos da Criança, relativo ao envolvimento de crianças em conflitos armados. Este protocolo reforça a proteção das crianças em situações de conflito e este protocolo procura impedir o seu recrutamento e utilização de crianças como soldados nos conflitos militares. A mensagem é sempre simples: criança não é soldado e não deve ser soldado. Mesmo em situações de conflito, as crianças devem receber proteção especial, devem poder estudar, brincar, viver com as suas famílias e desenvolver-se em segurança. Assim, as leis nacionais e os compromissos internacionais assumidos por Moçambique deixam uma mensagem muito clara: todas as crianças têm direitos e todas as crianças devem ser protegidas. Afinal, da questão colocada, o que é violência contra a criança? Violência contra a criança é qualquer ato que cause ou possa causar sofrimento, dor ou prejuízo à criança. Pode ser uma violência física, pode ser violência psicológica ou violência emocional. Pode também ser violência sexual, violência do abandono, por negligência, exploração econômica, trabalho infantil, união prematura, rapto ou outras formas de exploração infantil. As crianças também podem ficar expostas à violência durante os conflitos, deslocamentos forçados ou situações de emergência. É importante compreender que nenhuma forma de violência contra a criança é normal ou aceitável. Qual é a situação no nosso país? Os dados do inquérito demográfico e de saúde de 2022 mostram que muitas crianças continuam expostas a formas violentas de disciplina. Cerca de 55% das crianças de 1 aos 14 anos foram sujeitas a alguma forma de disciplina violenta no mês anterior ao inquérito em referência. Aproximadamente uma em cada 10 crianças foi submetida a formas severas de violência física. Estes números mostram que ainda temos muito trabalho pela frente na proteção e promoção dos direitos da criança. Precisamos de prevenir a violência, proteger as crianças que estão em risco e garantir uma resposta adequada quando um caso acontece. Queria

tenhamos pessoal adequado e preparado para atender as crianças e os nossos adolescentes em conflito com a lei. Não podemos levar crianças para misturarmos com aqueles que já são doutorados no crime. Precisamos de levar crianças para locais adequados, para reeducarmos as nossas crianças e voltar ao seu convívio familiar sem mácula de poder cometer atrocidades. O que acontece quando uma criança denuncia um crime, um caso de violência? A denúncia é apenas o início do processo de proteção. Quando uma criança denuncia uma situação de violência, primeiro é necessário garantir a sua segurança. Depois, é preciso compreender o que aconteceu e identificar o tipo de ajuda que a criança necessita. A criança pode precisar de cuidados de saúde, como dissemos, apoio psicológico, assistência social ou até apoio jurídico. É também necessário acompanhar o caso, verificar se a criança recebeu os serviços para os quais foi encaminhada e garantir que a violência não volte a acontecer para esta criança. Por isso, não basta receber a denúncia. É preciso acompanhar a criança até que ela esteja realmente protegida. Quais são os principais desafios? Existem várias dificuldades no acompanhamento dos casos de denúncia de violência contra menores. Algumas crianças têm medo de denunciar o agressor, outras crianças dependem economicamente da pessoa que pratica a violência contra elas, ou também têm medo da reação da família ou da própria comunidade. Existem situações de vergonha, estigma e discriminação, dificuldades de acesso aos serviços, falta de profissionais especializados para nos poder atender, problemas no encaminhamento e também fraca comunicação entre as nossas instituições. Outro desafio é garantir que os casos sejam acompanhados regularmente e que a criança não seja esquecida depois de fazer a denúncia de que é vítima da violência. A família e a comunidade têm um papel importante. A família deve ser o primeiro espaço de amor, segurança e proteção da criança. No entanto, em algumas situações, a própria família pode ser responsável pela violência ou não conseguir proteger adequadamente a criança. Ainda existem comunidades que acham que o castigo corporal é considerado uma forma normal de educar. Existem também situações de uniões prematuras, conflitos familiares e falta de conhecimento sobre os direitos da criança. É necessário envolver os pais, os cuidadores, professores, líderes comunitários e toda a comunidade na prevenção da violência contra a criança. Educar uma criança não significa bater nela. Educar uma criança significa orientar, ensinar, ouvi-la e protegê-la. Quando é que um caso pode ser encerrado? Um caso não deve ser considerado resolvido apenas porque foi registado ou porque terminou uma determinada etapa do processo. Antes de encerrar o processo, é necessário saber se a criança está segura, se recebeu a assistência necessária e se existe risco de a violência voltar a acontecer contra esta mesma criança. Pode acontecer que a família mude de residência, que se perca o contacto com a criança, que o agressor continue próximo da criança

0: ou que a criança continue a precisar de um apoio psicológico. Por isso, encerrar um caso administrativamente não significa necessariamente que o problema esteja resolvido. O mais importante é garantir que a criança esteja realmente protegida. Como podemos melhorar o acompanhamento? Para melhorar o acompanhamento dos casos, precisamos de profissionais bem preparados, serviços acessíveis e melhor comunicação entre as instituições. É necessário fortalecer os mecanismos de denúncia, encaminhamento e acompanhamento, melhorar o registro dos casos, aumentar o acesso ao apoio psicológico e garantir a partilha segura das informações necessárias para proteger a criança. Um bom sistema de gestão de casos deve seguir um caminho bem claro: identificar o caso, avaliar, encaminhar, acompanhar, proteger, avaliar os resultados e encerrar com segurança o processo de denúncia que foi aberto. Nenhuma criança deve ficar sem acompanhamento quando precisa de proteção. Prevenir é melhor do que remediar. A melhor forma de combater a violência é impedir que esta violência aconteça. Para isso, precisamos de promover uma educação sem violência, ensinar as crianças sobre os seus direitos, sensibilizar as comunidades, prevenir as uniões prematuras e a violência sexual e garantir que as escolas sejam ambientes seguros. Também devemos apoiar as famílias que enfrentam dificuldades e fortalecer os mecanismos comunitários de proteção da criança. A prevenção começa em casa, continua na escola e envolve a toda a nossa comunidade. O que podemos fazer? Ao nível nacional, é importante reforçar os recursos que são destinados à proteção da criança, melhorar o sistema de gestão de casos, recolher melhores dados e fortalecer os serviços especializados. Nas províncias e nos distritos, devemos melhorar a coordenação entre os diferentes setores, acompanhar regularmente os casos e garantir profissionais preparados para poder fazer o referido acompanhamento. Nas nossas comunidades, devemos sensibilizar as famílias e os líderes comunitários, criar formas seguras de denúncia e combater a ideia de que a violência é uma forma normal de educar uma criança. As próprias crianças também têm um papel importante. Devem conhecer os seus direitos, procurar ajuda quando estiverem em perigo, falar com um adulto de confiança e não permanecer em silêncio perante uma situação de que sois vítimas. Ao ajudar um colega, cada criança deve também cuidar da sua própria segurança. E a nossa mensagem final para este Parlamento, queríamos dizer que a violência contra a criança é um problema de toda a sociedade. Por isso, a sua prevenção e combate também deve envolver toda a sociedade. Precisamos de famílias que protejam, escolas seguras, comunidades que não aceitem a violência e instituições que atuem rapidamente quando uma criança precisa de ajuda. Precisamos, sobretudo, de ouvir as crianças, as suas preocupações. As crianças devem falar sobre aquilo que vivem, dar a sua opinião e participar nas decisões que dizem respeito à sua vida. Cada criança tem direito a crescer com segurança, respeito, dignidade e amor. A justiça deve estar próxima das crianças. As instituições devem trabalhar juntas e os tribunais devem exercer a sua função de administrar a justiça com independência, de acordo com a Constituição e com a lei. A proteção da criança não é uma responsabilidade de uma única instituição, é responsabilidade de todos nós. E a mensagem deste Parlamento Infantil deve ser clara. Nenhuma criança deve sofrer violência. Toda criança tem direito a ser ouvida, respeitada e protegida. Criança não é soldado, criança é o futuro de Moçambique. Proteger uma criança hoje é proteger o futuro melhor de Moçambique. Pela atenção que me emprestaram, o meu muito obrigado e aguardo questões.
1: Cuidar da criança não é dever de uma instituição, é dever de todos. Estas foram as palavras do ministro da Justiça e Assuntos Constitucionais e Religiosos. Vamos agora acompanhar a intervenção da presidente Neide Correa.
2: Constitucionais e Religiosos, pela sua intervenção. Antes de mais, quero convidar um dos membros da Comissão Permanente Cessante, Toshé Felisberto, para uma dinâmica. Cadeira quente!
3: Ouvimos aqui a intervenção do ministro. Agora, a menina presidente, Aneide Correia, disse que a cadeira está quente e os nossos deputados estão neste momento em pé, que é para conseguirem manter a dinâmica nesta oitava sessão do Parlamento Infantil. Esta sessão está a decorrer sob o lema: o bem-estar da criança é a nossa prioridade. Hoje é o último dia desta sessão. No dia de ontem tivemos a oportunidade de eleger a nova presidente, que terá um mandato de dois anos, Jennifer.
1: É verdade, Kiara, foi um momento de bastante emoção. Vimos lágrimas por parte da Neide Correia, também do antigo presidente.
3: Antigo presidente do Parlamento Infantil, o nosso menino presidente, Elijas Caetano. Desta vez é uma menina presidente, que é a Neide Correia, de 15 anos de idade, que representa a província de Sofala. Agora, neste momento, a plenária da Assembleia da República está com muita alegria por parte de meninos deputados. É uma dinâmica incrível que se faz sentir através de crianças, adolescentes e jovens. Os nossos meninos estão aqui a cantar, estão a gritar com gritos de alegria. Esta é a oitava sessão do Parlamento Infantil, que está a decorrer na Assembleia da República, localizada na capital da nossa Pérola do Índico, cidade de Maputo. Decorre esta sessão sob o lema: o bem-estar da criança é a nossa prioridade. São 114 deputados de palmo e meio que representam as 11 províncias do nosso país. Há instantes ouvimos o ministro da Justiça, Assuntos Constitucionais e Religiosos, o titio Mateus Sais. Daqui a pouquinho vamos ouvir as questões dos nossos deputados.
1: O ministro da Justiça e Assuntos Constitucionais e Religiosos, ele esteve a falar do papel da sua instituição, que é garantir a proteção das crianças e garantir o cumprimento dos seus direitos.
3: Exatamente, garantir o cumprimento dos seus direitos. Ele deixou aqui alguns desafios na área da justiça e algumas recomendações em caso de abuso de crianças, em caso de haverem situações em que as crianças ficam vulneráveis. Ele deixou aqui algumas medidas de proteção. Vamos agora ouvir a nossa menina presidente.
2: Antes de mais, quero pedir uma vez mais a todos os meninos deputados que ao fazerem perguntas que elas sejam relacionadas com as apresentações e pedir que hajam de acordo como deputados de palmo e meio. Vamos prestar atenção, porque cada apresentação aqui tem a ver com as nossas vidas, tem a ver com as crianças que cada província representa. Pedir também aos titios convidados que permaneçam em silêncio. Permitam-me que comunique que para este tema teremos 11 minutos de fundo de tempo, sendo um minuto por cada província. Por isso, pedimos uma vez mais aos queridos deputados que sejam diretos à questão e, antes de colocarem as questões, pedimos que apresentassem o nome e a província de proveniência.
3: É neste momento em que a nossa...
2: Neste momento, quero convidar a província de Cabo Delgado para a sua intervenção e lembrar que tem apenas um minuto. Província de Cabo Delgado tem a palavra.
3: A palavra foi dada à província de Cabo Delgado. Vamos ouvir o que os nossos deputados têm a dizer.
4: E sou da província de Cabo Delgado. Primeiramente, parabenizar a Titio Ministro pela belíssima apresentação. Eu queria chegar no ponto de como uma criança pode denunciar a violência. O Titio Ministro disse que existem alguns desafios que a criança enfrenta, em que uma delas, o Titio disse que a criança tem medo de denunciar. Então, eu queria saber o que o governo tem a dizer para que as crianças não continuam a ter medo de denunciar. Obrigada.
2: Não havendo mais intervenções, podemos passar para a província. Ok. Tem a palavra. 18 segundos.
5: Obrigado, tio. Obrigada, senhora presidente, pela palavra. Visto que o tio disse que a criança não deve ser soldado e também não é soldado. Então, visto que as crianças em Cabo Delgado pegam armas e vão à guerra. Então, eu gostaria de saber qual é a proteção usada para esses tipos de crianças. Obrigado.
2: Muito obrigada.
5: O nome, respondo pelo nome de Fanito Lucas Mateus.
2: Muito obrigada. Palmas carinhosas. Neste momento, quero convidar a província de Niassa para a sua intervenção. Lembrar que tem apenas um minuto. Tem a palavra.
6: Muito bom dia a todos. Primeiramente, quero agradecer pela compreensão da palavra que foi concedida pela menina presidente. Meu nome é Hernandes Paulino Sande, vim da província do Niassa. Bem, qual tipo de medida é tomada contra alguém que pratica a violência de trabalho infantil? Muito obrigada.
2: Muito obrigada. Ainda temos 30 segundos para a província de Niassa.
7: Bom dia a todos. Obrigada pela palavra, presidente. Primeiro, parabenizar ao tio representante da ministra da Justiça. Meu nome é Luiz Divino Monteiro Cardoso. O artigo 47 da Constituição da República de Moçambique dá direitos à criança e nós, como crianças, agradecemos. Aliado ao fato do conjunto de direitos que este artigo resume, qual é o tratamento que é dado à criança assentada ao direito à proteção? Já vimos casos na nossa província onde os agentes responsáveis pela proteção violam menores, onde os pais violam filhos dentro de casa. Quais são os procedimentos para tais casos? Muito obrigada pela palavra.
2: Muito obrigada, menina Loidivine. Só para salientar, o título que esteve a fazer a apresentação é o Ministro da Justiça, Assuntos Constitucionais e Religiosos. Obrigada. Passamos agora para a província de Nampula,

0: Ouvimos aqui algumas questões que foram colocadas pelos representantes da província de Cabo Delgado e Niassa. Agora vamos ouvir os nossos deputados de Nampula.
1: Respondo por nome de Bianca Albertino Vicente. Primeiramente, agradecer pela palavra, menina presidente. E agradecer pela apresentação do titio. Eu ouvi o titio falar sobre segmentos de casos de violação dos direitos da criança. Eu queria perguntar ao titio. Nós, se denunciamos um caso, a justiça não faz o segmento dos casos, o que podemos fazer? Sendo que, para acabar com as uniões prematuras no nosso país, temos que denunciar os casos. Muito obrigada.
2: Muito obrigada, menina Bianca. Tem a palavra.
3: Obrigado pela palavra, menina presidente. Para nós fazermos as denúncias, nós já tentávamos fazer as denúncias ligando para a linha Fala da Criança, falando com os titios. Eles não conseguem resolver os nossos assuntos e também nós podemos denunciar, né, lá na polícia. Agora, ultimamente, existem aqueles polícias corruptos. Podem pegar eles e nhongar um pouco e podem soltar.
0: É um ambiente de muitas questões em que muitos deputados querem saber as soluções. Temos mais questões por parte dos nossos deputados.
2: Lembrar que o tempo de intervenção é de apenas um minuto.
4: Bom dia a todos. Respondo pelo nome de Junilde Lorindo A. Nangro, sou do distrito de Alto Moloque, província da Zambésia. Obrigada pela palavra, menina presidente. Sim, eu gostaria de saber como o Ministério da Justiça, Assuntos Constitucionais e Religiosos, garante a proteção da criança para que não haja violência contra a criança. Obrigada.
2: Muito obrigada. Ainda temos 30 segundos para a província da Zambésia.
5: Obrigado pela palavra que me foi cedida. Respondo pelo nome de José Gabriel, de agência de Arthur Joaquim, e represento a província da Zambésia. Bom, a pergunta que não se quer calar é quanto à questão do tio. O tio, ministro da Justiça, Assuntos Constitucionais e Religiosos, ele acabou falando que criança não é soldado. Então, se criança não é soldado, então como é que o Ministério da Justiça, Assuntos Constitucionais e Religiosos, lidou com as crianças que se fizeram presentes nas manifestações? E se vamos observar, eles estavam em frente das manifestações. Obrigado.
2: Muito obrigada. Palmas carinhosas.
0: Ouvimos aqui os deputados da província da Zambésia e temos mais.
2: Lembrar que tem um minuto.
6: Mais uma vez, bom dia. Meu nome é Kelvin Rodrigues, põe de menores. Quero falar sobre o artigo 19/2019 de 22 de outubro. Ainda há distritos que as uniões prematuras continuam a destruir o futuro de muitas raparigas. O que o governo pretende fazer para melhorar a implementação da lei? Muito obrigado.
2: Muito obrigada, menino Kelvin. Temos ainda 24 segundos para a província de Tete. Se não houverem mais intervenções, podemos passar para outra província. Convido agora a província de Manica para fazer a sua intervenção.
7: O
0: Vimos aqui 5 províncias do nosso país e agora vamos ouvir Manica.
7: Eu sou Armando Faife Guambe, representante da província de Manica. Eu gostaria de saber como é feito a fiscalização para evitar o uso indevido das instituições religiosas para fins de burla ou exploração. Obrigada.
2: Muito obrigada, menina Naira. Mais alguém da província de Manica? Não vendo. Passamos agora para a província de Sofala. Tem a palavra. Não havendo intervenções da parte da província de Sofala, queremos, neste momento, convidar a província de Inhambane para a sua intervenção. Tem a palavra.
8: Bom dia a todos. Eu chamo Miquela da Banner Gernuela, representante da província de Inhambane, e obrigada pela palavra, menina presidente. Se a corrupção desviar recursos que deveriam beneficiar as crianças, que medidas o Ministério Jurídico está a tomar para garantir que esses recursos chegam realmente às crianças que precisam? E obrigada.
2: Muito obrigada. Palmas carinhosas. Mais alguém da província de Inhambane? Não havendo, passamos agora para a província de Gaza. Tem a palavra.
9: Muito obrigada, titio ministro. Titios ministros, caros colegas deputados, obrigada pela palavra. Clarícia Fernanda Mucavel, uma das representantes da província de Gaza. Vim trazer a voz da criança e também perguntar o seguinte. Titio ministro, se a lei protege os direitos da criança, por que ainda existem casos de uniões prematuras, abuso e exploração infantil sem uma resposta rápida e eficaz do governo, da justiça? O que o governo fará para garantir que nenhuma criança fique sem proteção? E obrigado.
2: Muito obrigada. Convido a província de Maputo para fazer a sua intervenção.
10: Muito obrigado. Bom dia. Chamo-me Noé Júnior, da província de Maputo. Antes de mais nada, gostava de parabenizar o senhor ministro, pela apresentação. Contudo, toda apresentação, por mais seja boa ou má, deixa indagações. Eu gostava assim de saber do senhor ministro, quais são os mecanismos que o ministério tem, ou então, quais são os mecanismos que o ministério usa para garantir que nenhuma criança se dê mal, ou seja, se torne vulnerável, exposta, perdão, no processo da morosidade processual. Por nós todos sabemos que uma das causas que faz com que as crianças tenham medo de denunciar é porque sabem que o processo judicial é um bocadinho lento, a maior parte das vezes. Há uma grande morosidade processual. Assim sendo, eu gostava de saber que mecanismos existem para garantir que, nesse processo, a criança não esteja vulnerável ao agressor. E como é que o ministro garante, ou como é que o ministério, nesse caso, tem a certeza de que, durante este processo, a criança está segura? E também gostava de saber, senhor ministro, se há possibilidade de se priorizar casos de violência contra a criança e se há possibilidade de se afastar totalmente essa questão da morosidade processual, principalmente quando envolve crianças. Muito obrigado.
2: Muito obrigada. Agora eu convido a cidade de Maputo para fazer a sua intervenção. Lembrar que tem somente um minuto.
11: Obrigado pela palavra dispensada, Ana Presidente. Parabenizar o titio ministro pela apresentação. Chamo-me Daúdo. Bom, olhando no Conselho de Violência contra a Criança, eu gostaria de saber como o sistema de justiça tem lidado com crianças vítimas de violência, sem permitir que sem permitir que o processo judicial se transforme num outro processo de violência para a criança. E também, eu gostaria de saber qual é hoje o maior obstáculo para o ministro ou para o Ministério da Justiça garantir o cumprimento pelos direitos da criança no nosso país. Obrigado.
2: Muito obrigada. Antes de mais, quero convidar a Ana Jéssica para fazer aquelas palmas bonitas, aquelas especiais.
0: Essas foram as questões que foram colocadas pelos 114 deputados de Palma e Meio que representam as 11 províncias do nosso país. Creio que neste momento a palavra será passada para o Ministro da Justiça, Assuntos Constitucionais e Religiosos, mas neste momento a nossa Presidente está assim a falar.
2: Constitucionais e Religiosos, Titio Mateus da Cecília Saiz, para prestar esclarecimentos. Titio Ministro.
12: O que fazer quando quem deveria proteger é quem agride? Foi uma das questões colocadas pelos deputados. Agora aproxima-se o ministro ao pódio. Vamos ouvir.
0: Ministro da Justiça, Assuntos Constitucionais e Religiosos, o Dito Mateus Saiz.
13: Pela concessão da palavra, nós registramos como Ministério da Justiça, Assuntos Constitucionais e Religiosos as questões colocadas. Queríamos apenas contextualizar em 30 segundos que no nosso país, por causa da democracia, temos três poderes. Temos este, o poder legislativo onde estamos, temos o poder executivo e depois temos o poder judicial. Esses são poderes independentes, nenhum poder manda no outro poder. Era só para esclarecer. Para responder à questão de questões que são denunciadas de violação dos direitos de crianças, mas depois há amorosidades. Depois o Ministério, o que faz para que isso não aconteça? Uma série dessas questões. Queria apenas dizer, nós somos, sim, o elo de ligação entre o governo e o judiciário em matéria de administração da justiça. Mas, na tomada das decisões concretas dos casos colocados, nós dissemos há pouco tempo que eram os tribunais que administram a justiça. Diretamente fazem o julgamento, pode absolver ou condenar aqueles que são acusados. E dizia como denunciar os casos de violência contra a criança. Nós já dissemos, podemos confiar nos nossos pais para colocar nos assuntos de violação dos nossos direitos, mas também dizíamos, quando fizemos a nossa apresentação, que casos há em que são os próprios pais ou os nossos educadores, os nossos protetores, que são autores de violência contra os nossos próprios direitos. E nós dizíamos na apresentação que podemos confiar num adulto da nossa confiança. Contarmos, não podemos guardar os problemas que temos conosco. Depois começamos a cometer atrocidades sem necessidade. Temos sempre de confiar em alguém para podermos contar. Uma pessoa amiga adulta, de confiança, um professor na escola, um diretor na escola ou qualquer outra pessoa que nos facilite. Se nós tivermos a coragem suficiente, podemos até ir diretamente à esquadra apresentarmos as nossas questões. E depois de colocar a questão, teremos de ter sempre alguém para fazer o acompanhamento direto do nosso caso, sob pena de ouvirmos nhongas aqui, né? Ir na esquadra, ir fazer uma denúncia e processos vão no andar. Isso não pode acontecer. O nosso papel é denunciar e criarmos mecanismos de acompanhamento. E por isso estamos a pedir sempre que coloque as questões a pessoas, a dúvida de confiança, para poderem nos ajudar a fazer acompanhamento. E nós temos instituições vocacionadas para fazer o acompanhamento. Na nossa apresentação, dizíamos que aqueles que têm dinheiro podem contratar advogados, aqueles que não têm dinheiro podem contactar o Ministério da Justiça, através do nosso IPAS, faz uma assistência gratuita a este processo. E também temos várias instituições no nosso país que lutam para a defesa e proteção dos direitos da criança. Aqui estava a se falar também de, em Cabo Delgado, temos crianças soldados. O que nós queremos dizer é que essa criança, se é soldado, não é soldado, é vítima. Também tem direito de meter a sua queixa. Mas se foi sequestrado pelos insurgentes ou pelos terroristas, qual é o mecanismo que nós temos de recuperar essa criança? Existem mecanismos, existem convenções que foram adotadas por Moçambique, incluindo a convenção que nós nos referimos há bem pouco tempo aqui, que é a tal Convenção das Nações Unidas sobre os princípios facultativos. Essas crianças, quando são encontradas ou quando conseguem fugir e entregar-se às autoridades, existem mecanismos da sua reinserção social. Nós recebemos as crianças, colocamos em estabelecimentos próprios, temos os psicólogos, temos sociólogos, temos educadores, por forma a que possamos fazer a dessa criança, fazemos a reeducação da criança para voltar ao convívio familiar depois de algum procedimento necessário. Lamentamos que essas situações existam em qualquer parte do mundo, de uso de crianças para militares, mas nós somos parte integrante de uma Convenção das Nações Unidas para evitar recrutar crianças para tropa. E a nossa idade aqui para a tropa é a partir de 18 anos e a título voluntário, a pessoa acesseia, sai à lista, vai apresentar-se, vai ao combate e há um procedimento todo de verificação dos requisitos se pode ou não ser soldado. O que acontece com o trabalho infantil? Acho que foi assim que foi colocada a questão. A senhora ministra do Trabalho, Gênero e Ação Social é a pessoa mais indicada para depois responder a questão, porque ela é a ministra do Trabalho e tem respostas adequadas. Mas eu queria dizer que a exploração infantil é um crime em Moçambique. E existem medidas na lei criadas para punir ou responsabilizar o autor dessas infrações. Sucede em algumas vezes em que é a própria criança que está com necessidade e pede ao titio para fazer um trabalho mediante remuneração. Isso às vezes acontece, mas uma coisa esporádica, podemos ver e analisar os contornos do caso, mas fazer isso de uma atividade de exploração infantil, há leis que responsabilizam severamente os autores dessas práticas. Quais são os procedimentos contra os pais violadores dos direitos das suas próprias crianças? Nós já dissemos, em casa era o centro normal de convívio, de amor, de família. Mas quando aparece esse comportamento da própria família, também não podemos esperar que as coisas sejam tão graves para depois irmos apresentar a queixa. Ou vamos apresentar aos nossos adultos, vizinhos, amigos, para poderem vir junto dos nossos familiares, ou vamos nas autoridades, pode ser até a partir da escola, dizer que lá em casa as coisas não estão boas, precisamos de ajuda. Penso que as escolas, os professores vão dar sempre apoio. A esquadra é sempre aquela autoridade última de intervenção judicial, de levar já para as celas, para a cadeia, e depois temos aquele receio de o pai fica preso, já não temos um provedor em casa para nos trazer comida, será que tenho de queixar contra meu pai ou contra minha mãe? Eu acho que, havendo violação grave dos nossos direitos em casa, e se outros mecanismos mais pacíficos não estiverem a fluir, não hesitem em colocar essas questões às autoridades, para que sejam as autoridades a tomarem medidas concretas para que não sofram e que os vossos direitos não sejam violados. E, aliás, as estatísticas indicam que a maior parte da violação dos direitos da criança parte das nossas próprias famílias. Seguimento de casos de violência contra crianças, e nós já dissemos que quando há uma participação de um processo, o processo sai do Serviço Nacional de Investigação Criminal, vai à Procuradoria-Geral da República, faz-se uma acusação formal, remete-se para o tribunal, faz-se o julgamento no tribunal, apuram-se responsabilidades. Quando o processo vai ao tribunal, não é necessariamente que a pessoa já está condenada. É para apurar responsabilidades. Se cometeu a infração, vai responder na medida da infração que cometeu. Se não cometeu a infração, a pessoa acusada vai ser absolvida pelo tribunal e regressa na sua casa em paz e em liberdade. É assim que as coisas devem acontecer num Estado de direito democrático. As linhas verdes para a denúncia dos casos de abuso não são seguidos. Isso é um desafio. É necessário criarmos sempre mecanismos, depois de denunciarmos o caso, encontrarmos um mecanismo para o acompanhamento. É por isso que eu dizia, aqueles que têm a fonte de renda suficiente, pode ser através de um advogado ou através da procuradoria, existe lá uma seção de menores que podem fazer o acompanhamento, pode ser a partir do IPAS. Também nós temos um setor lá para a proteção e a defesa da criança e não paga nenhuma quinhenta, é assistência gratuita. Temos sempre de encontrar mecanismos para fazermos o acompanhamento dos casos para que não morram nas gavetas, mas os autores desses crimes sejam devidamente responsabilizados. E como o Ministério garante que não haja violação contra a violência contra a criança? Nós temos vários programas ao nível do Ministério. Temos o Sr. Diretor Nacional dos Direitos Humanos e Cidadania atrás de mim, processos de divulgação dos direitos da criança. No próximo momento, estamos a falar provavelmente uma ou duas semanas, o Ministério da Justiça vai assinar um memorando com o Ministério da Educação e Cultura para o estabelecimento de núcleos de direitos humanos nas escolas. É uma das formas de podermos ter procedimentos ou plataformas de divulgação desses direitos e de como podemos reagir havendo reação ou violação dos nossos direitos. Essa é uma plataforma boa que teremos de abraçar todos para que os nossos direitos sejam conhecidos e, uma vez conhecidos, sejam protegidos. A questão de união prematura ou uniões prematuras, também já falamos muitas vezes. Existe uma lei aprovada por esta Assembleia da República para que não tenhamos questões de casamentos prematuros. Os casamentos prematuros cortam o sonho das crianças. As crianças devem estudar, devem terminar a secundária, terminar a universidade e realizar o sonho que tem de trabalhar onde pretende trabalhar. Mas quando alguém aparece e decide tirar essa criança da escola para ser esposa ou também para ser marido, porque não é só os homens que casam as menores, mas também existem as nossas senhoras que procuram os meninos para também o casamento e cortar uma peregrinação para um futuro melhor. Nós queremos que isso seja evitado. Desculpe os conselhos da escola, dos nossos pais, dos nossos professores, e continuemos os nossos estudos sem que tenhamos necessidade de andar atrás de casamentos. Às vezes, esses casamentos são por necessidades. Quando temos dificuldades financeiras, achamos que o casamento vai resolver todos os problemas. Deixa a escola, vai ao casamento. Chega lá, vai saber que afinal lá é pior que estar na escola. E depois quer voltar, já não consegue, não sei qual. Vamos permanecer nas escolas e vamos estudar. E a questão de morosidade processual, dos casos que envolvem crianças ou menores, o assunto de morosidade de processo nos tribunais é um caso que tem sido reportado e nós também temos acompanhado, mas temos de encontrar um mecanismo, concordando com a proposta já sugerida, de, havendo processos que envolvam menores, esses processos deviam ser mais céleres, devem ser esclarecidos para a responsabilização dos seus autores e a criança estar em paz e devidamente protegida na sociedade. Quais são as garantias de proteção de menores enquanto denunciantes? Nós temos uma lei em Moçambique, ainda tênue, e existe também um projeto para a sua revisão, que é a Lei de Proteção dos Denunciantes, das Testemunhas, denunciantes e outras pessoas que estão diretamente envolvidas nesses processos. Esta lei visa exatamente criar mecanismos para que a criança ou o adulto que denuncia não possa ter represálias perante aqueles que cometeram esses crimes. Mas acreditamos que, com a divulgação das normas de proteção dos denunciantes e das testemunhas, possamos encontrar o melhor mecanismo de proteção das crianças que denunciam. Em algumas sociedades, quando uma criança denuncia, principalmente quando envolve os seus parentes, essa criança é retirada dessa casa e vive em estabelecimentos do Estado para medidas educativas. Nós estamos ainda a criar essas condições, ainda não está no ótimo, mas chegará uma situação em que, havendo situações de violência grave, violação grave dos direitos da criança na sua própria família, para além da responsabilização da família, também poderá o Estado assumir diretamente a responsabilidade na educação dessas crianças. Eu não sei se saltei alguma coisa, mas os 5 minutos que também fui dado já se extrapolaram e queria agradecer, estamos abertos para quaisquer esclarecimentos. Muito obrigado.
9: Aqueceu! Aqueceu!
12: Estivemos agora a acompanhar a intervenção do Ministro da Justiça e Assuntos Constitucionais e Religiosos. Ele esteve aqui a responder à questão que lhe foi colocada pelos meninos, os meninos deputados. Ele esteve a explicar que quanto aos casos de violência, nós devemos denunciar, não é isso, Kiara?
0: Exatamente isso. Ele respondeu todas as questões que foram colocadas pelos 114 deputados de Paulo e meio, os deputados da nossa idade. A nossa menina presidente, Neide Correia, está a falar. Vamos ouvir.
14: Pescas para a apresentação do tema O Impacto das Mudanças Climáticas na Vida das Crianças. Tio Momado Juízo tem a palavra.
0: Neste momento, o titio secretário de Estado de Mar e Pesca está no pódio. Vamos ouvir o que o nosso titio tem a dizer para nós.
15: Muito obrigado, menina presidente, eleita neste plenário, onde sua memória não me trai. Queria começar por endereçar os meus parabéns por esta oportunidade que os outros meninos lhe consideram para orientar o nosso Parlamento Infantil. Muitos parabéns. Sua Excelência, Ministra do Trabalho, Sua Excelência, Ministro da Justiça, distintos participantes, queridos e queridas meninas e meninos, deputados do Parlamento Infantil, estimados convidados, eu vou começar por endereçar uma saudação aos meninos, mas também, com a permissão dos meninos, ao nosso querido pai, presidente Daniel Francisco Chapo, e à nossa mamãe Guetta Chapo, pelo esforço e dedicação à nobre missão de busca de soluções para resolver os problemas que afetam a população moçambicana e, em especial, as nossas crianças, nomeadamente o impacto das mudanças climáticas manifestadas através das calamidades naturais que afetam o nosso país ciclicamente, a fome, a falta de habitação e os desafios da paz, entre outros. É com elevada honra e satisfação participar neste momento de grande relevância para o nosso Parlamento Infantil e ter o privilégio de dirigir-me aos deputados aqui presentes, membros do Parlamento Infantil, em nome do Ministério da Agricultura, Ambiente e Pescas, nesta sessão parlamentar sob o lema "O bem-estar da criança é nossa prioridade". Distintos deputados, hoje estamos reunidos não apenas como representantes da criança moçambicana, mas como guardiões de um futuro que se joga cada vez mais num terreno promissor. A nossa missão neste plenário transcende qualquer tipo de debate convencional. Trata-se de uma questão de existência, de justiça intergeracional e, acima de tudo, de dignidade humana, em particular da criança moçambicana, nosso futuro. O tema que trago à vossa consideração é urgente e sensível. O impacto das mudanças climáticas na vida das crianças em Moçambique. Não falamos de estatísticas frias ou de projeções distantes. Estamos a falar de milhões de crianças que hoje enfrentam a insegurança alimentar, a perda da habitação e o trauma dos desastres naturais recorrentes. Como nação, sabemos todos nós que Moçambique é um país vulnerável às alterações climáticas, apesar de contribuir para as emissões globais de gases de efeito de estufa. Esta injustiça climática recai desproporcionalmente sobre as mais vulneráveis, os nossos meninos e meninas. A nossa intervenção de hoje visa analisar a realidade crua que vivemos, mas também destacar as estratégias e ações que o governo de Moçambique, em coordenação com os parceiros internacionais, tem implementado para reduzir ou mitigar os efeitos e proteger o nosso povo, em especial as nossas crianças moçambicanas. Queridos deputados do Parlamento Infantil, a realidade climática no nosso país, para compreender a sua gravidade, é necessário olhar para os dados que moldam a vida cotidiana dos nossos meninos. Moçambique enfrenta duplo desafio, que são os eventos climáticos extremos e a intensidade crescente dos fenómenos de evolução lenta, como a seca e a desertificação, além de ciclos de ciclones e inundações, insegurança alimentar e nutricional, como dissemos, impactos na saúde e educação. E aqui começamos por falar dos ciclos de ciclones e inundações. Como sabem todos os meninos e meninas, a nossa costa tem sido palco de ciclones de categoria elevada. Lembram-se aqui, senhores deputados do Parlamento Infantil, de ciclones Idai, Kenneth e, mais recentemente, Fidélia e Johade, que demonstrou a fragilidade das comunidades costeiras e ribeirinhas. E aqui queremos lembrar, para quem vive na província de Sofala, na cidade da Beira, sobre o Idai, vimos que foi um ciclone que fez estragos bastante profundos. E isto teve impactos muito fortes na vida e na saúde dos nossos meninos e meninas. Para uma criança, estes eventos significam o desaparecimento da sua habitação, a perda da escola e, frequentemente, a separação da família, porque não podem estar debaixo de um teto e encontram formas de ter outros abrigos alternativos. Um ciclone não destrói apenas casas, ele destrói a infraestrutura de proteção social que sustenta a infância. E em relação à insegurança alimentar e nutricional, sabemos todos que a questão das secas prolongadas no sul e centro do nosso país, por causa dos fenómenos El Niño, tem devastado a agricultura de subsistência, que é a base da alimentação de milhões das nossas famílias. E aqui estão também inseridas as nossas crianças. A desnutrição crónica em crianças menores de 5 anos no nosso país continua a ser uma das mais altas da região e as alterações climáticas agravam esse cenário ao reduzir a produtividade agrícola. Portanto, esses são os aspectos que temos estado a constatar em razão das alterações climáticas profundas que temos estado a registrar no nosso país e seus impactos na vida das famílias e, sobretudo, das nossas crianças moçambicanas. Na saúde e na educação, como a titia ministra se referiu aqui, mas eu vou ser repetitivo, por exemplo, as inundações aumentam o risco de surtos de cólera, malária e outras doenças hídricas que acontecem desproporcionalmente nos sistemas imunológicos. E a grande parte da população afetada nestes casos são as nossas crianças. O trauma psicológico, as crianças que sobrevivem...
16: A permissão de

0: do nosso governo. E a resposta governamental e ações em curso, apesar da preocupante situação em casos de progresso das alterações climáticas, nós temos estado a fazer ações, portanto, de intervenção, criando, por exemplo, centros de acomodação, centros de trânsito, procurando formas de como garantir locais alternativos para o funcionamento das escolas e dos centros de saúde, tudo para o benefício das nossas crianças. E como dissemos, temos estado a trabalhar com alguns parceiros nossos, gostaria de destacar a implementação do Fundo de Adaptação às Mudanças Climáticas. E o Governo tem estado a mobilizar recursos nacionais e internacionais para fazer face a essas questões das mudanças climáticas. E aqui o nosso foco é sobre a criança e a juventude. Muitos destes projetos visam assegurar, passe a repetição, a segurança alimentar com a introdução, por exemplo, de sementes resilientes às secas e técnicas agrícolas climaticamente resilientes, garantindo que as famílias possam produzir. Meninos e meninas, se lembram, tivemos a situação de inundações recentemente aqui na Zona Sul e nós vimos o nosso papá Chapo a entregar sementes e outros produtos na província de Gaza, que é para recuperar a campanha agrícola. É pensando nos nossos queridos meninos, queridas meninas, que fazemos todas essas ações para permitir que as famílias tenham seu sustento e possam garantir que os seus filhos vivam com saúde. Por isso, queremos agradecer por esta oportunidade e continuaremos vigilantes a estes fenómenos e tudo daremos de nós como governo de Moçambique para garantir que as nossas crianças vivam em melhores condições. Muito obrigado pela atenção dispensada, Senhora Presidente e nossos queridos deputados.
1: Ouvimos aqui o secretário do Estado na área do mar e pesca, o Titi Mumá de Juízo. Vamos agora ouvir a nossa presidente.
2: Passamos agora ao momento de intervenções e contribuições de acordo com a apresentação do Titi. Teremos 11 minutos para as intervenções e dizer que cada província tem somente um minuto para a sua intervenção. Vamos respeitar o tempo. Podemos começar com a cidade de Maputo.
1: É o momento em que os meninos deputados vão lançar questões não para tem. O secretário do Estado. Passamos na área de mar e pesca. Neste momento, a província de Gaza vai intervir.
2: Não tendo, passamos para a província de Gaza.
3: Muito obrigado pela palavra concedida, menina presidente. Saudações extensivas para todos presentes nessa sala. Meu nome é Osman Seleman Rahan, vice-presidente a nível da província de Gaza. No que diz respeito às mudanças climáticas, todos nós sabemos que as mudanças climáticas, elas afetam toda a sociedade. Mas sabemos que as crianças, elas têm menos capacidade para se protegerem das suas consequências. Uma criança pode não ter sido a causa do problema, mas pode ser uma das pessoas que mais sofre com esse problema. Principalmente se ela tiver nascido numa família pobre ou vulnerável às mudanças climáticas. Com isso, eu gostaria de saber do Titio o que é que o governo tem feito para garantir que

0: que o futuro dessa criança não seja determinado pela região onde ela nasceu ou pela zona onde ela reside, por ser mais propensa a essas inundações ou a mudanças climáticas. O meu muito obrigado.
1: Muito obrigada. Quero apelar a todos os deputados que, antes de ligarem o microfone, levantem a mão para pedir a palavra. Convido, neste momento, a província de Inhambane para a sua intervenção. Não havendo, convido a província de Sofala para a sua intervenção. Tem a palavra.
2: Bom dia a todos. Meu nome é Eunice da Suzana. Eu ouvi falar sobre Buzi. Buzi é inundado muito pelo rio Buzi e nós fomos avisados por aqueles que fazem as obras, que iam cavar o rio, iam cavar as valas que estão ligadas com o rio. Nós temos problemas. Ano passado houve cheia e levou livros das escolas e nós acabamos por perder livro. Estamos à falta de livro lá no Búzios. Obrigado.
1: Muito obrigada. Palmas carinhosas. Não havendo mais, convido a província de Manica para a sua intervenção. Tem a palavra. Vamos começar com o Maninho aqui.
3: Cordiais saudações a todos os deputados do Palmo e Meio, com a sua permissão, Sua Excelência. Com os eventos frequentes das mudanças climáticas, existem famílias que a sua base de sustento são práticas agrícolas. Qual é o apoio que o governo tem dado a essas famílias vulneráveis para que não interfira no futuro das nossas crianças? Obrigado. Ah, eu respondo pelo nome de Gervásio Hélio Abega Eugênio.
1: Muito obrigada, menino Gervásio. Sim, tem a palavra.
4: Bom dia. Eu respondo pelo nome de Livalda da Virgínia Viando Tembe. Sou a presidente do Parlamento Infantil do Distrito de Barwe, província de Manica. Obrigada, menina presidente, pela palavra. Eu vejo que, por causa das cheias e ciclones, muitas crianças perdem a escola, a casa e passam fome. Depois do ciclone, algumas crianças ficam meses sem estudar. Eu pergunto ao titio, que planos existem para proteger as escolas das crianças e garantir aulas quando houver desastres por causa das mudanças climáticas?
1: Muito obrigada. Neste momento, quero convidar a província de Tete para fazer a sua intervenção. Não havendo, passamos para a província da Zambésia. Tem a palavra.
5: Cordiais saudações a todos cá presentes. Eu gostaria de saber ao titio ministro como está a ser monitorada a desnutrição infantil nas províncias mais afetadas pelas cheias, como por exemplo a província de Sofala, Zambésia. Obrigada pela
1: O nome?
5: palavra. Aline Naiko, da província da Zambésia.
1: Antes de conceder a palavra ao menino deputado, quero apelar a todos os deputados presentes nesta sala que, quando uma pessoa nos cumprimenta, responder é um sinônimo de educação. Então, não podemos ficar calados. Tem a palavra.
6: Obrigado pela palavra que me foi cedida. Respondo pelo nome de José Gabriel, de Eugênio de Arthur Joaquim, Sou deputado da província de Zambézia. Bom, primeiramente, a questão que eu gostaria de fazer ao tio é qual é o ponto de situação das crianças afetadas pelas enxurradas. Obrigado.
1: Muito obrigada. Ainda temos 24 segundos para a província da Zambézia. Tem a palavra.
5: Mais uma vez, obrigada pela palavra, menina presidente. Eu gostaria de saber ao titio qual é o plano do governo para proteger as crianças de doenças ligadas ao clima, como, por exemplo, a malária e diarreia, que são mais causadas por cheias e secas.
1: Muito obrigada. Podemos passar para a província de Nampula. Vamos começar com a Mana, depois o Mano. Tem a palavra.

0: Bom dia a todos. Eu chamo-me Maria Helena Saraiva, deputada da província de Nampula. Eu queria fazer uma questão com o caso de impactos na saúde e na educação. Eu queria saber quais são as medidas tomadas caso as mudanças climáticas afetem na saúde e na educação. Qual é o apoio dado a essas pessoas afetadas? Obrigada.
1: Muito obrigada, menina deputada Maria. Tem a palavra.
2: Bem, muito obrigado pela palavra dada. Com a permissão da excelentíssima presidente do Parlamento Infantil, faço a minha intervenção. Bem, primeiramente, bom dia a todos que estão cá presentes. Eu respondo pelo nome de Estênio Cardoso Abdala e gostaria de fazer uma pergunta ao titio ministro. Bem, titio ministro, o tio disse que Moçambique é um país muito vulnerável a mudanças climáticas. Então, eu gostaria de saber o que, que o titio, ou seja, o governo, tem feito para garantir que nenhuma criança esteja ou fique sob o risco das mudanças climáticas. E também gostaria de saber o que o governo também tem realizado para acabar com a desnutrição crônica em Moçambique, sendo uma das mais problemáticas causas em Moçambique. Muito obrigado.
1: Muito obrigada. Palmas carinhosas. Neste momento, quero convidar a província de Cabo Delgado para fazer a sua intervenção. Não havendo, convido a província do Niassa para a sua intervenção. Tem a palavra.
3: Muito obrigado, menina presidente, pela concepção da palavra. Desta feita, farei uso da mesma. Quero congratular o titio ministro pela sua apresentação esplêndida e, de seguida, farei a minha questão. O meu nome é Ercio Castelo Alaon, deputado da província do Niassa. Os desastres naturais, as calamidades, causam uma destruição grande nas comunidades rurais e, desta forma, causam o empobrecimento dessa comunidade. E eu gostaria de saber como é que o governo monitoriza e combate o trabalho infantil para as crianças que vivem nessa comunidade. Desta feita, o meu muito obrigado.
1: Muito obrigada. Terminadas as intervenções, convido Sua Excelência Titio Secretário de Mar e Pescas para fazer a sua intervenção. Esclarecimentos das intervenções, perdão.
4: Rosa.
5: Ouvimos aqui os deputados de Palma e meio os nossos amigos parlamentares. Neste momento, o secretário do Estado na área de Mar e Pesca dirige-se ao pódio. Já foi autorizado pela menina presidente do Parlamento Infantil. Vamos ouvir o secretário do Estado.
6: Obrigado, menina presidente, e a todos os deputados. Foi dito aqui de Palma e meio. Estou a aprender um termo interessante para dizer membros do Parlamento Infantil. Eu quero agradecer pelas questões que levantaram. São muito boas perguntas, questões pertinentes e importantes para nós levarmos em consideração no trabalho que temos estado a realizar no nosso dia a dia. Muito obrigado, meninos. Bom, a questão das mudanças climáticas, como dissemos antes, tem sido uma grande preocupação para o vosso governo, ou seja, o governo do nosso país. E como estão lembrados, por exemplo, alguém perguntava aqui sobre a questão de sementes, e eu disse na apresentação que fizemos aqui, que, por exemplo, Gaza, cientes da necessidade de criar condições para que as nossas famílias possam assegurar a produção para que os nossos meninos não tenham problemas de disponibilidade de alimentos, nós o que fizemos foi distribuir semente e distribuir outros insumos para garantir que aquela época perdida fosse recuperada através de novas intervenções. E assim garantirmos que as famílias possam produzir e as nossas crianças possam ter alimentos. Com relação à questão que foi colocada sobre escolas, por exemplo, lembram-se que quando foi das inundações, inclusive, vou usar mais uma vez o exemplo de Gaza, nós o que fizemos foi até ajustar o calendário, tanto do início das aulas, pensando os nossos meninos, pensando em primeiro criamos as condições, digamos, razoáveis, para que os nossos meninos pudessem ir à escola. E as escolas que perderam livros escolares, nós fizemos a reposição dos livros escolares perdidos e temos estado a trabalhar no sentido de que, em casos de uma situação dessas ocorrer, tenhamos sempre possibilidades de repor o livro escolar perdido, para que não haja nenhuma escola ou nenhuma criança que fique sem o seu livro escolar. Outras intervenções, alguém falou aqui de Buzi, é um facto que Buzi tem estado a sofrer ciclicamente inundações, mas estão a ver, em Buzi, por exemplo, foi criado uma zona com habitações resilientes, se a memória não me trai, a zona de Guaraguara, que é uma das regiões que temos estado a explorar para fazer melhores assentamentos. E vamos, assim, paulatinamente, identificando regiões mais seguras para que, em casos de necessidade, as nossas populações possam ser assentadas com tranquilidade. E dissemos também que é a nossa preocupação assegurar que transitemos, e temos estado a fazer essa educação cívica, por exemplo, construir casas mais resilientes, com materiais mais resilientes, para que quando há ciclones, ou há cheias, ou há inundações, elas possam resistir. E podem ter certeza que o governo tem estado a trabalhar pensando sempre como prioridade salvaguardar os direitos, a saúde e tudo o que diz respeito às nossas crianças. Porque sabemos que a criança é o nosso futuro e nós precisamos continuar a investir na criança para que Moçambique possa crescer. Muito obrigado a todos.
5: O secretário de Estado esteve aqui a responder às questões que foram colocadas pelos meninos deputados. Neste momento, a presidente do Parlamento Infantil está a falar. Vamos ouvir.
1: Agora vamos observar um intervalo de 15 minutos e regressaremos a esta sala quando forem 11 horas e 45. Pedimos para voltarem a tempo para a sala para concluirmos o programa e nos prepararmos para receber...
5: É exatamente isso que a Presidente do Parlamento Infantil esteve a dizer. Vamos fazer uma pausa de 15 minutos, é o momento para intervalo. Devolvo os microfones, posso assim dizer, para a Rádio Moçambique. Chiara Manjate, Jennifer Esperança, Rádio Moçambique, Parlamento Infantil.
4: Continuação de bom trabalho, Chiara Manjate, amigo ouvinte. Estivemos então a acompanhar, portanto, hoje a 8ª sessão do Parlamento Infantil, uma cerimónia que vai contar com a participação do Presidente da República, Daniel Chapo. E neste momento, portanto, nesta primeira parte que podemos acompanhar, os deputados do Palmo e Meio colocaram questões ao Governo que foram, sim, respondidas.
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Olá, estimado ouvinte, bom dia. Estamos a transmitir em língua portuguesa. Daqui a pouco vamos ouvir os tópicos do Jornal da Tarde. O Jornal da Tarde vai para o ar às 12 horas e 30 minutos. Será transmitido em cadeia nacional. Na quinta-feira vamos ouvir às 13 horas o Jornal de Sofala na sua primeira edição. Vamos ter a nossa música, a montra sonora, a nossa conversa, como é de costume. Ouvinte, como sempre, o nosso principal convidado. Eu sou Quino Monteiro.

0: Estimado ouvinte, muito boa tarde. 12 horas aí em Moçambique.
1: Conheça a seguir os tópicos do Jornal da Tarde, hoje apresentados por Orlando Ngovena. Muito boa tarde.
2: Boa tarde, Presidente da República, Daniel Chapo, participa esta tarde na cerimónia de encerramento da 8ª sessão do Parlamento Infantil, que decorre desde ontem na Assembleia da República. Funcionários e titulares dos cargos de direção no aparelho do Estado passam a beneficiar de capacitação e indução antes do início de funções. Moçambique, entre os países da África Austral, sob a ameaça do fenómeno El Niño, o impacto deste fenómeno poderá atingir mais de 2/3 das crianças da região austral de África. São esses os tópicos do Jornal da Tarde, os desenvolvimentos a partir das 12 horas e 30 minutos. Até já.
0: Até já, Orlando Ngovena, na edição e apresentação Jornal da Tarde, informativa em cadeia nacional às 12h30. O ouvinte está convidado a ouvir. São Nascimento, 12 horas, 1 minuto e meio.
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0: Musicalmente, vamos saudar as nossas mães, por intermédio da Mingas, que interpreta Mamani.

As notícias esta hora apresentadas por Luís Talhado. O presidente da República, Daniel Chapo, diz que Moçambique e Zimbábue serão uma plataforma logística de referência regional nos abastecimentos de produtos petrolíferos, com aumento da capacidade do oleoduto que liga os dois países. Daniel Chapo considera, porém, que o Corredor da Beira continuará a ser um bonde estratégico na dinamização da economia dos países do Interlando. Chapo falava esta quarta-feira no distrito de Nyamatande, no lançamento da primeira pedra para a ampliação da capacidade do oleoduto, um projeto que prevê a construção de duas estações de bombagem. As autoridades de saúde no distrito de Marumeu acabam de declarar a eclosão do surto de cólera, havendo já 5 casos da doença. A epidemia surgiu em meados de agosto e ainda não provocou mortes. O responsável da repartição de controle de doenças no Serviço Distrital de Saúde, Mulher e Ação Social em Marumeu, Elder Manuel, disse que já havia suspeitas da presença da cólera, suspeitas essas que vieram a confirmar-se através dos exames laboratoriais hoje. Há funcionários envolvidos em esquemas de desvio de medicamentos do Sistema Nacional de Saúde no distrito de Gorongosa. Os fármacos retirados das unidades sanitárias são depois comercializados nas farmácias privadas e no mercado negro. Quem diz o administrador do distrito de Gorongosa, Pedro Musseng, que avança que alguns funcionários da saúde envolvidos neste tipo de crime estão em vias de responder em tribunal. Sofala está nas meias finais de handebol masculinos nos Jogos Desportivos Escolares. A província garantiu a passagem depois de derrotar Niassa por 36-21 em partida da terceira jornada da 16ª edição do certame que decorre em Mbana. Sofala dominou o jogo desde o início, impondo-se ao adversário.

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1: Estimado ouvinte, muito boa tarde. Passamos a ler um anúncio necrológico. São os filhos Cuca Romão, Isabel Romão, Luísa, Másia, Joaquim e Aldair Romão. Seus irmãos Vítor, Fanita, Gustavo Adélia, Isabel, Rosac e Daniel Augusto. Seus primos, cunhados, netos e demais familiares comunicam com profunda mágoa e consternação o desaparecimento físico do seu ente querido Romão Coma Alficha, ocorrido ontem, 2 de setembro, pelas 14 horas no Hospital Central da Beira, vítima de doença. O funeral realiza-se amanhã, 4 de setembro, sexta-feira, pelas 14 horas no Cemitério da Cerâmica. Antecedido pela despedida do corpo, na casa mortuária do Hospital Central da Beira, pelas 12 horas. Que a alma de Romão Coma Alficha descansa em paz. Seu nascimento, 12 horas e 9 minutos.

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4: Manedum, vovó, eu deveria ter vindo para a cozinha da vovó há muito tempo.
5: É?
4: Este peixe está tão delicioso. De certeza vou fazer essa receita para o Natal, aniversário e dias especiais. Vou chamá-lo o meu prato especial de festa.
6: Natal, aniversários. Maria, todas as receitas que eu ensino usando peixe, frango e ovo são para serem comidas no dia a dia, minha querida.
4: A sério?
6: Sim.
4: No dia a dia?
5: Sim. Tu e a tua família precisam incluir peixe seco, fresco, frango ou ovos nas vossas refeições. Sempre que possível, não é? Para ficarem fortes e com mais energia. Especialmente tu, Maria, agora que estás grávida. Ah.
6: Pode ver o que está disponível e acessível no mercado. Hoje, por exemplo, eu fiz a minha caldeirada de peixe especial. Com peixe congelado.
4: Com peixe congelado?
6: Sim.
5: Consegues encontrar peixe congelado durante todo o ano. E é saboroso, porque congelar conserva tudo de bom do peixe.
6: Agora eu vou te explicar como fazer. Já sabes que antes de cozinhar, sempre lavamos as mãos e os alimentos que vamos usar com água limpa.
5: Sim.
6: Quando o peixe estiver descongelado, limpa e cobre para manter as moscas afastadas, tá bom? Numa panela, adiciona um pouco de óleo fortificado, cebola, tomate, cenoura e alho cortados aos pedaços. E refoga até todos os legumes ficarem macios.
4: Okay.
6: Depois, adiciona a mandioca.

0: a cortada as fatias, mexe bem e põe água. Fecha a panela e deixa cozinhar por cerca de 10 minutos até a mandioca estar quase pronta. Junta os pedaços de peixe, um pouco de repolho cortado, sal iodado e deixa cozer.
1: Sim.
0: Depois de 7 minutos, o prato já está pronto.
2: Dá para acompanhar com chima. Fica muito bom.
3: Sem fritar ou grelhar?
0: Sim.
3: E cozinhou o peixe cru no molho. Isto é diferente.
0: E também troquei batatas por mandioca. Ficou bom, não é?
3: Sim. Isso não parece ser muito difícil de fazer.
2: E para tornar este um verdadeiro favorito do dia a dia, podes fazer esta receita com ovos cozidos ou com pedaços de galinha em vez de peixe. Funciona com o que tiver disponível, Maria.
3: Ok. Então não é prato especial de festa. É prato especial do dia a dia.
0: Então vamos mudar o nome para Caldeirada Especial de Todos os Dias.
4: Com uma peixe seco fresco, pedaços de miudezas de frango e ovos a cada semana. 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
8: O que a vovó está a cozinhar hoje?

0: Ah, ainda bem que já chegamos na esquadra. Hoje vais ficar presa aqui.
1: Oh, mas marido, eu não fiz nada de errado.
2: Ei, ei, ei, ei, ei, ei. Silêncio. Silêncio. Sentem-se. Digam-me, o que é que se passa?
0: Senhor polícia, esta minha mulher tem que ser presa. Comeu as minhas partes.
2: Eu? Comeu as suas partes?
0: As partes do frango que eu pedi para ela cozinhar. No almoço, comi uma perna. Quando voltei para jantar, não encontrei a outra. Será que essa galinha andava com uma perna só? Hã?
2: Ah. Minha senhora, o que é que aconteceu com a outra perna?
1: Eu comi.
0: É, está a ver? Está a ver, senhor polícia?
1: Eu estou grávida. Eu ouvi na unidade sanitária que preciso comer mais proteína animal para que o meu bebê possa crescer bem e para que eu possa ter uma boa saúde.
2: Entendi, meu senhor.
0: Uhum.
2: A sua mulher tem razão.
0: Mas como?
2: Por que que ela não pode comer também as partes da galinha?
0: Porque eu sou homem da casa.
2: Exatamente. Esse é o dever como chefe de família. Cuidar da sua mulher grávida e do seu bebê.
0: Ei. Senhor polícia, eu não tinha pensado nisso dessa forma.
2: Afinal de contas, o senhor ama sua esposa ou não?
0: É claro que eu amo minha esposa.
2: Então, faça o correto.
0: Está bem, senhor. Minha esposa. Imensas desculpas. A partir de agora, vou partilhar o frango contigo, para que tu e o bebê possam ficar fortes e saudáveis.
1: Obrigada, meu marido. Vais ser um bom pai. Faça como nós. Tenha refeições saborosas com ingredientes simples e viva feliz. 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

prestes as notícias no Jornal da Tarde. E com esta bela companhia do Azimbo, em que um dos seus álbuns na carreira chamou de Raízes e trouxe no Raízes a faixa número 1 intitulada Rio Seco.

0: Boa tarde, Presidente da República. Daniel Chapo participa esta tarde na cerimónia de encerramento da 8ª sessão do Parlamento Infantil, que decorre desde ontem na Assembleia da República. Funcionários e titulares dos cargos de direção no aparelho do Estado passam a beneficiar de capacitação e indução antes do início de funções. Moçambique, entre os países da África Austral, sob a ameaça do fenómeno El Niño, o impacto do fenómeno poderá afetar cerca de 12 milhões de crianças que vivem em zonas já expostas à seca no país. São estes os tópicos do Jornal da Tarde, num dia em que termina a fase de grupos da edição 16 do Festival Nacional dos Jogos Desportivos Escolares que se realizam na província de Inhambane. Os desenvolvimentos destes e de outros assuntos dentro de instantes. Na edição e apresentação, Orlando Ngoveni e sonorização de Hermínio Abel. Boa audição. Passemos aos desenvolvimentos. O Presidente da República, Daniel Chapo, preside hoje a abertura do simpósio dos 15 anos da Índico Seguros. O evento vai decorrer na cidade de Maputo, sob o lema Os Seguros em Moçambique, Evolução Histórica e Perspectivas. Ainda esta tarde, o chefe de Estado vai participar na cerimónia de encerramento da 8ª sessão do Parlamento Infantil, que decorre desde ontem na Assembleia da República. E é para a Assembleia da República onde vamos ao encontro da jornalista de Palme e Meio, Kiara Manjate, para mais detalhes. Boa tarde.
1: Boa tarde. Uma em cada 10 crianças menores de 15 anos de idade já foi submetida a formas severas de violência física no país. O Inquérito Demográfico e de Saúde de 2022 mostra que muitas crianças continuam expostas à violência física e verbal. O ministro da Justiça, Assuntos Constitucionais e Religiosos, Mateus Sais, diz que os números são preocupantes e mostram que ainda há muito trabalho pela frente.
2: Cerca de 55% das crianças de 1 aos 14 anos foram sujeitas a alguma forma de disciplina violenta no mês anterior ao inquérito em referência. Aproximadamente uma em cada 10 crianças foi submetida a formas severas de violência física. Estes números mostram que ainda temos muito trabalho pela frente na proteção e promoção dos direitos da criança.
1: O ministro da Justiça apresentou na 8ª sessão do Parlamento Infantil Nacional o relatório dos trabalhos realizados pela instituição no âmbito da proteção dos direitos da criança. O ministro da Justiça defende medidas coordenadas para travar a onda de violência contra a criança.
2: É necessário que os tribunais, a Procuradoria, a polícia, os serviços de investigação criminal, os serviços de ação social, as escolas, as unidades de saúde, o IPAS, as organizações da sociedade civil, as famílias e as comunidades trabalhem de forma coordenada para o bem da criança.
1: Mateus Sais fez saber que Moçambique já assumiu vários compromissos internacionais para proteger os direitos da criança.
2: Um dos principais instrumentos é a Convenção das Nações Unidas sobre os Direitos da Criança, a qual Moçambique aderiu através da Resolução número 19/90, de 23 de outubro. A Convenção reconhece direitos fundamentais como o direito à vida, o direito de ser ouvida e o direito à proteção contra todas as formas de violência, de abuso e de exploração infantil.
1: Durante os debates, os pequenos deputados manifestaram preocupação em relação à qualidade do ensino no país, seu acesso e abrangência. A ministra da Educação e Cultura, Samaria Tovela, reconheceu que ainda existem desafios no que diz respeito à qualidade do ensino e aprendizagem no país.
3: Toda gente tem que ter direito à educação. Então, nós estamos a preparar os nossos professores hoje no Instituto de Formação de Professores, têm lá disciplinas que permitem identificar meninos com problemas, seja de visão, entre outros, e referirem à unidade sanitária para que possam ter maiores cuidados e, por outro lado, para poderem ensinar melhor a todas as nossas crianças com necessidades educativas especiais.
1: Recordar que o Presidente da República, Papa Daniel Chapo, vai participar esta tarde na cerimónia de encerramento da 8ª Sessão Ordinária do Parlamento Infantil Nacional. Do Parlamento Infantil para a Rádio Moçambique, Kiara Manjate.
0: Kiara Manjate a confirmar que o chefe de Estado vai então participar na cerimónia de encerramento da 8ª sessão do Parlamento Infantil e que neste momento esta sessão decorre na Assembleia da República. Falando mesmo em criança, Moçambique está entre os países da África Austral sob a ameaça do fenômeno climático El Niño. O fenômeno poderá afetar cerca de 12 milhões de crianças que vivem em zonas já expostas à seca no país. O alerta é do Fundo das Nações Unidas para a Infância, destacando que a nível da África Oriental e Austral, o El Niño poderá afetar mais de 162 milhões de crianças. Em comunicado, o UNICEF apela para uma ação urgente para proteger as crianças de uma crise previsível devido ao El Niño que poderá ocorrer no período 2026-2027. A agência da ONU diz que a ameaça do fenômeno está a crescer e aponta para riscos urgentes para crianças não só em Moçambique, mas também em Madagascar, Malawi, Zâmbia, Zimbábue, Djibouti, Eritreia, Etiópia, Quênia, Somália, Sudão do Sul, Sudão e Uganda. O documento refere que a redução da chuva e as consequentes perdas de produção agrícola poderão agravar a insegurança alimentar e nutricional e a escassez de água, aumentar o risco de cólera, intensificar a pressão econômica sobre as famílias e elevar os riscos de absentismo e abandono escolar. Algumas comunidades dos distritos de Tambara, Guru e Macossa, na província de Manica, vão acolher exercícios de simulação de situações de seca severa, na sequência da previsão de ocorrência do fenômeno El Niño. Moisés Saela.
4: Trata-se de comunidades de algumas localidades que apresentam solos secos que têm sido afetadas pela seca em épocas de fraca precipitação. O presidente da Cruz Vermelha de Moçambique e Manica, Ricardo Simão, explicou que o plano de contingência daquela instituição contempla atividades a serem realizadas em parceria com a Federação Internacional da Cruz Vermelha para assistir eventuais vítimas da seca.
5: Estamos a trabalhar junto com a Federação Internacional da Cruz Vermelha para ver se podemos atender as pessoas nessa situação de alumínio. Distrito de Machase, estamos a ver como uma zona semiárida com suas situações difíceis, mesmo no norte, estamos a pensar em Tambara, Guru, Macossa, mas a resposta ainda não temos, mas estamos a lutar para que a Cruz Vermelha intervenha nessa situação, caso apareça. Vê-se precisar também de treinar as pessoas, em caso de seca, o que é necessário que seja feito, e não só precaver insumos agrícolas, escolhendo as zonas que podem trazer uma produção maior, estamos a falar concretamente das baixas, então, para poderem fazer a produção e sementes resilientes à seca.
4: Em julho último, a Cruz Vermelha de Moçambique e seus parceiros realizaram o primeiro exercício de simulação de seca severa no distrito de Machase, numa comunidade que passou a ter informações importantes sobre os procedimentos em caso de seca.
5: Acreditamos que as comunidades receberam bem a mensagem. Para aqueles que são criadores, não sabia que era necessário precaver a necessidade de ter capim para os seus animais e também aquelas águas para os animais poderem sobreviver e não só como poderem guardar os seus excedentes no momento em que eles conseguem produzir.
4: Presidente da Cruz Vermelha de Moçambique, em Manica, Ricardo Simão, e o nível de prontidão de algumas comunidades do distrito de Machase, caso ocorra um fenômeno climático El Niño, que se caracteriza por fraca precipitação e, consequentemente, baixa produção agrícola. Da cidade de Chimoio, Moisés Saela.
0: Enquanto isso, 5 pessoas morreram este ano na província de Tete, vítimas de desnutrição. Orlando Cananicas.
6: O número representa uma redução significativa em 7 casos em relação ao mesmo período passado, visto que no primeiro semestre de 2025 houve registro de 13. Os dados avançados pela responsável do Programa de Nutrição na Direção Provincial de Saúde de Tete, Ashi Adiame, apontam o registro no presente ano de mais de 6 mil casos da doença. Segundo a fonte, entre janeiro e julho do ano passado, 10.058 casos foram contabilizados em Tete, província onde a prevalência atual da desnutrição está situada em 36%.
7: Primeiro temos as causas alimentares, que têm a ver, por exemplo, com a questão da introdução precoce de alimentação, depois a oferta de uma alimentação não balanceada, e temos também a questão que não está diretamente relacionada à nutrição, que tem a ver com a questão da disponibilidade de água, saneamento do meio, que são problemas que podem levar à ocorrência da desnutrição. Então vamos cuidar das nossas crianças, que é para evitar que apareça a desnutrição. Nós temos as nossas consultas de criança sadia, que é lá onde fazemos monitoria de crescimento, que é para poder identificar ainda de forma precoce possíveis casos de desnutrição.
6: Os distritos de Doa, Xangara, Matiz e Mutarara e Tete estão entre os que apresentam o maior número de casos, disse a responsável do programa de nutrição na Direção Provincial de Saúde de Tete, Asha Diami, da cidade de Tete, Orlando Canelecas.
0: 12 horas e 41 minutos, no ar o Jornal da Tarde da Rádio Moçambique, a partir dos estúdios centrais em Maputo.
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0: Olhemos para a 61ª edição da Feira Internacional de Maputo, já no quarto dia e a ser dominada pelo desafio de uso das plataformas digitais para a promoção de negócios. Benícia Fayan tem toda a informação sobre o evento.
9: Boa tarde. A 61ª edição da Feira Internacional de Maputo está a impulsionar a utilização de plataformas digitais para a dinamização de serviços prestados ao cidadão por instituições públicas. Domingos Macalani e os detalhes.
10: É neste contexto que o INSS introduziu aqui na FACIM, em Ircaglia, distrito de Marraquém, província de Maputo, soluções inovadoras de atendimento digital aos utentes. O porta-voz do INSS em Maputo, Celso Tomás, destaca que nestas plataformas digitais, os cidadãos podem, a partir de qualquer ponto do país, colocar as suas preocupações e serem respondidas a partir da FACIM.
11: O INSS está também no Facebook, então a partir do Facebook INSS Moçambique, a pessoa vai encontrar uma janela Fale com o INSS na FACIM, que lhe encaminha ao WhatsApp. Aí pode colocar a preocupação que tiver, um pedido de esclarecimento, até pedir a sua situação contributiva. O que nós vamos ter que fazer é, a partir da sua identificação, conferir com quem estamos a falar, e a pessoa também tem que ter certeza de estar a falar com o INSS, e partilharmos a informação em tempo útil. É uma forma de a pessoa que está em casa, no conforto do seu lar, do seu escritório, consegue chegar por via virtual ao stand do INSS.
10: Presencialmente, o INSS está a prestar aqui na FACIM serviços de emissão de cartões de beneficiários, inscrição de trabalhadores por conta própria, para além de atualização do estágio de processos.
9: A Ana Venila reporta que cerca de 470 milhões de meticais já foram desembolsados para apoiar empresas e iniciativas ligadas à cadeia de valor agrícola no país.
12: A iniciativa enquadra-se na implementação de uma linha de financiamento inovativo para o agronegócio, denominado FINOVA, lançada no início da campanha agrícola 2025-2026. O diretor dos Serviços de Assistência Técnica e Financeira na Agência do Desenvolvimento do Vale do Zambeze, Nelson António, disse aqui na FACIM, que decorre no distrito de Marraquém e Maputo, que a linha de crédito pretende facilitar o acesso ao financiamento, estimular investimentos no agronegócio, aumentar a produção, produtividade e promover a criação de emprego e geração de renda no país.
13: O FINOVA é corporizado em, na totalidade, 45,5 milhões de euros. Até o momento foram simplesmente concretizados 20% deste valor. Estávamos mesmo aqui também como um dos objetivos principais divulgar esta plataforma, esse instrumento, em preparação à campanha agrária 2026-2027.
12: Ao todo, o FINOVA já beneficiou até o momento 260 micro, pequenas e médias empresas no país.
9: O estoque de cerca de 2 toneladas de pescado, com destaque para peixe e camarão de Sofala, esgotou em 3 dias devido à forte procura destes recursos na Facim, Feira Internacional de Maputo. Durante o período, o stand da província registrou mais de 2 mil visitantes e formalizou importantes parcerias estratégicas com investidores nacionais e estrangeiros. Segundo o diretor provincial de Indústria e Comércio de Sofala, Alexandre António, a província tem registrado maior procura dos seus produtos gastronômicos, recursos marinhos e não só.
14: Já temos 3 parcerias fechadas, 36 interessados que eles precisam ser fornecidos por produtos de Sofala, e nas áreas da agricultura, área de indústria, área de turismo, área de transporte, área de várias áreas. Então, isso mostra claramente que os visitantes aqui, nessa edição da Facim, estão muito interessados com o nosso produto de Sofala. Sofala é a única província do país que é banhada por 4 bacias hidrográficas. Significa que a província de Sofala está sendo regada. Sofala tem uma terra para a agricultura, para a pastorícia e para tudo. O que você coloca em Sofala dá sucesso.
9: A nossa reportagem ouviu também alguns cidadãos que visitaram o stand de Sofala, os quais se mostraram impressionados com o que viram. Entre os aspectos mais elogiados pelos visitantes, estiveram a qualidade do mobiliário exposto, a produção agrícola e a organização do espaço, que muitos descreveram como uma montra fiel da riqueza da região.
15: Eu vi aqui muitos produtos extraordinários. Vi também a habilidade, a qualidade com que o trabalho está a ser feito. Sinceramente, cria um momento muito especial de alegria e também de convicção de que a província está realmente a trabalhar. Sofala é forte em muitos aspectos, na área mineral, na área de construção. Eu estive a ver aí a mobília de qualidade que é feita. Também na área da agricultura nós podemos ver. Portanto, Sofala tem muito para dar, para realmente ir ao encontro das necessidades do país.
16: My name is Abigail Sapon. I am from Ghana, but lives in England.
17: Na verdade, eu trabalho com uma empresa de tecnologia agrícola. Então, estamos aqui para explorar algumas colaborações e interesses para o desenvolvimento potencial dos agricultores e do negócio agrícola em geral. Então, depois de explorar toda a área de tecnologia agrícola, eu estou aqui para ver o que realmente os agricultores trazem para o mercado. E eu estou aqui para ver como os agricultores recebem suas espécies de peixes e tudo isso do mar, e como o negócio deles está indo. Então, é isso que eu estou aqui para fazer. Da minha perspectiva, eu acho que ainda há espaço para parcerias e para investimentos.
16: Agricultural technology side, I'm here to see what actually farmers do bring to the market.
9: Alguns cidadãos que visitaram o stand de Sofala na Feira Internacional de Maputo, Facim. A partir de Ricaca, na cobertura da Feira Internacional de Maputo, Facim, Benícia Faiani.
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0: 12 horas e 49 minutos, seguimos em frente com mais notas de reportagem sobre a atualidade nacional. Funcionários e titulares dos cargos de direção no aparelho do Estado passam a beneficiar de capacitação e indução antes de início de funções. É uma informação divulgada no âmbito do Conselho Coordenador do Ministério da Administração Estatal e Função Pública, que decorre na Ponta de Ouro, no distrito de Matutu, em província de Maputo. Alberto Paulo.
18: É uma medida inserida nas ações de profissionalização da administração pública em curso no país, pacote que inclui a operacionalização da Escola de Governação, recentemente criada. Com delegações provinciais, a Escola de Governação terá sede na capital do país e deverá, de forma permanente, capacitar os funcionários e gestores públicos. Pretende-se é melhorar cada vez mais os serviços públicos no país. A Diretora Nacional de Planificação e Cooperação no Ministério da Administração Estatal e Função Pública, Bisa Novela, explicou que a instituição estará exclusivamente virada para o funcionário do Estado, pelo que não emitirá títulos académicos.
19: Neste momento decorre o processo da instalação da escola, no processo da nomeação do corpo diretivo, porque ainda estamos no período da vacatio legis. Assim que a escola entrar em vigor, estes procedimentos todos, eles serão desencadeados para poder permitir que respondamos ao desiderato da profissionalização da nossa administração pública. É uma escola que vai apenas garantir a formação, a capacitação contínua dos funcionários. E nós esperamos com esta escola é que possa melhorar a qualidade dos nossos funcionários. Temos várias situações de descontinuidade dos nossos funcionários.
18: O projeto de materialização da Escola de Governação está em debate esta quinta-feira, no segundo dia do Conselho Coordenador do Ministério da Administração Estatal e Função Pública. O evento que termina esta sexta-feira decorre sob o lema pela profissionalização e digitalização da administração pública para a prestação de serviços de qualidade. Rádio Moçambique, Alberto Paulo, na Matola.
0: Boa tarde, Alberto Paulo. O governo do distrito de Memba, em Nampula, sensibiliza jovens a absterem-se de aliciamentos que têm como finalidade a associação a grupos terroristas em Cabo Delgado, Vitorino Kumbukane.
20: O administrador de Memba, Manuel Cintura, disse que nestas sensibilizações o governo está também a incentivar os jovens a aderirem ao Fundo de Desenvolvimento Econômico Local, FIDEL, submetendo projetos que visam melhorar as suas comunidades.
21: Felizmente, nós temos parceiros que nos ajudam. Temos a MASC, que criou embaixadores de paz, que são jovens, sensibilizam os outros nas comunidades. O governo, sempre sensibilizamos os mais velhos para contar seus filhos. Sempre dissemos que em Cabo Delgado não há nenhum emprego que não seja se envolver em crime de assassinato de cidadãos, de irmãos. Então, e não só o governo central, temos aqueles programas Acredita Emprego para jovens. Temos agora o fundo que o Seu Excelência o Presidente lançou, o FIDER, que é para os jovens exatamente submeter um projeto, ser aprovado, financiado e estar a executar, ao invés de se envolver em crimes e com risco de perder a vida.
20: Manuel Cintura indicou que na primeira fase do FIDEL, Memba recebeu 7 milhões de meticais e nesta segunda foi alocado 13 milhões para financiar projetos de geração de renda nas comunidades, maioritariamente de jovens. Vitorino Kumbukane, em Nampula.
0: Daqui a pouco iremos conhecer então as incidências sobre os jogos desportivos escolares que decorrem na província de Inhambane. Para já, o Gabinete de Informação realiza hoje e amanhã na cidade de Maputo o 5º Conselho Coordenador da instituição. Na cobertura, Paulino Nunes.
22: O diretor do Gabinete de Informação desafia os órgãos de comunicação social públicos a melhorarem os conteúdos informativos, a comunicarem com responsabilidade e a estarem mais próximos dos cidadãos. Segundo Luís Canhemba, este formato de comunicação vai facilitar o processo de governação no país, traduzindo as ações do Executivo com clareza e transparência. Canhemba falava hoje em Maputo, na abertura do 5º Conselho Coordenador do Gabinete de Informação.
23: Esta visão de comunicação visa aproximar o Estado dos cidadãos, fortalecer a confiança nas instituições e criar condições para uma participação mais informada da sociedade. O objetivo para todos nós deve ser muito claro: garantir uma comunicação governamental mais coordenada, mais profissional, mais célere e mais orientada para as necessidades de informação dos cidadãos. Cada uma das instituições aqui presentes tem uma responsabilidade própria e uma contribuição insubstituível para a edificação de uma comunicação governamental mais forte e mais eficiente.
22: Já a vereadora de Administração e Gestão de Recursos Humanos no Conselho Municipal de Maputo, Rutília Microsse, insta o Gabinfo a promover uma comunicação orientada para o interesse público.
24: Num contexto em que a informação assume um papel cada vez mais determinante na sociedade, torna-se fundamental perguntar com sentido de responsabilidade. Estamos a comunicar suficientemente bem com os cidadãos? Estamos a responder com rapidez? Estamos preparados para enfrentar a desinformação e a manipulação da informação? Estas são perguntas que não devem ser evitadas. Devem, pelo contrário, orientar os vossos debates e provocar decisões.
22: O 5º Conselho Coordenador do Gabinfo, que decorre até amanhã, vai refletir sobre a desinformação e notícias falsas, bem como a transformação digital e modernização do setor da comunicação.
0: Termina esta tarde a fase de grupos da edição 16 do Festival Nacional dos Jogos Desportivos Escolares. Na cobertura, Avelino António.
1: Nas modalidades coletivas, está quase completo o quadro das meias-finais. Em futebol masculino, Tete, que esta manhã goleou Maputo Província por 6-0, chegou aos 10 pontos e apura-se como líder da Série B, uma classificação que enche de orgulho o capitão Clayton da equipa de Tete.
2: A nossa equipa se comportou muito bem dentro do campo. No início do jogo, a gente foi em cima deles e conseguimos os 4-0 na primeira parte. 4-0 nem ganhar para nós. Queríamos mais e conseguimos mais.
1: Niassa acompanha Tete após bater a cambalhota Cabo Delgado no último jogo do grupo. Na Série A está tudo em aberto. Nampula e Zambésia têm 10 pontos à entrada para a última jornada. Manica segue com 9. As contas ficam seladas esta tarde. No futebol feminino, Nampula e Maputo Cidade estão apurados pela Série A. Na Série B, Maputo Província já garantiu o apuramento. Tete e Nhambane estão com tudo empatado, sendo que para o desempate o comportamento disciplinar vai ser determinante. Nas modalidades individuais, Tete continua a comandar o medalheiro no atletismo. No xadrez, Zambésia e Maputo Província estão na pole position em ambos os sexos, à entrada para a última jornada a ter lugar no sábado. Amanhã é dia de descanso parcial, uma vez que no futebol estão já marcadas as meias finais.
3: Porque temos algumas modalidades que, infelizmente, é que falamos do futebol, não poderão parar de fazer o jogo, mas vai ser um dia leve, que é para permitir também que estes atletas possam também conhecer e descobrir aquilo que são as potencialidades e os destinos turísticos desta bela província. As crianças ouvem falar de tofu, querem conhecer o tofu, querem conhecer o tofinho. Vamos fazer de tudo dentro daquilo que são as nossas condições para permitir que pelo menos grande parte destas crianças possa visitar esses locais.
1: Diretora Nacional de Saúde Escolar e Assuntos Transversais no Ministério de Educação e Cultura, Arlinda Chaquice, anunciando o descanso para amanhã, sexta-feira, em algumas modalidades inseridas no 16º Festival dos Jogos Desportivos Escolares de Xicuque, Avelino António.
0: Depois deste contacto com Avelino António, agora o contacto é com o nosso enviado especial a São Tomé, Vítor Rufino, e a nota que dá conta de que a primeira-ministra participa hoje na cidade de São Tomé na cerimónia de investidura do presidente da República de São Tomé e Príncipe Carlos Vila Nova. Bem-vinda, Levi, fará parte do evento em representação do presidente da República, Daniel Chapo.
4: Moçambique e São Tomé e Príncipe pretendem incrementar a cooperação no domínio da economia para o alcance da independência económica dos dois países. É uma pretensão apresentada há momentos pela embaixadora extraordinária e plenipotenciária de Moçambique em São Tomé e Príncipe, Osvalda Joana, nas vésperas do arranque da cerimónia solene de tomada de posse do presidente da República santomense, Carlos Vila Nova. Osvalda Joana diz que as trocas comerciais entre os dois países vão ajudar no fortalecimento das suas economias.
5: São Tomé é um país irmão, um país com o mesmo passado histórico que nós, é o mesmo colonizador, e alcançamos a independência no mesmo ano. E as relações foram sempre muito boas e são relações de irmandade. Politicamente estamos todos alinhados, mas o que se pretende agora é incrementar a cooperação e investimentos, sobretudo no âmbito da independência económica de ambos os países. Queremos que haja mais investimentos moçambicanos em São Tomé e investimentos de são tomenses em Moçambique. O que se pretende é que haja trocas comerciais para que nós possamos nos fortalecer mutuamente.
4: Embaixadora extraordinária e plenipotenciária de Moçambique em São Tomé e Príncipe, Osvalda Joana, falando instantes antes do arranque da cerimónia solene de tomada de posse do presidente da República santomense, Carlos Vila Nova. A cerimónia decorre na sede da Assembleia Nacional de São Tomé e Príncipe. Neste evento, a delegação moçambicana é chefiada pela primeira-ministra, bem-vinda Levi, em representação do presidente da República, Daniel Chapo. Boa tarde.
0: Boa tarde, Vítor Rufino. Continuação de bom trabalho. Atualidade internacional. O presidente dos Estados Unidos da América admite realizar uma cimeira presidencial com o homólogo russo Vladimir Putin, mas coloca como condição o fim do conflito na Ucrânia. Donald Trump diz que quer manter boas relações com Moscou e Kiev, sublinhando que um acordo de paz será benéfico para os negócios e para a estabilidade da região. Com esta nota, colocamos ponto final à presente edição do Jornal da Tarde. despedem-se Hermínio Abel nos cuidados técnicos e Orlando Ngoveni na edição e apresentação. Boa tarde.
6: Acabamos de transmitir o Jornal da Tarde, são 13 horas em Moçambique.
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6: Prezado ouvinte, boa tarde. Rádio Moçambique passa a transmitir o Jornal de se fala. Votos de ótima escuta.
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0: Boa tarde. 20 pessoas morrem na província de Sofala como consequência de 25 acidentes de aviação. Aumenta o número de visitantes no stand da província de Sofala na Feira Internacional de Maputo Facim edição 2026. Acompanhe os desenvolvimentos destas e de outras notícias na presente edição do Jornal de Sofala da Rádio Moçambique, referente a esta quinta-feira, 3 de setembro de 2026. A edição e a apresentação estão ao cargo de Paulo Macardure, com a sonorização de Luís Marjane e Carla Cumbe. Tenha uma ótima escuta. Dissemos que 20 pessoas morreram este ano na província de Sofala como consequência de 25 acidentes de aviação. Mais dados de informação com o jornalista Leiton Cifa.
1: Em comparação com o mesmo período do ano passado, registrou-se uma redução de 5 óbitos e um aumento de 4 sinistros. O chefe da secção de instrução e educação pública no Departamento da Polícia de Trânsito em Sofala, Arnaldo Goca, diz que apesar da diminuição do número de óbitos, a taxa de sinistralidade rodoviária na província continua alta e preocupante. Arnaldo Goca refere que muitos dos acidentes registrados este ano foram causados por mototaxistas, o que requer uma educação rodoviária permanente aos condutores deste tipo de veículos. Por isso, a Polícia de Trânsito tem estado a intensificar a educação rodoviária para conter a onda de sinistralidade na província.
2: A situação de acidentes na nossa província é deveras preocupante, tendo em conta o nível de ocorrência de acidentes que temos vindo a verificar. Também associamos a isto a questão da onda crescente do nosso parque automóvel, particularmente dos motociclistas que dia após dia vão aumentando na nossa praça. Este aumento dos meios circulantes na nossa praça é acompanhado pelo aumento igualmente crescente dos condutores que acabam aderindo à praça como mototaxista, infelizmente sem que a componente formativa esteja agregada. E por conta disso, vivenciamos situações deveras preocupantes. São casos de acidentes que ocorrem de forma escalada, mas muito mais motivados mesmo pela questão de não formação dos próprios condutores.
1: Chefe da secção de instrução e educação pública no Departamento da Polícia de Trânsito em Sofala, Arnaldo Goca, falando dos acidentes de aviação que causaram este ano a morte de 20 pessoas.
0: Por outro lado, a Polícia da República de Moçambique, em Sofala, alerta aos mototaxistas para evitarem circular em zonas de risco, com foco especial no período noturno. O aviso surge após o registro de assaltos violentos e assassinatos de operadores na província. Segundo o porta-voz do Comando Provincial da Polícia da República de Moçambique, em Sofala, Honório Chimbo, os chopalistas devem adotar uma nova postura e redobrar os cuidados com solicitações suspeitas. Honório Chimbo explica que na província de Sofala não existem bairros preferenciados pelos criminosos, mas sim locais propícios para a ocorrência de atos criminais. Fez saber que os malfeitores têm recorrido a estratégias dissimuladas, como o uso de jovens para solicitar serviços até locais isolados, onde outros cúmplices aguardam para realizarem a emboscada. Para mitigar os riscos de segurança e reduzir os índices de criminalidade, as autoridades exortam a colaboração dos profissionais, comunicando qualquer atividade suspeita em curso.
3: O principal tipo de crime que temos registrado no período noturno tem sido mesmo o roubo de motorizada na via pública. Este sim tem se evidenciado como um grande desafio para nós enquanto polícia, visto que muitas das vezes este crime tem ocorrido em lugares baldios. E a nossa cidade é grande, a nossa cidade está em crescimento, existem bairros de expansão que muitas das vezes têm sido local preferenciado pelos criminosos para o cometimento dos seus crimes. Não vou afirmar que exista um bairro preferenciado pelos criminosos, mas o que tem ocorrido são locais preferidos pelos criminosos, né? Locais esses que podemos encontrar em qualquer bairro, que são normalmente lugares baldios, lugares distantes, lugares com pouca iluminação, lugares com dificuldade de circulação. Podemos aqui usar uma gíria, becos, normalmente têm sido locais preferenciados pelos criminosos para o cometimento dos seus crimes. Se formos olhar para o crime que fiz menção, este tem sempre ocorrido em lugares distantes, lugares com pouca iluminação, lugares com pouca circulação de pessoas. Mais uma vez, deixamos aqui o apelo aos mototaxistas, quando forem convidados ou aliciados a irem a lugares distantes, em períodos noturnos, que muitas das vezes o convite vem acompanhado com somas avultadas de valor, para que estes rejeitem. rejeitem mesmo, preferindo lugares de maior circulação ou maior aglomerado populacional e que tenham uma boa iluminação. Foram desenhados vários planos operativos com aplicação concreta na cidade da Beira e um pouco pela toda a província de Sofala. Nisto temos destacado os nossos oficiais operativos para que estejam em lugares previamente identificados como de maior ocorrência criminal, locais que concentram maior aglomerado populacional. Tem estado lá vários colegas, várias viaturas operativas e alguns até à paisana, porque a finalidade da polícia não é a manifestação visível da sua ação, mas sim a redução de criminalidade.
0: Para garantir a segurança rodoviária e redução da criminalidade envolvendo os mototáxis, a polícia em Sofala mantém fiscalizações ativas e campanhas de sensibilização das estradas da província. Enquanto isso, no distrito de Gorongosa, em Sofala, há funcionários envolvidos em esquema de desvio de medicamentos do Sistema Nacional de Saúde. Toda a história a seguir com o nosso colaborador, Carlos Machirica.
4: São funcionários afetos no setor de saúde que roubam os fármacos para vender nas farmácias privadas e mercado negro. O administrador do distrito de Gorongosa admitiu haver funcionários no distrito envolvidos em atos de roubo e venda de fármacos, sendo que responde em sede de justiça.
5: Temos recebido medicamento, mas podem existir algumas pessoas que podem desviar esse medicamento. Somos nós, profissionais. Suspeitas existem, costuma-se flagrar as pessoas, respondem em tribunais, respondem em processos disciplinares. Então o que nós queremos apelar é de que temos que agir como racionais, como homens. Não ganha nada quando leva os fármacos do Sistema Nacional de Saúde e vai deixar numa farmácia privada. E lá os valores são altos. A nossa população não consegue ganhar isso.
4: Pedro Mussengue alerta a comunidade a denunciar as autoridades de desvio de medicamentos.
6: O que nós estamos a fazer neste momento é sensibilizar as comunidades para serem também olheiros, sensibilizar os colegas para que não caiam nessa malha de desvios de medicamento e que de facto não abona ninguém. Mas essa é a fase final. A primeira fase, desencorajar esta atitude de desviar o medicamento. Um paracetamol, uma cápsula, pôr no bolso ou largar, isso faz mal.
4: Pedro Mussengue, administrador do distrito de Gorongosa, e os esforços que visam travar o esquema de desvio de medicamento do Sistema Nacional de Saúde. A partir do distrito de Gorongosa, Carlos Machirica.
0: No ar, a primeira edição do Jornal Sofala da Rádio Moçambique, transmitida a partir dos estúdios na cidade da Beira. A província de Sofala está nas meias finais, na modalidade de handebol masculino, nos Jogos Esportivos Escolares. Uma informação para acompanhar mais adiante. Por ora, um olhar ao terceiro dia da Feira Internacional de Maputo, FACIM, edição 2026, com a nossa enviada especial, a jornalista Benícia Faiana.
7: O terceiro dia da Feira Internacional de Maputo, FACIM, registra uma intensa movimentação de visitantes no stand da província de Sofala, que se destaca pela variedade de produtos, mas alguns expositores lamentam baixas vendas. Apesar do grande fluxo de pessoas, alguns expositores enfrentam um cenário de compras ainda fracas, segundo constatou a reportagem da Rádio Moçambique no local. A nossa reportagem ouviu diferentes produtores de Sofala que detalharam a realidade do mercado nesta edição. Expressaram preocupação com a timidez dos compradores, embora mantenha a expectativa de melhorias nos próximos dias.
8: Fernando Menezes White, o movimento está fraco. No ano passado é normal, mas agora é pior. Consegui vender algumas coisinhas. Vendi 2 pilões e vendi de guarda-joias.
9: Antônio Luiz Moedes. E como já estamos com muita experiência aqui na FACIM, a partir da quinta, sexta e até sábado será muito movimentado. Tenho feito alguns contatos.
7: Por outro lado, o público visitante manifesta grande entusiasmo e alegria com a montra exibida. Os nossos entrevistados elogiaram a rica variedade de produtos que a província de Sofala disponibilizou para esta feira, destacando o potencial econômico e cultural da região.
10: Antônio Manda, eu aconselho os que estão em casa, os que não tinham plano de vir para aqui, é aqui onde encontra tudo que Moçambique produz, a um bom preço e natural. Portanto, se está à procura de mel, está à procura do arroz, está à procura de farinha, todo tipo de farinha, todo tipo de produto, artesanato, é aqui onde está o Moçambique Real.
11: Nos stands da província de Sofala, estou a gostar daquilo que estou a ver. Estão a acrescentar valor nessa feira. desde farinha de mapira, mandioca, muita coisa que é difícil especificar tudo na totalidade.
7: A Facim continua a ser a maior plataforma de exposição comercial de Moçambique e os expositores de Sofala esperam que a forte admiração dos visitantes se converta em contratos e vendas efetivas até ao encerramento do certame. Da Feira Internacional de Maputo, Facim, Benícia Faiani.
0: Momentos finais do informativo da Rádio Moçambique, mas tempo ainda para incidências desportivas com o jornalista Filipe Jorge, nosso enviado especial para a cobertura da 16ª edição dos Jogos Desportivos Escolares em Inhambane.
12: Sofala está nas meias finais do handebol masculino nos Jogos Desportivos Escolares. A seleção provincial confirmou o apuramento ao vencer de forma convincente o Niassa por 36 golos contra 21 em partida da terceira jornada da 16ª edição da competição que decorre em Inhambane. Num jogo marcado pela intensidade e pelo domínio de Sofala, a formação entrou determinada a garantir a vitória e a consequente passagem à fase seguinte. Sofala mostrou maior eficácia no ataque e consistência defensiva, construindo uma vantagem que lhe permitiu controlar grande parte do encontro. Apesar do resultado favorável, o capitão de Sofala, Bernardo Romão, não escondeu a insatisfação com a atuação da equipa de arbitragem, apontando aquilo que considera terem sido decisões controversas ao longo da partida.
13: Vou dizer, o jogo foi bom, apesar dos apesares e tivemos dificuldades, os árbitros não apitaram bem às vezes, mas o jogo foi bom.
12: Do outro lado, o capitão de Niassa, Carlos Amir, reconhece as dificuldades encontradas diante de uma equipa de Sofala mais eficaz numa partida em que a sua formação não conseguiu concretizar as oportunidades criadas.
14: Para mim não tinha muito a dizer, mas o jogo foi bom, sim, tentamos poucos, todos nós somos bons, somos família e acredito que iremos chegar à final, que esse ano no handball terá medalhas de em primeiro lugar.
12: Com a vitória por 36 a 21, Sofala assegura assim um lugar nas meias finais da 16ª edição dos Jogos Desportivos Escolares, mantendo vivo o sonho de conquistar o título nacional na modalidade.
0: Com o desporto, marcamos o ponto final à presente edição do Jornal Sofala da Rádio Moçambique, referente a esta quinta-feira, 3 de setembro de 2026, onde destacamos os seguintes assuntos. 20 pessoas morrem na província de Sofala como consequência de 25 acidentes de aviação. Aumenta o número de visitantes no stand da província de Sofala na Feira Internacional de Maputo Facim, edição 2026. Paulo MacArthur esteve na edição e apresentação com Luís Marjane e Carla Cumbe nos cuidados técnicos. A dupla deseja uma boa tarde e continuação de uma excelente escuta da restante programação da Rádio Moçambique.
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0: ente querido Romão Coma Alficha, ocorrido ontem, 2 de setembro, pelas 14 horas no Hospital Central da Beira, vítima de doença. O funeral realiza-se amanhã, sexta-feira, 4 de setembro, no Cemitério da Cerâmica. Antes de ir da despedida do corpo presente na casa mortuária do Hospital Central da Beira, pelas 12 horas. Que a alma de Romão Coma Alficha descansa em paz.
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7: Manedum? 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

0: refeições sempre que possível, não é? Para ficarem fortes e com mais energia. Especialmente tu, Maria, agora que estás grávida. Ah.
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1: Hoje, por exemplo, eu fiz a minha caldeirada de peixe especial. Com peixe congelado.
2: Com peixe congelado?
0: Sim. Sim. Consegues encontrar peixe congelado durante todo o ano. E é saboroso, porque congelar conserva tudo de bom do peixe.
1: Agora eu vou te explicar como fazer. Já sabes que antes de cozinhar, sempre lavamos as mãos e os alimentos que vamos usar com água limpa.
0: Sim.
1: Quando o peixe estiver descongelado, limpa e cobre para manter as moscas afastadas, tá bom? Numa panela, adiciona um pouco de óleo fortificado, cebola, tomate, cenoura e alho cortados aos pedaços. E refoga até todos os legumes ficarem macios.
2: Okay.
1: Depois, adiciona a mandioca cortada às fatias, mexe bem e põe água. Fecha a panela e deixa cozinhar por cerca de 10 minutos até a mandioca estar quase pronta. Junta os pedaços de peixe, um pouco de repolho cortado, sal iodado e deixa cozer.
0: Sim.
1: Depois de 7 minutos, o prato já está pronto.
0: Dá para acompanhar com chima. Fica muito bom.
2: Sem fritar ou grelhar?
1: Sim.
2: E cozinhou o peixe cru no molho. Isto é diferente.
1: E também troquei batatas por mandioca. Ficou bom, não é?
2: Sim. Isso não parece ser muito difícil de fazer.
0: E para tornar este um verdadeiro favorito do dia a dia, podes fazer esta receita com ovos cozidos ou com pedaços de galinha em vez de peixe. Funciona com o que tiver disponível, Maria.
2: Ok. Então não é prato especial de festa? É prato especial do dia a dia.
1: Então vamos mudar o nome para Caldeirada Especial de Todos os Dias.
3: Com uma peixe seco fresco, pedaços de miudezas de frango e ovos a cada semana. 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

0: Ah, ainda bem que já chegamos na esquadra. Hoje vais ficar presa aqui.
1: Mas marido, eu não fiz nada de errado.
2: Ei. Silêncio. Silêncio. Sentem-se. Digam-me, o que é que se passa?
0: Senhor polícia, esta minha mulher tem que ser presa. Comeu as minhas partes.
2: Eu? Comeu as suas partes?
0: As partes do frango que eu pedi para ela cozinhar. No almoço, comi uma perna. Quando voltei para jantar, não encontrei a outra. Será que essa galinha andava com uma perna só? Hã?
2: Ah. Minha senhora, o que é que aconteceu com a outra perna?
1: Eu comi.
0: Está a ver, senhor polícia?
1: Eu estou grávida. Eu ouvi na unidade sanitária que preciso comer mais proteína animal para que o meu bebê possa crescer bem e para que eu possa ter uma boa saúde.
2: Entendi, meu senhor.
0: Uhum.
2: A sua mulher tem razão.
0: Mas como?
2: Por que que ela não pode comer também as partes da galinha?
0: Porque eu sou homem da casa.
2: Exatamente. Esse é o dever como chefe de família. Cuidar da sua mulher grávida e do seu bebê.
0: Senhor polícia, eu não tinha pensado nisso dessa forma.
2: Afinal de contas, o senhor ama a sua esposa ou não?
0: É claro que eu amo a minha esposa.
2: Então, faça o correto.
0: Está bem, senhor. Minha esposa, imensas desculpas. A partir de agora, vou partilhar o frango contigo, para que tu e o bebê possam ficar fortes e saudáveis.
1: Obrigada, meu marido. Vais ser um bom pai. Faça como nós. Tenha refeições saborosas com ingredientes simples e viva feliz. 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
2: Olá, ouvinte da Rádio Moçambique, emissor provincial de Sofala. Muito boa tarde, bem-vindo a mais uma edição do programa Elas na Rádio. Este programa que aborda assuntos relacionados apenas com a mulher. E hoje não será diferente, nós vamos falar de nós mulheres e vamos falar de um assunto muito importante, que é a violência baseada no género. São muitas mulheres que infelizmente têm passado por violências, têm sido vítimas de violência e que não sabem exatamente que estão a passar por esse tipo de problema. Por isso que nós achamos importante, achamos melhor escolher este tema para podermos aqui debater nesta edição do programa Elas na Rádio. E o Elas na Rádio tem hoje como convidada Érica Banga. Ela é advogada de profissão e também é responsável dos casos de feminicídio ao nível da AMPDC, Associação de Mulheres para a Promoção do Desenvolvimento Comunitário. Muito boa tarde, Érica.
3: Boa tarde.
2: Como estás?
3: Estou bem, assim como está?
2: Obrigada, também estou bem. Como disse, vamos falar sobre a violência baseada no género. Começamos mesmo por contextualizar? Acha melhor assim?
3: Sim, sim. Tá, tá bem.
2: Sim, sim. Fique à vontade.
3: Primeiramente dizer que VBG, ou violência baseada no género, é qualquer ato de violência que acontece por causa do gênero. Ou seja, pode ser uma mulher a sofrer violência baseada no gênero, um homem, uma menina, um rapaz, ou idoso. Ou seja, qualquer pessoa está suscetível a sofrer a violência baseada no gênero.
2: E quais são esses tipos de violência?
3: Primeiramente dizer que existem 5 tipos de violência baseada no gênero. Temos a violência física, a psicológica ou a emocional, a sexual, a violência econômica e a violência patrimonial. A violência física é, por exemplo, a agressão física. Bater, empurrar, estrangular, tudo que tem a ver com o fator físico. Temos a violência psicológica ou a emocional, que é gritar, humilhar, ameaçar, controlar, isolar da família. A sexual é forçar qualquer pessoa a ter relação sexual sem o seu consentimento, tocar no seu corpo sem a sua permissão. Temos a violação econômica, que é tomar o seu dinheiro, que controlar a nível do trabalho, ou seja, não permitir que você exerça a sua função laboral. Temos a violência patrimonial também, que se caracteriza por destruição de bens. Destruir tudo aquilo que é o seu bem. Por exemplo, você é mulher, comprou a sua viatura com o seu esforço. O teu marido, porque não quer se sentir inferior a ti, destrói o seu carro. É uma violência patrimonial.
2: E quais são as violências mais frequentes nas comunidades?
3: Nas comunidades, as violências mais frequentes é a violência sexual, a violência psicológica e a violência econômica também. Essas são as mais frequentes ou as que têm estado a se destacar em prol das nossas comunidades. Porque a sexual é violência sexual sempre que em algum momento o seu cônjuge, né, o seu esposo, quiser ter uma relação íntima e a senhora, por exemplo, não estiver de acordo, é violência sexual. E muitas das vezes o que acontece nas nossas comunidades ou dentro dos nossos lares é o fato de o marido quiser tomar a mulher à força, ainda que não seja da sua vontade, ainda que em algum momento você já tenha, não é dito aos seus familiares, ah, não, porque mãe, o pai, o meu marido quer ter relações sexuais comigo e eu não me sinto bem para tal. Mas ainda assim, a sua própria família acaba dizendo, não é? Ele é seu marido, tens que satisfazer as necessidades dele, porque se você não satisfazer a necessidade do teu marido, ele vai procurar lá fora. Em consequência disso, você acaba cedendo aos prazeres ou aos intentos do seu parceiro. E uma outra violação também que é frequente nas nossas comunidades é a violência física e a emocional. A violência emocional é tudo aquilo que cria desconforto em você como pessoa. O seu marido vai trabalhar, a senhora fica em casa fazendo as suas tarefas e ele vem simplesmente começa a olhar para ti e dizer, olha, já estás velha. Uhum. Ou diz de manhã, só ficas a fazer as tarefas domésticas, já não cuidas de ti. E isso em algum momento acaba abalando, não é? O nosso emocional, quando o nosso próprio parceiro diz palavras pejorativas quanto à nossa pessoa. Isso também tem sido muito frequente na nossa comunidade. E geralmente a violência emocional sempre culmina com a violência física, né? Que é uma das primeiras também que tem estado a se destacar nas nossas comunidades. O marido voltou para casa, foi exercer as suas atividades laborais, volta para casa e o jantar não está pronto. A mulher tenta explicar porque ele simplesmente está com fome e dá uma bofetada. Não é? Aí é uma violência física e em algum momento acaba criando dificuldades, né? No lar, né?
2: Em algum momento pode criar casos de depressão na mulher, não é?
3: Pode. É. Na verdade, toda a violência física não começou com a violência física. A violência física sempre começa com a violência emocional. É uma palavra feia que em algum momento o seu parceiro difere contra si e em algum momento você como mulher, e geralmente nós pessoas sempre temos o autorreflexo, não é? Quando alguém fala mal conosco, nós também temos a tendência de devolver o constrangimento. Uhum. E é nestes aspectos que em algum momento surge já o primeiro contacto da violência física, porque se calhar o seu marido está estressado porque aconteceu alguma coisa não muito positiva na sua profissão,
2: seu trabalho,
3: no seu trabalho.
2: Sim.
3: E ele em algum momento vem e diz coisas feias contra si, não é? E você, no intuito de rebelar aquilo que o seu marido diz, também responde de uma forma não satisfatória. E ele acaba levando aquilo como um abuso, né? E acaba proferindo golpes contra si. E muitas vezes estes tipos de situação, quando ocorrem dentro das nossas casas, os nossos familiares têm sempre o costume de dizer, na briga de casal não se mete a colher.
2: É.
3: Não é?
2: Acontece muito isso.
3: É. Na briga de casal não se mete a colher. Ela vai, queixa os seus familiares e os seus familiares nada fazem, não é? Relativamente a esse aspecto. E muitas das vezes é a nossa própria mãe que diz, olha, o teu pai batia em mim quando eras bebê, quando eras menor. Mas eu estou aqui. Ainda estamos juntos e ele já não me bate. Mas situações como estas, muitas das vezes, acabam desencadeando o feminicídio. Não é? Porque começa sempre com uma bofetada, amanhã um soco, depois da manhã apertar o teu pescoço e no final das contas ele acaba tirando a sua vida.
2: Uhum. Quais são outros protagonistas fora de parceiros?
3: Na verdade, a violência baseada no gênero, ela não ocorre só no seio familiar. Existem vários outros fatores que acabam ocasionando para que aconteça a violência baseada no gênero. Existem raízes, não é, que sustentam a violência. E uma delas é a desigualdade do gênero, ou seja, quando estamos numa situação de superioridade, não é? Porque a violência baseada no gênero, ela também ocorre na comunidade, ocorre nas instituições, ocorre na escola. Por exemplo, o assédio também é uma violência baseada no gênero, porque o que está em causa aqui é o fator poder, não é? em algum momento, mesmo o próprio marido que agride a sua mulher, ele está numa posição de ser superior a esta mesma mulher.
2: É.
3: E isto ocorre também em muitos outros setores da vida. Por exemplo, numa instituição, é violência baseada no gênero quando a promoção só diz respeito a um homem e não a mulher. Na escola, por exemplo, quando o professor, né, usando da sua posse de ser superior a uma aluna, não é, assedia. É violência baseada no gênero. Portanto, a violência baseada no gênero não está somente patente a nível familiar. É também em prol da comunidade, na escola, na carrinha. O único fator que realmente está em causa é o poder. É quando a pessoa se sente superior a uma outra pessoa. Então, em algum momento, ela sente o direito ou a obrigação de satisfazer os seus intentos ou usando a outra pessoa.
2: O amigo ouvinte está a acompanhar o programa Elas na Rádio. Estamos a falar mesmo da violência baseada no gênero. E temos como convidada Érica Banga, ela que é advogada de profissão. Bem, quando estamos perante a violência baseada no gênero, quer sejamos vítimas ou participemos de casos relacionados, qual deve ser a nossa posição?
3: Bom, nós devemos sempre tomar atenção em tudo que acontece ao nosso redor. E uma das coisas que eu sempre tenho estado a dizer quando vamos fazer as palestras ou campanhas de sensibilização é: tenhamos empatia. A empatia é muito importante em situações de violência baseada no gênero. Por quê? Porque do mesmo jeito que eu consigo observar e ter empatia relativamente a alguém da minha família que está a sofrer agressão, que está a sofrer assédio, e ter aquele desejo de ajudar a esta pessoa, o mesmo deve acontecer com uma pessoa que não faz parte do meu meio. Numa situação de vizinhança, por exemplo, de comunidade, quando ocorre a violência baseada no gênero na nossa comunidade, nós devemos em algum momento ter a sensibilidade de procurar ajuda, ainda que a pessoa não tenha pedido. Devemos em algum momento procurar ajuda por ela em anonimato. Não precisa em algum momento dizer: olha, eu estou a ir te ajudar, porque em algum momento a pessoa se calhar pode vir a não receber bem o tipo de ajuda que queres dar, não é? Então, o que tens que fazer em algum momento é pedir ajuda por aquela pessoa, tentar ajudar aquela pessoa, mesmo em anonimato. E isso é fazível. E existem linhas de proteção para essas pessoas que, em algum momento, ajudam as outras pessoas, não é? Ela, em nenhum momento, será exposta, mas esta mesma pessoa, em algum momento, tem estado a trabalhar em prol do desenvolvimento da nossa comunidade. Porque nós somos mulheres e mulheres protegem mulheres.
2: É. E como é que funciona esta linha de proteção?
3: Uma das coisas que acontece é relativamente à não exposição. Nós protegemos a vítima de possíveis denúncias. Essa mesma denúncia ficará 100% em anonimato. Ninguém saberá que em algum momento foi você que denunciou o caso que ocorre no seu seio familiar, em casa da tua vizinha, no teu bairro, essas coisinhas todas. E nós temos um contacto, não é, da nossa organização, a MPDC, porque nós também recebemos esses tipos de casos e levamos a cabo sem que o membro da comunidade pague ou deposite
2: algum valor.
3: Trabalhamos de forma gratuita. E o contacto para denúncia em situações como estas é o 87-32-46-538.
2: No trabalho que tem feito nas comunidades, Quais têm sido as vítimas?
3: Estivemos a realizar.
2: Maior número, não é?
3: Mulheres. Mulheres.
2: São mulheres adultas.
3: Sim, adultas. Mulheres têm estado a sofrer vários tipos de violências. Uma delas que tem estado a sofrer mesmo é a violência psicológica, a física e a violência econômica, na qual os seus maridos as proíbem de exercer qualquer tipo de atividade. Ah, não, eu não quero que a minha esposa trabalhe. Essa mesma esposa deve ficar simplesmente a depender do marido. Ele vai exercer as atividades e ele tem que ser o único provedor na casa. E isso acaba criando muitas outras situações, né? Acaba criando dependência econômica, acaba criando a desigualdade dentro do lar. Não quero dizer que homem e mulher são iguais, porque não são, mas acaba criando um nível de inferioridade e de submissão muito grande dentro dos nossos lares.
2: Neste ponto de dependência econômica, acredito que várias mulheres se submetem à violência por conta desta dependência econômica.
3: Exatamente.
2: E muitas delas sofrem caladas.
3: Exatamente.
2: É isso que geralmente tem acontecido.
3: É isso que geralmente tem acontecido. Muitas são as mulheres que se encontram em lares abusivos porque pura e simplesmente depende daquele marido, não é? Este mesmo marido é agressor no verdadeiro sentido, mas ela tem que se submeter a este lar devido aos filhos, porque ela não tem onde voltar. E são muitas outras situações que ocorrem que faz com que esta mesma mulher não tenha forças de abandonar este mesmo homem que tem estado a perpetuar a violência contra ela. Por isso é que em prol da MPDC, não é? Observatório de Feminicídio, nós temos lançado campanhas de sensibilização e empoderamento feminino, não é? Temos algumas parcerias com a Young África, não é? Que em algum momento criamos linhas de capacitação para mulheres, porque nós sabemos que uma mulher, ela deve em algum momento fazer qualquer coisa. Se as mulheres fossem independentes, elas muitas das vezes, se calhar, não estariam a se sujeitar em situações de agressão, de violação, porque elas teriam formas de se autossustentar.
2: E de uma forma meio resumida, como é que a MPDC trabalha nesses casos de VBG? E quais são os lugares em que atuam?
3: Nós, na verdade, trabalhamos em prol das comunidades. Fazemos campanhas de sensibilização, fazemos atendimentos jurídicos gratuitos e atendimento psicossocial. Nós entendemos que esta mesma mulher que sofreu agressão do seu esposo, ela não está bem nem emocionalmente e nem psicologicamente. Então, nós fornecemos atendimentos psicossocial gratuitos e também levamos a cabo, porque nós entendemos que uma das coisas que faz com que a violência não acabe na nossa sociedade é a impunidade. Uhum. Essa é uma das raízes. Por quê? Este mesmo homem agressivo que em algum momento violentou uma mulher, ele pode até terminar o relacionamento com aquela mulher com quem ele agrediu e violentou, vai entrar em outro relacionamento com outra mulher. E essa mesma mulher também vai sofrer porque ele não foi punido por aquilo que ele fez. Por isso é que nós encorajamos que não devemos deixar fatos como este e situações como estas impune. Nessas campanhas de sensibilização, nós também trazemos o fato de que a mulher, ela não é inferior ao homem. A mulher e o homem, eles estão em pé de igualdade, não é? Trazemos o fator de equidade do gênero, fazemos campanhas para, em algum momento, trazer a essa mulher, fazer essa mesma mulher conhecer quais são os seus direitos. E nós levamos a cabo mesmo situações como agressão, violação. Assim que tomamos conhecimento, começamos a fase embrionária, né? Que é a instrução do processo, não é? Até que ela chegue à última instância, que é a audiência de discussão e julgamento.
2: Julgamento. E nesse apoio jurídico que tem prestado, há casos de sucesso.
3: Muitos, na verdade, muitos casos de sucesso. Recentemente, tivemos um processo de uma menor de 7 anos de idade que foi violentada pelo seu avô, violação sexual. E ela ficou muito destruída, tanto é que ela teve que se submeter a uma operação para a reposição de seus órgãos. E ela terá que se submeter a uma segunda operação, possivelmente, porque ela perdeu o controle do esfíncter. Ou seja, ela não consegue travar nenhum tipo de necessidade. Mas, graças a Deus, trabalhamos muito em prol daquele processo. E o avô da menor foi condenado a 30 anos de prisão e uma indemnização no valor de 300 mil meticais. Então, ficamos mesmo muito satisfatórios com a sentença. Nós procuramos realmente os casos. Tanto é que nós fazemos essas campanhas, criamos os biospes e vamos em algum momento a estas comunidades, que é para fazer as pessoas perceberem que elas têm direito.
2: E quais são as comunidades mesmo?
3: Prestamos atendimento no biospe do Espangara, prestamos no Biospe da Munhava, prestamos também no Dondo, no Nhamizwa e em várias comunidades, não é? Em geral, sempre que é possível irmos para lá, criamos condições de fazer uma campanha, não é? Que é para explicar às pessoas, explicar à comunidade que, olha, elas têm direito e fazer em algum momento esforços, reunir esforços, na verdade, que é para sanar qualquer tipo de violação ou agressão que esta mesma pessoa esteja a sofrer.
2: A sofrer.
3: Sim, porque em direito nós até dizemos a tua liberdade termina onde inicia a liberdade do outro. E se uma brincadeira é boa para si e é irritante para mim, então ali já não estaremos a brincar. Ali inicia em algum momento a violação dos meus direitos.
2: É assim que funciona.
3: É assim que funciona.
2: E nas comunidades, quais são os lugares que há mais denúncia de casos?
3: Na verdade, temos no biospe do Dondo, né? O caso da menor que acabei de referir agora há pouco é do Dondo. Também temos o caso da Munhava, mas Munhava também é mais sobre pensão de alimentos, não é? Também é uma violência essa, porque muitos são os processos em que as mulheres reclamam do marido relativamente a eles irem trabalhar e depois no final do mês não trazerem dinheiro, e este mesmo valor que ele recebe, ele usa nas dele. E em algum momento não presta assistência nem à mulher, nem às crianças. Então, em algum momento, essa também é a violência. E nós também fazemos atendimento relativamente a esse aspecto. E você é mulher e você precisa de ser assistida com o seu parceiro. Principalmente numa situação de terem filhos. Essas são as situações muito mais frequentes.
2: Nos casos de denúncia, o anonimato é garantido.
3: É garantido. Na verdade, nós não expomos a pessoa. Nós conseguimos receber aquela denúncia e procurar mecanismos de entrar em contato com a vítima. Porque se alguém, em algum momento, faz uma denúncia anônima, é nossa obrigação procurar saber se existe veracidade daquela informação, porque podem existir informações falsas. Se porventura a pessoa em algum momento nos garante, olha, aquele meu vizinho tem estado a agredir a sua esposa, tudo bem, nós recebemos a informação e nós criamos condições de fazer com que esta mesma pessoa fique atenta, não é? E nos informe em situação de que esteja a ocorrer exatamente uma outra situação semelhante àquela.
2: É. E como é que funciona o apoio psicossocial à vítima?
3: Temos uma psicóloga na nossa associação e ela tem estado a fazer acompanhamentos a essas vítimas, né? Tem estado a fazer acompanhamentos, saber quais são os problemas que ela tem estado a enfrentar. E em algum momento ela faz acompanhamento até que você se torna uma história de sucesso.
2: Amigo ouvinte, estamos a falar sobre a violência baseada no gênero nesta edição do programa Elas na Rádio desta quinta-feira. A nossa convidada é Érica Banga, ela que é advogada de profissão e também responsável de casos de feminicídio ao nível da ANPDC, Associação de Mulheres para a Promoção do Desenvolvimento Comunitário. Nós estamos mesmo no final da nossa conversa, né? Érica, como é que a comunidade deve agir por forma a combater casos de VBG?
3: Como nós sempre dizemos, a comunidade é o elo muito sensível, né? É na comunidade onde ocorrem todas as outras coisas. E a comunidade desempenha para nós um papel muito importante. A comunidade são os nossos olhos, os nossos ouvidos, não é? E nós, em algum momento, só levamos a cabo aquilo que nós ouvimos, que nós recebemos da comunidade. Então, a comunidade não deve, em nenhum momento, assistir situações como estas e simplesmente viver ou deixar dizer é problema deles. Porque se o problema for em algum momento dirigido a uma pessoa, estamos numa situação em que um marido agride a sua mulher e simplesmente os vizinhos olham aquela situação, outros até aplaudem, né? Estão a lutar, ficam felizes e por aí vai. Mas esta é uma situação muito errada. Porque no dia em que aquela mulher perder a vida, não é só o marido que a matou. Você também, como vizinho, em algum momento contribuiu para o desaparecimento físico daquela mulher. Porque se você assistiu uma situação de sofrimento e não fez nada, em algum momento compactuou com o que aconteceu com ela. Por isso é que estamos aqui a trazer várias outras formas de denúncia, né? Estamos aqui a falar de mulher, mulher, mulher, mas em algum momento os homens também sofrem. Os homens também sofrem. Mas dizemos mulher não por exclusão, né? Mas porque a mulher é o elo mais fraco, é o elo mais sensível. E geralmente essas situações são perpetuadas por homens em detrimento às mulheres, sim. Mas nós, como pessoas, devemos sempre procurar ajudar, procurar melhorar, procurar conversar e fazer a outra pessoa perceber que, olha, lar não é assim. Se um homem te bate, se um homem te trai, se um homem te machuca, então, definitivamente, se calhar esse homem não te ama. Sim. E ele deve, em algum momento, ser responsabilizado pelos teus atos. Existe uma lei, né, que é a Lei 29/2009, de 29 de setembro, Lei da Violência Doméstica. Ela estipula lá tudo. A violência física, a violência patrimonial, a violência econômica, a violência psicossocial, não é? A violência psicológica, a violência sexual, ato sexual sem o seu consentimento. Então, são situações como estas que nós levamos para a sociedade, para que ela perceba que, olha, eu tenho direito de não ser tocada quando eu não quiser.
2: Na comunidade, nesses casos de violência baseada no gênero, os líderes comunitários e religiosos também têm um papel muito importante.
3: Muito importante mesmo. E nós até, em prol dos biospes, também trabalhamos com líderes comunitários. Muitas das vezes até é o líder comunitário que traz a informação. Olha, aconteceu uma situação aqui e nós precisamos de ter acompanhamento jurídico apropriado. Então, esses mesmos líderes comunitários têm estado a criar condições de também sensibilizar a comunidade e, em algum momento,
2: para denunciar casos.
3: Para denunciar casos de VBG.
2: VBG. Bem, últimas considerações, algo para acrescentar?
3: Qualquer pessoa está suscetível de sofrer a violência baseada no gênero e a impunidade nunca é a solução. Porque enquanto a pessoa que pratica esta violência não é sancionada, ele em algum momento não terá consciência do que ele está a fazer errado. Ele vai continuar a perpetuar aquela mesma violência. Então, o meu apelo é que denunciemos sempre situações como estas.
2: E muito obrigada, Érica Banga, que foi a nossa convidada de hoje no programa Elas na Rádio. A Érica Banga é advogada de profissão e estivemos aqui a debater sobre casos de violência baseada no gênero. Muito obrigada pela sua participação no Elas na Rádio.
3: Obrigada, obrigada eu.
2: Podemos contar consigo nas próximas vezes?
3: Pode contar, é sempre um prazer.
2: Muito obrigada, o prazer foi todo nosso. Amigo ouvinte, nós ficamos por aqui, voltamos na próxima quinta-feira com mais um tema para si. Eu sou Igreja Mapanga e até lá.
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0: altura regressa na antena a jornalista Cristina Xavier para atualizar a informação. Muito boa tarde.
1: Boa tarde, Henrique Dias. Boa tarde, ouvinte. O presidente da República, Daniel Chapo, preside esta tarde em Maputo a abertura do simpósio dos 15 anos da Índico Seguros. O evento vai decorrer sob o lema Os Seguros em Moçambique, Evolução Histórica e Perspectivas. Ainda hoje, o chefe de Estado vai participar na cerimónia de encerramento da 8ª Sessão do Parlamento Infantil, que decorre desde ontem na Assembleia da República. Uma em cada 10 crianças menores de 15 anos de idade já foi submetida a formas severas de violência física no país. O Inquérito Demográfico de Saúde de 2022 mostra que muitas crianças continuam expostas à violência física e verbal. O ministro da Justiça, Assuntos Constitucionais e Religiosos, Mateus Sais, diz que os números são preocupantes e mostram que ainda há muito trabalho pela frente.
2: Cerca de 55% das crianças de 1 aos 14 anos foram sujeitas a alguma forma de disciplina violenta no mês anterior ao inquérito em referência. Aproximadamente uma em cada 10 crianças foi submetida a formas severas de violência física. Estes números mostram que ainda temos muito trabalho pela frente na proteção e promoção dos direitos da criança.
1: O ministro da Justiça apresentou na 8ª Sessão do Parlamento Infantil Nacional o relatório dos trabalhos realizados pela instituição no âmbito da proteção dos direitos da criança. O ministro da Justiça defende medidas coordenadas para travar a onda de violência contra a criança. O Procurador-Geral da República diz que é chegada a hora de passar do discurso de combate à corrupção para ações práticas e concretas que tragam resultados com vista a travar este mal no país. Para o efeito, Américo Letella defende uma atuação exemplar e sem contemplações dos órgãos de administração da justiça contra todos os atos de corrupção envolvendo servidores públicos e não só. O Procurador-Geral da República fez este pronunciamento esta quinta-feira em Xai-Xai, no ato de inauguração do Gabinete Provincial de Combate à Corrupção em Gaza. Américo Letella pede o envolvimento de todas as forças da sociedade de modo a resgatar a ética, transparência e integridade na gestão da coisa pública.
3: Uma sociedade não vence a corrupção apenas quando prende corruptos. Vence-a quando deixa de produzir, tolerar e proteger comportamentos corruptos. Pelo que a responsabilidade é de todos, daquele que exerce funções públicas, do empresário que participa em concursos e contratos públicos, do cidadão que deve se recusar a pagar ou oferecer uma vantagem indevida, das escolas, das universidades, das organizações religiosas, das organizações da sociedade civil e dos meios de comunicação social. É responsabilidade, sobretudo, das instituições do Estado, que devem ser as primeiras a dar o exemplo de integridade, transparência e prestação de contas.
1: O Procurador-Geral da República falava esta quinta-feira em Xai-Xai, na inauguração do Gabinete Provincial de Combate à Corrupção de Gaza. Moçambique e São Tomé e Príncipe pretendem incrementar a cooperação no domínio da economia para o alcance da independência econômica dos dois países. Detalhes com o jornalista Vítor Rufino, enviado especial da Rádio Moçambique a São Tomé e Príncipe.
4: É uma pretensão apresentada há momentos pela embaixadora extraordinária e plenipotenciária de Moçambique em São Tomé e Príncipe, Osvalda Joana, nas vésperas do arranque da cerimónia solene de tomada de posse do presidente da República santomense, Carlos Vila Nova. Neste evento, a delegação moçambicana é chefiada pela primeira-ministra Bem-vinda Levi, em representação do presidente da República, Daniel Chapo. Boa tarde.
1: Boa tarde e bom trabalho. O antigo presidente da República, Joaquim Chissano, considera Facim como um ponto de entrada para o futuro no âmbito da introdução de novas tecnologias e da era digital. Em visita hoje a Facim, Chissano destaca o relacionamento entre o governo e a população, que ganha cada vez mais aproximação com o uso das novas tecnologias.
5: a coordenação que existe entre o governo e o povo, quer dizer, o governo está a se chegar cada vez mais perto do povo e aprende do povo e dá conhecimentos novos ao povo. Então há um relacionamento que vai crescer e que promete para o futuro.
1: Joaquim Chissano enalteceu o facto da juventude estar a acatar a palavra de ordem do governo virada à inovação e necessidade de empreender. Por sua vez, o também antigo chefe de Estado moçambicano, Filipe Nhusi, considera que a FACIM constitui uma oportunidade para o reforço das ações viradas ao alcance da independência económica do país.
6: Nessa rota da independência econômica, então o país tem que ir captando pouco a pouco aquilo, capitalizando pouco a pouco os avanços, porque a independência econômica é uma batalha que, sem fim, vai andando e também acompanha a tecnologia.
1: Antigo Presidente da República, Filipe Nhusi. Foram as notícias já a esta hora. As próximas, às 15 horas.
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0: Juntamos na antena a voz da jornalista Cristina Xavier para atualizar a informação. Muito boa tarde.
1: Boa tarde, Henrique Dias. O Presidente da República desafia o setor de seguros a aumentar a sua competitividade com vista a desenvolver cada vez mais a economia nacional. Daniel Chapo quer, por isso, que o setor privilegie a inclusão no país, com destaque para a criação de microseguros. O chefe de Estado falava esta tarde em Maputo na abertura do simpósio dos 15 anos da Índico Seguros.
2: Quanto maior for a nossa ambição de crescer, maior deve ser também a nossa capacidade de proteger aquilo que estamos a construir como moçambicanos. E aqui há desafios a considerar. O primeiro desafio é a inclusão. Queremos que os seguros cheguem ao agricultor de Ribaue, ao pescador de Angoche, ao comerciante da Beira, ao transportador de Tete, ao empreendedor de Pemba e às pequenas e médias empresas de todo o país. Precisamos para isso de microseguros, seguros agrícolas, seguros paramétricos e outros produtos acessíveis e adequados à nossa realidade moçambicana.
1: O Presidente da República, Daniel Chapo, falava há momentos na abertura do simpósio dos 15 anos da Índico Seguros. O evento vai decorrer sob o lema Os Seguros em Moçambique, Evolução Histórica e Perspectivas. Ainda esta tarde, o chefe de Estado vai participar na cerimónia de encerramento da 8ª Sessão do Parlamento Infantil, que decorre desde ontem na Assembleia da República. E é para a Assembleia da República que seguimos ao contacto do jornalista Cláudio Duane para a descrição do ambiente que se vive naquele local. Duane, boa tarde. O chefe de Estado já está aí?
3: Boa tarde, Cristina Xavier. O Presidente da República já se encontra aqui nas instalações da Assembleia da República. Daniel Chapo deverá fazer-se a plenária deste órgão legislativo para participar desta cerimónia de encerramento da 8ª sessão do Parlamento Infantil Nacional. Durante dois dias, os pequenos deputados, Cristina, estiveram a debater em torno daquilo que são preocupações que graçam a criança. Estiveram a interagir com os membros do Executivo em torno de situações como a saúde, o acesso aos serviços sanitários, a educação, acesso à água potável. Daniel Chapo já se encontra aqui no interior deste edifício da Assembleia da República. Dentro de instantes deverá iniciar esta cerimónia, Cristina, do encerramento da 8ª Sessão do Parlamento Infantil Nacional, que decorre desde ontem sob o lema O Bem-Estar da Criança é Nossa Prioridade. Boa tarde.
1: Boa tarde, muito obrigada. Uma em cada 10 crianças menores de 15 anos de idade já foi submetida a formas severas de violência física no país. O Inquérito Demográfico de Saúde de 2022 mostra que muitas crianças continuam expostas à violência física e verbal. O Ministro da Justiça, Assuntos Constitucionais e Religiosos, Mateus Sais, diz que os números são preocupantes e mostram que ainda há muito trabalho pela frente.
4: Cerca de 55% das crianças de 1 aos 14 anos foram sujeitas a alguma forma de disciplina violenta no mês anterior ao inquérito em referência. Aproximadamente uma em cada 10 crianças foi submetida a formas severas de violência física. Estes números mostram que ainda temos muito trabalho pela frente na proteção e promoção dos direitos da criança.
1: O Ministro da Justiça apresentou na 8ª Sessão do Parlamento Infantil Nacional o relatório dos trabalhos realizados pela instituição no âmbito da proteção dos direitos da criança. O Ministro da Justiça, Assuntos Constitucionais e Religiosos defende medidas coordenadas para travar a onda de violência contra a criança. O Procurador-Geral da República diz que é chegada a hora de passar do discurso de combate à corrupção para ações práticas e concretas que tragam resultados com vista a travar este mal no país. Para efeito, Américo Letella defende uma atuação exemplar e sem contemplações dos órgãos de administração da justiça contra todos os atos de corrupção envolvendo servidores públicos e não só. O Procurador-Geral da República fez este pronunciamento esta quinta-feira em Xai-Xai, no ato de inauguração do Gabinete Provincial de Combate à Corrupção em Gaza. Américo Letella pede o envolvimento de todas as forças vivas da sociedade de modo a resgatar a ética, transparência e integridade na gestão da coisa pública.
5: Uma sociedade não vence a corrupção apenas quando prende corruptos. Vence-a quando deixa de produzir, tolerar e proteger comportamentos corruptos. Pelo que a responsabilidade é de todos. Daquele que exerce funções públicas, do empresário que participa em concursos e contratos públicos, do cidadão que deve se recusar a pagar ou oferecer uma vantagem indevida, das escolas, das universidades, das organizações religiosas, das organizações da sociedade civil e dos meios de comunicação social. É responsabilidade, sobretudo, das instituições do Estado que devem ser as primeiras a dar o exemplo de integridade, transparência e prestação de contas.
1: Procurador-Geral da República falava esta quinta-feira em Xai-Xai na inauguração do Gabinete Provincial de Combate à Corrupção em Gaza. Apresentamos as notícias a esta hora, as próximas às 16 horas.
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1: A situação de acidente na nossa província é de veras preocupante. Tendo em conta o nível de ocorrência de acidente que temos vindo a verificar, também associamos a isto a questão da onda crescente do nosso parque automóvel, particularmente dos motores.
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2: E importante que se intensifique as atividades de promoção de saúde e prevenção ao nível das comunidades. Sabemos nós que a situação da cólera é tida como uma doença de mãos sujas. Então o setor de saúde vem para sensibilizar a comunidade para observância das medidas de higiene individual e coletiva. Temos que melhorar o saneamento do meio ao nível das nossas comunidades. Também temos que fazer o tratamento da água que vamos consumir. Podemos usar cloro ou certeza. Caso não tenha esses produtos, podemos optar noutra opção, que é mesmo de ferver a água para o nosso consumo.
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1: De bom dia, vai ser a rádio Achisena que bloqueia um pouco para 18:54 minutos. 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
2: Sim.
3: Muito obrigada, Papa Chapo, pela concessão da palavra. Chamo-me Tendiwe da Rosália Yantavi, deputada do Parlamento Infantil da província de Gaza, concretamente no distrito de Xeixai. Bom, segundo os dados divulgados pela AstroGaza, Gaza recebeu mais de 10 mil pessoas na sequência dos ataques xenófobos, muitas das quais chegaram sem emprego e sem recursos para reconstruir as suas vidas. É sabido que quando uma família perde os seus recursos e os seus meios de subsistência, as crianças tornam-se mais vulneráveis ao trabalho infantil, à mendicidade e às uniões prematuras. Por isso, para além do acolhimento imediato, gostaria de saber que medidas concretas o governo tem tomado para ajudar estas famílias a recuperarem os seus meios de subsistência e alcançar a sua autonomia econômica. Obrigada.
2: Obrigado. Agora vamos passar para esta bancada. Excelência, pode nos dar mais alguns segundos? Obrigado. Vamos começar aqui na primeira fila, sim?
4: Muito obrigada pela palavra que me foi concedida, Papai Chapo. Primeiramente, agradecer por todo o trabalho que tem feito para nós, em especial crianças. Eu trago uma pergunta muito importante. Sendo que na escola é um centro, é um local onde tem crianças, Papai não vê a necessidade de haver postos de saúde nas escolas para atendimento de emergência, para as crianças que possam passar mal? Papai não vê essa necessidade? Muito obrigada. Sem deixar faltar, eu chamo-me Gislaine da Silva, sou da província de Inhambane, concretamente no distrito de Vilanculo.
2: A fila a seguir, não, aqui mais a última pessoa da fila, depois a fila a seguir.
5: Muito obrigado. Chamo-me Noé Júnior, deputado da província de Maputo. Bom, senhor presidente, numa primeira instância, eu gostava de agradecer pela oportunidade que nos dá. Eu gostava de fazer uma pergunta muito simples. Senhor presidente, quando terminar o seu mandato, como gostaria de que as crianças o lembrassem? Como alguém que lutou por elas? Qual é a visão que o senhor presidente tem? E permita-me ainda, senhor presidente, e peço desculpa de já ao doutor Francisco Mucanhea, porque vamos passar para o conselheiro por um minuto. Senhor presidente, eu, Noé Nhancali, peço-lhe, torne o seu mandato diferente. O mandato do senhor presidente não pode ser mais um mandato. Tem que ser um mandato. Um mandato da transformação, um mandato da renovação, um mandato da mudança e um mandato do resgate dos valores que foram perdidos. Senhor presidente, tem dito sempre que gostaria que o mandato do senhor presidente fosse um mandato da independência econômica, não é? Contudo, eu lhe digo, senhor presidente, que é possível, sim, não é? Desde que nós arregacemos as mangas, abramos o nosso primeiro botão e, digamos com firmeza, vamos trabalhar. Muito obrigado.
2: A fila a seguir, aqui, vamos tentar pelo menos abranger todas as filas. Sim.

0: Muito obrigado pela palavra. Eu respondo pelo nome de Gervásio Elo Abega Eugênio. Eu gostaria de agradecer Sua Excelência Papa Francisco Chapo e os títulos ministros cá presentes, caros deputados do Palmo e Meio. Eu gostaria de agradecer por tudo quanto tem feito Sua Excelência Papa Chapo e os títulos do governo. E nós, como Parlamento, queremos que os papás continuem a melhorar os centros de acolhimento para crianças especiais, porque manter a segurança das nossas crianças é manter o bem-estar delas. Muito obrigado.
1: Mais alguém da fila? Sim.
2: Boa tarde. Obrigada pela palavra concedida a Papa Chapo. Excelentíssimo Senhor Presidente da República, eu sou representante da província de Manica, distrito de Barro. Eu respondo pelo nome de Livalda da Virgínia Viandro Tempe. Nós, crianças, queremos nos sentir seguras em casa, na escola, na rua. Mas algumas meninas casam cedo e algumas sofrem violências. Eu pergunto a Vossa Excelência, que leis mais fortes o governo vai criar para proteger todas as crianças de Moçambique? Muito obrigada.
1: Vamos para os últimos dois da fila, depois a última fila, para terminarmos.
3: Obrigado pela palavra a mim cedida. Eu chamo-me Frei Orlando Pedro Macacica, representante da província da Zambésia. Sua Excelência, Presidente da República de Moçambique, nosso Papa Daniel Francisco Chapo, receba com muito carinho os abraços e beijinhos das crianças da Zambésia. E, Papa, hoje eu venho trazer até esta casa a voz das crianças da província da Zambésia. São vozes de crianças que têm sonhos, que querem estudar, que querem brincar, que querem aprender, que querem crescer num ambiente seguro e que também querem participar na construção do nosso belo país. Nós, crianças, acreditamos que estudar não deve ser um privilégio para alguns, mas sim toda criança tem o direito à educação. Com tudo isso, eu gostaria de saber como é que o nosso excelentíssimo presidente da República de Moçambique está a traçar metas para poder acabar com o abandono escolar em Moçambique. E outro ponto que eu gostaria também de poder mencionar é que, para todos os problemas que afetam a criança, falo das uniões prematuras, do trabalho infantil, já existem leis que combatem isso diretamente. Mas até agora existem crianças a venderem bolo, a venderem banana, e as pessoas estão assim a olhar. E também existem crianças dentro de uniões prematuras. Então eu gostaria de saber o que é que o Ministério da Defesa de Moçambique está a fazer para garantir que essas leis estão a ser aplicadas de modo a sancionarem e a eliminarem todos os problemas que afetam as crianças moçambicanas. O meu muito obrigado.
1: A última pessoa da fila, depois vamos para a última fila.
4: Grato eu sou pela concessão da palavra. Eu sou, afinal, Mundo Messias, representante do Parlamento Infantil da província da Zambésia, ainda na área de educação, visto que hoje em dia nós temos encontrado muitos alunos fora, principalmente para a nossa faixa, é que um e outro chegamos de nos a levar em que muitas das vezes são os professores também constituem. Por causa de, hoje em dia, os professores, um e outro, usa a escola como um local de comércio, enquanto que um e outro usa a mesma escola como um local que fosse a casa dele, em que ele manda e desmanda. Porque se hoje em dia um professor pronunciar palavrões para um aluno é algo muito normal, mas se for um aluno a proferir palavrões para professor, a gente acaba levando nomes. Certas vezes temos tido sanções, enquanto que quando são na questão de professores ou dirigentes da própria escola, os assuntos são tomados ou são cautelados de uma maneira que um aluno não chega a obter certas satisfações. Obrigado.
1: Obrigado. Aqui, depois vamos para a última fila.
5: Boa tarde, Papa Chapo. Obrigado pela palavra. Boa tarde, caros colegas. Respondo pelo nome de Sarita Constantino, presidente do Distrito de Chimoio, província de Manica. Eu gostaria de saber o que o pai e o governo estão a fazer para que o próximo ano nenhuma criança fique de fora da educação e da escola, sabendo que no nosso belo Moçambique temos zonas rurais que têm crianças que não têm condições de ir à escola. Então, eu gostaria de saber o que o pai ou o governo pode fazer para mudar. Obrigada.
1: Vamos para a última fila. Sim, vamos começar aqui. Depois terminamos lá.
6: Muito obrigada, Papá Chapo. Respondo pelo nome de Amina Arlindo Paulo, membro da Comissão Permanente Cessante e representante da província de Cabo Delgado. Eu tenho duas questões. A primeira é, senhor presidente, se pudesse resolver dois problemas que afetam a criança em Moçambique, hoje e agora, quais seriam essas? E por que o senhor resolveria somente só essas duas perguntas? E a outra pergunta é, eu gostaria, é uma questão que eu ouço muito discutir-se e eu presencio muito na minha província, não sei as outras províncias, mas acredito que sim também. Gostaria de saber o que é que está acontecendo na indústria farmacêutica para que não haja medicamentos nos hospitais públicos, visto que existem crianças vulneráveis, principalmente nas zonas rurais, que não têm condições de comprar medicamentos em farmácias privadas. E a maioria dos distritos, principalmente em Cabo Delgado, a maioria dos distritos não tem farmácias privadas. É somente o hospital ou um centro de saúde, mas não existem farmácias privadas. Você vai e nem sequer um paracetamol ou um xarope para crianças, para bebês, você não encontra. Então, eu gostaria de saber o que está acontecendo para que não haja medicamentos nos hospitais. E também, desculpa, tenho mais uma outra questão, que é a questão de higiene nos hospitais e saneamento. O que está acontecendo para não haver água nos hospitais? Em vários hospitais, centros de saúde, não existe água. Há muito problema de água e também as casas de banhos são casas de banhos precárias. Não existe água, não existe boa higienização. A minha pergunta é, será que esses hospitais não têm agentes de serviço? Ou se têm, por que não fazem a limpeza direita nos hospitais? O que acontece? A pessoa vai lá como acompanhante, tipo de um parente e um filho está doente, vai lá como acompanhante e ela fica lá internada também. Por quê? Porque a situação de lá é tão precária que a pessoa acaba pegando uma infecção. Um exemplo é minha mãe, minha bisavó estava doente, ficamos lá uma semana. Ela foi dada alta, minha mãe ficou lá doente com diarreia. Ela ficou lá doente e a filha da avó, da bisavó, também ficou doente. Ambas ficaram doentes, ambas estavam com uma diarreia forte. Eu cuidei delas e depois eu é que fiquei doente. Então, o que está acontecendo nos hospitais? Isso é tão grave que em alguns hospitais, nas zonas mais rurais, as pessoas acabam adotando em fazer necessidades no pátio mesmo, tipo, um pouco atrás dos hospitais, ali na esquina, dentro do hospital, ao invés de entrar na casa de banho. Porque nas casas de banho são tão sujas que elas não conseguem aguentar estar naquela casa de banho. Então, são essas questões. Tenho mais, mas não sei se tem permissão e também o tempo não permite. Mas, meu, muito obrigada.
1: Mas vamos terminar a fila. Vamos ser rápidos, o nosso tempo já passou. A senhora presidente, daqui a nada, vai dizer tempo esgotado. Sim.
3: Obrigado, Matiapo, pela palavra que me foi dada. Eu respondo pelo nome de Fernando Lucas Mateus e sou deputado da província de Cabo Delgado e sou presidente do Parlamento Infantil no distrito de Metus. Visto que nos nossos distritos temos falta de estradas, vários carros sempre fazem acidentes em várias viagens. Então, eu queria pedir por muito para que o Papai Chapo possasse trazer, procurar mais forças para trazer força para nos nossos distritos possam ter estradas, para que possamos evitar os acidentes que têm acontecido nos nossos distritos. Principalmente no meu distrito, sou de Metus, a nossa estrada lá é muito, não é uma estrada boa. Mesmo tempo chuvoso, tempo normal, sempre a estrada não é boa. Sempre acontecem vários acidentes e várias crianças morrem durante a viagem. Então, eu pediria por muito que possasse trazer uma força que poderia nos ajudar a construir a estrada para que possamos ter algumas boas viagens. Obrigado.
1: Só da fila, para terminarmos. Sim, pode falar a última pessoa lá.
7: É endereçar minhas calorosas saudações ao papá Daniel Francisco Chapo, que está cá presente. E eu não estou aqui para questionar, simplesmente agradecer a presença do papá Daniel Francisco Chapo aqui na sala de sessões e queremos que a nossa voz seja ouvida. Simplesmente era isso. E obrigada pela palavra. Chamo-me Aline Naigo, presidente do Parlamento Infantil de Namakura, da província da Zambésia. Obrigada.
1: A seguir, sim. Depois, lá na ponte.
8: Desculpe, com a permissão de Vossa Excelência, presidente da República de Moçambique, gostava de informar aos demais deputados que só mais uma pessoa poderá falar.
1: As ordens, presidente. A última pessoa lá na ponta, para fecharmos.
9: Boa tarde. Respondo pelo nome de Faina Antônio Augusto, representante da província da Zambésia. Primeiramente, agradecer ao Papa Chapo por ceder a palavra. Eu queria saber pelo Papa como criar mais oportunidades

Como deputadas e deputados, não estão a falar em vosso nome, mas estão a falar em nome de todas as crianças do país. Por isso, uma grande salva de palmas para vocês. O primeiro ponto foi mesmo que tem a ver com o carinho que temos dado às crianças e apelaram para continuarmos a falar sobre a criança, lutar para os direitos da criança e continuarmos a criar as condições para as crianças. E nós queremos agradecer muito. Mas o primeiro ponto que foi levantado aqui tem a ver com trabalho infantil. Aqui queria dizer que nós, como governo, andamos preocupados e continuamos a trabalhar. Como disseram aqui muito bem, as leis existem que condenam o trabalho infantil, mas é importante que também funcionem as denúncias contra este mal. Nós não podemos normalizar o anormal. Temos visto crianças realmente a fazer este trabalho, mas é muito importante todos nós, como sociedade, trabalharmos para combater este mal que é o trabalho infantil. Falou-se também aqui, o Fernando falou sobre a mendicidade infantil, que também é um mal que afeta a nossa sociedade, e nós, como governo, nós, como sociedade, é muito importante nos juntarmos para combatermos a questão relacionada com a mendicidade nas nossas cidades, mas também nos nossos distritos. Depois, Niassa pediu visita. Nós já estávamos em Niassa na semana passada, mas eu percebi que esta visita é uma visita dedicada especificamente para as crianças. E nós vamos trabalhar no sentido de visitarmos Niassa e termos um encontro com as crianças. Uma salva de palmas para Niassa. E depois, Nampula falou sobre gravidezes precoces. O que é que nós estamos a fazer como governo? Queria dizer que aqui houve um trabalho muito grande das titias e titios em Moçambique a combatermos este mal durante muitos anos. No início até chamava-se casamentos prematuros, mas tivemos que mudar a lei para tratar este mal como uniões prematuras e também a questão relacionada com gravidezes precoces. São duas coisas diferentes, mas geralmente relacionadas. Tanto as gravidezes precoces como uniões prematuras, na lei, são punidas por lei, mas há sociedades, há comunidades, há ambientes em que também temos o desafio da denúncia. Há famílias que costumam encobrir esta questão das uniões prematuras e gravidezes precoces, que, de acordo com a lei, é um crime, e nós temos que continuar a trabalhar, não só como crianças, mas como pais encarregados da educação e como sociedade, a combater este mal. Uma das coisas que o governo fez foi realmente, junto à sociedade civil, às organizações da sociedade civil, que fazem um excelente trabalho no combate a estes males, submetermos leis ao nível da Assembleia da República, e os titios e as titias, deputadas e deputados, aprovaram esta lei. Por isso quero pedir uma grande salva de palmas para eles e elas. E todos nós temos que nos unir para combater as gravidezes precoces, não só no sentido a posterior, isto é, quando acontece, mas temos que prevenir que isto aconteça. Nestes assuntos de uniões prematuras e gravidezes precoces, funciona mais a prevenção do que a punição depois de acontecer.

sociedade, temos que trabalhar muito para a prevenção. Também a Xenise Nampula falou sobre a necessidade das crianças conhecerem os seus direitos. Nós temos trabalhado com institutos da comunicação social que estão aqui conosco, a rádio, a televisão, os jornais, e se ficarem atentos vão perceber que quase todos os órgãos de comunicação social, sejam eles públicos ou privados, têm um espaço dedicado às crianças para poder falar sobre os direitos da criança. E estes institutos que estão aqui da comunicação social fazem um bom trabalho, por isso que estão aqui a trabalhar conosco para divulgar os direitos das crianças, e eu também quero pedir uma grande salva de palma para eles. Colocou-se aqui uma questão muito importante. O que é que o governo está a fazer para a questão da cultura? Nós, ao nível do Ministério da Educação, temos uma secretária de Estado das Artes e Cultura. Um povo sem cultura não tem identidade. Por isso que achamos que a cultura deve estar aliada à educação. Nós, desde crianças, precisamos de saber valorizar a nossa cultura, porque a nossa cultura é a nossa identidade. E nós vamos continuar a trabalhar para que realmente preservemos a nossa cultura. Por isso, ano passado, nós realizamos o Festival Nacional da Cultura. Este ano que estamos aqui no Parlamento, sabem muito bem que há os Jogos Desportivos Escolares que estão a decorrer em Inhambane, que é uma forma de consolidarmos a nossa unidade nacional, juntar todas as crianças, como estamos a fazer aqui, hoje aqui no Parlamento, para juntos poderem interagir, fazer amizade, se conhecer, e cada uma destas crianças, mesmo aqui na sala, traz a sua identidade, a sua cultura, mas é importante esta interação, e vamos continuar com várias formas, não só das artes, da cultura, para podermos continuar a consolidar a nossa cultura moçambicana. E esta é uma questão muito bem colocada. Também temos aqui, mais uma vez, a questão da promoção da lei, divulgação da lei, para podermos combater as uniões prematuras que alguém repetiu. A saúde mental, o bullying nas escolas, também a questão relacionada com família. Aqui eu queria dizer uma coisa muito importante, que os meninos, os nossos deputados da Assembleia da República, as meninas, também devem reter. A educação, ela é feita de duas formas. Temos uma, que geralmente chama-se educação informal, que é aquela que cada família deve fazer na sociedade. A família é a base da sociedade. Os valores morais, os valores éticos, estes são incutidos na família. E o Estado tem realmente a responsabilidade de fazer a educação formal, por um lado, para poder consolidar cada vez mais estes valores, mas também podermos, ao nível da educação formal, ensinar já a parte científica. Eu digo isto porquê? Porque o bullying que falaram aqui, para um menino ou uma menina bem educada em casa, no seio da família, na primeira educação que eu fiz aqui referência, não faz o bullying a uma outra menina ou outro menino na escola, porque aprende tanto em casa como na escola que isso é mau. Então, aqui, cada um de nós, por um lado, governo, por outro lado, família, é importante juntos trabalharmos para que isto não aconteça, porque isto realmente afeta a saúde mental dos meninos ou das meninas na escola. Fizeram também uma pergunta muito importante sobre a criança e os sofrimentos, sobretudo as crianças vulneráveis. Nós também queremos dizer aqui que, como governo, continuamos a trabalhar para que não só a criança, mas os idosos,
as mulheres, famílias vulneráveis, portanto, possam ultrapassar os grandes desafios que têm. Mas principalmente a criança, porque, como sabem, a criança é indefesa e merece todo o trabalho nosso para nós podermos defender o direito das crianças. A seguir, foi colocada a questão do orçamento, que a minha deputada de palmo e meio sabe muito bem fazer matemática, e ela disse que são apenas 75 meticais. Eu perguntei a ela, se fosse presidente, quanto é que ia dar. Disse que ia dar 200 mil cada criança. Eu gostaria de dar 500 mil. Até gostaria de dar 1 milhão. Mas onde está o problema? O problema é que não é só querer. Vontade não falta, não é? Há muita vontade. Mas o problema é onde apanhar, ou onde encontrar este dinheiro. É por isso que o presidente todos os dias diz: vamos trabalhar, vamos trabalhar, vamos trabalhar. Que é exatamente para produzirmos dinheiro em quantidades suficientes para aumentarmos o orçamento para as crianças, porque as crianças merecem. Muito obrigado, senhora deputada. Dia das Crianças, feriado nacional ou não? Esse é um debate muito interessante. Vamos querer continuar a fazer. Porque se vocês ficarem atentos, todos os dias é dia mundial de alguma coisa. Todos os dias. Não há nenhum dia que não é dia mundial de alguma coisa. De 1 de janeiro até dia 30 ou 31 de dezembro, é dia mundial de alguma coisa. Então, se colocarmos todos os dias feriados, vamos ter 365 dias para ficar em casa. E não vamos trabalhar. E basta não trabalhar, o país vai parar, não vai desenvolver. Por isso, aqui tem que se escolher. Vamos continuar a debater a importância do Parlamento Infantil, para ver se pode ser feriado. Depois temos também o dia 12 de agosto, é Dia Mundial da Juventude. Depois os jovens também vão dizer porque é que não é feriado. Depois temos o dia 5 de junho, Dia Mundial do Ambiente. Depois os ambientalistas vão dizer porque é que também não é feriado. Depois temos o dia 1 de dezembro, Dia Mundial da HIV. Os promotores ou os que combatem a HIV vão dizer também porque é que não é feriado. Então vamos ter 365 dias de feriado. Então, há países que resolvem isso de uma forma muito simples. Juntam todos os feriados num único dia só. E ficam a trabalhar. A China, por exemplo, tem um único dia no ano que é feriado. Dia da Independência. Só. E o resto dos dias eles ficam a trabalhar. E não há desenvolvimento sem trabalho. É ou não é? Então, eles têm um único dia, que é feriado nacional. Dia mundial de alguma coisa, não é feriado para eles. Feriado é só dia da independência. Resolveram assim. Há outros que resolvem que não. Vamos ter muitos feriados, como 1 de junho, feriado, 1 de maio, feriado, 12 de agosto, feriado, 1 de dezembro, feriado. 8 de março é Dia Mundial da Mulher. Eu quero fazer uma pergunta. Mulher, querem feriado ou não? Já ouviu? Querem também. Vai ser feriado. Estão a perceber? Então, cada um, quando quer discutir feriado, tem os seus fundamentos para que seja feriado. Agora, o que eu quero dizer é que as crianças realmente são o futuro do mundo, o futuro do país, o futuro do continente, e vamos continuar esse debate ao nível, portanto, do Parlamento Infantil, por forma que realmente possa-se chegar à conclusão se sim ou não. Se disser não, vamos continuar a trabalhar para não ficarmos em casa. Se disserem que sim,
Também não há problemas, mas quem decide são vocês como Parlamento e os sítios do Parlamento da República de Moçambique. A nós, como governo, cabe cumprir as ordens. Uma salva de palmas para vocês. Outros aspectos, já para terminar, escolas resilientes, muito importante. O nosso país, excelências deputados, é um país que tem uma localização geográfica que faz parte dos 10 países no mundo que mais sofrem de desastres naturais. Cheias, inundações, calamidades. Este ano, por causa do fenómeno El Niño, está-se a falar de seca. Então, é um país que sofre ciclicamente destes fenómenos. E as escolas resilientes, hospitais resilientes e outras infraestruturas resilientes são extremamente importantes. E eu também quero concordar com este aspecto. Mas voltamos ao tal aspecto de recursos financeiros para construir essas escolas. O outro aspecto que falou-se aqui e que eu gostei muito é o combate aos acidentes de aviação. Acidentes de aviação matam, às vezes, mais até do que a malária, o HIV e outras doenças de notificação obrigatória e que são a maior causa de internamento. Portanto, os acidentes de aviação temos que continuar realmente a combater para que não possam continuar a ceifar vidas ao nível e criar luto nas famílias. Há uma contribuição muito importante aqui de Sofala, que vamos ter mesmo que fazer uma reflexão muito profunda. O senhor deputado fez uma pergunta muito importante. Por que na venda e consumo de bebidas alcoólicas não exigem BI? A primeira coisa que estamos a fazer agora é campanha de atribuição de BI Mahala, para todos terem BI. Depois de terem todos BI, aí sim, vamos dizer, já fizemos a nossa parte, todos têm BI, agora aquele que quer ir comprar álcool, identifique-se. E aquele que quer beber, identifique-se. Se não, vão dizer, por que estão a exigir BI enquanto não há condições para ter BI? Então começamos com campanha de dar BI Mahala. Depois desta campanha, há muita coisa que vai acontecer. Uma delas pode ser essa, que é uma grande contribuição que foi feita aqui. E realmente há países no mundo que isto acontece. Você não vai ter álcool sem identificar-se. E isto é muito importante e uma grande contribuição. Também quero aqui dizer que vamos continuar a combater, como se disse aqui, a violência contra as crianças, principalmente vulneráveis. Também criar condições para as crianças poderem estudar. Por isso, o nosso governo, para além de construir escolas, hospitais, a questão também da educação, até nona classe, é gratuita. É gratuita porque realmente nem todas as famílias moçambicanas têm condições para poder criar, desculpa a redundância, condições para as crianças poderem estudar. Por isso que o livro é Mahala e continuamos a criar mais condições para que todas as crianças possam estudar. A higiene menstrual para as raparigas, nós como governo estamos a fazer o nosso trabalho, mas também há organizações da sociedade civil que são parceiras do governo da República de Moçambique que estão a fazer um grande trabalho nesta área. E nós queremos pedir uma grande salva de palmas para as organizações da sociedade civil. As titias e os sutios das organizações da sociedade civil que tratam desta matéria junto ao governo têm-nos apoiado muito nesta matéria da higiene menstrual
para a rapariga. A outra questão que foi colocada é que há mais crianças, muitas crianças fora da escola, por causa do trabalho infantil e uniões prematuras. Já fizemos referência aqui do trabalho que estamos a fazer para combater este mal. Sobre a xenofobia, este é um mal que está e aconteceu na África do Sul. Para nós, como governo, a primeira coisa que fizemos foi a mesma medida que tomamos a quando das cheias e inundações na província de Gaza, em janeiro, fevereiro e março. A nossa primeira preocupação foi salvar vidas. Portanto, essas 10 mil pessoas que chegaram foram salvas pelas medidas tomadas pelo governo em evacuar os nossos irmãos da África do Sul para Moçambique, principalmente para as províncias de Maputo, Gaza e Inhambane. Depois de estarem cá, nós estamos a trabalhar, já temos o rastreio e o levantamento feito das profissões e outras necessidades que elas têm, e vamos continuar a fazer o trabalho e a assistência para que aqueles realmente, aquelas famílias que trouxeram crianças, as crianças não possam estar vulneráveis. Estamos neste momento a integrar estas crianças nas escolas moçambicanas para continuarem a trabalhar, aliás, a estudar e não perderem o ano. Outra questão também que foi colocada aqui, muito importante, é como queria ser recordado pelas crianças. Vocês, no início deste Parlamento, já responderam essa pergunta, só que não se aperceberam. Disseram: Papá Chapo está a fazer um bom trabalho para as crianças, vai nas províncias, está sempre com as crianças. Então, respondendo à pergunta, é que eu gostaria de ser recordado como amigo das crianças. O outro aspecto é continuarmos a melhorar as penas nas leis sobre a violência doméstica, uniões, aliás, violência contra a criança, a questão das uniões prematuras e também casamentos uniões prematuras e gravidezes precoces. Nós vamos continuar a aprimorar as leis, mas, como eu disse, não basta as leis, também temos que fiscalizar as leis e denunciar quando essas situações acontecem. Mas a nossa grande preocupação tem que ser está relacionada com a prevenção. Palavrões na escola, nem professor, nem o aluno não deve pronunciar-se com palavrões na escola. Portanto, não pode ser, como se disse aqui, o professor usa palavrões, mas quando o aluno usa, ele proíbe. Nem um, nem outro não podia fazer isso na escola. É ou não é? Por isso, nós queremos também dizer, a menina falou sobre medicamentos nos hospitais públicos. Em relação a esse aspecto, nós estamos a fazer um trabalho. Ontem mesmo, ao nível do Conselho de Ministros, falámos sobre este assunto, aliás, na terça-feira, que nós, neste momento, estamos a importar grandes quantidades de medicamento para o povo moçambicano, que chegam a qualquer altura, mas há também um desafio que tem a ver com o roubo de medicamentos do Sistema Nacional de Saúde durante a cadeia de distribuição. O Cernic, a PRM, como vocês acompanham nos órgãos de informação, estão a fazer um grande trabalho no que toca, portanto, a este assunto, e nós queremos continuar a trabalhar. Falou de um aspecto muito importante: saneamento do meio. O saneamento do meio é importante não só nos hospitais, não só nas escolas, mas nas comunidades onde nós vivemos, em casa onde nós vivemos. A título de exemplo, fala-se de diarreias, que fez referência, fala-se de cólera, e há comunidades até que acusam que há outras pessoas que trazem cólera. Há outras pessoas que trazem diarreia, o que não é verdade. As diarreias, a malária, resulta da falta de higiene pessoal ou individual e coletiva.
Por isso chama-se doenças de mãos sujas. Portanto, estas pessoas que têm a responsabilidade de fazer limpeza nos hospitais, nos centros de saúde, nas casas de banhos e não fazem, nós vamos ter que continuar a trabalhar para que isso não aconteça, mas também temos o desafio, quando nós conversamos com estas pessoas, o desafio da forma de uso das casas de banho, que é outro desafio que nós temos. A forma como cada um de nós usa, principalmente quando estão casas de banhos públicos ou nos hospitais, nas escolas, que também precisamos de fazer uma educação neste sentido. Mas esta é uma questão muito importante e eu queria pedir uma grande salva de palmas para a deputada. E, finalmente, Matus falou sobre estradas, que são extremamente importantes para a circulação da nossa população, para as crianças irem à escola e tantos outros aspectos. Também temos que continuar a combater as drogas. A última questão que eu quero responder e deixei para o fim de propósito, queria dizer o seguinte. Todos vocês falaram, mas alguém fez uma pergunta, que é esta pergunta que eu quero responder. A pessoa perguntou se lhe dissessem para resolver dois assuntos, quais seriam? E por quê? Eu quero responder essa pergunta, mas antes de responder essa pergunta, quero dizer aos deputados e às deputadas do Parlamento Infantil que é muito importante nós, como crianças, termos empatia. Empatia o que é? Trocando em 500. Se colocar no lugar do outro. Estamos juntos? E isso faz nascer o amor ao próximo. E eu, durante todo o tempo que estou aqui, não há nenhum deputado que falou das crianças que sofrem de terrorismo em Cabo Delgado.

Não façam isso. Tá bom, meninas e meninos? Então, a primeira coisa, respondendo à pergunta, que eu gostaria de resolver para as crianças não sofrerem, porque não conseguem parar num lugar fixo, estão toda hora a deslocar-se, não conseguem estudar, porque estão toda hora a deslocar-se. A primeira coisa que eu gostaria de fazer, que vocês não falaram, é resolver o terrorismo em Cabo Delgado, para as crianças pararem de sofrer. A segunda e a última coisa que está relacionada com isto que eu gostaria de resolver, para que não haja crianças deslocadas. É muito complicado o que está a acontecer com as crianças em Cabo Delgado. A segunda e a última coisa, como falaram só duas, é paz e segurança para todo Moçambique. Porque com paz e segurança, um país livre de terrorismo e as crianças a viverem em paz e em segurança, o resto vamos trabalhar.

0: Muito obrigado. Então, a última mensagem que eu quero deixar, que quero, eu estou a sair daqui preocupado com este assunto, porque fiquei aqui durante esse tempo, não há uma pessoa que falou do terrorismo e da necessidade de resolver-se este assunto, que é uma grande preocupação para que as crianças estejam em paz, não possam se deslocar, possam estudar à vontade, como qualquer outra criança em Moçambique. Então, por favor, empatia, estar no lugar do outro, estarmos no lugar das crianças que estão a sofrer terrorismo em Cabo Delgado, e isto faz nascer o amor ao próximo. E o amor ao próximo resolve tudo. Muito obrigado a todos.
1: Aqui as palavras do Papa Daniel Francisco de Chapo, presidente da República de Moçambique, ele que deu a oportunidade de todos os deputados questionarem questões relacionadas à infância, à educação, à saúde e à nutrição. Neste momento, o Papa Daniel Francisco de Chapo dirige-se até à menina presidente do Parlamento Infantil Nacional, onde está a saudar não só ela, mas também a Presidente da Assembleia da República. Esta é a 8ª sessão do Parlamento Infantil. Foi possível ver a alegria de todos os deputados aqui presentes ao perceber que o Papá de Chapo sim se importa com as crianças de todo o Moçambique.
2: E nesta sua intervenção, o Presidente da República falou da questão da empatia, chamou a atenção aos pequenos deputados para colocarem-se sempre no lugar do outro. Assim respondiam a uma das questões colocadas pelos pequenos deputados sobre aquilo que gostava de fazer com prioridade. Daniel Chapo apontou a questão do terrorismo em Cabo Delgado, diz que não descansa quando sabe que há crianças que andam de lado em lado. Portanto, dizemos que Daniel Chapo disse que não descansa quando tem, deixar com informações que há crianças que andam de lado, em resultado da questão do terrorismo em Cabo Delgado. Falou também da questão da paz para os moçambicanos.
3: Conhecimentos que nos transmitiu. Peço uma forte salva de palmas. Muito obrigada. Excelências, chegou aquele momento, né? Quero convidar o grupo, a Companhia Nacional de Música.
2: E a momento cultural ainda nesta cerimónia de encerramento da 8ª sessão do Parlamento Infantil Nacional, depois desta interação que o Presidente da República, Daniel Chapo, manteve com os deputados de Palmo e Meio neste último dia da 8ª sessão do Parlamento Infantil Nacional. Fazemos o resumo daquilo que foi a intervenção do Presidente da República. Daniel Chapo fez saber que estão a ser enquadradas nas escolas nacionais crianças cujos pais e os progenitores foram vítimas do fenómeno da xenofobia na vizinha África do Sul. Daniel Chapo disse, partilhou aqui com os pequenos deputados, que desde o início dos primeiros incidentes o governo moçambicano não descansou, tratou de criar condições para que os moçambicanos pudessem regressar com segurança ao país, e está mesmo a acontecer. São moçambicanos que têm estado a receber a atenção do executivo moçambicano. Daniel Chapo falou também da questão da violação dos direitos da criança. Eu estou a receber indicação que estamos em momento cultural. Vamos juntar a política à cultura, numa altura que recebemos indicação mesmo da plenária da Assembleia da República, que vamos juntar este momento de encerramento da 18ª sessão do Parlamento Infantil ao momento cultural.

Muito obrigada, Companhia Nacional de Música. Palmas carinhosas para os nossos meninos. Uau! Ainda tem mais! De repente eu estava na sessão. E a sessão já estava a terminar. Com coração triste comecei a chorar. Ai, sessão, estou a pedir. Ai, sessão, estou a pedir. Isto é... Teremos também a atuação do grupo cultural Ode Dança Nyanga. Uma forte salva de palmas.

0: É mais um momento cultural. Desta vez vamos de novo ser abrilhantados com uma belíssima canção que mostra como é a cultura do nosso Moçambique. Estamos mesmo a terminar a oitava sessão do Parlamento Infantil e a terminar, sei que é com a nossa transmissão, mas há espaço sim para deixar passar aquilo que é a cultura da nossa Pérola do Índico. Neste momento, o grupo cultural dirige-se ao plenário da Assembleia da República. Vamos acompanhar um pouco o tio Cláudio Doana.
1: Que vai fazendo parte desta cerimónia de encerramento da oitava sessão do Parlamento Infantil Nacional. Já vemos a dança no, na plenária da Assembleia da República. Quero recordar que o Parlamento Infantil é um órgão que procura assegurar a participação da criança nos debates sobre o cumprimento dos seus direitos e deveres, influenciam o os processos de tomada de decisão para resolução dos problemas que afetam a criança e criam um espaço de reflexão sobre as prioridades da voz da própria criança. Mesmo por causa mesmo desta prioridade das vozes da criança, que o Presidente da República esteve a interagir em instantes com os pequenos deputados para, na primeira pessoa, colocarem aquilo que são preocupações da criança, falaram de várias questões e até sugeriram assim que o dia 1 de junho fosse feriado nacional, um assunto que o Presidente da República remeteu a um debate público aberto e que também deveria contar e merecer a atenção deste órgão legislativo, mas recordou que quase todos os dias são feriados nacionais e destacou que é preciso trabalhar, sendo que não descartou esta possibilidade, tendo sim remetido a um debate amplo envolvendo diferentes setores e a própria Assembleia da República. Fazemos este compasso numa altura que no, na plenária da Assembleia da República estamos a conhecer o momento cultural.
0: É mesmo isso, tio Cláudio Duane. Uma das coisas que o presidente deixou é que ficar foi a necessidade de todo o Moçambique, todo o cidadão moçambicano, ter um bilhete de identidade. Pois os parlamentares apresentaram a questão da venda e consumo de álcool, assim que é para as crianças. Então, o papá Daniel Francisco de Chapo, mostrou a necessidade de cada cidadão moçambicano ter um bilhete de identidade. O BI. Esta é a oitava sessão do Parlamento Infantil Nacional que está a decorrer sob o lema "O bem-estar da criança é nossa prioridade". É um mandato de 2 anos para a menina presidente Neide Correia, que representa a província de Sofala. Neide, que tem 15 anos. Temos também o segundo vice-presidente, o Caetano Madeira, e a primeira vice-presidente do Parlamento Infantil, Khadija Lid. Ela que representa a província de Nampula. É importante destacar que o Caetano Madeira, o segundo vice-presidente, representa a província de Cabo Delgado.
2: Também falar que a Khadija Lid representa a província de Nampula, ela que é a primeira vice-presidente. Para além de falar dos direitos da criança, o nosso presidente, papá Daniel Francisco Chapo, disse que gostaria de ser lembrado como um amigo das crianças.
0: É mesmo isso, Jennifer. Ele disse que gostaria de ser lembrado como um amigo das crianças e deixou duas coisas muito, muito importantes: que ele quer que haja paz na província de Cabo Delgado e que haja paz e segurança em todo Moçambique. Neste momento, a presidente do Parlamento Infantil, Neide Correia, está aqui a interagir com os parlamentares. Vamos acompanhar.
3: Presidente da República de Moçambique, com vossa permissão, vamos proceder ao ato formal de encerramento do nosso oitavo Parlamento Infantil Nacional. Assim, tenho a honra de convidar Sua Excelência, Presidente da Assembleia da República, a titia Margarida Adamuji Talapa, para usar da palavra. Excelência, tenha a palavra.
1: Fica então este convite à Presidente da Assembleia da República, Margarida Talapa, convidada ao pódio para tecer considerações. Estamos mesmo no fim desta cerimónia de encerramento da 8ª sessão do Parlamento Infantil Nacional. Dois dias os pequenos parlamentares tiveram a discutir questões ligadas à criança. Margarida Talapa está no pódio. Vamos ouvir.
4: Obrigada, Excelência, Senhora Presidente. Sua Excelência Daniel Francisco Chapo, Presidente da República de Moçambique, Excelência, estimada Neite Albertina Lourenço Correa, Presidente do Parlamento Infantil, Excelência, todo o protocolo observado. Permita-me dirigir uma saudação muito especial à Sua Excelência Daniel Francisco Chapo, Presidente da República de Moçambique, a quem damos as nossas mais calorosas boas-vindas à Casa do Povo Moçambicano. Felicitamos a nova Presidente do Parlamento Infantil pela eleição e formulamos votos de muito sucesso no desempenho da missão que foi confiada. Ao Presidente cessante, expressamos o nosso reconhecimento e gratidão pelo trabalho realizado durante o seu mandato. Sua Excelência, Senhor Presidente da República de Moçambique, desde ontem, nesta casa estão as nossas crianças, as flores que nunca murcham. Estão aqui aqueles que representam a força, a vitalidade, o futuro e a esperança da nação moçambicana. Por isso, a presença de Vossa Excelência, Senhor Presidente, engrandece este momento e confere a esta sessão uma dimensão particularmente especial. Peço uma grande salva de palma ao nosso querido Pai. A vossa presença, Senhor Presidente, revela, como as crianças disseram, o carinho, o amor, a atenção e o compromisso que Vossa Excelência tem para com as nossas crianças e com a construção de um Moçambique onde cada menina e cada menino possa crescer em dignidade, segurança, educação e esperança. Bem-haja o nosso querido Presidente, bem-hajam crianças moçambicanas. Minhas senhoras e meus senhores, nestes dois dias, esta sala ganhou uma vida diferente. Foi bonito assistir, ouvir e aprender. Foi bonito perceber que por detrás dos rostos ainda jovens existe uma consciência cada vez mais madura sobre os problemas da sociedade. As crianças falaram, perguntaram, propuseram, refletiram e, acima de tudo, demonstraram que conhecem os desafios que o país enfrenta e querem ser parte das soluções. A Assembleia da República ouviu-as e assume o compromisso de continuar a colocar os direitos e o bem-estar da criança no centro da sua ação legislativa e de fiscalização. Sua Excelência, Senhor Presidente da República de Moçambique, queremos reiterar os nossos profundos agradecimentos pela vossa honrosa presença. Vossa Excelência não esteve apenas fisicamente com as crianças. A vossa presença foi uma grande mensagem. Uma mensagem de que os sonhos das crianças têm lugar na agenda da governação de Vossa Excelência. Que Deus abençoe as crianças de Moçambique, as suas famílias e ao nosso querido presidente e à nossa pátria amada. Tatenta Kwenekwene Asandisana. Muito obrigada.
0: Ouvimos aqui a Presidente da Assembleia da República, a Titia Margarida Talapa, ela que deixou ficar aqui uma mensagem para todos os amigos deputados que estiveram aqui presentes, não apenas a representar as suas províncias, mas todo o Moçambique. Neste momento, a Presidente do Parlamento Infantil, a CQE, está a interagir com os pequenos deputados. Vamos ouvir aquilo que a menina presidente tem a dizer.
5: É o Parlamento que está a acabar. Eu já não estou a aguentar.
0: A titia Margarida Talapa, presidente da Assembleia da República, felicitou também o presidente cessante Elias Caetano pelo seu mandato. Parabenizou também, deu os parabéns, já sei que é a menina presidente Neide Correia, felicitou a sei que é a menina presidente pelo seu desempenho até chegar aqui. Esta oitava sessão do Parlamento Infantil Nacional, a menina presidente dirige-se ao pódio para interagir, para intervir neste momento super especial. Estamos assim a fechar a oitava sessão do Parlamento Infantil Nacional, que decorre sob o lema "O bem-estar da criança é a nossa prioridade". É um momento de interação que se pode ver no plenário da Assembleia da República. É um momento de festa na capital de Moçambique e na capital de todas as províncias de Moçambique, pois os deputados representam as 11 províncias do nosso país. Vamos ouvir a menina presidente.
5: Sim, coração. Sua Excelência, Presidente da República de Moçambique, Papá Daniel Francisco Chapo, Sua Excelência, Presidente da Assembleia da República, Titia Margarida Talapa, titias e titios deputados da Assembleia da República, titias e titios representantes das instituições e organizações civis, titios membros do Governo, distintos convidados, minhas queridas colegas e meus queridos colegas, deputadas e deputados de palmo e meio, queridas crianças de Moçambique, é com muita alegria que tomo a palavra neste momento em que chegamos ao fim da oitava sessão nacional do Parlamento Infantil. Há 2 dias, iniciamos esta sessão dizendo que estávamos aqui para falar, perguntar, escutar e propor. Hoje, podemos dizer que cumprimos essa missão. Falamos dos problemas que afetam as crianças, fizemos perguntas aos titios, escutamos as respostas, apresentamos as nossas preocupações e as nossas propostas. E aprendemos que participar não significa apenas falar. Participar significa também saber ouvir, respeitar quem pensa diferente e procurar soluções para os problemas que afetam a nossa vida. O lema desta oitava sessão foi: o bem-estar da criança é nossa prioridade. Nestes 2 dias, percebemos que este lema deve transformar-se em ações concretas. O bem-estar da criança significa ter uma escola onde podemos aprender com segurança, significa ter acesso à saúde e a uma alimentação adequada. Significa estar protegido contra a violência, o abuso, o trabalho infantil, as uniões prematuras, o tráfico e outras formas de exploração. Significa também crescer num ambiente de paz e ter espaço para brincar, aprender, sonhar e participar. Por isso, queremos agradecer do fundo dos nossos corações às titias, aos titios que estiveram conosco durante esta sessão, que ouviram as nossas preocupações e responderam às nossas perguntas. O nosso obrigado. Minhas queridas colegas e meus queridos colegas, nós representamos muitas crianças que ficaram nas nossas províncias, distritos, escolas e comunidades. Quando regressarmos, levaremos conosco aquilo que aprendemos aqui. Vamos contar às outras crianças o que ouvimos. Vamos falar com as nossas famílias e professores. Vamos partilhar as nossas ideias nas nossas escolas e comunidades. E vamos continuar a defender os direitos de todas as crianças moçambicanas. Mas também devemos lembrar-nos de que temos deveres. Temos o dever de estudar, temos o dever de respeitar os nossos pais, professores, colegas e todas as outras pessoas. Temos o dever de rejeitar a violência e temos o dever de ajudar a proteger as outras crianças. Querido papá Daniel Francisco Chapo, presidente da República de Moçambique, agradecemos muito pela sua presença neste momento tão importante para nós. Para as crianças, é muito especial ter o papá conosco para ouvir diretamente a nossa voz. Obrigado. Nestes dois dias, falamos dos nossos problemas, mas também falamos dos nossos sonhos. Sonhamos com um Moçambique onde todas as crianças possam estudar, ter saúde, estar protegidas e crescer com dignidade. Um Moçambique onde os direitos da criança sejam respeitados em todos os lugares. Esperamos também continuar a contar com o compromisso das instituições do país para que o bem-estar da criança seja cada vez mais uma realidade. Queridos deputados de Palma e Meio, meus pares, esta oitava sessão marca também o fim de uma etapa e o início de outra. Por isso, não poderíamos terminar sem deixar uma palavra muito especial à presidência cessante do Parlamento Infantil, liderada pelo mano Elijas de Franque Caetano. Obrigado pelo trabalho realizado, obrigado pelo compromisso demonstrado, obrigado por terem levado a voz em defesa das crianças moçambicanas. Obrigado por terem representado as crianças de Moçambique com dedicação. Sabemos que não foi fácil assumir esta responsabilidade, mas sabemos também que durante o vosso mandato fizeram o melhor que puderam para que a voz das crianças fosse ouvida. Tenham a certeza que continuaremos a fazer do Parlamento Infantil uma verdadeira escola de futuros líderes, professores, médicos, engenheiros, entre outros. Ainda neste momento, queremos agradecer à Assembleia da República, dirigida pela titia Margarida Talapa, ao governo, às instituições e organizações e a todas as pessoas que contribuíram para a realização desta 8ª Sessão Nacional, o nosso obrigado. Viva a criança moçambicana!
6: Viva!
5: Viva o Parlamento Infantil Nacional!
6: Viva!
5: Viva a participação da criança!
6: Viva!
5: Viva Moçambique!
6: Viva!
5: Muito obrigado pela vossa atenção. Maputo, aos 7 de setembro.
0: Ouvimos aqui a Presidente do Parlamento Infantil Nacional no seu discurso de fecho desta 8ª Sessão do Parlamento Infantil Nacional, que decorre ou decorreu sob o lema "O bem-estar da criança é a nossa prioridade". É exatamente, é a nossa

0: de uma nova. Vamos agora acompanhar mais uma intervenção da presidente.
1: Acham mesmo que vamos sair dos vossos pés? Isto é... Papá Daniel Francisco Chapo, as crianças deste Parlamento Infantil têm uma surpresa para si. É um presente que significa o nosso obrigado pelo amor que têm por nós, crianças moçambicanas.
2: São momentos finais desta oitava sessão do Parlamento Infantil. Os pequenos deputados não querem deixar o Presidente da República sair desta plenária sem alguma lembrança. Por isso mesmo estão a proceder com a entrega de um quadro ao Presidente da República pela sua participação nesta cerimónia de encerramento da oitava sessão do Parlamento Infantil Nacional. Daniel Chapo já recebe este quadro e, obviamente, agradeço o gesto dos pequenos deputados, que este é um quadro que retrata algum, vejo, uma criança, alguns traços, já de ser uma comunicação mesmo em torno daquilo que têm sido as ações do Presidente da República em prol do bem-estar da criança, em prol de fazer valer os direitos da criança. As lembranças não param por aqui. Kiara, estás melhor posicionada para descrever que outros momentos seguem nesta altura, em que eu vejo o Presidente da República receber mais uma lembrança, a dizer que era.
3: Cláudio Coane, mais uma lembrança a ser entregue ao Papá Daniel Francisco de Chapo. Na verdade, não apenas uma lembrança, três lembranças são buquês que foram feitos especialmente para o Papá das Crianças, o amigo das crianças, como o Papá Daniel Francisco de Chapo disse que muito bem quer ser chamado. O Papá Daniel Francisco de Chapo recebeu também um quadro com o nome das crianças que desenharam e que representam as 11 províncias do nosso país, com um desenho que representa o nascer do sol em Moçambique. Neste momento, a presidente do Parlamento Infantil está a falar. Vamos ouvir a menina presidente. Ainda não temos o sinal da menina presidente, pois aí é um ambiente de festa, um ambiente de abraço entre os deputados, entre os órgãos do governo, pois estes dois dias foram momentos de explorar, foram momentos de construir, foram momentos de conhecer novas culturas, novas histórias e, acima de tudo, encontrar soluções para os problemas que afetam a infância da juventude, que afetam a infância, sei que é das crianças, em Moçambique. A menina presidente agora sim está a falar.
1: Infantil. Temos que convidar o grupo cultural Pétalas Amarelas.
4: É importante lembrar que era que, para além do presidente da República, Daniel Francisco Chapo, a Ivete Alane, que é ministra do Trabalho e de Ação Social, também foi presenteada com um buquê, e a presidente da Assembleia da República também foi presenteada com um buquê. Vamos agora receber...
3: Exatamente, Jennifer Esperança, é mais um momento cultural, é um momento em que muitos meninos deputados levantam-se para festejar. Neste momento, as Pétalas Amarelas vão proporcionar um pouco daquilo que é a cultura moçambicana. A titia Ivete Alane, como bem disse a minha colega Jennifer Esperança, foi presenteada com um buquê, assim como a presidente da Assembleia da República. É este ambiente que se pode ver no plenário da Assembleia da República, onde decorre o fecho da oitava sessão do Parlamento Infantil Nacional. Vamos ouvir o que as Pétalas Amarelas têm a nos proporcionar. DJ!
2: Momento cultural.

0: Borcaria está a ser bom dia de encerramento da 8ª sessão do Parlamento Infantil. Quero recordar uma vez mais que já tivemos a intervenção, a interação do Presidente da República com os pequenos deputados. Foi um espaço em que os pequenos deputados estiveram a colocar aquilo que são algumas das preocupações que passam às crianças moçambicanas. Já apontaram a questão de xenofobia na vizinha África do Sul, o trabalho quiseram saber do Executivo, que trabalho tem estado a fazer para acabar com a mendicidade no país, a questão de uniões prematuras e violência infantil que transcendem aquilo que são os direitos da criança. Em resposta, o Presidente da República disse que o Executivo continua a trabalhar com parceiros nacionais e internacionais para buscar mecanismos mais melhor enquadrados para acabar com a violação dos direitos da criança. Alertou que a melhor forma de acabar com esta má prática é a prevenção. Por isso mesmo chamou atenção aos pequenos deputados e não só para engajarem-se em lutas que condenam esta prática. Assegurou que estão a ser enquadradas nas escolas nacionais, todas as crianças cujos seus progenitores foram vítimas de xenofobia na vizinha África do Sul. Daniel Chapman explicou que desde os primeiros incidentes o governo moçambicano tratou de criar condições para que as vítimas de xenofobia regressassem com segurança ao nosso país. Tivemos também a intervenção da Presidente da Assembleia da República, Margarida Talapa, que disse que os parlamentares têm a porta aqui da Casa do Povo abertas para que possam, sempre que necessário, colocarem as suas preocupações, até porque o órgão, segundo Margarida Talapa, tem estado a aprovar instrumentos legais em prol da criança moçambicana. Os direitos da criança moçambicana devem, assim, ser preservados. Chiara, decora na plenária texto órgão legislativo, o momento cultural.
1: Exatamente, é o momento cultural. Ainda não temos o sinal da canção que estamos que as pétalas amarelas estão a trazer para nós, mas é importante destacar que os meninos deputados disseram que a Assembleia da República é uma casa segura, onde podem mostrar as suas preocupações, onde podem também partilhar as soluções que acham viáveis para responder às inquietações das crianças em Moçambique. Importa também destacar que o papá Daniel Francisco de Chapo falou que tem duas prioridades durante o seu mandato. Uma delas é proteger todas as crianças no norte do nosso país. Falo mesmo de Cabo Delgado, todas as crianças que são forçadas a ir à guerra, todas as crianças que sofrem com a deslocação e que nunca têm um lugar fixo para ficar. Falou também que uma das suas metas é garantir a paz e segurança em Moçambique, não só no que diz respeito à criminalidade, mas também à exploração infantil. Jennifer, é um momento alegre, não é mesmo?
2: É mesmo um momento de muita alegria, Kiara. Conseguimos ver as pétalas amarelas a dançar e a dar tudo de si. É um momento de muita alegria. Vejo o presidente também a sorrir.
1: Exatamente, a sorrir. Como não sorrir com a demonstração da cultura moçambicana? Lembrando que a nova presidente do Parlamento Infantil tem 15 anos e representa a província de Sofala. Neide Albertina Correia é a nova presidente eleita para o Parlamento Infantil. Uau. Temos o Caetano Madeira, o segundo vice-presidente, que representa a província de Cabo Delgado, e a Khadija Alid, a primeira vice-presidente, que representa Nampula, Jennifer. Neste momento, a Presidente do Parlamento Infantil está a intervir.
3: Com toda a honra, convido ao papá Daniel Francisco Chapo, Presidente da República de Moçambique, para proferir o seu discurso por ocasião da cerimónia de encerramento do 8º Parlamento Infantil Nacional.
0: Segue, portanto, o momento mais alto desta cerimónia, o encerramento da 8ª. TAFA, sessão do Parlamento Infantil. O presidente Daniel Chapo está já no pátio para encerrar esta sessão. Vamos ouvir.

0: Parlamento infantile, oiê! Moçambique, oiê! Unidade Nacional, oiê! A paz, oiê! Diálogo Nacional Inclusivo, oiê! Reconciliação Nacional, oiê! Parlamento Infantil, oiê! Podemos sentar. Obrigado. Querida Presidente do Parlamento Infantil, Senhora Presidente da Assembleia da República, Senhora Ministra do Trabalho, Gênero e Ação Social, Senhor Primeiro Vice-Presidente da Assembleia da República, senhores membros da Comissão Permanente da Assembleia da República, mas antes, agrego o Provedor da Justiça, senhores membros do Governo aqui presentes, senhores deputados da Assembleia da República, senhores membros do Conselho Consultivo da Presidência da República, senhor Secretário de Estado do Gênero e Ação Social, senhora Secretária de Estado da Juventude, senhora Secretária de Estado das Artes e Cultura, senhor Secretário de Estado na cidade de Maputo, queridas e queridos deputados do Parlamento Infantil, queridos pais e encarregados de educação aqui presentes, nossos parceiros de cooperação que nos apoiam nesta missão do respeito dos direitos da criança na República de Moçambique, senhoras embaixadoras e embaixadores aqui presentes, distintos convidados, caros amigos da comunicação social, queridas crianças do Ruvuma ao Maputo, do Zumbo ao Índico. Permitam-me começar a minha intervenção saudando de forma muito calorosa a cada um de vocês, nossos queridos deputados de Palma e Meio, e através de vós, saudar a todas as crianças do Ruvuma ao Maputo, do Zumbo ao Índico e na diáspora, que muito bem representais. Igualmente, saúdo a todos presentes nesta sessão, em especial aos deputados, a voz que o povo moçambicano confiou para servir, velar pelos seus interesses. Saudação especial vai a Sua Excelência, Senhora Presidente da Assembleia da República, os membros da Comissão Permanente aqui presentes e todos os deputados da República de Moçambique por acolherem as nossas crianças nesta magna casa do povo moçambicano. Muito obrigado e muitos parabéns. Queridos deputados, depois de 2 dias reunidos aqui na Casa do Povo, onde apresentaram e debateram as vossas experiências, preocupações e propostas, eu, como vosso presidente, estou aqui não para falar muito, mas sim para poder, através de vocês, acarinhar todas as crianças do Ruvuma ao Maputo, do Zumbo ao Índico, porque as crianças merecem. Por isso, estou feliz pelo rico e animado momento de interação que tivemos, bem como pelas constatações e recomendações que aqui escutamos, resultantes dos vossos debates, feitos com muita coragem, inteligência e sentido de responsabilidade sobre os problemas que afetam a vida de muitas crianças moçambicanas. Parabéns, nossos queridos deputados de Palma e Meio. Vocês falaram da educação, falaram de crianças que percorrem longas distâncias para chegar à escola, de escolas que ainda precisam de carteiras, livros, salas de aulas, melhores condições para ensinar e aprender. Falaram da saúde, da interação que tivemos. Verificamos que as nossas crianças, representadas neste Parlamento Infantil, têm muitos sonhos. Isso é bom porque as crianças têm o direito de sonhar com um mundo melhor, com um continente melhor, com uma região melhor e com Moçambique melhor. Mas para que esse sonho se realize, não basta dizer às crianças para estudarem. É responsabilidade dos adultos, como aqui explicamos, das famílias e do Estado moçambicano, criar condições para que vocês possam entrar na escola, aprender com qualidade, permanecer nos estudos e concluir a vossa formação. Vocês falaram também de saúde, da violência, das uniões prematuras, do trabalho infantil, do tráfico de crianças e de outras situações que roubaram a infância e continuam a roubar a muitas crianças, principalmente raparigas e muitos meninos. Uma criança que vive com medo não consegue brincar em paz. Uma criança vítima de violência dificilmente consegue aprender bem. Uma criança obrigada a trabalhar ou a casar antes do tempo perde oportunidades que talvez nunca mais consiga recuperar em toda a sua vida. Por isso, quero dizer-vos com todas as minhas forças que nenhuma forma de violência contra a criança deve ser considerada normal na nossa sociedade. Continuaremos a trabalhar dia e noite, 24 sobre 24 horas, de segunda a segunda, para punir os titios que praticam os crimes contra as crianças. Queridas meninas e queridos meninos, nenhuma criança deve ser silenciada quando pede ajuda. Nenhuma tradição, dificuldade econômica ou interesse de um adulto pode justificar a violação de direitos de uma criança. Vocês podem e devem alertar, pedir ajuda, apoiar e, sobretudo, os colegas e falar com adultos em que confiam. Mas a responsabilidade de vos proteger pertence, em primeiro lugar, aos adultos, às famílias, às comunidades e ao Estado, como falámos aqui quando estávamos na interação. Nós, os adultos, não devemos colocar sobre os ombros das crianças a responsabilidade de resolver problemas que foram criados pelos adultos. Vocês falaram também da saúde, da nutrição, de longa distância que algumas crianças percorrem para chegar à escola, de casamentos prematuros, de gravidezes precoces e da unidade sanitária. Falaram dos efeitos das mudanças climáticas, que destroem casas, escolas, centros de saúde, machambas e fontes de água, incluindo postes de abastecimento de energia elétrica. E falaram dos riscos que existem no ambiente digital. A internet pode ajudar-vos a aprender a comunicar e descobrir o mundo. Mas também a mesma internet pode expor-vos à violência, à mentira, à manipulação, ao ódio, ao abuso e a pessoas que procuram enganar-vos. Por essa razão, precisamos de escolas, famílias, comunidades e instituições mais preparadas para proteger as crianças, não só no mundo físico, mas também no mundo digital, principalmente. Foi por isso que criámos o Ministério das Comunicações e da Transformação Digital, para nos ajudar a enfrentar estes novos riscos, proteger melhor as crianças do mundo digital e garantir que possam aproveitar o que a tecnologia tem de bom, sem medo e, sobretudo, com segurança. Queridas crianças, na interação que tivemos, ouvimos atentamente as questões que nos colocaram e tomamos boa nota das propostas e recomendações aqui apresentadas. Estamos positivamente impressionados e claros da importância deste Parlamento Infantil neste nosso belo Moçambique e do papel dos nossos deputados do Palmo e Meio. Na nossa interação, ficou claro que vocês não vieram apenas para ouvir discursos de adultos. Vieram aqui para representar outras crianças deste nosso Moçambique, algumas das quais não conseguem chegar até esta sala, mas enfrentam diariamente os problemas que aqui apresentaram em nome destas crianças. E mais do que apresentar os problemas, vocês vieram também propor soluções. Ainda vieram dizer-nos que há situações que precisam mudar e nos desafiaram a fazermos diferente para que o nosso mandato seja transformação e um mandato de renovação. Parabéns, senhores deputados. Da nossa parte, como governo da República de Moçambique, queremos assumir convosco três compromissos. Primeiro, as preocupações e recomendações que vocês apresentaram não ficarão guardadas numa gaveta, nem terminarão com o encerramento desta sessão. Elas serão organizadas e encaminhadas aos setores responsáveis pela educação, saúde, proteção social, justiça, segurança, ambiente e pelas demais áreas abrangidas. Segundo, cada setor irá analisar as preocupações, assim como as recomendações, e dizer com clareza o que pode ser feito, o que já está a ser realizado, o que precisa mais tempo e quais são os obstáculos que devem ser ultrapassados. Nem todos os problemas poderão ser resolvidos de um dia para outro. Prometer isso seria fácil, mas não seria verdadeiro. O que vos podemos assegurar é que nenhuma recomendação será ignorada apenas porque a resposta é difícil. Terceiro, queremos garantir o acompanhamento das recomendações que irá incluir as crianças e a todos vocês. Antes da próxima sessão nacional do Parlamento Infantil, a nona, vai existir um balanço simples e compreensível sobre aquilo que foi realizado, aquilo que ainda não foi concretizado e as razões dos atrasos. Não queremos que na próxima sessão as crianças voltem apenas a repetir os mesmos problemas. Queremos também ouvir de vocês o seguinte: apresentamos esta recomendação e a mudança aconteceu. Esta é que é a importância deste Parlamento Infantil. Portanto, queremos que até à próxima sessão deste Parlamento sintam que o vosso conselho foi ouvido e transformado em ação, com resultados concretos e tangíveis na vida das nossas crianças. É assim que se constrói confiança entre o governo e os cidadãos, incluindo os cidadãos mais novos, as nossas flores, que nunca murcham, como dizia o saudoso presidente Samora Moisés Machel. Queridas meninas e queridos meninos, a vossa participação não termina hoje. Ela deve continuar nas escolas, na família, no bairro, nas comunidades, nos parlamentos infantis distritais e provinciais e em todos os passos onde são tomadas decisões que afetam a vida das nossas crianças. Continuem a fazer perguntas, continuem a apresentar propostas, continuem a dizer-nos quando alguma coisa não está bem. Façam-no com respeito, como bem fizeram aqui, com humildade, mas também com coragem, com responsabilidade. Uma pergunta difícil não é uma falta de respeito. Uma preocupação verdadeira não deverá ser tratada como incômoda. Pelo contrário, todas as perguntas e todos os conselhos que aqui trouxeram é para construir Moçambique. Por isso, parabéns. E uma criança que apresenta uma proposta para melhorar a sua escola, o seu centro de saúde, como fizeram aqui, a sua comunidade ou o seu país, está a exercer aquilo o que nós temos lutado dia e noite, cidadania, que é extremamente importante para desenvolvermos o nosso país. Queremos que saibam uma coisa muito importante. Vocês não são apenas o futuro de Moçambique. Vocês são o presente, têm direitos hoje, têm opiniões hoje, têm preocupações que precisam de resposta hoje e podem contribuir desde já para tornar o nosso país mais justo, mais seguro e mais amigo das crianças. Antes de terminar, gostaria que repetíssemos juntos uma frase. Quando eu disse a nossa voz, vocês respondem, ou melhor, quando eu disser a nossa voz, vocês respondem, conta. A nossa voz,
1: conta.
0: A nossa voz,
1: conta.
0: Crianças,
1: conta.
0: Crianças,
1: conta.
0: Uma vez mais, a nossa voz,
1: conta.
0: A nossa voz,
1: conta.
0: A nossa voz,
1: conta.
0: Criança,
1: criança.

0: E quando eu disser as nossas recomendações, vocês respondem, merecem resposta. As nossas recomendações
1: merecem resposta.
0: As nossas recomendações
1: merecem resposta.
0: As nossas recomendações
1: merecem resposta.
0: Muito obrigado. É esta a mensagem que devemos levar desta sessão para os nossos distritos e as nossas províncias. Felicitamos a todos e a todas, deputadas e deputados do Palmo e Meio, pela forma responsável, livre e inteligente como participaram nos debates. Agradecemos à Assembleia da República, aos membros do Governo, às famílias e aos professores aqui presentes que vieram assistir a esta sessão, às organizações da sociedade civil, aos nossos parceiros que apoiaram-nos de cooperação para a realização desta sessão e a todas as pessoas que contribuíram para a realização desta bela sessão. Mas o nosso agradecimento muito especial vai para vocês, crianças, que tiveram coragem de falar, de questionar e de propor soluções. Guardaremos as vossas palavras, acompanharemos as vossas recomendações e voltaremos a esta Casa do Povo para prestar-vos contas, porque aos deputados deve-se prestar contas. E vocês merecem a prestação de contas. Viva a criança moçambicana!
1: Viva!
0: Viva o Parlamento Infantil!
1: Viva!
0: Viva Moçambique!
1: Viva!
0: Muito obrigado, queridos deputados, e vamos trabalhar!
2: Ficou aqui a intervenção do Papa Daniel Francisco de Chapo, presidente da República de Moçambique. Na sua intervenção, ele deixou o seu agradecimento pela participação genuína e não decorativa de todos os deputados aqui presentes, pois os deputados de Palma e Meio, os meus amigos parlamentares, tiveram sim a oportunidade de se expressarem sem medo de julgamento. O Papa Daniel Francisco Chapo também destacou que cada organização, cada Ministério da República de Moçambique irá levar em consideração as recomendações que foram dadas pelos nossos deputados. Neste momento, a menina presidente está a falar. Vamos voltar a nossa atenção à menina presidente.
3: Chegou a hora de dizermos adeus. Até a próxima sessão. Não está a acreditar. Isto é... Isto é... Declaro encerrada a 8ª sessão do Parlamento Infantil Nacional.
4: Termina assim a 8ª sessão do Parlamento Infantil Nacional. Durante 2 dias, pequenos parlamentares estiveram a tratar de assuntos que têm a ver com a criança moçambicana, a indicação que é a intuação do hino nacional. Vamos acompanhar este momento solene.
5: Com a vossa permissão, convido a atenção de todos para a intuação do hino nacional pelo Grupo Cultural de Crianças na Escola Nacional de Música. Por favor.

0: Termina assim esta oitava sessão do Parlamento Infantil. O bem-estar da criança é nossa prioridade. O Presidente da República garantiu aos pequenos deputados que todas as preocupações e recomendações levantadas serão tomadas em conta. Daniel Chapo encorajou aos pequenos deputados para sempre que possível colocarem as suas preocupações e alertou que colocar preocupação não é nenhuma falta de respeito. E a Presidente deste órgão legislativo, Margarida Atalapa, saudou a postura responsável que os deputados de Palma e Meio assumiram durante os trabalhos da oitava sessão do Parlamento Infantil, que era manjado. Estamos mesmo nos momentos finais desta oitava sessão do Parlamento Infantil Nacional.
1: Exatamente isso, estamos a passos bem curtos do fim da oitava sessão do Parlamento Infantil. É um momento em que pode-se notar muita alegria por parte dos deputados aqui presentes. Esta sessão foi uma forma de mostrar que o nosso país está a cumprir com o artigo 13 da Convenção dos Direitos da Criança, que diz que todas as crianças têm o direito da liberdade de expressão, assim que é. Por isso mesmo, o nosso presidente agradeceu pela participação genuína e não decorativa dos membros dos deputados aqui presentes. O papá Daniel Francisco Chapo agradeceu a todos os deputados aqui presentes. Fechamos assim a transmissão do segundo dia de trabalhos da oitava sessão do Parlamento Infantil Nacional, que decorreu na Assembleia da República, sob o lema "O bem-estar da criança é nossa prioridade". O bem-estar da criança é nossa prioridade. Este é o lema da oitava sessão do Parlamento Infantil. O caro ouvinte esteve na companhia de Filipe Nhamate, Titio Coutinho Zita, Titio Cláudio Duane e de nós, as tuas amiguinhas, as tuas jornalistas de Palma e Meio e Kiara Manjado. Esperamos contar contigo numa próxima oportunidade. Lembrando que a Mana Chelsea esteve aqui conosco a acompanhar-nos e a guiar-nos nesta cobertura da oitava sessão do Parlamento Infantil. Esperamos ver, caro ouvinte, daqui a 2 anos, no final do mandato da nossa, da menina presidente, Neide Correia.
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3: 17 horas e 52 minutos. Continua ligado à Antena Nacional da Rádio Moçambique. Realmente estivemos a acompanhar a oitava sessão do Parlamento Infantil, uma cerimónia que contou com a participação do Presidente da República, Daniel Chapo. Seguimos para...
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1: Avançamos com as notícias, esta hora apresentadas por Cristina Xavier. Cristina, boa noite.
2: Boa noite, Sérgio Samuel. Boa noite, ouvinte. O presidente da República, Daniel Chapo, defende a proteção integral e o apoio às crianças vulneráveis e diz que nenhuma forma de violência contra a criança deve ser considerada normal no país. Falando a momentos no encerramento da 8ª sessão do Parlamento Infantil, o chefe de Estado assegurou que o Executivo vai continuar a trabalhar para punir os indivíduos que praticam crimes contra as crianças.
3: Da nossa parte, como Governo da República de Moçambique, queremos assumir convosco três compromissos. Primeiro, as preocupações e recomendações que vocês apresentaram não ficarão guardadas numa gaveta, nem terminarão com o encerramento desta sessão. Elas serão organizadas e encaminhadas aos setores responsáveis pela educação, saúde, proteção social, justiça, segurança, ambiente e pelas demais áreas abrangidas. Segundo, cada setor irá analisar as preocupações, assim como as recomendações, e dizer com clareza o que pode ser feito, o que já está a ser realizado, o que precisa mais tempo e quais são os obstáculos que devem ser ultrapassados. Terceiro, queremos garantir o acompanhamento das recomendações, que irá incluir as crianças e a todos vocês. Antes da próxima sessão nacional do Parlamento Infantil, a nona, vai existir um balanço simples e compreensível sobre aquilo que foi realizado, aquilo que ainda não foi concretizado e as razões dos atrasos.
2: Presidente da República, Daniel Chapo, falando a momentos na Assembleia da República no encerramento da 8ª sessão do Parlamento Infantil. Voltamos a estabelecer contacto com o jornalista Cláudio Duane, posicionado na Assembleia da República, para trazer outras notas da interação do Presidente da República com as crianças do Parlamento Infantil. Dom Ana, boa noite.
4: Muito boa noite, Cristina. Terminaram em instantes os trabalhos da 8ª sessão do Parlamento Infantil Nacional. O segundo e último dia desta sessão, Cristina, foi marcado pela interação entre o Presidente da República e os pequenos deputados. Foi uma interação que os pequenos deputados estiveram a abordar questões que têm a ver com a criação moçambicana. Destacaram a questão do acesso à educação, a questão do terrorismo em Cabo Delgado. Manifestaram também a preocupação com os atos de xenofobia na vizinha África do Sul. O Presidente da República assegurou que estão a ser criadas condições para garantir que as crianças cujos pais foram vítimas de xenofobia sejam colocados em escolas nacionais. Os trabalhos de hoje terminaram assim, com o Presidente da República a assegurar também que todos.
2: O Presidente da República disse que o crescimento do setor dos seguros é uma das condições para a implantação de construção da independência económica em Moçambique. Daniel Chapo falava hoje em Maputo na abertura do simpósio dos 15 anos da Índico Seguros, que decorreu sob o lema Os Seguros em Moçambique, Evolução Histórica e Perspectivas. Chapo referiu que o setor dos seguros enfrenta desafios da inclusão e o país precisa de microseguros, seguros agrícolas, seguros paramétricos e outros produtos acessíveis e adequados à realidade moçambicana.
3: Precisamos de produtos mais simples, contratação mais rápida, custos mais acessíveis e maior transparência. Em Moçambique, a tecnologia deve ser, sobretudo, um instrumento de inclusão. Ela deve permitir que um cidadão que vive distante de uma agência possa aceder, através do seu telemóvel, a soluções de seguro adequadas às suas necessidades.
2: A indústria seguradora nacional registrou no ano passado uma produção global de 24,6 mil milhões de meticais e uma expansão de aproximadamente 1,6%. A Feira Internacional de Maputo espera arrecadar mais de 500 milhões de dólares, carteiras de projetos e bolsas de contacto. Jornalista Gerson Jamis, boa noite.
5: Cristina Xavier e ouvinte, muito boa noite. São projeções apresentadas esta quinta-feira no distrito de Marraquém, na província de Maputo, pelo porta-voz da FACIM 2026. Claire Zimba indica que até ao momento há mais de 600 acordos, 300 bolsas de contactos e acima de 100 manifestações de interesse por parte das empresas que participam no certame. Zimba avança que avaliar pelos indicadores acima descritos abrem-se boas perspectivas para o alcance da meta estabelecida pelos organizadores do evento.
6: Em 2025, nós tivemos 282 projetos de investimentos, cifrados próximos de 500 milhões de dólares. O nosso desejo é que a FACIM seja um indicador de alavancagem para que, pelo menos, cheguemos a esses números. O nosso setor privado é resiliente. Também quer aproveitar na FACIM o espaço para fazer a sua internacionalização, o espaço para gerar competências de parcerias e, sobretudo, um espaço onde Moçambique dá um sinal de que é um mercado com vitalidade, aberto ao investimento e que, certamente, na sua agenda de desenvolvimento sustentável, quer continuar a inscrever o seu nome. Aliás, por esta semana, a FACIM é a Praça Económica da África Austral.
5: Este é um extrato de uma entrevista que o ouvinte pode acompanhar hoje na Antena Nacional, às 20 horas, no programa Economia e Desenvolvimento. Do distrito de Marraquém, província de Maputo, para a Rádio Moçambique, Gerson Jamis. Boa noite.
2: Boa noite. O tempo. A cidade de Tete poderá registrar amanhã 39 graus centígrados de temperatura máxima, seguida de Quelimane com 34 graus. Beira, Chimoio e Nampula 32, Pemba 30, Maputo e Inhambane 29 e, por fim, Xai-Xai, Vilanculo e Lixinga 28 graus centígrados de temperatura máxima. Apresentamos as notícias das 18. As próximas, às 19 horas e 30 minutos, inseridas no Jornal da Noite.

0: Hoje a FACI não é apenas uma feira de exposição. É uma plataforma de negócios. É uma ponte entre ideias e capital, entre produtores e mercados, entre Moçambique e o mundo. E aqui, onde queremos ver contratos assinados, projetos lançados, empresas internacionalizadas, joint ventures estabelecidas, tecnologias partilhadas e investimentos concretizados. É isso que esperamos desta feira. Mais parcerias, mais negócios e, como dissemos no Chimoio, o moçambicano tem direito de ser rico, desde que seja com atividades lícitas, honestas, íntegras. Nós estamos para dar todo o apoio incondicional e a nossa tarefa é enriquecer os moçambicanos.
1: Presidente da República, Daniel Chapo.
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1: O que que a vovó está a cozinhar hoje?

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1: Olá, ouvinte, muito boa noite. São neste momento 18 horas e 57 minutos. Bem-vindo ao presente espaço de emissão em língua portuguesa. Daqui a pouco teremos a segunda edição do Jornal de Sofala, quando forem 19 horas em ponto. Às 19 horas e 30 minutos, o Jornal da Noite, que será em cadeia nacional até às 20 horas. Hoje, o amigo ouvinte poderá acompanhar uma reportagem sobre conflito homem-animal no distrito de Caia. Logo após ao Jornal da Noite. Nós estamos na internet no endereço www.rm.co.mz. Eu sou Igreja Mapanga, o controle técnico está a cargo de João Chufo. Boa noite.
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0: A seguir, acompanhe a segunda edição do Jornal de Sofala.
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0: Amigo ouvinte, boa noite. Bem-vindo ao Jornal de Sofala. Vamos aos títulos das notícias em destaque nesta edição. 20 pessoas morrem este ano na província de Sofala como consequência de 25 acidentes de viação. Estoque de cerca de 2 toneladas de pescado, com destaque para o peixe e o camarão de Sofala, esgota devido à forte procura destes recursos na FACIM, Feira Internacional de Maputo. O desenvolvimento destas e de outras notícias já a seguir neste jornal, transmitido a partir dos estúdios da Rádio Moçambique na Beira, referente a esta quinta-feira, 3 de setembro de 2026. Edita e apresenta este jornal Maria Estrela, cuida do som Luís Marijane. A dupla deseja votos de uma ótima audição. Começamos por dizer que 20 pessoas morreram este ano na província de Sofala como consequência de 25 acidentes de viação. Mais detalhes desta informação com o jornalista Layton Sifa.
1: Em comparação com o mesmo período do ano passado, registrou-se uma redução de 5 óbitos e um aumento de 4 sinistros. O chefe da secção de instrução e educação pública no Departamento da Polícia de Trânsito em Sofala, Arnaldo Goca, diz que apesar da diminuição do número de óbitos, a taxa de sinistralidade rodoviária na província continua alta e preocupante. Arnaldo Goca refere que muitos dos acidentes registrados este ano foram causados por mototaxistas, o que requer uma educação rodoviária permanente aos condutores deste tipo de veículos. Por isso, a Polícia de Trânsito tem estado a intensificar a educação rodoviária para conter a onda de sinistralidade na província.
2: A situação de acidentes na nossa província é deveras preocupante, tendo em conta o nível de ocorrência de acidentes que temos vindo a verificar. Também associamos a isto a questão da onda crescente do nosso parque automóvel, particularmente os motociclistas que dia após dia vão aumentando na nossa praça. Este aumento dos meios circulantes na nossa praça é acompanhado pelo aumento igualmente crescente dos condutores que acabam aderindo à praça como mototaxistas, infelizmente sem que a componente formativa esteja agregada. E por conta disso, vivenciamos situações de veras preocupantes. São casos de acidentes que ocorrem de forma escalada, mas muito mais motivados mesmo pela questão de não formação dos próprios condutores.
1: Chefe da Secção de Instrução e Educação Pública no Departamento da Polícia de Trânsito em Sofala, Arnaldo Goca, falando dos acidentes de viação que causaram este ano a morte de 20 pessoas.
0: Era o jornalista Layton Sifa com a notícia que dá conta que 20 pessoas morreram este ano na província de Sofala como consequência de 25 acidentes de viação. Agora sim, o estoque de cerca de 2 toneladas de pescado, com destaque para o peixe e o camarão de Sofala, esgotou devido à forte procura destes recursos na FACIM, Feira Internacional de Maputo, tal como nos conta a jornalista Benícia Faiane.
3: Durante o período, o stand da província registrou mais de 2 mil visitantes e formalizou importantes parcerias estratégicas com investidores nacionais e estrangeiros. Segundo o diretor provincial de Indústria e Comércio de Sofala, Alexandre António, a província tem registrado maior procura dos seus produtos gastronômicos, recursos marinhos e não só.
4: Já temos 3 parcerias fechadas, 36 interessados que eles precisam de ser fornecidos, por isso se fala, e nas áreas de agricultura, área de indústria, área de turismo, área de transporte, área de várias áreas. Então, isso mostra claramente que os visitantes aqui nessa edição da FACIM estão muito interessados com o nosso produto de Sofala. Sofala é a única província do país que é banhada por 4 bacias hidrográficas. Significa que a província de Sofala está sendo regada. Sofala tem uma terra para agricultura, para pastorícia e para tudo. O que você coloca em Sofala dá sucesso.
3: A nossa reportagem ouviu também alguns cidadãos que visitaram o stand de Sofala, os quais se mostraram impressionados com o que viram. Entre os aspectos mais elogiados pelos visitantes, estiveram a qualidade do mobiliário exposto, a produção agrícola e a organização do espaço, que muitos descreveram como uma montra fiel da riqueza da região.
5: Eu vi aqui muitos produtos extraordinários. Vi também a habilidade, a qualidade com que o trabalho está a ser feito. Sinceramente, cria um momento muito especial de alegria e também de convicção de que a província está realmente a trabalhar. Sofala é forte em muitos aspectos, na área mineral, na área de construção. Eu estive a ver aí a mobília de qualidade que é feita. Também na área da agricultura nós podemos ver. Portanto, Sofala tem muito para dar para realmente ir ao encontro das necessidades do país.
6: My name is Abigail Sapon. I am from Ghana, but lives in England.
7: Na verdade, eu trabalho com uma empresa de tecnologia agrícola. Então, estamos aqui para explorar algumas colaborações e interesses para o desenvolvimento potencial dos agricultores e do negócio agrícola em geral. Então, depois de explorar toda a área de tecnologia agrícola, eu estou aqui para ver o que realmente os agricultores trazem para o mercado. E eu estou aqui para ver como os agricultores recebem suas espécies de peixes e tudo isso do mar, e como o negócio deles está indo. Então, é isso que eu estou aqui para fazer. Da minha perspectiva, eu acho que ainda há espaço para parcerias e para investimentos.
6: Agricultural technology side, I'm here to see what actually farmers do bring to the market.
3: Alguns cidadãos que visitaram o stand de Sofala na Feira Internacional de Maputo, Facim.
0: O amigo ouvinte escuta a segunda edição do Jornal de Sofala da Rádio Moçambique, transmitido dos seus estúdios na Beira. Continuamos a informar Sofala. A Polícia da República de Moçambique, PRM em Sofala, alerta os mototaxistas para evitarem circular em zonas de risco, com foco especial no período noturno. Mais detalhes com o jornalista Paulo MacArthur.
8: O aviso surge após o registro de assaltos violentos e assassinatos de operadores na província. A segundo porta-voz do Comando Provincial da Polícia da República de Moçambique em Sofala, Honório Chimbo, os chopalistas devem adotar uma nova postura e redobrar os cuidados com solicitações suspeitas. Honório Chimbo explica que na província de Sofala não existem bairros preferenciados pelos criminosos, mas sim locais propícios para a ocorrência de atos criminais. Fez saber que os malfeitores têm recorrido a estratégias dissimuladas, como o uso de jovens para solicitar serviços até locais isolados, onde outros cúmplices aguardam para realizar a emboscada. Para mitigar o risco de segurança e reduzir os índices de criminalidade, as autoridades exortam a colaboração dos profissionais, comunicando qualquer atividade suspeita em curso.
9: O principal tipo de crime que temos registrado no período noturno tem sido mesmo o roubo de motorizada na via pública. Este sim tem se evidenciado como um grande desafio para nós enquanto polícia, visto que muitas das vezes este crime tem ocorrido em lugares baldios. A nossa cidade é grande, a nossa cidade está em crescimento, existem bairros de expansão que muitas das vezes têm sido local preferenciado pelos criminosos para o cometimento dos seus crimes. Eu não vou afirmar que exista um bairro preferenciado pelos criminosos, mas o que tem ocorrido são locais preferidos pelos criminosos, né? Locais que podemos encontrar em qualquer bairro, que são normalmente lugares baldios, lugares distantes, lugares com pouca iluminação, lugares com dificuldade de circulação. Podemos aqui usar uma gíria, becos, normalmente têm sido locais preferenciados pelos criminosos para o cometimento dos seus crimes. Se formos olhar para o crime que fiz menção, este tem sempre ocorrido em lugares distantes, lugares com pouca iluminação, lugares com pouca circulação de pessoas. Mais uma vez, deixamos aqui o apelo aos mototaxistas, quando forem convidados ou aliciados a irem a lugares distantes, em períodos noturnos, que muitas das vezes o convite vem acompanhado com somas avultadas de valor, para que estes se rejeitem. Rejeitem mesmo, preferindo lugares de maior circulação ou maior aglomerado populacional e que tenham uma boa iluminação. Foram desenhados vários planos operativos com aplicação concreta na cidade da Beira e um pouco pela toda a província de Sofala. Nisto temos destacado os nossos oficiais operativos para que estejam em lugares previamente identificados como de maior ocorrência criminal, locais que concentram maior aglomerado populacional. Tem estado lá vários colegas, várias viaturas operativas e alguns até à paisana, porque a finalidade da polícia não é a manifestação visível da sua ação, mas sim a redução de criminalidade.
8: Para garantir a segurança rodoviária e redução da criminalidade envolvendo os mototáxis, a polícia em Sofala mantém fiscalizações ativas e campanhas de sensibilização das estradas da província.
0: Era o jornalista Paulo MacArthur com a notícia que dá conta que a Polícia da República de Moçambique, PRM em Sofala, alerta os mototaxistas para evitarem circular em zonas de risco, com foco especial no período noturno. Convidamos mais uma vez em antena neste jornal a jornalista Benícia Fayane com mais informações sobre a Feira Internacional de Maputo.
3: O presidente do Conselho Municipal de Marraquene, Chafi Cidade, destaca a grandiosidade e o potencial econômico das províncias moçambicanas durante a sua visita aos pavilhões da Feira Internacional de Maputo, Facim. O anfitrião do maior evento comercial do país visitou o pavilhão onde se encontra o stand da província de Sofala, manifestando-se impressionado com a qualidade e diversidade da produção nacional exposta. Cidade falou da forte pressão logística que recai sobre a organização para manter os padrões elevados de segurança, limpeza e higiene. Ao partilhar a sua visão sobre o impacto do evento, Cidade descreveu a feira como uma montra única para quem não tem a oportunidade de viajar de leste a leste pelo território nacional.
10: Não pode falhar nada, questões de segurança, limpeza, higiene, tudo tem que ser ao pormenor como nós gostamos aqui. Mas eu penso que com o apoio do Ministério, do Governo, todos juntos, e não só, com este envolvimento das províncias vamos vencer, estamos felizes. Se fala sempre surpreende, Nampula surpreende, as nossas províncias continuam a crescer. Precisamos de escoar estes bons produtos que temos e começar a exportar, mas penso eu que vamos vencer essa batalha. Aqui está uma oportunidade para ver que Moçambique é muito rico em todos os aspectos.
3: O presidente do município de Marraquene concluiu reforçando a urgência de se criar mecanismos eficientes para escoar os produtos locais e alavancar a exportação nacional. A partir da Feira Internacional de Maputo, Facim, Benícia Fayane.
0: Estamos perto do fim deste jornal, mas ainda há tempo para acompanharmos a página desportiva. Aqui.
11: Sofala está nas meias finais do handebol masculino nos Jogos Desportivos Escolares. A seleção provincial confirmou o apuramento ao vencer de forma convincente o Niassa por 36 golos contra 21 em partida da terceira jornada da 16ª edição da competição que decorre em Inhambane. Num jogo marcado pela intensidade e pelo domínio de Sofala, a formação entrou determinada a garantir a vitória e a consequente passagem à fase seguinte. Sofala mostrou maior eficácia no ataque e consistência defensiva, construindo uma vantagem que lhe permitiu controlar grande parte do encontro. Apesar do resultado favorável, o capitão de Sofala, Bernardo Romão, não escondeu a insatisfação com a atuação da equipa de arbitragem, apontando aquilo que considera terem sido decisões controversas ao longo da partida.
12: Posso dizer, o jogo foi bom, apesar dos apesares, tivemos dificuldades, os árbitros não apitaram bem às vezes, mas o jogo foi bom.
11: Do outro lado, o capitão de Niassa, Carlos Amir, reconhece as dificuldades encontradas diante de uma equipa de Sofala mais eficaz numa partida em que a sua formação não conseguiu concretizar as oportunidades criadas.
13: Para mim não tinha muito a dizer, mas o jogo foi bom, sim. Tentamos poucos, todos nós somos bons, somos família e acredito que iremos chegar à final. Que esse ano, no handball, terá medalhas de em primeiro lugar.
11: Com a vitória por 36 a 21, Sofala assegura assim um lugar nas meias finais da 16ª edição dos Jogos Desportivos Escolares, mantendo vivo o sonho de conquistar o título nacional na modalidade.
0: Acompanhávamos então a página desportiva com o jornalista Felipe Jorge. Está tudo dito neste jornal, mas antes recordemos os destaques. Dissemos que a Polícia da República de Moçambique em Sofala alerta os mototaxistas para evitarem circular em zonas de risco, com foco especial no período noturno. Dissemos também que o estoque de cerca de 2 toneladas de pescado, com destaque para o peixe e o camarão de Sofala, esgotou devido à forte procura destes recursos na Facim, Feira Internacional de Maputo. É com este indicativo sonoro, amigo ouvinte, que colocamos o ponto final à segunda edição do Jornal de Sofala para o dia de hoje, 3 de setembro de 2026. Editou e apresentou este jornal Maria Estrela. Cuidou do som Luís Marijano.
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1: Estivemos a acompanhar a segunda edição do Jornal de Sofala. Passamos a apresentar uma necrologia. Seus filhos, Coca Romão, Isabel Romão, Luísa Másia, Joaquim e Aldair Romão. Seus irmãos, Vítor, Fanita, Gustava Adélia, Isabel, Rosac e Daniel Augusto. Seus primos, cunhados, netos e demais familiares comunicam com profunda mágoa e consternação o desaparecimento físico do seu ente querido Romão Coma Alficha, ocorrido no dia 2 de setembro do ano em curso, pelas 14 horas, no Hospital Central da Beira, vítima de doença, cujo funeral realiza-se no dia 4 de setembro de 2026, sexta-feira, pelas 14 horas, no cemitério de Cerâmica, antecedido pela despedida do corpo presente na casa mortuária do Hospital Central da Beira, às 12 horas. Que a alma de Romão Coma Alficha descanse em paz.
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0: Ah, ainda bem que já chegamos na esquadra. Hoje vais ficar preso aqui.
1: Oh, mas marido, eu não fiz nada de errado.
2: Ei, ei, ei, ei, ei, ei. Silêncio. Silêncio. Sentem-se. Digam-me, o que é que se passa?
0: Senhor polícia, esta minha mulher tem que ser presa. Comeu as minhas partes.
2: Eu? Comeu as suas partes?
0: As partes do frango que eu pedi para ela cozinhar. No almoço, comi uma perna. Quando voltei para jantar, não encontrei a outra. Será que essa galinha andava com uma perna só? Hã?
2: Ah. Minha senhora, o que é que aconteceu com a outra perna?
1: Eu comi.
0: É, está a ver? Está a ver, senhor polícia?
1: Eu estou grávida. Eu ouvi na unidade sanitária que preciso comer mais proteína animal para que o meu bebê possa crescer bem e para que eu possa ter uma boa saúde.
2: Entendi, meu senhor.
0: Uhum.
2: A sua mulher tem razão.
0: Mas como?
2: Por que que ela não pode comer também as partes da galinha?
0: Porque eu sou homem da casa.
2: Exatamente. Esse é o dever como chefe de família. Cuidar da sua mulher grávida e do seu bebê.
0: Senhor polícia, eu não tinha pensado nisso dessa forma.
2: Afinal de contas, o senhor ama sua esposa ou não?
0: É claro que eu amo a minha esposa.
2: Então, faça o correto.
0: Está bem, senhor. Minha esposa. Imensas desculpas. A partir de agora, vou partilhar o frango contigo, para que tu e o bebê possam ficar fortes e saudáveis.
1: Obrigada, meu marido. Vais ser um bom pai. Faça como nós. Tenha refeições saborosas com ingredientes simples e viva feliz. Mais sabor, mais vida e tanto

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0: São neste momento 19 horas e 30 minutos. 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
1: Ouvido por noite, o presidente da República, Daniel Chapo, garante punição severa a todos os cidadãos que violaram os direitos da criança no país. O chefe de Estado falava hoje na Assembleia da República, no encerramento da 8ª sessão do Parlamento Infantil. O governo de Moçambique disponibiliza um montante de 1,5 mil milhões de meticais para a implementação do Fundo de Desenvolvimento Económico Local, FIDEL, para a segunda fase referente ao ano 2026. O presidente da República de São Tomé e Príncipe destaca a necessidade de continuar a apostar na cooperação internacional com vista a cumprir com os planos do seu governo neste novo mandato que inicia hoje. Estes os assuntos de destaque do Jornal da Noite desta quinta-feira, 3 de setembro de 2026. Amara Podia está na sonorização e todo o meu orientamento encarrega-se pela edição e apresentação. Votos para uma perfeita audição. Boa noite. O presidente da República, Daniel Chapo, diz que não existe economia moderna, competitiva e resiliente sem um sistema de seguro forte. Chapo falava em Maputo durante o aniversário da Índicos Seguros. Leopoldo Capito.
2: O presidente da República diz que o crescimento do setor dos seguros é uma das condições para a implantação da construção da independência econômica em Moçambique. O chefe de Estado falava esta quinta-feira em Maputo, na abertura do simpósio dos 15 anos da Índico Seguros, que decorreu sobre o lema Os Seguros em Moçambique, Evolução Histórica e Perspectiva. Chapo referiu que o setor dos seguros enfrenta desafios da inclusão e o país precisa de microsseguros, seguros agrícolas, seguros paramétricos e outros produtos acessíveis e adequados à realidade moçambicana.
3: Precisamos de produtos mais simples, contratação mais rápida, custos mais acessíveis e maior transparência. Em Moçambique, a tecnologia deve ser, sobretudo, um instrumento de inclusão. Ela deve permitir que um cidadão que vive distante de uma agência possa aceder, através do seu telemóvel, a soluções de seguro adequadas às suas necessidades.
2: E o presidente do Conselho de Administração da Índico Seguros, Simone Sante, diz que o país precisa de um setor de seguros cada vez mais habilitado a reter riscos, competências e habilidades.
4: O empresário moçambicano precisa de ser assegurado, precisa de garantia para qualquer tipo de concurso nesse setor, nesses megaprojetos. É também assim que entendemos o nosso contributo para a independência econômica de Moçambique. Hoje vamos lançar uma nova app que será uma fonte de rendimento para mais de 2 mil jovens moçambicanos. Esta app permite ao usuário emitir seguro, pagar prêmio, participar ou receber o pagamento do sinistro e outros serviços, sem nenhuma intervenção humana.
2: Presidente do Conselho de Administração da Índico Seguros, Simão. A indústria seguradora nacional registrou no ano passado uma produção global de 24,6 mil milhões de meticais e uma expansão de aproximadamente 1,6% pelo país.
1: Jornal da Noite no seu setor. O presidente da República, Daniel Chapo, garante punição severa a todos os cidadãos que violaram os direitos da criança no país. O chefe de Estado discursava hoje na Assembleia da República no encerramento da 8ª sessão do Parlamento Infantil. Cláudio Doan desenvolve a notícia.
5: Presidente da República assegura que estão a ser enquadradas nas escolas nacionais todas as crianças cujos seus progenitores foram vítimas de xenofobia na África do Sul. Daniel Chapo explicou que desde os primeiros incidentes, o governo tratou de criar condições para que as vítimas de xenofobia regressassem com segurança ao país. O presidente da República respondia assim a uma das questões colocadas por um dos pequenos deputados durante a interação que manteve com os pequenos parlamentares no encerramento da 8ª sessão do Parlamento Infantil.
3: A nossa primeira preocupação foi salvar vidas. Portanto, essas 10 mil pessoas que chegaram foram salvas pelas medidas tomadas pelo governo em evacuar os nossos irmãos da África do Sul para Moçambique, principalmente para as províncias de Maputo, Gaza e Inhambane. Depois de estarem cá, nós estamos a trabalhar, já temos o rastreio e o levantamento feito das profissões e outras necessidades que elas têm, e vamos continuar a fazer o trabalho e a assistência para que aqueles realmente, aquelas famílias que trouxeram crianças, as crianças não possam estar vulneráveis. Estamos neste momento a integrar estas crianças nas escolas moçambicanas para continuarem a trabalhar, aliás, a estudar e não perderem o ano.
5: Intervindo no encerramento da 8ª sessão do Parlamento Infantil, o Presidente da República garantiu aos pequenos deputados que todas as preocupações e recomendações levantadas serão tomadas em conta.
3: As preocupações e recomendações que vocês apresentaram não ficarão guardadas numa gaveta, nem terminarão com o encerramento desta sessão. Elas serão organizadas e encaminhadas aos setores responsáveis pela educação, saúde, proteção social, justiça, segurança, ambiente e pelas demais áreas abrangidas.
5: E a Presidente da Assembleia da República, Margarida Talapa, saudou a postura responsável a que os deputados de Palma e Meio assumiram durante os trabalhos da 8ª sessão do Parlamento Infantil.
6: Foi bonito assistir, ouvir e aprender. Foi bonito perceber que por detrás dos rostos ainda jovens existe uma consciência cada vez mais madura sobre os problemas da sociedade.
5: Já a Presidente do Parlamento Infantil, Neide Correia, disse que agora fica o trabalho de replicar a tudo aquilo que aprenderam.
7: Quando regressarmos, levaremos conosco aquilo que aprendemos aqui. Vamos contar às outras crianças o que ouvimos. Vamos falar com as nossas famílias e professores. Vamos partilhar as nossas ideias nas nossas escolas e comunidades.
5: A 8ª sessão do Parlamento Infantil Nacional decorreu sob o lema: o bem-estar da criança é nossa prioridade.
1: Cláudio Doanda, nossa redação central, e a notícia segundo a qual o Presidente da República assegura que estão a ser enquadradas nas escolas nacionais todas as crianças cujos seus progenitores foram vítimas de xenofobia na África do Sul. Entretanto, o chefe do Estado dirige esta sexta-feira em Maputo a cerimônia de tomada de posse da vice-governadora do Banco de Moçambique, Benedita Maria Guimino, nomeada para o cargo pelo chefe do Estado na Sul. Ou seja, na última terça-feira, Daniel Chap vai igualmente participar esta sexta-feira no lançamento do livro intitulado Major-General Mariano Mazinha, no pedestal dos que ousaram lutar, da autoria do professor Renato Matusim. 19:38. Noutras linhas de atualidade, saiba que o Procurador-Geral da República exige profissionalismo, imparcialidade, celeridade, rigor técnico e jurídico na atuação do Gabinete Provincial de Combate à Corrupção em Gaza. Américo Letela falava hoje em Xai-Xai durante a inauguração do Gabinete Provincial de Combate à Corrupção de Gaza. Jornalista Roger Madete.
8: Américo Letela quer um gabinete que trabalhe na prevenção da corrupção, mas também que investigue rigorosamente todas as denúncias que são apresentadas, fazendo a recolha e preservação de todas as provas de corrupção. O Procurador-Geral da República deixou estas recomendações esta quinta-feira em Xai-Xai, no ato da inauguração do Gabinete Provincial de Combate à Corrupção em Gaza.
9: Que responsabilize criminalmente aqueles contra quem existam elementos suficientes e que contribua para a recuperação dos ativos resultantes da atividade criminosa. Queremos igualmente que o gabinete esteja próximo do cidadão. O cidadão deve saber onde denunciar, como denunciar, e sentir que a sua denúncia será tratada com seriedade, responsabilidade e confidencialidade dentro dos limites estabelecidos pela lei.
8: Américo Letela quer igualmente maior prudência na atuação dos agentes do Gabinete Provincial de Combate à Corrupção em Gaza.
9: O combate à corrupção não pode transformar-se em instrumento de perseguição pessoal, vingança, difamação ou instrumentalização das instituições de justiça. Ou seja, ninguém deve ser injustamente perseguido quando contra si não existam fundamentos legais. As denúncias devem ser apreciadas com rigor, pois nem toda denúncia corresponde a um crime, mas nenhuma denúncia séria deve ser negligenciada. Cada processo deve assentar em factos, elementos de prova e estrita observância da lei. O Ministério Público não deve atuar em função de rumores, pressões ou interesses particulares. Deve atuar em nome da lei, da justiça e do interesse.
8: Na ocasião, o Procurador-Geral da República, Américo Letela, entregou duas viaturas e uma motorizada para dinamizar os trabalhos do Gabinete Provincial de Combate à Corrupção na província de Gaza.
1: O Procurador-Geral da República exige profissionalismo, imparcialidade, celeridade, rigor técnico e jurídico na atuação do Gabinete Provincial de Combate à Corrupção, em Gazam. Um agente da Polícia da República de Moçambique, em Tete, morreu e outros elementos da corporação contraíram ferimentos durante uma operação de combate ao tráfico e consumo de estupefacientes realizada numa das chamadas bocas de fumo na vila de Olongwe. O incidente ocorreu na zona de Sendeza, na sequência de confrontos com populares no distrito de Angônia, em Tete. Ignacio Gamay e os detalhes.
10: Após a apreensão das drogas, os populares reagiram violentamente contra os agentes da PRM. Segundo o porta-voz do Comando Provincial da Polícia da República de Moçambique, em Tete, durante os confrontos, um dos agentes sofreu golpes graves, não tendo resistido aos ferimentos. Feliciano da Câmara explicou que, na sequência da agitação, a Polícia da República de Moçambique desencadeou uma operação que culminou com a detenção de 10 indivíduos apontados como líderes da desordem. Da Câmara acrescentou que as investigações prosseguem para esclarecer as circunstâncias que culminaram na morte do agente e determinar o grau de responsabilidade de cada um dos envolvidos.
11: Nós gostaríamos de repudiar com a devida veemência esta ação popular que culminou com a perda de vida deste membro da Polícia da República de Moçambique e também queremos chamar a nossa população à colaboração com as forças policiais na garantia da ordem e segurança públicas e também com especial enfoque com o desmantelamento destes locais que ainda fomentam o consumo de drogas. E nós temos a vincar que é a partir destes locais de consumo de drogas que também se propicia o cometimento de outro tipo de crimes. Estamos aqui a falar de roubos, de violações, de agressões e também de homicídio. Daí que há esta necessidade de se estreitar ainda mais esta colaboração entre a polícia e também a população para o desmantelamento destes fogos.
10: Este é o segundo caso registado este ano na província de Tete, em que populares recorrem à prática de justiça pelas próprias mãos, numa tendência que preocupa as autoridades e levanta questões sobre o respeito pelos mecanismos legais de resolução de conflitos. Ignacio Gamay, cidade de Tete.
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1: A Feira Internacional de Maputo entrou hoje no seu quarto dia e foi marcado pelas visitas dos antigos chefes de Estado aos pavilhões e diferentes stands. Tini Casamo.
13: Joaquim Chissano e Felipe News afirmam que a introdução de algumas transformações tecnológicas tornam a 71ª edição da Feira Internacional de Maputo mais atrativa, como conta o jornalista Fernando Damas.
14: Joaquim Chissano e Felipe News destacaram a introdução de dispositivos digitais para divulgação das potencialidades económicas de cada província e ingressos eletrônicos como algumas inovações que emprestam mais valia ao evento. Os dirigentes falavam durante a visita ao stand do NIAS, onde manifestaram-se impressionados com as potencialidades económicas da província.
15: Também vi o crescimento do turismo, e da agricultura. Portanto, eu noto que há muito crescimento em quantidade e em qualidade. Bom, vi algumas iniciativas de jovens também que são promissoras.
16: Exatamente, o NIAS está exposto, está vendido no sentido de progressão. Viu toda a evolução, até o MELE, tudo, etc. A única coisa, uma das perguntas que fiz no NIAS e na Zambese foi, ok, estão a exibir a riqueza que tem. E agora, quanto dinheiro sai daí para se tornar riqueza verdadeira?
14: Joaquim Chissano e Felipe Nhus, antigos presidentes de Moçambique, e as suas impressões em relação à edição 61 da Feira Internacional de Maputo.
13: As tecnologias digitais, com destaque para o uso da inteligência artificial, também esteve em debate no encontro que juntou a Rádio Moçambique, a Televisão de Moçambique e Sociedade de Notícias. Florencio Moussa.
17: Empresas de comunicação com participação do Estado, nomeadamente Sociedade de Notícia, Rádio Moçambique e Televisão de Moçambique, reafirmam a importância da transição digital, reservando o juízo humano como ferramenta de garantia de conteúdos credíveis. O posicionamento foi assumido esta quinta-feira no seminário subordinado ao tema plataforma e estratégias de comunicação das empresas participadas pelo Estado, realizado no âmbito da Feira Internacional de Maputo, que decorre desde esta segunda-feira em Maracuene. O presidente do Conselho de Administração da Sociedade de Notícias, Júlio Majat, chamou a atenção à questão da urgência que desafia as indústrias de comunicação.
18: É preciso esquecer um pouco esta lógica. Eu tenho que ser o primeiro a dizer a coisa. Tu tens que ser o primeiro a dizer bem. Mas o que está a acontecer é que a luta é de cada um quer dizer primeiro. E acaba dizendo as neiras.
17: O presidente do Conselho de Administração da Rádio Moçambique, por seu turno, defendeu a validação da notícia num contexto de transição digital usando o juízo humano.
19: Em vez de sentar, por exemplo, para transcrever, ele pode dar o IA para fazer a transcrição, fazer alguns resumos. Mas claro, depois no fim tem que dar o seu toque individual para que isso seja uma notícia credível.
17: O administrador técnico e de produção da televisão de Moçambique, Danilo Langa, disse que a sua instituição, apesar de ter dado um passo no que digitalização diz respeito, há uma necessidade de aprimorar os processos, tendo referido algumas ações complementares em curso.
20: Digitalizar os seus processos internos e reduzir a dependência de fluxos manuais. Isso queremos dizer é digitalizar tudo que são os processos manuais que a televisão tem.
17: Os seminários temáticos no âmbito da Feira Internacional de Maputo prosseguem amanhã, fazendo várias abordagens sobre a transição digital, uma aposta do país.
13: A província de Maputo vai aumentar os níveis de produção de tilápia. A iniciativa ganha novo impulso com a assinatura de um memorando entre o governo provincial e uma empresa moçambicana dedicada à produção e comercialização de tilápia e alevinos. Domingos Macalan.
21: O diretor provincial da Agricultura e Pescas em Maputo, Paulo Coça, diz que o acordo vai permitir expandir a piscicultura através da disponibilização de alevinos, transferência de tecnologias e apoio técnico aos pequenos produtores.
22: Os nossos piscicultores, a nível da província de Maputo, irão adquirir alevinos com um preço bonificado de 10%. Temos a capacitação e a transferência de tecnologia e ainda irão construir gaiolas flutuantes a preços bonificados. E para este ano nós temos 35 gaiolas flutuantes. Estas gaiolas flutuantes é de forma experimental para transferir tecnologias.
21: Em 2025, a província de Maputo produziu cerca de 17 mil toneladas de pescado, a mais 4% em relação a 2024.
13: Incidências do quarto dia da Feira Internacional de Maputo. De Recatla, Dine Kassam.
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1: Foram inaugurados hoje no Porto de Maputo dois novos ginásios, um investimento de mais de 13 milhões de dólares norte-americanos. Jornalista Alberto Magaia.
23: O ministro dos Transportes e Logística, João Macombe, defende investimentos contínuos no Porto de Maputo para reforçar a competitividade de Moçambique como corredor logístico regional. João Macombe falava esta quinta-feira no Porto de Maputo durante a inauguração de dois novos guindastes móveis portuários adquiridos pela MPDC por 3,2 milhões de dólares norte-americanos.
24: O governo insta a MPDC, os seus acionistas e os restantes operadores do Porto de Maputo a continuar a investir, pois a competitividade portuária não é uma condição adquirida de forma definitiva. É construída todos os dias através da qualidade das infraestruturas, da fiabilidade dos equipamentos, da competência das equipes técnicas e da capacidade de responder às mudanças e dinâmicas do nosso mercado.
23: Os novos equipamentos elevam para 8 o número de guindastes móveis do Porto de Maputo e vão substituir progressivamente os equipamentos mais antigos. O diretor executivo da MPDC, Osório Lucas, diz que a aquisição responde ao crescimento das operações portuárias e permitirá melhorar a produtividade e o atendimento aos navios e clientes.
25: É um investimento importante, não apenas pelo seu custo, mas pelo que representa para o futuro das nossas operações, para as pessoas e para este porto que renasce todos os dias. Estes novos equipamentos serão aqueles que vão substituir progressivamente o Mobile Harbour Crane 1 e 2, que nos serviram durante 11 anos e dos quais teremos sempre boas memórias.
23: Osório Lucas avança que o Porto de Maputo movimenta atualmente mais de 15 milhões de toneladas de carga diversa por ano, com perspectivas de superar os 17 milhões de toneladas em 2026. Os novos guindastes têm capacidade de manuseamento de 360 a 400 toneladas por hora, devendo contribuir para reduzir o tempo de operação e aumentar a fiabilidade dos serviços.
1: Dissemos nos tópicos que o governo de Moçambique disponibiliza um montante de 1,5 mil milhões de meticais para a implementação do Fundo de Desenvolvimento Económico Local, FIDEL, para a segunda fase referente ao ano 2026. Esta informação foi avançada em Nampula pelo ministro da Planificação e Desenvolvimento, Salim Falah, como apurou o jornalista Albano Xavier.
0: Através da implementação do FIDEL em 2025, foram financiados 18.562 projetos de geração de renda em todo o país, destes 65,97% para jovens e uma taxa de participação de mulheres de 42,46%. Os números foram divulgados nesta quinta-feira em Nampula pelo ministro da Planificação e Desenvolvimento, Salim Falah, no Seminário Nacional da Linha de Financiamento a Empreendimentos Rurais, LIFER. Segundo o ministro da Planificação e Desenvolvimento, Salim Falah, os projetos financiados criaram 43.044 postos de emprego em todo o país e beneficiaram a 112.405 moçambicanos. Salim Falah disse que na província de Nampula, o FIDEL revelou uma enorme procura por financiamento produtivo, a avaliar pelo número de projetos submetidos,
2: cuja cifra foi de 57.436, correspondente a 16,1% da demanda nacional, veio de Nampula, 16,1%, e uma necessidade de financiamento de 8,67 mil milhões de meticais, representando 60,6 vezes mais se comparado a um montante disponibilizado de 143.175 milhões de meticais. Foram aprovados e financiados 3.869 projetos em Nampula, uma taxa de aprovação de 6,73%, e a juventude representou o principal grupo-alvo com 3.283 beneficiários e foram criados, só nesta província, 11.995 postos de emprego entre trabalhos fixos e sazonais.
0: Ministro da Planificação e Desenvolvimento, Salim Falah, falando esta quinta-feira em Nampula, no Seminário Nacional da Linha de Financiamento a Empreendimentos Rurais, Albano Xavier, em Nampula.
1: E o primeiro secretário do Comitê Provincial do Partido Frelimo, Nuno Iassa, diz que os jovens devem tomar protagonismo em ações de desenvolvimento do país. José Abibo aponta como ponto de partida o Fundo de Desenvolvimento Económico Local, FIDEL, que já figura-se como alavanca para o crescimento do país. Pinto Cataua.
3: O Partido Frelimo Nuniassa insta os jovens a trocarem a zona de conforto e dedicarem-se ao trabalho com foco à independência econômica que o país almeja. O relaxamento e desperdício de tempo através de uso abusivo e irresponsável das redes sociais são considerados como grandes ameaças para os jovens na atualidade.
4: O que a juventude tem que fazer é estudar as oportunidades, pegar no dinheiro do FIDEL e investir nessas oportunidades. Com a terra que nós temos, com o lago que nós temos, com os recursos que nós temos, é possível sairmos daí onde estamos e irmos fazer outras coisas.
3: José Abibo fez o pronunciamento no comício que marca o início de visita de trabalho de 2 dias aos órgãos de base do Comitê da Frelimo ao nível da cidade e distrito de Lixinga. Aos militantes, membros e gestores públicos ligados ao partido no poder, José Abibo exige a tomada de decisões que beneficiam o povo e despirem-se do comportamento de arrogância, egoísmo e ouvido de mercante.
4: Tem de estar claro, a nova era não quer dirigentes arrogantes. Dirigentes que não têm ouvidos. Dirigentes que não têm coração. Dirigente que não tem olhos. A população está a reclamar uma coisa, você está a dizer outra coisa.
3: A divulgação das decisões tomadas na recente Conferência Nacional de Quadros e na sessão extraordinária do Comitê Central da Frelimo, a auscultação de vários segmentos sociais, incluindo funcionários, sobre a governação, são principais objetivos da visita. De Lixinga, Pinto Cataua.
1: O presidente da República de São Tomé e Príncipe destaca a necessidade de continuar a apostar na cooperação internacional com vista a cumprir com os planos do seu governo neste novo mandato que inicia hoje. Discursando esta quinta-feira na cerimônia de tomada de posse, Carlos Vila Nova reiterou a importância da colaboração com os países amigos, incluindo Moçambique, para o desenvolvimento do seu país. Amanhã, o presidente recém-empossado deverá manter um encontro com a primeira-ministra moçambicana, bem-vinda Levi, no quadro do reforço das relações diplomáticas entre São Tomé e Príncipe e Moçambique. Entretanto, Moçambique pondera incrementar o número de bolsas de estudos atribuídas aos estudantes de São Tomé e Príncipe. É um anúncio feito esta quinta-feira na cidade de São Tomé pela primeira-ministra moçambicana, bem-vinda Levi. O enviado especial da Rádio Moçambique a São Tomé, Vítor Rufino, desenvolve a notícia.
5: Bem-vinda Levi, refere que os quadros santomenses formados em Moçambique têm se destacado em diversas áreas onde são colocados. Aliás, em São Tomé, há exemplos de governantes formados em Moçambique.
6: Um deles, por exemplo, é o próprio Ministro da Saúde, a atual Ministra da Justiça, todos eles beneficiaram de formação em Moçambique. E a formação tem sido basicamente na área de medicina, na área da polícia e na área da justiça. Mas estou certo que há possibilidades de nós alargarmos as bolsas de formação. No caso da CIPOL, nós dávamos 3 bolsas anuais, mas estamos abertos para dar um pouco mais. E estou certa que, conversando, poderemos ver quais são as áreas em que podemos alargar essa cooperação na área da formação.
5: A governante disse ainda que o executivo moçambicano quer também alargar a cooperação para o domínio da economia.
6: Mas nós também tivemos a oportunidade de estar aqui na comemoração do 50º aniversário da independência de São Tomé no ano passado. E já nessa altura referimos que teríamos que alargar a nossa cooperação, basicamente passar para a área comercial, porque temos boas cooperações na área político-diplomática, mas as outras áreas, fora esta da formação, não têm sido muito desenvolvida. Mas acho que há muitas possibilidades e interesse de parte a parte para alargar a cooperação.
5: A primeira-ministra, bem-vinda Levi, falava esta quinta-feira na cidade de São Tomé, à margem da cerimónia de tomada de posse do presidente da República de São Tomé e Príncipe, Carlos Vila Nova. O recém-empossado reconheceu que a cooperação internacional com diversos países, incluindo Moçambique, tem tido resultados tangíveis.
7: Apraz-me e é justo reconhecer, de forma especial, o apoio permanente de países cuja amizade e solidariedade têm sido pilares fundamentais do nosso percurso. A relação de fraternidade entre São Tomé e Príncipe e estas nações amigas tem-se materializado em ações concretas de apoio político, económico, cultural e social, testemunhando a autenticidade dos laços que unem os nossos povos, de uma amizade que ultrapassa fronteiras e de um compromisso duradouro com o progresso de São Tomé e Príncipe. Todos os parceiros, todos os nossos amigos têm o lugar no coração dos santomenses.
5: Presidente da República de São Tomé e Príncipe, Carlos Vila Nova, discursando esta quinta-feira no Palácio dos Congressos, na cidade de São Tomé, no ato de posse. Carlos Vila Nova vai dirigir os destinos do arquipélago de São Tomé e Príncipe nos próximos 5 anos, após ser reeleito para um segundo mandato em julho passado. Da cidade de São Tomé, para a Rádio Moçambique, Vítor Rufino.
1: Mais de 80 pessoas morreram durante uma travessia no alto mar que começou há 26 dias, partindo da Gâmbia com destino às Ilhas Canárias, em Espanha. A embarcação que transportava 128 pessoas foi encontrada ontem à deriva, a sul das Ilhas Canárias, com 5 corpos e 45 sobreviventes a bordo. A Guarda Civil Espanhola confirmou que as inscrições no caso da embarcação coincidem com as de um barco que partiu a 7 de setembro de da Gâmbia, dizia, a 7 de agosto da Gâmbia, com 128 ocupantes, entre os quais 4 mulheres e um bebê. O tempo. A cidade de Tete poderá registrar amanhã 39 graus centígrados de temperatura máxima, seguida por Quilimane com 34, Beira, Chimoio e Nampula, 32, Pemba, 30, Maputo e Inhambane, 29, e por fim, Xai-Xai, Vilanculo e Lixinga, com 28 graus centígrados. Caro ouvinte, já não dá mais. Assinam esta edição, Amara Buduia e todo o meu Rio Antumo. Uma vez mais, boa noite e até uma próxima oportunidade.

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1: São neste momento 20 horas em todo o país. Devemos acompanhar o Jornal da Noite em cadeia nacional. Teremos ainda a música e a nossa mantra sonora neste espaço de emissão que vai até às 21 horas. Por ora, fiquemos com uma grande reportagem sobre o conflito homem-animal no distrito de Caia. Boa noite.

Saudações. O conflito homem-fauna-bravia ainda é uma dura realidade na província de Sofala devido à existência de várias áreas de conservação com destaque para ocultadas. A situação é mais crítica no distrito de Kaya, onde quase a metade da população coabita com os animais selvagens. Estima-se que mais de 70 mil habitantes estejam em risco de fome, como resultado da destruição de mais de 4 mil hectares de campos agrícolas. A circulação de elefantes e búfalos é frequente e está instalado um clima de medo em algumas comunidades. É sobre o impacto do conflito homem-fauna-bravia no distrito de Kaya que vamos falar nesta grande reportagem. Na produção e apresentação está Layton Sifa e Jorge Barros na sonorização. Pode escutar.

0: Com uma população estimada em 200 mil habitantes, de acordo com o censo de 2017, o distrito de Kaya tem uma área de 3.542 km², sendo que mais de a metade são florestas, onde abundam animais selvagens, com destaque para elefantes, hienas, búfalos e até leões. Kaya é atravessado também pelo rio Zambeze, desde o limite com o distrito de Mutarara até Marromeu, numa extensão de cerca de 300 quilômetros. Mais de a metade da população partilha o espaço com os animais bravios. Nos últimos anos, a situação atingiu contornos alarmantes, com aumento demográfico e da população animal. Este ano, o conflito homem-fauna-bravia atingiu níveis considerados críticos, com constantes relatos de ataques de pessoas, destruição de machambas, residências e até celeiros. Durante o primeiro semestre deste ano, 7 pessoas morreram e 18 ficaram feridas por causa das investidas dos animais bravios, de um total de 47 incidentes registados. Na maioria dos casos, as mortes resultaram dos ataques por animais selvagens, segundo o diretor do Serviço Distrital de Atividades Económicas de Kaya. Domingos Alfândega disse que o problema tira sono não só às comunidades, como também ao governo, e descreve a situação no distrito.
1: As pessoas estão a sofrer por causa do conflito homem-fauna-bravia. Temos lá elefantes que estão a criar problemas sérios. Então, nós tivemos cerca de 47 casos no primeiro semestre. Destes 47 casos, já tivemos destruição de 290,5 hectares de culturas diversas. E, para além dos elefantes, temos como búfalos, temos como crocodilos e hipopótamos também. Mas, infelizmente, perdemos uma pessoa por causa de crocodilo. E foram destruídas 3 bicicletas naquela coisa de encontrar-se com os elefantes, as pessoas em pânico, e depois eles passam, e onde pisam um elefante é um assunto sério. E também temos a destruição de 5 celeiros.
0: Elefantes e búfalos passeiam, invadem as áreas residenciais e os campos agrícolas, destruindo quase tudo que encontram pela frente, sobretudo nos campos agrícolas. Nos postos administrativos do distrito de Kaya, nomeadamente Kaya 7, Murraça e Cenas, questões sobem de tom.
1: Os sítios mais propensos a estes animais no posto administrativo de Kaya 7 é Mangane, Ndopa, Sikoshi, Soma e Deta. Pois em Murraça temos tanto Soma e Xatala. Na zona de posto administrativo de Maru, de Kaya de Sena, temos Likoma, Ganunga, Candeia, Chola e Nyampanda. São sítios onde, de fato, os elefantes passam por lá. Este assunto de elefante acontece todos os dias. Por causa das condições climatéricas, o distrito de Kaya também tem muitos riachos. E eles precisam desses riachos para abeberamento. Então, quando eles se deslocam da mata para o abeberamento, tudo que encontram são culturas, eles apoderam-se. É isto que tem acontecido muitas das vezes.
0: Mas, afinal, de onde provêm estes animais? Perguntamos ao diretor do Serviço Distrital de Atividades Económicas, Domingos Alfândega.
1: Para aquilo que é o historial, cada distrito tem elefantes, mas há outros que migram. Então, percebemos que também de Macossa aparecem alguns elefantes, por causa de algumas cotadas que estão lá. Tambara também vem alguns elefantes, juntam-se. E passou aqui tanto aquilo que é verificação dos animais, quantos animais existem, foi-se ver que houve uma contagem, foi-se ver que são 47 animais, elefantes, são 47, e estes todos andam em manada, andam juntos e fazem tal, este problema, que mesmo agora, chegado lá para o interior, falar de elefantes, as pessoas até podem chorar, porque algumas já não têm nada. Toda a produção foi embora por causa de elefantes.
0: A reportagem da Rádio Moçambique percorreu quase 40 quilômetros até aos povoados de Xatala, Ntopa, Johnny Mabuno e Nhambalo, onde há famílias a experimentar crise alimentar devido à destruição de machambas por animais selvagens. Dizem que tanto na primeira época agrícola como na segunda, a produção ficou longe do esperado. A culpa é dos elefantes, búfalos e hipopótamos que arrasaram as machambas.
2: Este ano não houve produção. Os hipopótamos destruíram as nossas culturas em campo. Não sabemos ao certo de onde é que provêm esses animais. Outros dizem que saem por trás das linhas férias, também de Lilonde e outros do rio Zambeze. Os hipopótamos não atacam muitas pessoas, mas apenas destroem as nossas culturas. Estamos a passar mal devido à fome.
3: Costumo animar aqui mesmo.
0: Aonde?
3: Lá embaixo, depois lá de caminho de ferro.
0: De animais, como é que acontece lá?
3: Aqui acontece tudo, né? Quando a gente colimar aí, quando colimar, depois a gente pode vir comer, maçaroca, né?
0: Come durante a noite ou durante o dia?
3: É de noite. De noite, quando a gente sair na machamba, ele costuma vir.
0: Mas isso é informar a agricultura ou
3: nada? Nada, não foi. Aqui a fome existe muito. Sim, e o problema de hipopótamo. Quando a gente colimar, depois ele vira comer. Quando comer não há como, se provocar fome só.
4: Pinhama pepe mvuzire, zingapandira, ngabuera, tepa, ngagumana, kutumera, tepa, sama guandira atonsen.
2: Os hipopótamos saem do rio e começam a comer tudo que encontram nas machambas. O governo sabe e nós não podemos fazer nada. Só ficamos e não podemos fazer nada. Os animais destroem milho e batata doce.
4: Mamanga. Bambaia.
0: António José Caetano, o líder comunitário mais influente do povoado de Nhambalo, disse que a situação dos animais já vem há bastante tempo, mas este ano a situação está fora do controle, deixando milhares de famílias em situação de fome. Pediu medidas enérgicas por parte das autoridades para minimizar a situação.
5: Todos os anos, os hipopótamos e elefantes apoderam-se das nossas culturas. Pior no tempo em que há aumento do caudal. Hipopótamos brincam nas nossas machambas, comendo quase tudo. Comem muito mais milho e feijões. O governo sabe disso e às vezes mandam caçadores, mas não conseguem afugentar os animais, que na sua maioria saem do rio Zambeze. Estamos sem nada para comer. E estamos a passar fome.
0: Cenário idêntico verifica-se também no povoado de John Mabuno, onde a reportagem da Rádio Moçambique interpelou Alberto Nhama, camponês, o qual se mostrou revoltado com a circulação dos animais selvagens. Perdeu cerca de 2 hectares com culturas de milho, mapira e batata doce. Explicou que em quase todo o povoado há ameaça de fome. Contou que algumas pessoas vivem de frutas aquáticas conhecidas por nhica e outras por frutos silvestres.
6: Temos o problema de hipopótamos que destroem as nossas culturas. Já comunicamos a agricultura, mas dizem que apenas podemos afugentar, porque não se pode abater os hipopótamos. Alegam também que nós abrimos as machambas perto do seu habitat. Temos estado a afugentar a nossa maneira, tocando batuques, quando vemos que os animais estão perto da nossa machamba. Às vezes fogem, mas não vão muito longe e depois voltam de novo a destruir as nossas culturas em campo. Nós estamos a passar maus momentos devido à fome em quase todo o distrito de Kaya. Este ano foi atípico, semeamos em novembro, mas depois tivemos sol intenso em tudo. Ficou destruído e depois, em março, apareceu muita chuva que arrastou o pouco que tinha ficado. A fome é uma realidade desde Kaya Sede até Sena. Viram um senhor a passar com um saco de milho? As pessoas compram milho na vila e vão vender nas zonas.
0: Quanto ao apoio às famílias afetadas pelo conflito Homem-Fauna Bravia, o diretor do Serviço Distrital de Atividades Económicas de Kaya, Domingos Alfândega, indicou que está em curso a mobilização de víveres e insumos agrícolas.
1: De acordo com a situação da nossa campanha agrícola 2025-26, o distrito teve problemas de elefantes. Na zona do interior, as pessoas estão a sofrer por causa do conflito com a fauna-bravia. Temos lá elefantes que estão a criar problemas sérios. Então, foi uma campanha muito irregular, de tal maneira que a segurança alimentar, tanto no nosso distrito, não é das melhores. Okay. Colheu-se um pouco, conforme disse, mas neste momento estamos a evitar esforço nesta segunda época, ver se pode reverter algum cenário. Muitas vezes o que tem acontecido é que, quando acontecem casos como este, havendo pessoas de boa vontade, mesmo os nossos comerciantes, não sei quanto, sensibilizamos, tiram alguma coisa, a gente vai dar, solidarizar-se com as vítimas. Mesmo o MGD também tem dado tanto um grande abraço em relação a esta parte, porque socorre de fato a esta população. Mas não tem sido muito abrangente, eu quero dizer assim, não tem sido muito abrangente, porque os casos são demais. Okay. Yeah, os casos são demais. Mas nós, como agricultura, também damos semente. Okay. Yeah, damos semente para ver se ele pode recuperar, fazer alguma coisa. Mas há um reparo, na zona do interior, as condições não são muito boas para fazer cultura de segunda época. Não são muito boas. Digo, falta de água. Okay. Yeah. Não tem baixas como aqui na zona do litoral. Então, tem sido também o que nós fazemos é que aqueles que vivem à beira do rio, que as condições são um pouco favoráveis, então nós entregamos motobombas. Há exemplos muito bons de produção de hortícolas, mas são aqueles que vivem mesmo perto da beira do rio, mas grande parte não tem essas condições. Então, ficam à deriva. E temos feito aqui, fazemos o arrolamento, e sempre os nossos parceiros, às vezes, querem dar alguma coisa, nós damos prioridade a essas pessoas, para ver se, de fato, sai um pouco da desgraça.
0: Diretor, só para perceber, devido à questão do conflito homem-pornografia, o que significa que poderemos ter algumas famílias que podem enfrentar bolsa de fome nos próximos meses?
1: Naturalmente. Mas nós arrolamos as famílias que provavelmente venham a ter esses problemas. Mas a situação é exatamente esta. A situação é complicada, sim. Complicada.
0: As famílias poderão
1: necessitar... próximos momentos. Okay. Já. Não, o assunto ainda está mais ou menos. Yeah, mas doravante, yeah, vamos ter esse problema.
0: E que as famílias podem necessitar de uma
1: assistência. Vão precisar, sim.
0: Presentemente, o governo local leva a cabo várias medidas visando solucionar o problema a curto e médio prazo. Uma das ações, segundo Domingos Alfândega, é o treinamento das famílias em técnicas de afugentamento de animais e a distribuição de foguetes. Apesar da ineficácia de algumas medidas, o responsável assegurou que tudo está a ser feito para que o problema seja solucionado o mais rápido possível.
1: Com medidas de resposta a esses males, nós temos estado a trabalhar em coordenação com a Direção Provincial de Desenvolvimento Territorial e Ambiente, assim como o Parque Nacional de Gorongosa, onde adquirimos tanto foguetes. E também, desta feita, nós tivemos também uma pistola. A pistola para afugentar, quando se dispara, qualquer susto, então dispara. Mas devo dizer uma coisa, que o elefante tem um pormenor. É que o elefante, quando está com as orelhas abertas, ele percebe o som. Mas quando fecha, você pode disparar, fazer barulho, ele não percebe. Fica assim mesmo. E aquilo assusta muito aos camponeses, porque para além desses foguetes, eles também usam batuques, latas, para ver se o animal foge daquela zona, para eles ficarem mais ou menos sossegados. Mas também, como governo, nós estamos a colocar algumas placas nos sítios onde eles mais frequentam, para chamar a atenção ao público, à população, que, olha, cuidado, qualquer momento você pode deparar com isso ou deve se afastar deste local porque é perigoso.
0: Não se aventa a possibilidade de transferir as famílias, sobretudo nessas zonas conflituosas ou para outros sítios?
1: É difícil. É difícil porque as pessoas têm seus bens. E alguns até dizem que têm seus entes queridos perto. Então, sair dali significa um abandono. Isto, espiritualmente, pode criar problemas para as mesmas famílias. Olha, parece brincadeira, como sabe, eu venho de Marromeu como diretor. E em Maringapanse houve muitas inundações, cheias inclusive, Nós fomos falar para retirar aquela população para um outro sítio bom, para eles poderem ficar. Mas é difícil tirar a população de Maringabanse, porque sempre argumentam de que nós nascemos aqui, crescemos aqui, nossos antepassados todos viveram aqui.

0: Outro fenômeno que afeta o distrito são os crocodilos no rio Zambeze. Em média semanal, entre 2 e 3 pessoas têm sido vítimas dos répteis. Muitas pessoas são atacadas durante a travessia do rio para as ilhas ou quando estão a pescar ou tirar água. Renito Laiane é pescador há mais de 20 anos e vive disso. Já escapou várias vezes de ataques de crocodilos e já testemunhou muitos episódios protagonizados pelos répteis no Grande Zambeze.
1: O rio tem crocodilo. Medo tenho, mas não tem como, porque é a minha profissão. Sim, mas isso tem.
0: Mas como é que costuma se lidar com uma situação desta quando vai à pesca?
1: É para a primeira coisa, só que é pela graça, por isso que entramos e saímos bem, mas sempre, cada ano houve sempre ataque de crocodilo aos pescadores.
0: Os pescadores são atacados?
1: São atacados, sim.
0: Okay. Durante a pesca?
1: Durante a pesca, sim.
0: Já presenciou algum episódio este ano ou no ano passado?
1: Sim, este ano o nosso colega também foi atacado, só que eu estive em casa. Mas o corpo que não foi achado, mas isso aconteceu já este ano.
0: Okay. Até agora não foi achado?
1: Não foi achado.
0: E desapareceu aqui no rio?
1: Desapareceu no rio, sim.
0: Mas esses crocodilos vêm de onde?
1: Mas são na altura do rio.
0: Do rio mesmo?
1: Do rio mesmo, sim.
0: Ok. Sim. Há quem diz que são crocodilos de magia, não?
1: Mas aquilo que ninguém que tem a verdade, né? Só que o que nós sabemos como que o crocodilo é do rio. Só falamos que é do rio, mas aquilo é magia, mas é só que comentamos. Ninguém que tem a verdade certa.
0: Tem muito peixe aqui no rio também?
1: Sim, aquilo vai também, em verão, né? Okay. Há verão que sai produção, há verão também para, reduz.
0: Qual é o período em que os crocodilos ameaçam mais? É tempo de frio, de calor ou quase todos os tempos?
1: Todos os tempos não, mas o tempo máximo mesmo, aqueles meses de chuvoso a partir de janeiro, fevereiro até março, okay. Entre esses 3 meses que é perigo para nós pescadores.
0: Okay.
1: Muito cuidados mesmo, okay. Até que nesse tempo mesmo, até não são muito, também não há mesmo pescador que pesca de noite, tem que pescar de dia. Okay. Mas entre esses 3 meses.
0: Okay. Ele já está com mais de dia ou à noite?
1: À noite.
0: À noite.
1: À noite. De dia não são muitos. Okay. Mas muitos meios de noite.
0: O diretor de atividades econômicas de Caia, Domingos Alfândega, disse que a situação de ataques de crocodilos e hipopótamos continua preocupante, apesar de um ligeiro abrandamento, mercê dos esforços do governo.
2: O crocodilo é o habitat dele. Mas as pessoas, através de canoas, querem atravessar para outra margem, porque na outra margem tem ali algumas ilhas onde eles produzem em grande quantidade, neste momento que há estiagem. Nessa travessia, deparam-se com os elefantes, com os crocodilos. Alguns precisam daquela água para tomar banho, outros porque devem lavar roupa e outros fins. Entretanto, nessas atividades que a nossa população faz, o crocodilo também está à caça de alguma coisa de sua sobrevivência em termos de alimentação. E nossos concidadãos é assim que perdem a vida. Mas temos sensibilizado no sentido de precaverem essa situação. Então, em alguns casos, se debara-se com este animal e, de fato, tira a vida das pessoas.
0: A insuficiência de fontes de abastecimento de água nas zonas próximas do rio Zambeze tem sido apontada como o principal motivo dos ataques por crocodilos no rio Zambeze.
3: A distribuição de água, aqui nós estamos bem mal. Por quê? Nós costumamos buscar água no rio, aí está cheio de crocodilo, água, furo de água, toda a bomba daqui é salgada. Por isso estamos a pedir, talvez o governo, arranjar outra máquina para a profundidade das bombas.
4: Às vezes, muito
5: aqui no rio tem muitos crocodilos e às vezes, quando as pessoas vão buscar água, são atacadas. Há insuficiência de fontes de água potável. Por isso, as pessoas recorrem ao rio Zambeze para buscar água e são atacados por crocodilos.
6: Os crocodilos são mesmo de lá do rio e até nas pequenas lagoas das machambas aparecem crocodilos. Pessoas são atacadas, mas este ano ainda não registramos nenhum caso aqui.

0: So foi atacada em 2007 uma senhora lá no Rio. É quase sempre ataques por crocodilos. As pessoas que nasceram encontraram esses crocodilos. Não podemos dizer que são de espíritos. Crocodilo é um animal e se multiplicam muito lá no Rio.
1: Porque um ano de chinhama, a chabaliwambo.
2: O médico-chefe distrital de Caia, Paulo Pinheiro, salientou que as unidades sanitárias das periferias têm estado a receber muitos casos de ataques por crocodilos e animais selvagens. Os casos graves são encaminhados ao Hospital Geral de Quilimane, na província da Zambézia.
3: Esses conflitos, digamos, acontecem fora, mas sempre terminam no setor da saúde. Então, temos recebido casos desse gênero. Muitas vezes são casos que provém das unidades sanitárias periféricas, né? Ou são mordidas por crocodilo, às vezes ataque de elefante, ou por outros resultantes desse conflito homem-fauna-bravia. Então são casos que quando recebem, porque geralmente os ferimentos são profundos e requer de alguma intervenção um pouco mais avançada ou especializada, então são casos que as unidades sanitárias periféricas nos comunicam e os casos são transferidos para a Vila Sede, como temos a capacidade cirúrgica aqui, então podemos dar a intervenção que lhe é devida para aquela condição clínica que o paciente se encontra. Então temos recebido esses casos. Em termos de número, assim, não posso especificar, porque teria que revisar as nossas estatísticas, mas são casos que nós temos recebido, mas na sua maioria são casos referidos, exatamente, das unidades sanitárias periféricas. Os casos referidos daqui da vila, muito mais são de mordida de crocodilo por causa da atividade de pesca que fazemos aqui, exatamente, no nosso rio Zambeze.
4: Muitos terminam aqui, não há necessidade de transferir para Quilimane ou para Beira?
3: Infelizmente, os casos, muitos terminam aqui. Os casos que houve necessidade de transferência desde o início desse ano, se a memória não me ultrapassa, isso foram um ou dois casos que houve a necessidade de transferir. Mas geralmente os casos, felizmente, terminam aqui. Óbvio, não tem que baixar, ficam internados durante algum tempo, mas depois são dados altas para poderem regressar. Até agora me aparece em memória que, no máximo, se não foram dois casos que foram referidos para o Hospital Central de Quilimane.
2: Uma das saídas do problema é a construção de mais furos de água, tal como fez saber o diretor do Serviço Distrital de Planeamento e Infraestruturas de Caia, Beta Silva. O responsável disse que vários projetos estão em carteira para prover mais água potável às populações que vivem nas margens do rio Zambeze.
5: Na verdade, nós temos feito fontes à beira do rio, que é para combater com este problema de conflitos. Mas algumas pessoas, por hábito, vão fazem-se ao rio para poderem lavar. E nós temos feito palestras, temos, só para ver, no posto administrativo do Sena, nós temos um sistema de abastecimento de água para todo o Sena. Cá na vila temos um sistema. Cá na vila praticamente as pessoas não vão ao rio. E temos à beira da estrada também muitas fontes e está-se a construir também um pequeno sistema para evitar a ida ao rio. Até que ultimamente já não é frequente, porque em 2024 construíram-se muitas fontes dispersas ao longo da estrada, ao longo do rio mesmo, para as pessoas não poderem ir ao rio. Porque o rio Zambeze, falando de crocodilos, tem quantidades e as pessoas evitam ir ao rio. Cá nós não temos muitos problemas de conflito homem-fauna, porque evitou-se bastante. Sim, no tempo atrasado é que havia muitos problemas de ataques, mas ultimamente já não há. Poucas vezes tem.
4: A sensibilização das pessoas para não poderem ir ao rio, mas algumas pessoas continuam.
5: Sim, as pessoas muitas das vezes vão ao rio porque querem atravessar para as ilhas. Então tem havido conflitos, às vezes por causa dos hipopótamos, às vezes mesmo elefantes e crocodilos, mas já não é tão frequente como no passado próximo.
4: Okay. A questão de água para o consumo, este não é grande motivo?
5: Já não é.
4: Para...
5: Sim, porque atacamos primeiro as zonas que tinham mais conflitos. Por isso é que hoje estamos mais a atacar para o interior. Estamos a atacar no interior.
2: Para acabar com o conflito homem-fauna-bravia é necessária a conjugação de esforços, referiu Domingos Alfândega, diretor do Serviço Distrital de Atividades Económicas de Caia.
6: Sim, o governo vai fazer tudo por tudo para que, de fato, continuemos sempre a apoiar as famílias que estão com problema, não só no sentido de afugentar os animais, como de entregar foguetes e treinar as pessoas, sensibilizar as pessoas, mas também, em algum momento, nós termos que acomodar sobre apoio moral, material, não sei quantas famílias que estiverem tanto a sofrer tanto deste mal.
2: Esta grande reportagem chega assim ao fim, no dia em que falamos sobre o conflito homem-fauna bravia no distrito de Caia. Despedem-se Layton Sifa na produção e apresentação e Jorge Barros na sonorização. Saudações!

0: Nelson Moando nas notícias, boa noite.
1: Boa noite, Helena Pitorro e ouvinte. O Presidente da República diz que o crescimento do setor dos seguros a nível interno é uma das condições para a concretização do projeto que visa a independência económica de Moçambique. Daniel Chapo salienta que não existe uma economia moderna, competitiva e resiliente sem um sistema de seguro forte. O chefe de Estado referiu que o setor dos seguros enfrenta desafios da inclusão e o país precisa de microsseguros, seguros agrícolas, paramétricos e outros produtos acessíveis e adequados à realidade moçambicana.
2: Precisamos de produtos mais simples, contratação mais rápida, custos mais acessíveis e maior transparência. Em Moçambique, a tecnologia deve ser, sobretudo, um instrumento de inclusão. Ela deve permitir que um cidadão que vive distante de uma agência possa aceder, através do seu telemóvel, a soluções de seguro adequadas às suas necessidades.
1: O Presidente da República, Daniel Chapo, falava esta quinta-feira em Maputo na abertura do simpósio dos 15 anos da Índico Seguros, que decorreu sob o lema Os Seguros em Moçambique, Evolução Histórica e Perspectiva. E o chefe do Estado afirma que estão a ser enquadradas nas escolas nacionais todas as crianças que, na companhia dos seus progenitores, abandonaram a África do Sul devido à xenofobia. Daniel Chapo explicou que, desde o registro dos primeiros casos de xenofobia, o governo tratou de criar condições para que as vítimas regressassem ao país em segurança. O Presidente da República respondia assim a uma das questões colocadas por um dos pequenos deputados durante a interação que manteve esta quinta-feira em Maputo no encerramento da 8ª sessão do Parlamento Infantil Nacional.
2: A nossa primeira preocupação foi salvar vidas. Portanto, essas 10 mil pessoas que chegaram foram salvas pelas medidas tomadas pelo governo em evacuar os nossos irmãos da África do Sul para Moçambique, principalmente para as províncias de Maputo, Gaza e Inhambane. Depois de estarem cá, nós estamos a trabalhar, já temos o rastreio e o levantamento feito das profissões e outras necessidades que elas têm. E vamos continuar a fazer o trabalho e a assistência para que aquelas famílias que trouxeram crianças, as crianças não possam estar vulneráveis. Estamos neste momento a integrar estas crianças nas escolas para continuarem a estudar e não perderem o ano.
1: A 8ª sessão do Parlamento Infantil Nacional decorreu sob o lema O bem-estar da criança é nossa prioridade. O Presidente da República, Daniel Chapo, dirige esta sexta-feira em Maputo a cerimónia de tomada de posse da vice-governadora do Banco de Moçambique, Benedita Maria Guimino, nomeada para o cargo pelo chefe de Estado na última terça-feira. Daniel Chapo vai igualmente participar nesta sexta-feira no lançamento do livro intitulado Major General Mariano Matzinha, no pedestral dos que ousaram lutar, da autoria do professor Renato Matus. Moçambique pondera incrementar o número de bolsas de estudo atribuídas aos estudantes de São Tomé e Príncipe. É um anúncio feito esta quinta-feira na cidade de São Tomé pela primeira-ministra moçambicana Bem-vinda Levi. Bem-vinda Levi refere que os quadros são tomenses formados em Moçambique têm-se destacado em diversas áreas onde são colocados. Aliás, em São Tomé há exemplos de governantes formados em Moçambique.
3: Um deles, por exemplo, é o próprio Ministro da Saúde, a atual Ministra da Justiça, todos eles beneficiaram de formação em Moçambique. E a formação tem sido basicamente na área de medicina, na área da polícia e na área da justiça. Mas estou certo que há possibilidades de nós alargarmos as bolsas de formação. No caso da CIPOL, nós dávamos 3 bolsas anuais, mas estamos abertos para dar um pouco mais. Estou certa que, conversando, poderemos ver quais são as áreas em que podemos alargar essa cooperação na área da formação.
1: A primeira-ministra, Bem-vinda Levi, falava esta quinta-feira na cidade de São Tomé, à margem da cerimónia de tomada de posse do Presidente da República de São Tomé e Príncipe, Carlos Vila Nova. O Ministro dos Transportes e Logística, João Machombe, defende investimentos contínuos no Porto de Maputo para reforçar a competitividade de Moçambique como corredor logístico regional. João Machombe falava esta quinta-feira no Porto de Maputo durante a inauguração de 2 novos guindastes móveis portuários adquiridos pela MPDC por 13,2 milhões de dólares norte-americanos.
4: O governo insta a MPDC, os seus acionistas e os restantes operadores do Porto de Maputo a continuar a investir, pois a competitividade portuária não é uma condição adquirida de forma definitiva. É construída todos os dias, através da qualidade das infraestruturas, da fiabilidade dos equipamentos, da competência das equipes técnicas e da capacidade de responder às mudanças e dinâmicas do nosso mercado.
1: Os novos equipamentos adquiridos pela MPDC elevam para 8 o número de guindastes móveis do Porto de Maputo e vão substituir progressivamente os equipamentos mais antigos. Atualidade internacional. As operações de busca para encontrar sobreviventes prosseguem no Nepal, uma semana depois do colapso de um glaciar que provocou inundações devastadoras. Mais de 1.250 pessoas morreram e cerca de 4.200 continuam desaparecidas. As autoridades receiam que um grande número de vítimas esteja soterrada pelos detritos deixados pelas inundações que devastaram cidades e vales próximos da fronteira com a China. O tempo. A cidade de Tarpa poderá restar esta sexta-feira 39 graus centígrados de temperatura máxima, seguida de Quelimane com 34 graus. Beira, Chimoio e Nampula, 32, Pemba, 30, Maputo e Inhambane, 29, por fim, Xai-Xai, Vilanculo e Lixinga, 28 graus centígrados de temperatura máxima. Apresentamos as notícias próximas às 22 horas. 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
6: 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Tina 21 horas na 6 minutos.
7: O que a vovó está a cozinhar hoje?

0: Ah, ainda bem que já chegamos na esquadra. Hoje vais ficar presa aqui.
1: Oh, mas marido, eu não fiz nada de errado.
2: Ei, ei, ei, ei, ei, ei. Silêncio. Silêncio. Sentem-se. Digam-me, o que é que se passa?
0: Senhor polícia, esta minha mulher tem que ser presa. Comeu as minhas partes.
2: Eu? Comeu as suas partes?
0: As partes do frango que eu pedi para ela cozinhar. No almoço, comi uma perna. Quando voltei para jantar, não encontrei a outra. Será que essa galinha andava com uma perna só? Hã?
2: Ah. Minha senhora, o que é que aconteceu com a outra perna?
1: Eu comi.
0: É, está a ver? Está a ver, senhor polícia?
1: Eu estou grávida. 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

0: Ah, ainda bem que já chegamos na esquadra. 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
1: Nelson Moando, na atualização das notícias. Boa noite.
2: Boa noite, Helena Petorro e ouvinte. O Presidente da República diz que o crescimento do setor dos seguros a nível interno é uma das condições para a concretização do projeto que visa a independência económica de Moçambique. Daniel Chapo salienta que não existe uma economia moderna, competitiva e resiliente sem um sistema de seguro forte. O chefe de Estado referiu que o setor dos seguros enfrenta desafios da inclusão e o país precisa de microsseguros, seguros agrícolas, paramétricos e outros produtos acessíveis e adequados à realidade moçambicana.
3: Precisamos de produtos mais simples, contratação mais rápida, custos mais acessíveis e maior transparência. Em Moçambique, a tecnologia deve ser, sobretudo, um instrumento de inclusão. Ela deve permitir que um cidadão que vive distante de uma agência possa aceder, através do seu telemóvel, a soluções de seguro adequados às suas necessidades.
2: O Presidente da República, Daniel Chapo, falava esta quinta-feira em Maputo na abertura do simpósio dos 15 anos da Índico Seguros, que decorreu sob o lema Os Seguros em Moçambique, Evolução Histórica e Perspectiva. E o chefe do Estado afirma que estão a ser enquadradas nas escolas nacionais todas as crianças que, na companhia dos seus progenitores, abandonaram a África do Sul devido à xenofobia. Daniel Chapo explicou que, desde o registro dos primeiros casos de xenofobia, o governo tratou de criar condições para que as vítimas regressassem ao país em segurança. O presidente da República respondia assim a uma das questões colocadas por um dos pequenos deputados durante a interação que manteve esta quinta-feira em Maputo no encerramento da 8ª sessão do Parlamento Infantil Nacional.
3: A nossa primeira preocupação foi salvar vidas. Portanto, essas 10 mil pessoas que chegaram foram salvas pelas medidas tomadas pelo governo em evacuar os nossos irmãos da África do Sul para Moçambique, principalmente para as províncias de Maputo, Gaza e Inhambane. Depois de estarem cá, nós estamos a trabalhar, já temos o rastreio e o levantamento feito das profissões e outras necessidades que elas têm e vamos continuar a fazer o trabalho e a assistência para que aquelas famílias que trouxeram crianças, as crianças não possam estar vulneráveis. Estamos neste momento a integrar estas crianças nas escolas para continuarem a estudar e não perderem o ano.
2: A 8ª sessão do Parlamento Infantil Nacional decorreu sob o lema O bem-estar da criança é nossa prioridade. O Presidente da República, Daniel Chapo, dirige esta sexta-feira em Maputo a cerimónia de tomada de posse da vice-governadora do Banco de Moçambique, Benedita Maria Guimino, nomeada para o cargo pelo chefe de Estado na última terça-feira. Daniel Chapo vai igualmente participar nesta sexta-feira no lançamento do livro intitulado Major General Mariano Matzinha, no pedestral dos que ousaram lutar, da autoria do professor Renato Matus. Moçambique pondera incrementar o número de bolsas de estudo atribuídas aos estudantes de São Tomé e Príncipe. É um anúncio feito esta quinta-feira na cidade de São Tomé pela primeira-ministra moçambicana Bem-vinda Levi. Bem-vinda Levi refere que os quadros são tomenses formados em Moçambique têm-se destacado em diversas áreas onde são colocados. Aliás, em São Tomé há exemplos de governantes formados em Moçambique.
4: Um deles, por exemplo, é o próprio Ministro da Saúde, a atual Ministra da Justiça, todos eles beneficiaram de formação em Moçambique. E a formação tem sido basicamente na área de medicina, na área da polícia e na área da justiça. Mas estou certo que há possibilidades de nós alargarmos as bolsas de formação. No caso da CIPOL, nós dávamos 3 bolsas anuais, mas estamos abertos para dar um pouco mais. Estou certa que, conversando, poderemos ver quais são as áreas em que podemos alargar essa cooperação na área da formação.
2: A primeira-ministra Bem-vinda Levi falava esta quinta-feira na cidade de São Tomé, à margem da cerimónia de tomada de posse do Presidente da República de São Tomé e Príncipe, Carlos Vila Nova. O ministro dos Transportes e Logística, João Machombe, defende investimentos contínuos no Porto de Maputo para reforçar a competitividade de Moçambique como corredor logístico regional. João Machombe falava esta quinta-feira no Porto de Maputo durante a inauguração de dois novos guindastes móveis portuários adquiridos pela MPDC por 13,2 milhões de dólares norte-americanos.
5: O governo insta a MPDC, os seus acionistas e os restantes operadores do Porto de Maputo a continuar a investir, pois a competitividade portuária não é uma condição adquirida de forma definitiva. É construída todos os dias através da qualidade das infraestruturas, da fiabilidade dos equipamentos, da competência das equipes técnicas e da capacidade de responder às mudanças e dinâmicas do nosso mercado.
2: Os novos equipamentos adquiridos pela MPDC elevam para 8 o número de guindastes móveis do Porto de Maputo e vão substituir progressivamente os equipamentos mais antigos. Atualidade internacional. As operações de busca para encontrar sobreviventes prosseguem no Nepal, uma semana depois do colapso de um glaciar que provocou inundações devastadoras. Mais de 1.250 pessoas morreram e cerca de 4.200 continuam desaparecidas. As autoridades receiam que um grande número de vítimas esteja soterrada pelos detritos deixados pelas inundações que devastaram cidades e vales próximos da fronteira com a China. O tempo. A cidade de Tarde poderá restar esta sexta-feira 39 graus centígrados de temperatura máxima, seguida de Quelimane com 34 graus. Beira, Chimoio e Nampula 32, Pemba 30, Maputo e Inhambane 29, por fim Xai-Xai, Vilanculo e Lixinga 28 graus centígrados de temperatura máxima. Apresentamos as notícias próximas às 23 horas e 30 minutos inseridas no último jornal.
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9: O que a vovó está a cozinhar hoje?

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1: Boa noite. Crianças em idade escolar que abandonaram a África do Sul na sequência dos ataques xenófobos estão a ser enquadradas no sistema de ensino nacional, diz o Presidente da República, Daniel Chapo. Moçambique, São Tomé e Príncipe querem incrementar a cooperação com foco nas áreas comercial e educação. No desporto, Moçambola 2026, Ferroviário da Beira derrota o Machaquene por 2-1 no seu reduto no encerramento da 19ª jornada do campeonato. Começa agora o Último Jornal. Nelson Muando está na apresentação e Jerônimo Muamba na sonorização. Fique conosco.

0: é bem-vindo. Crianças em idade escolar que abandonaram a África do Sul com seus progenitores na sequência dos ataques xenófobos estão a ser enquadradas no Sistema Nacional de Ensino. Este é um dado avançado hoje pelo Presidente da República no encerramento do Parlamento Infantil, como reporta Cláudio Tuan.
1: Presidente da República assegura que estão a ser enquadradas nas escolas nacionais todas as crianças cujos seus progenitores foram vítimas de xenofobia na África do Sul. Daniel Chapo explicou que desde os primeiros incidentes, o governo tratou de criar condições para que as vítimas de xenofobia regressassem com segurança ao país. O Presidente da República respondia assim a uma das questões colocadas por um dos pequenos deputados durante a interação que manteve com os pequenos parlamentares no encerramento da 8ª sessão do Parlamento Infantil.
2: A nossa primeira preocupação foi salvar vidas. Portanto, essas 10 mil pessoas que chegaram foram salvas pelas medidas tomadas pelo governo em evacuar os nossos irmãos da África do Sul para Moçambique, principalmente para as províncias de Maputo, Gaza e Inhambane. Depois de estarem cá, nós estamos a trabalhar, já temos o rastreio e o levantamento feito e outras a necessidade que elas têm e vamos continuar a fazer o trabalho e a assistência para que aqueles realmente, aquelas famílias que trouxeram crianças, as crianças não possam estar vulneráveis. Estamos neste momento a integrar estas crianças nas escolas moçambicanas para continuarem a trabalhar, aliás, a estudar e não perderem o ano.
1: Intervindo no encerramento da 8ª sessão do Parlamento Infantil, o Presidente da República garantiu aos pequenos deputados que todas as preocupações e recomendações levantadas serão tomadas em conta.
2: As preocupações e recomendações que vocês apresentaram não ficarão guardadas numa gaveta, nem terminarão com o encerramento desta sessão. Elas serão organizadas e encaminhadas aos setores responsáveis pela educação, saúde, proteção social, justiça, segurança, ambiente e pelas demais áreas abrangidas.
1: E a Presidente da Assembleia da República, Margarida Talapa, saudou a postura responsável a que os deputados de Palmo e Meio assumiram durante os trabalhos da 8ª sessão do Parlamento Infantil.
3: Foi bonito assistir, ouvir e aprender. Foi bonito perceber que por detrás dos rostos ainda jovens existe uma consciência cada vez mais madura sobre os problemas da sociedade.
1: Já a Presidente do Parlamento Infantil, Neide Correia, disse que agora fica o trabalho de replicar a tudo aquilo que aprenderam.
4: Quando regressarmos, levaremos conosco aquilo que aprendemos aqui. Vamos contar às outras crianças o que ouvimos. Vamos falar com as nossas famílias e professores, vamos partilhar as nossas ideias nas nossas escolas e comunidades.
1: A 8ª sessão do Parlamento Infantil Nacional decorreu sob o lema: o bem-estar da criança é nossa prioridade.
0: Ainda hoje, o chefe do Estado dirigiu a cerimónia de abertura do simpósio sobre seguros. Daniel Chapo aponta a área como de importância relevante para o projeto que visa a independência económica do país. Jornalista Leopoldo Capito, da nossa redação central.
5: O Presidente da República diz que o crescimento do setor dos seguros é uma das condições para a implantação da construção da independência económica em Moçambique. Daniel Chapo anotou que não existe economia moderna, competitiva e resiliente sem um sistema de seguro forte. O chefe de Estado falava esta quinta-feira em Maputo, na abertura do simpósio dos 15 anos da Índico Seguros, que decorreu sobre o lema Os Seguros em Moçambique, Evolução Histórica e Perspectiva. Chapo referiu que o setor dos seguros enfrenta desafios da inclusão e o país precisa de microseguros, seguros agrícolas, seguros paramétricos e outros produtos acessíveis e adequados à realidade moçambicana.
2: Precisamos de produtos mais simples, contratação mais rápida, custos mais acessíveis e maior transparência. Em Moçambique, a tecnologia deve ser, sobretudo, um instrumento de inclusão. Ela deve permitir que um cidadão que vive distante de uma agência possa aceder, através do seu telemóvel, a soluções de seguro adequadas às suas
6: necessidades.
5: E o presidente do Conselho de Administração da Índico Seguros, Simone Sante, diz que o país precisa de um setor de seguros cada vez mais habilitado a reter riscos, competências e habilidades.
7: Os empresários moçambicanos precisam de ser assegurados, precisa de garantia para qualquer tipo de concurso nesse setor, nesses megaprojetos. É também assim que entendemos o nosso contributo para a independência econômica de Moçambique. Hoje vamos lançar uma nova app que será uma fonte de rendimento para mais de 2 mil jovens moçambicanos. Esta app permite ao usuário emitir seguro, pagar prêmio, participar ou receber o pagamento do sinistro e outros serviços, sem nenhuma intervenção humana.
5: Presidente do Conselho de Administração da Índico Seguros, Simone Sante. A indústria seguradora nacional registrou no ano passado uma produção global de 24,6 mil milhões de meticais e uma expansão de aproximadamente 1,6% pelo país.
0: Leopoldo Agapito, da nossa redação central. O presidente da República, Daniel Chapo, dirige esta sexta-feira em Maputo a cerimónia de tomada de posse da vice-governadora do Banco de Moçambique, Benedita Maria Guimino, nomeada para o cargo pelo chefe de Estado na última terça-feira. Daniel Chapo vai igualmente participar, nesta sexta-feira, no lançamento do livro intitulado Major-General Mariano Massinha, no pedestal dos que o ousaram lutar, da autoria do professor Renato Matosse. O último jornal. O governo vai alocar 1,5 mil milhões de meticais para a implementação da segunda fase do Fundo de Desenvolvimento Económico Local, FIDEL, disse-nos da conta Albano Xavier em Nampula.
8: O governo moçambicano estabeleceu a alocação de um montante de 1,5 mil milhões de meticais para a implementação do Fundo de Desenvolvimento Económico Local, FIDEL, para a segunda fase referente ao ano de 2026. Desde a implementação do FIDEL em 2025, foram financiados 18.562 projetos de geração de renda em todo o país, destes 65,97% para jovens e uma taxa de participação de mulheres de 42,46%. Os números foram divulgados nesta quinta-feira em Nampula pelo Ministro da Planificação e Desenvolvimento, Salim Valá, no Seminário Nacional da Linha de Financiamento a Empreendimentos Rurais, LIFER. Segundo o ministro da Planificação e Desenvolvimento, Salim Valá, os projetos financiados criaram 43.044 postos de emprego em todo o país e beneficiaram a 112.405 moçambicanos. Salim Valá disse que na província de Nampula, o FIDEL revelou uma enorme procura por financiamento produtivo, a avaliar pelo número de projetos submetidos.
9: Cuja cifra foi de 57.436, correspondente a 16,1% da demanda nacional, veio de Nampula, 16,1%. E uma necessidade de financiamento de 8,67 mil milhões de meticais, representando 60,6 vezes mais se comparado a um montante disponibilizado de 143.175 milhões de meticais. Foram aprovados e financiados 3.869 projetos em Nampula, uma taxa de aprovação de 6,73%, e a juventude representou o principal grupo-alvo com 3.283 beneficiários e foram criados, só nesta província, 11.995 postos de emprego entre trabalhos fixos e sazonais.
8: Ministro da Planificação e Desenvolvimento, Salim Valá, falando esta quinta-feira em Nampula, no Seminário Nacional da Linha de Financiamento a Empreendimentos Rurais. Albano Xavier, em Nampula.
0: A Feira Internacional de Maputo cumpriu hoje o quarto dia de exposições, a seguir o retrato das incidências deste dia.
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11: Boa noite. O quarto dia da Facim foi marcado pelas visitas dos antigos chefes de Estado aos pavilhões e diferentes stands. Joaquim Chissano e Felipe News afirmam que a introdução de algumas transformações tecnológicas tornam a 61ª edição da Feira Internacional de Maputo mais atrativa, como conta o jornalista Fernando Damas.
12: Joaquim Chissano e Felipe News destacaram a introdução de dispositivos digitais para a divulgação das potencialidades económicas de cada província e ingressos eletrônicos como algumas inovações que emprestam mais-valia ao evento. Os dirigentes falavam durante a visita ao stand do NIAS, onde manifestaram-se impressionados com as potencialidades económicas da província.
6: Também vi o crescimento de turismo e da agricultura. Portanto, eu noto que há muito crescimento em quantidade e em qualidade. Bom, vi algumas iniciativas de jovens também que são promissoras.
13: Exatamente, Inhaça está exposto, está vendido. Vendido no sentido de progressão. Viu toda a evolução, até o MEL e tudo, etc. A única coisa, uma das perguntas que fiz em Inhaça e na Zambese foi, ok, estão a exibir a riqueza que tem. E agora, quanto dinheiro sai daí para se tornar riqueza verdadeira?
12: Joaquim Chissana e Felipe Nhus, antigos presidentes de Moçambique, e as suas impressões em relação à edição 61 da Feira Internacional de Maputo.
11: As tecnologias digitais, com destaque para o uso da inteligência artificial, também esteve em debate no encontro que juntou a Rádio Moçambique, a Televisão de Moçambique e Sociedade de Notícias. Florêncio Moussa.
14: Empresas de comunicação com participação do Estado, nomeadamente Sociedade de Notícia, Rádio Moçambique e Televisão de Moçambique, reafirmam a importância da transição digital, reservando o juízo humano como ferramenta de garantia de conteúdos credíveis. O posicionamento foi assumido esta quinta-feira no seminário subordinado ao tema Plataforma e Estratégias de Comunicação das Empresas Participadas pelo Estado, realizado no âmbito da Feira Internacional de Maputo, que decorre desde esta segunda-feira em Maracuene. O presidente do Conselho de Administração da Sociedade de Notícias, Júlio Majat, chamou a atenção à questão da urgência que desafia as indústrias de comunicação.
15: É preciso esquecer um pouco esta lógica que eu tenho que ser o primeiro a dizer a coisa. Tu tens que ser o primeiro a dizer bem. Mas o que está a acontecer é que a luta é de cada um quer dizer primeiro e acaba dizendo as neiras.
14: O presidente do Conselho de Administração da Rádio Moçambique, por seu turno, defendeu a validação da notícia num contexto de transição digital usando o juízo humano.
16: Em vez de sentar, por exemplo, para transcrever, ele pode dar o IA para fazer a transcrição, fazer alguns resumos. Mas claro, depois no fim, ter que dar o seu toque individual para que isso seja uma notícia credível.
14: O administrador técnico e de produção da televisão de Moçambique, Danilo Langa, disse que a sua instituição, apesar de ter dado um passo no que digitalização diz respeito, há uma necessidade de aprimorar os processos, tendo referido algumas ações complementares em curso.
17: Digitalizar os seus processos internos e reduzir a dependência de fluxos manuais, isso queremos dizer é digitalizar tudo que são os processos manuais que a televisão tem, certamente.
14: Os seminários temáticos no âmbito da Feira Internacional de Maputo prossegue amanhã, fazendo várias abordagens sobre a transição digital, uma aposta do país.
11: A província de Maputo vai aumentar os níveis de produção de tilápia. A iniciativa ganha novo impulso com a assinatura de um memorando entre o governo provincial e uma empresa moçambicana dedicada à produção e comercialização de tilápia e alevinos. Domingos Macalan.
18: O diretor provincial da Agricultura e Pescas em Maputo, Paulo Coça, diz que o acordo vai permitir expandir a piscicultura através da disponibilização de alevinos, transferência de tecnologias e apoio técnico aos pequenos produtores.
19: Os nossos piscicultores, a nível da província de Maputo, irão adquirir alevinos com um preço bonificado de 10%. Temos a capacitação e a transferência de tecnologia e ainda irão construir gaiolas flutuantes a preços bonificados. E para este ano nós temos 35 gaiolas flutuantes. Estas gaiolas flutuantes é de forma experimental para transferir tecnologias.
18: Em 2025, a província de Maputo produziu cerca de 17 mil toneladas de pescado, a mais 4% em relação a 2024.
11: Incidências do quarto dia da Feira Internacional de Maputo. De Recatla, Dine Kassam.
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0: Porto de Maputo aumenta a capacidade de manuseamento de carga no quadro da modernização da infraestrutura. Os gestores daquele porto dizem que os novos equipamentos adquiridos vão contribuir para reduzir o tempo de operação e aumentar a fiabilidade dos serviços. Jornalista Adérito Macaia.
20: O ministro dos Transportes e Logística, João Macrompe, defende investimentos contínuos no porto de Maputo para reforçar a competitividade de Moçambique como corredor logístico regional. João Macrompe falava esta quinta-feira no porto de Maputo durante a inauguração de dois novos guindastes móveis portuários adquiridos pela MPDC por 3,2 milhões de dólares norte-americanos.
21: O governo insta a MPDC, os seus acionistas e os restantes operadores do Porto de Maputo a continuar a investir, pois a competitividade portuária não é uma condição adquirida de forma definitiva. É construída todos os dias através da qualidade das infraestruturas, da fiabilidade dos equipamentos, da competência das equipes técnicas e da capacidade de responder às mudanças e dinâmicas do nosso mercado.
20: Os novos equipamentos elevam para 8 o número de guindastes móveis do Porto de Maputo e vão substituir progressivamente os equipamentos mais antigos. O diretor executivo da MPDC, Osório Lucas, diz que a aquisição responde ao crescimento das operações portuárias e permitirá melhorar a produtividade e o atendimento aos navios e clientes.
22: Recebemos oficialmente 2 novos guindastes móveis da marca Liber, num investimento de 13,2 milhões de dólares americanos. É um investimento importante, não apenas pelo seu custo, mas pelo que representa para o futuro das nossas operações, para as pessoas e para este porto que renasce todos os dias. Com esta aquisição, passamos a contar com 8 equipamentos desta série. Estes novos equipamentos serão aqueles que vão substituir progressivamente o Mobile Harbor Crane 1 e 2, que nos serviram durante 11 anos e dos quais teremos sempre boas memórias.
20: Osório Lucas avança que o Porto de Maputo movimenta atualmente mais de 15 milhões de toneladas de carga diversa por ano, com perspectivas de superar os 17 milhões de toneladas em 2026. Os novos guindastes têm capacidade de manuseamento de 360 a 400 toneladas por hora, devendo contribuir para reduzir o tempo de operação e aumentar a fiabilidade dos serviços.
0: Adérito Magaia, da nossa redação central. Um agente da Polícia da República de Moçambique, em Tete, morreu e outros elementos da corporação contraíram ferimentos ligeiros esta quarta-feira, na sequência de confrontos com populares no distrito de Angónia, em Tete. O incidente ocorreu na zona de Entendeza, durante uma operação policial de combate ao tráfico e consumo de estupefacientes realizada numa das chamadas bocas de fumo existentes na vila de Ulongwe. Após a apreensão das drogas, os populares reagiram violentamente contra os agentes da PRM. Segundo o porta-voz do Comando Provincial da Polícia da República de Moçambique, em Tete, durante os confrontos, um dos agentes sofreu golpes graves, não tendo resistido aos ferimentos. Feliciano da Câmara explicou que, na sequência da agitação, a Polícia da República de Moçambique desencadeou uma operação que culminou com a detenção de 10 indivíduos apontados como líderes da desordem. E o Procurador-Geral da República diz que é chegada a hora de passar do discurso de combate à corrupção para ações práticas e concretas que tragam resultados. Américo Letella exige para tal uma atuação exemplar e sem contemplações dos órgãos de administração da Justiça contra todos os atos de corrupção envolvendo servidores públicos e não só. Rogério Madeda, em Xai-Xai.
23: O Procurador-Geral da República fez este pronunciamento esta quinta-feira em Xai-Xai, no ato de inauguração do Gabinete Provincial de Combate à Corrupção em Gaza. Américo Letella pede o envolvimento de todas as forças da sociedade de modo a resgatar a ética, transparência e integridade na gestão da coisa pública.
24: Uma sociedade não vence a corrupção apenas quando prende corruptos. Vence-a quando deixa de produzir, tolerar e proteger comportamentos corruptos. Pelo que a responsabilidade é de todos, daquele que exerce funções públicas, do empresário que participa em concursos e contratos públicos, do cidadão que deve se recusar a pagar ou oferecer uma vantagem indevida, das escolas, das universidades, das organizações religiosas, das organizações da sociedade civil e dos meios de comunicação social. É responsabilidade, sobretudo, das instituições do Estado, que devem ser as primeiras a dar o exemplo de integridade, transparência e prestação de contas.
23: Américo Letella refere que o combate à corrupção deve acontecer em 4 pilares fundamentais, nomeadamente institucional, econômica, social e moral.
24: Institucional, porque as instituições devem criar mecanismos eficazes de prevenção, controle e fiscalização. Econômica, porque devemos impedir que recursos públicos sejam desviados e que a corrupção distorça a atividade econômica, social, porque a sociedade deve rejeitar a normalização destas práticas, recusá-las e denunciar os atos de que tenham conhecimento. E moral, porque precisamos de recuperar o valor da honestidade, da responsabilidade e do compromisso com o bem comum.
23: Testemunharam a inauguração do Gabinete Provincial de Combate à Corrupção em Gaza diversas individualidades, com destaque para a diretora do Gabinete Central de Combate à Corrupção, Glória da Conceição Adamo, o secretário de Estado, Jaime Neto, e o governador, Alfeu Cunha. Rogério Madede, em Xaxai.
0: Na capital do país, Maputo, o secretário de Estado na cidade desafia os gestores públicos a empenharem-se na melhoria dos serviços prestados ao cidadão. Jornalista Joana Mauai.
1: Vicente Joaquim exige, por isso, dedicação no trabalho e uso racional dos recursos do Estado. O governante falava hoje na cerimônia de tomada de posse da delegada do Instituto Nacional de Ação Social, do administrador do Instituto de Ciências de Saúde de Maputo, do diretor do Hospital Geral da Polana Caniço, bem como dos chefes de departamentos e repartições.
2: No processo de planificação das atividades da EMP Mazia, as atividades com impacto direto e positivo na instituição e nos utentes dos serviços que vão prestar. Promovam a cultura de trabalho no seio dos setores, racionalizam os recursos ao vosso dispor e criam parcerias necessárias para galvanizar as instituições que vão desde já dirigir.
1: A nova delegada do Instituto Nacional de Ação Social na cidade de Maputo, Hortência Novella, promete trabalhar na busca de soluções para os desafios que o setor enfrenta.
3: Desafios que nós temos na cidade de Maputo, a mendicidade, mas também temos a questão do idoso, que é atendido no programa Subsídio Social Básico, e os programas de assistência social vêm mesmo para responder a estes desafios.
1: Recém-possada delegada do Instituto Nacional de Ação Social na cidade de Maputo, Hortência Novella, na mesma cerimônia onde também tomaram posse o administrador do Instituto de Ciências e de Saúde de Maputo, Citani Timóteo, o diretor do Hospital Geral da Polana Caniço, Nelson Guni, bem como dos chefes de departamentos e repartições.
0: Último jornal, regressamos até onde as autoridades do Distrito de Doha intensificam medidas para o combate ou redução das queimadas descontroladas. Jornalista Adriano Biquiuan.
4: As autoridades do Distrito de Doha em Tete intensificam medidas para o combate ou redução das queimadas descontroladas. O trabalho é mais intensivo pelo facto de o fenômeno ser frequente entre os meses de setembro a novembro de cada ano. O administrador de Doha disse que nas ações de sensibilização estão envolvidos técnicos de várias instituições e as lideranças comunitárias. Segundo Adam Manonga, as queimadas geralmente são feitas pelos membros das comunidades para a abertura das machambas, afugentamento de animais no período noturno, em algumas situações, e para a caça furtiva. Quando descontroladas, estas acabam incrementando os casos de conflito homofano-bravia, explicou o chefe do executivo distrital de Doha.
7: Temos a ocorrência de búfalos, que a característica principal é devastar as machambas. E as machambas, como nós sabemos, a maior parte das machambas estão próximas das nossas comunidades. E a interação desses animais com a população é inevitável. E também, mais conflituoso por nós já mapeado, são os elefantes. E a população de elefantes a nível do nosso distrito está a aumentar. Tende a aumentar e esse já que invade mesmo as comunidades, cria um pânico, para além de invadir as comunidades, também vão devastando as machambas.
4: Administrador de Estado de Doha em Tete, Adam Manonga, falando de algumas consequências das queimadas descontroladas nas comunidades. Da cidade de Tete, Adriano Biquiuan.
0: Porto, Moçambola 2026, Ferroviário da Beira, derrota o Machaquene por 2-1 no seu reduto no encerramento da 19ª jornada do campeonato. Jornalista Venâncio Macamo.
25: O treinador do Ferroviário da Beira, Aquil Marcelino, congratula a atitude de seus jogadores que, mesmo com menos uma unidade, souberam dar volta ao resultado.
26: É um jogo de bastante sacrifício, já sabíamos que não seria fácil. Nós estamos a ter muitos problemas com equipas teoricamente inferiores. Temos feito grandes jogos com os grandes e hoje entramos aqui um bocadinho apáticos, mas tentamos fazer a gestão de esforços depois do jogo que fizemos no final de semana frente ao Costa do Sol, a equipa fizemos algumas alterações no nosso 11 inicial para dar frescura mental e física à equipa. Tentámos gerir o jogo, mas depois acabamos desgastando mais ainda com a expulsão que nós tivemos na primeira parte. Uma expulsão que, na minha opinião, foi um pouco forçada. É um lance de grande penalidade a nosso favor e amarelo para o nosso jogador por simular. Não sei, vamos ver melhor as imagens. A dedicação desses rapazes estavam a ser resilientes. E só tenho a dizer que, graças ao nosso esforço, a jogar com 10 não é fácil. E conseguimos estes 3 pontos muito importantíssimos para nossas contas. E vamos continuar a lutar, jogo a jogo, tentar recuperar agora e pensar já no jogo da taça, final de semana, frente ao Testafa, que também não vai ser fácil.
25: O treinador de Machaquer, Manuel Casimiro, que estreou com uma derrota no comando técnico, diz estar satisfeito com o desempenho dos seus jogadores.
5: Mesmo reconhecendo que o Ferro Verde é um colosso e sério candidato ao título, traçamos estratégia, acabou o resultado, mas estou muitíssimo satisfeito com os jogadores do Machaquém, que se comportaram muito bem, bateram-se duro, lutaram até as últimas consequências e vamos continuar a trabalhar porque eles nos motivam e vamos continuar a trabalhar nos aspectos psicológicos e táticos porque tecnicamente eles já estão apurados. Foi um grande jogo de futebol, está de parabéns ao Ferro Verde da Beira, está de parabéns ao Machaquém e está de parabéns também à equipe de arbitragem. Foi tudo bonito. O Machaquém está cheio de talento, até para fazer o 11 inicial às vezes é muito complicado. Mas vamos continuar a capacitar esses jovens para melhorarmos esta prestação. Acreditamos que daqui para frente as coisas vão melhorar ainda muito.
25: Machaquém 1, Ferro Verde da Beira 2 é o jogo do fecho da 19ª jornada.
0: Instantes finais do último jornal. Temperaturas máximas previstas para esta sexta-feira. O tempo poderá restar 39 graus centígrados, seguida da cidade de Quelimane com 34 graus. Beira, Chimoio e Nampula 32, Pemba 30, Maputo e Inhambane 29, por fim, Xai-Xai, Vilanculo e Lixinga, 28 graus centígrados de temperatura máxima. Os títulos que corporizaram esta edição: crianças em idade escolar que abandonaram a África do Sul na sequência dos ataques xenófobos estão a ser enquadradas no Sistema Nacional de Ensino, desde o Presidente da República, Daniel Chapo. Moçambique, São Tomé e Príncipe querem incrementar a cooperação com foco nas áreas comercial e educação. Ainda neste jornal, foi assunto de destaque o Moçambala 2026, Ferroviário da Beira, derrota o Machaquém por 2-1 no seu reduto no encerramento da 19ª jornada do campeonato. Fica por aqui a edição do último jornal. Recebo os cumprimentos de Nelson Muando na apresentação, Jerónimo Muamba na sonorização. Boa noite.
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